0: ele perdeu um gol incrível. Caio César, numa jogada, se escapou, deu pra ele no meio. Vem pra tirar de qualquer maneira o zagueiro, mas péssimo Memphis. Péssimo Memphis. Bola pra bater de perna direita, ele põe a perna esquerda na bola, inacreditável.
1: E a sinalização da arbitragem, Ulisses Costa, é de tiro de meta. Então o Bruno Gomes salva o que seria o gol do Corinthians e ainda consegue recuperar a posse de bola pro Colorado. Mais uma vez, Caio César na direita. Olho na situação de Yuri Alberto. Havia uma definição do sistema do departamento de fisiologia do Corinthians que ele jogasse de 65 a 70 minutos. A ver se o Diniz vai seguir a
2: ordem. Não foi escanteio isso aí, não? Não foi escanteio isso aí?
0: E domina o time do Corinthians, bola foi junto para o Yuri Alberto pela direita no campo de ataque, ele já vem para dentro da grande área, balança na marcação, escapou, ganhou, vem para tirar de qualquer maneira, dá um bico na bola, afasta o perigo, mercado, xerifão da zaga do Inter.
3: Caio César está escancarando, certo, o que é a ruindade da defesa do Inter, escancarando. Caio César é o melhor jogador em campo, certo, e o lado esquerdo do Inter é pavoroso, pavoroso.
0: 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Domínio do toque de bola, tenta descer o time do Corinthians. Recolhe no toque de bola curto no meio de campo. Domínio do time corintiano para ser jogando. 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A bola já volta, o time do Corinthians recolhe novamente no toque de bola. Abertura para Caio César, bateu, o goleirão defendeu, voltou, bateu para o gol em cima do zagueiro de novo. Defesaça do Antony. Impressionante, o goleiro do Inter salvo Memphis, deixou o Caio César na cara do gol. Um lance incrível pro time do Corinthians. O Antony põe pra fora em escanteio pro time do Corinthians bater. Corinthians pressiona o Inter, mais um gol não sai.
1: São 6 ou 7 chances claras corintianas no jogo. Nenhuma no caminho do barbante. E elas tendem a diminuir. Yuri Alberto sinalizou pro banco, Ulisses Costa, como informamos, pediu a troca.
0: E vem pro jogo, o time do Corinthians, levantamento à frente, sobrou pro André, bateu pro gol, vai pra fora a bola! Linha de fundo à esquerda do gol, Corinthians com o André, perde a chance do gol de empate, inacreditável, inacreditável!
1: Foram duas, a primeira de cabeça, volta, ele tenta com o biquinho, tira a tinta da trave do Antony, que dessa vez nada poderia fazer, só dá Corinthians no Beira-Rio, mas a vitória é Colorado 1-0.
0: 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Continua pra você. Inter tem 1-0 pro Corinthians na Bandeirantes. Quem vem pra falar é você, diz aí, Lucas Bueno.
4: No Campeonato Brasileiro, resultado péssimo pro Corinthians. O Vasco abre o placar contra o Botafogo. Lescano aos 27 minutos.
0: É o futebol da Bandeirantes para você, torcedor brasileiro, e tá parado junto. Você ligado na Bandeirantes. Vem o Corinthians, mexe.
1: Troca.
0: O Corinthians.
1: Saiu 9 e Yuri Alberto, entrou 56, Guinegão no Corinthians.
0: E aí, Ronaldo, Giovanelli, Pretzel e Quesada.
2: Eu lembrei a palavra que fala, placar moral, né? Era pra estar, acho que 11-1 o jogo, velho. Que é impressionante. Mas é aquela coisa, quando você faz tudo certo no futebol, você corre o risco de dar errado. Agora, quando está tudo errado, é a coisa do Corinthians, está tudo errado no Corinthians, essa bola não entra, ela pega na perna do jogador, ela pega no braço, o goleiro vira um fantasma dentro do gol. Então as coisas para o Corinthians estão assim, essa volta aí, depois da data FIFA, ainda mais agora com quase 30 minutos de jogo aí, o que o Corinthians produziu era para já ter sido uma goleada, mas... não é merecedor, não tem como essa bola entrar no gol, de tantos erros, de tanta coisa ruim que tem acontecido no Corinthians. E agora o juiz está pedindo para parar aí, gente. Quesada aí, Pretzel.
3: Olha, Ronaldo, vai entrar o teu xará agora. O Ronaldo 16 é o que parece no lugar do Juninho, que é o que parece também, porque o Juninho simplesmente não tem mais condição de jogo. Ele tomou um drible do Caio César e caiu estatelado no gramado. O Corinthians só não empatou o jogo, viu? Porque por um acaso. Porque o Inter não joga no segundo tempo. O Internacional não joga, que sabe, no segundo tempo. Só joga,
5: não
3: o
5: joga,
3: Corinthians.
5: Joga,
3: tá, então. Tá faltando um pouco do Eduardo Batista fazer alguma coisa.
5: E um pouquinho também de sorte, que sorte às vezes, né, ajuda também. Agora, com essa tentativa, no bom passe do Memphis pro Caio, Corinthians já tem 11 finalizações contra 10 do Internacional. Tá? Então esse já é um número positivo Corinthians realmente está chegando. Está faltando aí o pé certo, né? E a trave não atrapalhar a vida do Corinthians como tem atrapalhado ao longo desses minutos aqui, Ulisses.
0: 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Domina novamente o time do Corinthians para ser jogando com o Hugo. Hugo prende a jogada para o time Corinthians, solta a jogada na zaga central para Gabriel Paulista. Ele prende o lance para o time do Corinthians, arma para Garro. Garro prende pelo setor de direito do campo da retaguarda, solta a jogada para Ranieri. Ranieri estica a jogada para Gustavo Henrique. Gustavo Henrique domina para o time corintiano. 1-0, grande vitória do time do Inter até agora. Recolhe do campo de ataque, Bidu foi lançado. Ele tenta chegar, chega o zagueirão, vem para tirar, põe para fora, lateral para o Corinthians bater pela direita. Pois não, Lucas Bueno.
4: O Mirassol empata com o Bragantino neste momento. O Bragantino 1, Mirassol também 1. O Corinthians agora vai para 16º com 32 pontos.
0: E domina do toque, ele para tenta descer novamente o time do Corinthians, a abertura foi feita à frente, tenta o toque, ele para o Coutinho novamente o time corintiano, abertura para cá e o César vai para a finta, faz o break, balança na marcação, rola a jogada na entrada na grande área. Quem tava lá ele? Quem tava lá? Gabriel Paulista, perde o lance, a bola veio no pé dele, é bola para a equipe do Inter bater falta, campo de defesa.
1: Com o Carboneiro em sua primeira oportunidade entrando na partida, e ele entra na vaga de quem, Kobi?
6: Alejandro.
0: É o
6: na
0: futebol.
6: Na vaga de Alejandro.
0: Isso. É o futebol da Bandeirantes para você, torcedor brasileiro. Mexeu aí, hein, o Kobi, o time do Internacional. Então saiu o Alejandro, entrou o Carboneiro, é isso?
6: Exato. Em meia tantas substituições, o Inter ia fazer a troca do Ronaldo. Acabou optando por Carboneiro na vaga de Alejandro.
0: A bola volta com o time do Corinthians. Memphis perde a 8ª bola no jogo. O Memphis perdeu a 8ª bola no jogo, que veio no pé dele, ele perde. A bola volta, tenta o toque para o time do Corinthians para ser jogador do campo de defesa. 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É bola para o time do Corinthians que domina com recolhe novamente Ranieri. Ranieri prende para Garro, Garro domina para o time do Corinthians, tenta descer pelo comando de ataque, 29 minutos. Toma nova falta, na volta com o time corintiano pelo setor de esquerda, prende o lance curtinho no setor intermediário, recomeça o Corinthians para ser jogando. 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Continua para você. Internacional tem 1-0 pro Corinthians da Bandeirantes. Quem fala é você. E vem pro jogo. Vinha o Corinthians, sobrou para André, girou, bateu pro gol. Desvia no zagueiro e vai embora para escanteio. Repito para você: Corinthians 0-1, Inter 1, Inter 0. Corinthians da Bandeirantes. Você, Lucas.
4: Com o resultado parcial de 1-0 do Internacional, vai ficando em 18º com 31 pontos. Já o Corinthians está em 16º com 32 pontos. Mesmo número de pontos do Grêmio, que está em 17º.
0: A bola volta com o time do Corinthians, cai o César, domina para o time corintiano, abriu para Mateuzinho. Mateuzinho cruzou, levantou na boca do gol, afasta a zaga, vem para tirar, tenta descer o time do Inter, vem para a marcação, aperta e a falta de inteligência. Tá parado o jogo, tá marcado impedimento, é isso?
1: É isso, e mais uma tentativa ofensiva do Corinthians que prepara mais uma troca no setor de ataque. Vitinho chamado daqui a pouco.
0: Para você ligado no futebol Bandeirantes. Né? Pois não, Ronaldo.
2: E o que você falou, a desinteligência do Gabrielzinho. Se não dá lá a bola dentro da área, ele tinha empurrado o atacante, velho. Ele tá lá no ataque para tentar fazer o gol, ele vai e empurra o atacante dentro da área. De próxima área, e o juiz acaba também parando a jogada. É brincadeira.
3: Vou falar um negócio, Ronaldo Quesada, Ulisses, a nossa equipe, Fabiane e o Felipe. O Eduardo Batista, nesse momento, ele pegou uma salada, certo? Pegou a maionese estragada, tá? E simplesmente estragou o time do Inter. Estragou o time do Inter.
0: Vai, ó. E vem pro jogo, o Inter vai sair o segundo, perdeu o lance, bola batida!

0: aqui. O carro, o sono do jogo. Ele perde a bola na saída de bola do Corinthians dentro da grande área. A bola rolada para Alan Patrick, livre, livre, livre, livre. Ele meteu no fundo da rede. Num lance absurdo do carro. Num lance absurdo do carro. Ele entrega o ouro. O Inter faz 2-0. Erra feio. O armador, capitão do time corintiano. E ainda, para mim, ele faz pênalti. Que coisa! 2-0 Inter.
1: Para acabar com qualquer possibilidade de reação do Corinthians, Ulisses. Garro estava com a bola dominada, acaba perdendo a bola na pressão do Inter. Bruno Henrique acha Alan Patrick livre, leve e solto na grande área. Só teve o trabalho de empurrar para dentro do gol. 2-0 Inter aqui no Beira-Rio.
2: Olha, vou te falar uma coisa, Ulisses. O Eduardo Batista fez tudo errado nas mudanças e o Garro dá o gol pro Inter. Futebol impressionante, grande vitória do Inter até agora, num jogo estava pro Corinthians, não adianta, e eu não me enganei não, o time do Inter tá desorganizado. O Garro pega e entrega o gol, gol do Alan Patrick, não tava jogando nada. O futebol impressionante.
0: E bem, pelo jogo de preferência, para foi junto, entrada na grande área para André. O Biru girou, ameaçou bater, tenta o toque, levar pelo setor de direito do campo de ataque. Abra a jogada novamente com Caio César. Ele balança na marcação, gira, jogada para Garro. Péssimo Garro. Ele domina do toque, ele para pro time do Corinthians, para Caio César. Caio César domina e toca no campo de defesa para o Corinthians.
3: Mudou.
0: Pois não.
3: 11 Vitinho no 3, Gabriel Paulista.
0: A bola volta no toque de bola, Coutinho novamente desce o Corinthians, levantamento na boca do gol, subiu André de cabeça!

0: Corinthians! Abertura pra Vitinho, que entrou agora no jogo, levantou, levantou no gol, cruzou pro André, mas na medida, o cruzamento do Vitinho foi impressionante, o André subiu mais que a zaga do Internacional, cabeceou nas costas da marcação, meteu no fundo da rede, o Corinthians diminui o placar do jogo e enche de esperança a fiel torcida corintiana, agora Inter 2, Corinthians 1, André, gol, emoção maior do futebol, e essa emoção, André, que você proporciona e enche de esperança a fiel torcida corintiana. Na Bandeirantes, quem vem pra falar é você, ô Fabiani.
1: E é claro que o corintiano celebra o gol de André, mas lamenta porque poderia ser o gol do empate, não fosse uma falha do sistema defensivo segundos antes. Livre, leve e solto na grande área, vice-artilheiro do Timão na temporada com 6 gols, recebe assistência de Vitinho e marca 2-1 no Beira-Rio. Tem tempo pro Corinthians empatar.
0: E aí, Ronaldo Giovanelli, e aí, Pretzel Miquessada.
2: O Corinthians faz o gol, um gol esperado, meu. Já era para ter feito mais de um, mas eu repito, o Eduardo Batista chamou todo o time do Corinthians com posicionamento equivocado. O Ronaldo virou zagueiro, o Ronaldo é volante, tá? Tá todo entrincheirado o time do Inter. E o Corinthians chega 2-1, segue vivo, Quesada, jogo totalmente aberto.
3: É, a gente viu a saidinha ali do Corinthians, né? Mais uma, indefectível, né? É, e daqui a pouco tem a saidona, né? Porque se o Corinthians perder, vai ser difícil nessa noite segurar o Diniz, hein, Ulisses? Tá, muito difícil.
4: Porque ele tá no comando do Corinthians até
3: é.
4: Hoje.
3: Mas
4: um cara que perde 6, 7 jogos, aí eu vou te dizer, hein?
3: Sétimo seguido agora, né?
4: É. Agora ele deu falta no André. Não dá pra entender a arbitragem dele, cara.
3: Tá estranho, estranhou.
0: 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E aí, Ronaldo?
5: E aí que é um jogo totalmente estranho hoje aqui do Corinthians. A gente tem a impressão que eles estão entregando o jogo, eles têm a impressão que eles não estão compactando com o treinador, depois vai e faz um gol. Eu acho que, na verdade, o Corinthians é aquela bagunça que o Preston já definiu no primeiro tempo. O Corinthians é uma bagunça, dentro e fora do campo hoje. Hoje foi gritante tudo que aconteceu com o Corinthians dentro do gramado. Acho que nem merece o empate.
0: É o futebol, tá, Bandeirantes, para você, Quesada.
3: É, vai ser difícil, né? Porque se o Corinthians perder o jogo, e a tendência é essa, ainda tem 10 minutos, 15, né? Próximo adversário é o Palmeiras. Se o Palmeiras bater o Corinthians, e o Palmeiras está brigando pelo título, faltarão 8 rodadas. E aí, amigos, vamos colocar o pé na realidade, hein? Porque tem muita essa coisa do corintianismo, a torcida é vibrante, apoia, pensamento positivo. Mas chegar 7 derrotas seguidas, se perder para o Palmeiras 8, para recuperar nos últimos 8 jogos vai ser muito difícil.
0: 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Já domina o toque para tentar descer com o time do campo de retaguarda. Domina o time do Internacional. Vem Garro para apertar para o time do Corinthians. Ganha a jogada do campo de ataque. Memphis perde a bola. É a 10ª bola que o Memphis perde e mata o contragolpe do Corinthians. O que esse cara quer no Corinthians, velho?
1: Mais uma tentativa de contra-ataque do Corinthians frustrada com o camisa 10. O Inter responde, Ulisses.
4: Mas é impressionante que o Memphis perdeu de bola, hein, gente?
2: Impressionante, porque ele tá totalmente
4: perdeu
2: sem
4: gol,
2: ritmo.
4: Perdeu de bola.
2: Totalmente sem ritmo de jogo.
4: Aí vai pegar ritmo quando ficou 15 dias fazendo o quê?
2: Aí...
4: indo em festa em São Paulo?
2: Mas aí tu tem razão.
4: A vida social dele é agitadíssima?
2: Aí o debate vai pra onde? Pra comissão técnica, né? O debate vai pra comissão técnica.
3: Hoje tem um prêmio especial pro Memphis Depay. É o prêmio Rosewood.
0: É o futebol da Bandeirantes, novamente o time do Corinthians, mas está marcado impedimento, bola para o time do Corinthians bater. 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É bola no toque, ele para o time do Corinthians, ser jogando no seu campo de defesa. 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Tem que fazer um gol aí, pelo menos, hein, Memphis? Domina o time do Corinthians, vem cruzamento à frente, tenta André levantar a bola, Vitinho. Vitinho bate em cima da marcação, ele explode lateral para o time do Corinthians bater. Vitinho vem para a cobrança de lateral para o time do Corinthians, ele deu para Garro, que perdeu uma bola para o Inter fazer o segundo gol. Impressionante dentro da grande área. Já domina o time do Corinthians para ser jogando recolhe no toque, ele para o Coutinho, Gustavo Henrique. 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A bola volta no meio de campo, vê a falta feia.
4: E o Galo tá tomando amarelo, ainda bem que não vai jogar contra o Palmeiras. Olha que notícia boa pra torcida corintiana.
1: Porque estava pendurado, Ulisses Costa. E mesmo com o amarelo, houve um pedido de cartão vermelho por parte da equipe colorada. É o quarto cartão pro Corinthians na partida. Garro que não enfrenta o Palmeiras no derby.
3: Se o árbitro quisesse...
4: E aí tá parado o jogo, tá amarelo pra Garro.
3: Imagina, hein, dar um vermelhinho agora aí. Era tudo que o Brice não precisava.
2: E atenção, no domingo nós teremos Grenal no campo do Grêmio. E Palmeiras e Corinthians no campo do Palmeiras.
4: Impressionante o Garro, hein, cara. O Ronaldo, ele dominou a mão, a bola escapou dele, ele vai e faz a falta. De novo.
5: Eu acho que ele não assistiu ontem a despedida do Messi, né? Ele não viu com atenção da forma que o camisa 10 ele age dentro de campo. O cara que quer realmente jogar na seleção da Argentina está muito abaixo e deixou a desejar mais uma vez. Quer dizer, não é de hoje, né? Essas derrotas pode colocar na conta dele. E hoje também, se ela acontecer aí no caso, do Memphis também.
0: E vem pro toque de bola, o time do Corinthians tenta ser jogando o Memphis. Ele domina no toque de bola para André. André recolhe pro time do Corinthians. Daqui a pouquinho para você tem Cruzeiro, tem São Paulo. Rogério Assis, Léo Gens com Leandro Guerreiro e Paulo do Vale na Bandeirantes. Já já para você. Em setembro, a bola volta do toque de bola. Tenta descer o time do Corinthians. Recolhe Coutinho novamente. Tenta o toque de bola curto. Perde a jogada novamente. O Caio César domina o time. Tenta Carboneiro. Vai para finta pro time do Internacional. Ele tenta o passe de bola. Desce o time do Inter das costas da marcação. Domina o Inter Carboneiro para fazer o terceiro, bateu, trava a zaga do Corinthians, põe pra fora. Escanteio esquerda pro Inter bater numa boa jogada do Carboneiro.
6: Passe infiltrado do Alan Patrick buscando a profundidade, achou Carboneiro, ele foi num contra um, puxou pro fundo, buscou a finalização, foi travado, escanteio que cobra o Inter.
4: No tempo, viu aí porque o Eduardo não tirou. Pois não.
5: Você viu aí, parece que o Eduardo não tirou o Alan Patrick aí.
2: Tem toda a razão.
5: Essa bola... Ele morto com cãibra, achou o Carboneiro.
2: É verdade, eu já teria tirado, viu? Mas parece que o treinador acertou.
0: É bola do campo de ataque para o time do Inter, que já tenta descer pelo setor de direita. Alan Patrick solta a jogada na dividida de corpo, perde a jogada, Coutinho novamente, André. A bola volta para Carboneiro, tenta o toque de bola, agarra, põe para fora. Novo escanteio para o Inter bater.
6: Bruno Henrique conduzia pela linha de fundo, buscou o passe do Carboneiro no meio da grande área. Ele finalizou, não conseguiu a finalização, bola que foi para o escanteio. Inter vai cobrar.
0: É o futebol da Bandeirantes. Escanteio para o time do Internacional. Bater escanteio foi cobrado pelo setor de esquerda. Campo de ataque tenta descer o time do Inter. Abertura frente com o Matheus Bahia. Ele prende o lance e solta a jogada para o comando de ataque. Gira a jogada, tenta o toque de para o Coutinho na intermediária. Bola batida, gol mal. Sobe demais, tiro de meta para o Timão cobrar. 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O cara vai mexer com 42 do segundo tempo, quer dizer, o cara tem que ir embora, né, velho?
1: Sai 10, Memphis Depay, entra o 18, o Pedro Raul, sai 8, Garro, entra 23, Matheus Pereira.
3: E eu acho errado estirar o Memphis, entendeu? Mesma coisa, Alan Patrick. Alan Patrick, deixou até agora, deixa o cara, né? Morre abraçado com ele até o final, né? Vocês estão entendendo o que eu tô falando, né? Não era nem pra ter escalado, não era nem pra ter renovado o contrato do Memphis. Mas já que ele tá aí, joga a pressão em cima do jogador até o último instante.
2: Eu também não tiraria o Memphis. E outra, ele adora o Matheus Pereira, né? Impressionante.
0: Nossa, por isso que ele tem que ser mandado embora também. Do Bidu do toque, ele para na recolha, o time do Corinthians tenta Bidu. Ele prende a jogada para o time Corinthians, toma falta. Falta na esquerda para o Corinthians cobrar. Se posiciona para a cobrança, vem bola alçada dentro da grande área. 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Pois não, Bueno.
7: O Remo buscou o empate contra o Grêmio. Remo 1, Grêmio também 1. David Braga, aos 42 do segundo tempo.
0: E vem pro jogo, o time do Corinthians, bola foi chuta pra Bidu, tentou bater cruzado, afasta o Inter, escanteio, Timão.
1: Na dobradinha, Vitinho Bidu, que vai funcionando na reta final. Escanteio pro Corinthians é pelo lado esquerdo, quem sabe agora o Pedro Raul.
0: Se posiciona pra cobrança de escanteio, o time corintiano, Pedro Raul vai pra dentro da grande área com Gustavo Henrique, escanteio pro time do Corinthians, bater pra você ligado, na Bandeirantes, partiu pra bola, Vitinho. Péssimo escanteio dele, bate a meia altura na primeira trave. A bola volta pra Mateuzinho, que vai ser jogando lá atrás no campo de defesa com o goleiro Hugo do time corintiano. A bola volta no toque de bola, recolhe novamente o time do Corinthians, você ligado no futebol da Bandeirantes, a Bandeirantes com você. Daqui a pouquinho tem Cruzeiro, tem São Paulo, Rogério Assis, Léo Gens com Leandro Guerreiro e Paulo do Vale na Bandeirantes. A bola volta com o time corintiano, tenta chegar, foge da bola da dividida, Mateuzinho. A bola volta para Carboneiro, domina para o time do Inter, se solta, é boa, soltou na direita, vem Inter. Mas o que é isso? Paulinho do céu!
4: fica vendo o Memphis jogar e faz isso. Aprende com o Memphis, é impressionante.
0: A bola volta com o time do Corinthians, domina pelo setor de esquerda, vem para fintar, né, com ali André. André prende para o time do Corinthians, vai para o cruzamento, levantou na boca do gol, Pedro Raul dominou, tentou o domínio, deu para trás, André bateu em cima da marcação, voltou para André. Mas o que que é isso, Brasil? O André encheu o pé na bola e copiou totalmente o Paulinho no chute, isolou o tiro de meta pro Inter.
1: A diferença, o Paulinho quando erra sai dando risada, porque tá com os três pontos na bagagem. Essa do André poderia ser o gol do empate alvinegro. Dois lances grotescos que refletem bem as situações de Corinthians e Inter na tabela.
3: O Diniz faz tanta coisa diferente do futebol, ele poderia testar o Pedro Raul de zagueiro, né? Porque o melhor zagueiro do Internacional foi o Pedro Raul nesse lance.
0: E do meio do toque, ele para tenta descer, curtindo novamente. Carboneiro vai para a finta, vem para a marcação. Ranieri ganhou, Carboneiro bateu, foi fominha. O Paulinho vinha para fazer o gol. O Carboneiro foi fominha e vem. Corinthians tenta descer o muro. Recolhe, cai do César do toque, ele bala curtinho, 45 minutos de bala rolando, abertura vem para André, ele tenta a finta em cima da marcação, recolhe, tem de lado, cai do César, André vai tentar resolver com o Vitinho, Vitinho domina para o time do Corinthians, vai para a finta, recolheu o Vitinho, ameaça o drible, tenta o toque, ele bala, sai jogando curtinho, arma a jogada para Gustavo Henrique, que tá para cruzar na área, levantou no boca do gol, bola aqui, gol, vai embora, escanteio, Corinthians direita.
1: Na tentativa de cruzamento de Gustavo Henrique, que costuma ser a recepção dessas bolas alçadas à grande área. Mateuzinho bate o escanteio, lado direito, minutos finais.
4: Escanteio, pode ser o último lance do Corinthians, escanteio para o time do Corinthians bater. Estamos com 46 minutos, mais 5 de jogo. Escanteio para o timão, Mateuzinho para a cobrança, Corinthians quer o empate, partiu para a bola, bateu, levantou no boca do gol, Gustavo Henrique de cabeça, pegou, largou, goleiro afasta, mas houve a falta. Falta do André de ataque. Tá parado o jogo em cima do Ronaldo.
1: Guinegão tentando se aproveitar de um rebote do goleiro Anthony. Numa bola que parecia tranquila. Ela vai leve nas mãos do Anthony, fica inseguro nos minutos finais. E vai com pouca segurança. Não encaixa, a bola se perde. Posse de bola colorada, falta na área.
2: Eu não faço média contigo, Ronaldão. Mas você que já jogou com tanto jogador bom... Que dois times pavorosos, Inter e Corinthians, hein? Me desculpe, hein, pessoal? Me desculpe. Que horror.
5: E o juiz marcando tudo aí agora. O que, que aconteceu aí, velho? Uma lambança, as duas equipes horríveis disputando uma bola dentro da área. O juiz me dá uma falta, meu pai do céu. Ó, hoje tá difícil, hein? Hoje tá.
4: É o futebol da Bandeirantes para você, torcedor brasileiro. Já já, Cruzeiro e São Paulo. Rogério Assis com Léo Gens, Leandro Guerreiro e Paulo do Vale. Aqui parado o jogo, vem para a cobrança de falta o time do Corinthians, Vitinho. Ele vem para bater a bola dentro da grande área. Partiu o Vitinho, bateu, levantou no boca do gol. Sobe a zaga do Inter, tira. A bola volta para Mateuzinho, domina para o time do Corinthians. Abre para Vitinho. Ele tenta pelo setor de esquerda, campo de ataque. Alan Patrick para marcação. Alan Patrick tirou a bola do Vitinho. É impressionante como é ruim de bola também. Tá o tarde do Vitinho. Domina Alan Patrick, tentou o domínio, fez a falta. O Vitinho, falta para a equipe do Inter bater campo de defesa.
1: Daquelas que o Alan Patrick mostra o certificado para o Vitinho e pergunta, jogou aonde? Na experiência, o camisa 10 colorado com uma assistência e um gol vai garantindo a vitória para o Inter, 2-1, 48.
4: Corinthians vai se complicando demais no Campeonato Brasileiro e domingo pega o Palmeiras, o Inter pega o Grêmio, mas o Inter vence o jogo. O Grêmio vai empatando com o Remo em 1-1. 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Daqui a pouquinho tem Cruzeiro e São Paulo, Rogério Assis, Léo Gen, Leandro Guerreiro e Paulo do Vale, já já pra você. Tem sequência o Campeonato Brasileiro que tá de volta na Bandeirantes, torcedor brasileiro. A bola volta no toque, ele para tenta descer o time do Corinthians, vem pra ganhar André, dá um bico na bola, bola sobra curtinho pra cá e o César tentou o domínio puxado pela camisa, o árbitro mandou seguir. Erra feio a arbitragem agora.
5: Não, errar não, ele é tendencioso, eu falei pra você, você viu a falta no meio do campo aí, que ele não deu e deu perigo de gol lá. Vou te falar, hein?
4: E tenta descer que o time do Corinthians, levantamento à frente, para ninguém deu. Pedro Raul foi tiro de meta para o Inter bater.
1: E é um lançamento fantasma, sem destino por parte da defesa corintiana. Para a fúria de Diniz, que se vê cada vez mais ameaçado no cargo, Ulisses Costa. Bastidores quentes, caso confirmada a derrota do Timão.
0: É o futebol, tá, Pampirantes, para você, torcedor brasileiro, 2x1 para o time do Inter, 48, vamos chegar a 49, mais 2 minutos de jogo. Você ligado no microfone, Pampirantes, torcedor brasileiro, o Inter numa vitória importantíssima diante do Corinthians na briga pelo rebaixamento dos dois times. Domínio do toque, ele para tentar descer o time do Inter com o Carboneiro, vai tomar falta, vai cavar inteligente, não há o árbitro, a bola volta para cá e o César, ele prende demais, o recolheu no comando de ataque, tentou partir, a falta! Falta do mercado, é falta para a equipe do Corinthians bater pela meia esquerda, campo de ataque.
1: E o gramado do Beira-Rio virou um campo de guerra, de colorados e corintianos. Os alvinegros tentam buscar o gol de empate. Falta para cruzar na área, vai todo mundo ali, inclusive o Hugo Souza já olha para o banco de reservas pedindo autorização.
0: É bola no campo de ataque, vem levantamento para dentro da grande área. Faltando 1:30 para terminar o jogo. É falta para o time do Corinthians bater. Vem levantamento à frente, falta para o Corinthians bater. É pelo setor de direita, falta para o timão cobrar. Vai partir para a bola, partiu o Mateuzinho, chuveirou na segunda trave. A bola vai embora. Tiro de meta para o Inter e ficou pedindo pênalti na vergonha o Gustavo Henrique.
1: Todos os jogadores do Corinthians por ali, os colorados respondem. De fato, na imagem que a gente tem aberta, parece uma disputa entre os dois jogadores. A ver se houve um puxão, se houve um empurrão. O que eu afirmo é, o corintiano está com trauma de pênalti no último minuto, viu, Ulisses Costa?
0: É verdade, vamos ver. Sei não, hein?
2: Olha, no meu futebol, todo mundo se agarra, eu não daria esse pênalti. Eu não daria, mas esse árbitro e o VAR, quem é? Quem é que tá no VAR?
3: Teve um puxão de camisa aí, hein?
1: O vídeo é o Paulo Renato Coelho.
3: Ah. Teve um puxão na camisa aí, hein?
0: Muito bem, tá parado o jogo, vamos ver o que vai fazer a arbitragem.
2: Olha, o Guinegão deu um cotovelaço nas costas.
1: Mandou
2: do
1: Mandou seguir.
2: Segue o jogo.
0: É bola no campo de defesa para o time do Inter. Sérgio jogador no campo de retaguarda. Quarta parte, a bola bate Antony. 2-1 para o time do Inter. Vitória importante. Ergue o braço, o árbitro. O Inter vence o Corinthians 2-1. Uma vitória importante para o Internacional na estreia do Eduardo Batista. Inter 2-1 Corinthians. Garro erra. Memphis perde um gol atrás do outro. O Corinthians definitivamente se complica no Brasileiro e perigo de rebaixamento no Campeonato do Brasil. Jogando essa bola e o timão vai cair, tem que se cuidar. O futebol da Bandeirantes em campo. Daqui a pouquinho pra você. Rogério Assis com Léo Gens, com Leandro Guerreiro, Paulo do Vale. Cruzeiro e São Paulo, futebol é na Bandeirantes.

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0: Bola rolando, Campeonato Brasileiro seguindo na maior rede de rádios do Brasil. 2 minutos de jogo em Belo Horizonte. Cruzeiro e São Paulo estão jogando na sequência do Campeonato Brasileiro. Confirmando os times para você na Bandeirantes, Paulo do Vale, o tricolor do Dorival Júnior.
1: De Coronel 31, 2 Tolói, 5 Arboleda, Sabino 35, 32 Pedro Lima, 29 Pablo Maia, Bobadilha 16, 8 Marcos Antônio, 18 Wendel, 37 Arthur e 9 Caleri.
0: O Cruzeiro, Paulo do Vale.
1: 81 Otávio, William 12, 43 João Marcelo, Jonathan Jesus 34, Rojas 27, Romero 29, Gerson 8, Matheus Pereira 10, 38 Felipe Moraes, 9 Bruno Rodrigues e 19 Caio Jorge.
0: Quem está apitando o jogo no Mineirão, PDV?
1: Wilton Pereira Sampaio, com Bruno Rafael Pires e Daniel Andrade. No VAR, Rafael Tracy.
0: 3 minutos do primeiro tempo. Belo Horizonte, Cruzeiro e São Paulo. São Paulo já cobra a falta e vem. Arthur domina pela beirada do campo, puxa a frente a marcação. Tenta o toque por dentro, faz a inversão fácil. Defesa do Cruzeiro para tomar na frente, já tira a jogada. Matheus Pereira bota por dentro. Recuperação de bola, perdeu. São Paulo toma, recupera o passe. Sabino na canhota, a bola seria no comando. Defesa chega por trás para cortar o Cruzeiro. É quem joga na marcação pela meia direita. 3 minutos começando. Opinião Bandeirantes com opinião dupla para esse Cruzeiro. Do São Paulo, Léo Genhos, boa noite. São Paulo jogando. São Paulo, situação complicada no Campeonato Brasileiro, pegando o Cruzeiro que está na parte de cima. Léo, boa noite.
2: Tudo bem, Canhão? Uma boa noite para você e para todo mundo ligado aqui na Bandeirantes. O São Paulo vem montado novamente com 3 zagueiros e para ter sucesso no jogo de hoje, precisa usar bem os seus 2 laterais: o Pedro Lima pelo lado direito e o Wendel pelo lado esquerdo. Já o Cruzeiro, a grande novidade é a escalação do Bruno Rodrigues. Ele vai formar uma dupla de ataque com o Caio Jorge hoje, Canhão.
0: Gerson domina, Cruzeiro com ela meia esquerda, fazendo inversão, acha bem o passe do outro lado, sai jogando, bola aberta para a ponta esquerda, vai tentar tomar a frente pelo Rodrigues, por baixo, Arboleda chega, dá um bico ali, fica, toca a frente, ninguém, ela volta fácil para a zaga do Cruzeiro, sozinho domina e joga à frente, Jonathan Jesus. Leandro Guerreiro, boa noite. São Paulo, Cruzeiro, São Paulo jogando para fugir ali da possibilidade de rebaixamento, não está tão longe assim não. Boa noite, Leandro Guerreiro.
3: Boa noite, Canhão. É sempre um prazer estar ao seu lado e todos na audiência. São Paulo tentando, né, escapar o mais possível da parte de baixo da tabela. Não está tão próximo, mas a cada rodada, se não deixa de pontuar, você vai se aproximando. Mas acho que a briga do São Paulo não é hoje não, Canhão. A briga do São Paulo é sábado contra o Vitória em casa.
0: 4 minutos e meio, essa bola vai para fora, arremesso, São Paulo cobra do ataque na direita. 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Marcos Antônio para ponto, passe para tentar proteção pela ponta, na marcação vai desviar dessa bola pela linha lateral. Tenta aqui na bola pela ponta, para chegar na bola o Pedro Lima, vai desviada. Lateral bola, ataque do São Paulo, já cobrada, Arthur domina, sai do Gerson, para área o passe por dentro, a jogada Caleri, Arthur driblou, tomou o tapa no peito, chamou a falta, não há nada, ele insiste na marcação, chegou à frente para roubar para o Cruzeiro, ela bate no Pedro Lima. Jogada pela ponta, a torcida gosta aqui na ponta do pescoço do Rojas, em lateral bola para defesa do Cruzeiro jogar. Você já ouviu o toque Bandeirantes marcando, com Michel Lopes, mesa de som, com Beto Rebeck na central técnica. Mineirão, a bola rola, o relógio não para. São 5 minutos e meio do primeiro tempo. São Paulo para a esquerda, na grande área, o chute para o gol, Otávio! A jogada no fundo, Wendel dominou, bateu, sai jogando mal a defesa do Cruzeiro, Otávio bota para escanteio para o São Paulo, Paulo do Vale.
1: É porque o William tentou escapar do Wendel por ali e não conseguiu, né? Ele rouba a bola, enche o pé, primeira grande defesa do Otávio no jogo, tem escanteio, tricolor paulista em busca de abrir o placar no Mineirão.
0: 6 minutos do primeiro tempo, São Paulo manda para a grande área, os zagueiros Tolói, Arboleda, Sabino fecham lá dentro. 6 minutos, primeiro tempo, escanteio para o São Paulo, Arthur para fazer a cobrança, Caleri fica na segunda trave, com efeito, toque do gol, ela passou, pela pequena área. Sai perto da bandeira de escanteio do outro lado. Um leve desvio na primeira trave. Dolói fechava ali. Botou o cabeção. Era bater em alguém, não importa a cor da camisa, e entrar no PDV.
1: Exatamente, Canhão. Faltou alguém ali, principalmente no São Paulo, para tentar empurrar essa bola na boa tentativa do Dolói, né? Pode ter tentado uma finalização, mas poderia ter sido um passe por ali. O São Paulo assusta num primeiro momento no Mineirão.
0: 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Falta marcada do Caio Jorge, parado o jogo. Confirmando o BH, a bola rola, o relógio não para. 7 minutos pro primeiro tempo. Brasileirão, 27ª rodada, Cruzeiro e São Paulo empatam em 0-0. Lucas Bueno.
4: Outros jogos encerrados do Campeonato Brasileiro: Bragantino e Mirassol empataram em 1-1. Internacional venceu por 2-1. Corinthians, Remo e Grêmio ficaram também no 1-1.
0: Pro Cruzeiro, a jogada pela meia, belo giro, escapa da falta, tenta o passe, Felipe Moraes para Matheus Pereira, rolou na área, a bola pro fundo, o Willian bateu cruzado, virou, Felipe cruzou, bateu na mão do Tolói, é pênalti, o outro não viu. Pra mim, pênalti. A defesa tira e manda pra fora pela linha lateral. Wilton Pereira Sampaio tinha visão encoberta. Na imagem da geração, pra mim, pênalti, Paulo do Vale.
1: E o Rafael Trace é quem tá no VAR, né? A gente sabe que o Trace não faz muita cerimônia, não, pra chamar, né? Mas eu acho que vai ser difícil marcar essa penalidade, porque ela primeiro bate ali, né, na parte do lado ali no corpo do Tolói, e depois explode no braço, não estava tão aberto assim. Eu acho que ele não vai chamar, não, viu?
0: Vai mandar reiniciar o jogo. Nada de pênalti. Lateral, então, ataque do Cruzeiro. 8:30, primeiro tempo. Arboleda pura, vai entrando na grande área. A bola Sabino Bica, ela vai pro alto. De cabeça corta pela ponta aqui, Rojas. Gerson, devolução na ponta. De cabeça sobe a marcação. Pra tentar a frente, ela bate no jogador do Cruzeiro e toca no zagueiro. Toca pra trás essa bola no corpo do Jonathan Jesus em lateral. Bola é pro tricolor jogar. 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Sobe de cabeça à frente, tenta o passe, o time do São Paulo com cadeira e rebate a marcação cruzeirense. Volta atrás com os zagueiros, trocando passes, vem João Marcelo, toca no meio campo, Gerson, de volta ela para João Marcelo, marcado pelo Arthur, devolve para o goleiro. Otávio joga dentro da grande área, Cruzeiro. 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O público está muito bom, mas esperava-se muito mais cruzeirenses. Para frente, a bola, ataque do Cruzeiro. Para direita, Bruno Rodrigues. Arboleda vai, bota o cabeção e tira. Em lateral, em cima do Caio Jorge, a bola para fora. Lateral, ataque, Cruzeiro pela direita. 9:30, primeiro tempo, placar de 0-0. 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Lateral Cruzeiro, William para fazer cobrança, ameaça colocada para a grande área, encosta Felipe para dentro, essa bola para cá, reversão. Lateral direito do Cruzeiro, reversão no ataque, mas nem campeonato brasileiro tem dessas. Ele pisa dentro do campo, volta, e sem contar que ele demorou uns 40 segundos para bater também, né, PDV?
1: É, e aí acho que a inexperiência pode pesar um pouquinho nessas horas, talvez um certo nervosismo ali, acaba entregando a bola, mas a Raposa já toca novamente no campo de defesa.
0: Mineirão, a bola rola, o relógio não para. São 10 minutos do primeiro tempo. 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Tomou Bruno Rodrigues, fecha com Felipe, atrás a bola para Matheus Pereira, para o comando Felipe, para Matheus Pereira, defesa corta, ela volta na grande área, sobra de bico, alivia aqui dentro, Wendel para o São Paulo, enfia na ponta para o Arthur, vem Rojas com ele, ganha Rojas, bota no peito, toca o outro, tá dando falta. Wilton Sampaio para, marca a falta, você ouve a torcida do Cruzeiro chiando, confirmando 10:30, primeiro tempo, placar Bandeirantes em BH, Cruzeiro em São Paulo, tá 0-0, Lucas Bueno.
4: Dois jogos em andamento no Campeonato Brasileiro, Vitória vai vencendo por 4-0 a Chapecoense, e o Vasco vai vencendo por 1-0 o Botafogo.
0: 11, primeiro tempo, opinião na Bandeirantes, Léo Gens, 11, primeiro tempo, 0-0, Cruzeiro em São Paulo em BH.
5: São Paulo tá bem postado no campo, jogando num 3-5-2, hoje com o Arthur fazendo companhia ao Caleri no comando de ataque. Canhão, para mim o jogo hoje passa muito pelo São Paulo usar bem os seus dois laterais, Pedro Lima pelo lado direito e o Wendel pelo lado esquerdo. Dificilmente os pontas do Cruzeiro vão acompanhar os laterais do São Paulo até o fundo.
0: tenta o São Paulo, bola pela ponta, Pedro Lima, ele chega, bate na bola, vai desviada, é falta marcada para o Cruzeiro. 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Para a direita, o Cruzeiro, para Matheus Pereira, marcado pelo Bobadilha, parou, calcanhar o passe na ponta, volta, vem recuperando, sabendo, tocou para o São Paulo, à frente com o Caleri, atrás a bola para Marcos Antônio, vira o passe para a direita, bota à frente para Tolói, Tolói pela ponta, com o lateral Pedro Lima, do que domina, passa pelo meio campo, parou, brecou, marcado, devolve a bola, recomeça, vira para Marcos Antônio, dele para Arthur, toma a pressão, volta o passe de primeira, Tolói, já lança por dentro, com a bonita que vira o passe para Sabino, São Paulo joga livre na sua defesa, Sabino sai driblando, sai bem do Matheus Pereira, vai embora o zagueiro todo empolgado, dá na grande área a bola, bola aberta para a ponta esquerda para fechar a frente, Bobadilha evita que ela saia, pé direito, cruzou para o gol, João Marçano botou cabeção e toca a bola para fora, lateral ataque do São Paulo, ponta esquerda, lavadores de alta pressão, Bonder, máxima potência, menos 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São Paulo à frente, arremessa na tela, cobrando para Arthur, Arthur já gira, toca ao lado, volta o passe para Marcos Antônio, tem na ponta Tolói, Marcos Antônio caminha com ela, agora se lança para Tolói, leva a pressão pela ponta, vira a bola mais à direita ainda, Pedro Lima para trás a bola, para Tolói, tenta a frente dele para tomar essa bola, o Felipe, ele dá no meio, para Bobadilha, vira o passe, tenta jogar a Pablo Maia, abre o passe na ponta, Sabino no fundo para chegar à frente, o São Paulo vendeu para trás de volta, esse passe atrás, recomeça a jogada, gira, sai da falta e ganha o São Paulo atrás, recuada aqui para Sabino, tricolor ajeita, casa e joga um pouco mais tranquilo, a ESPN vem com futebol europeu, Série B, Liberta e Sul-Americana, tem NFL, tênis e muito mais, pelo 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Caio Jorge abre a jogada para a esquerda, passe na ponta, Felipe Moraes já driblou primeiro, sai da marcação, balança de um lado para o outro, sai da falta, recupera a jogada e vira para a meia direita, Gerson encosta um pouco ao lado, pede pela ponta, é aberto lateral, William fechando, tem Matheus Pereira, enfia para o comando esse passe, vai fechar na ponta, Bruno Rodrigues ao lado, Caio Jorge pede, ele volta a bola para Matheus Pereira, Cruzeiro troca passes de um lado para o outro, entrada na grande área, para o comando Caio Jorge, na ponta Bruno Rodrigues, limpou para a grande área, passou por todo mundo, cai na esquerda, a bola volta sendo o Cruzeiro, aqui está Rojas, completamente sozinho, recua, dá para o capitão, volta a bola para Romero, Romero abre a passada, vira a bola para o zagueiro na ponta direita, vai tentar a frente, o passe João Marcelo, dele para Matheus Pereira, toma a frente do Bobadilha, ganha, dá Gerson, Gerson no fundo, de volta o passe, vira para o William, que vira por dentro, prendeu, Gerson Melo da grande área, escorou, Matheus Pereira ajeitou, chutou, bateu na zaga, tira aqui atrás, Pablo Maia, levanta a bola à frente, sobe de cabeça, Caleri, sobe na frente, defesa para tomar a frente, tira João Marcelo, Romero pega, sobre de longo, de volta pro goleiro, essa bola domina com o pé, Otávio sem jogando na entrada da grande área do Cruzeiro. 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Matheus Pereira pela ponta, puxando pelo braço, opa, Sabino chegou, agarrou pela camisa, é falta marcada pelo Wilton Pereira Sampaio, falta marcada, o Cruzeiro vai jogar no Tenda Atacado, você 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o quinto sinal está marcando hora de Brasília. Para Matheus Pereira, tem o tranco nas costas, é falta. Cruzeiro cobra a falta com pressa, mano, tinha espaço para bater, para mandar voltar. Falta cobrada errada aqui, não mandou não, tá seguindo. O William levanta a bola para a ponta. Bruno Rodrigues vai, Sabino cabeceia, recuando a bola para Coronel pegar dentro da grande área, tricolor. Em Belo Horizonte, a bola rola, o relógio não para. São 15 minutos do primeiro tempo. Placar Bandeirantes, 27ª rodada do Campeonato Brasileiro. Cruzeiro e São Paulo, tá 0x0, Lucas Bueno.
4: No Rio de Janeiro, David acaba de fazer o segundo gol pro Vasco. Neste momento, Botafogo 0, Vasco 2.
0: Léo Gens e Leandro, se tem um time que aproveitou essa janela, foi o Vasco. O Santos também, mas o Vasco mudou muito o time, hein, Léo?
5: O trabalho do Pedro Emanuel é muito bom no Vasco da Gama. Vasco vivo ainda em 3 competições. Eu já não acho mais o Vasco um candidato a rebaixamento, hein?
0: Era só mexer e contratar, né, Leandrão? Contratou, melhora. 16 minutos do primeiro tempo, placar do jogo 0-0, Tolói domina, toca ao lado, devolve o passe, entrega no meio, vira para o Arboleda, marcando por Cajorge, entrega de volta a bola para Tolói, Tolói pro meio campo com o São Paulo, virando o passe para Marcos Antônio, toma a pressão do Bruno Rodrigues, está no meio, vai virando o passe, Pablo Maia aqui, um, dois dribles, devolve a bola para Tolói ainda, leva a pressão do Felipe Moraes, envia pro comando para Caleri, forte demais a bola, João Marcelo ajeita no peito e joga tranquilo aqui no meio campo Cruzeiro, seu novo Terra 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Pra ponta essa bola, Cruzeiro tenta, Felipe Moraes, é forte demais, do gol o Coronel sai com a pé, limite da grande área, puxa a bola pra dentro, pra jogar bem mais tranquilo agora, chegamos a 17 primeiro tempo, Léo Gens, 0-0 Cruzeiro e São Paulo em BH, Léo.
5: De um jogo de poucas chances claras até aqui, tanto pro São Paulo quanto pro Cruzeiro, acho que o São Paulo tá bem postado, mais recuado no seu sistema com três zagueiros, mas aí tem uma sobra para marcar Caio Jorge e Bruno Rodrigues, os dois atacantes mais avançados. Acho que o São Paulo tem como escape os seus dois laterais, o Wendel por um lado e o Pedro Lima pelo outro. O jogo do São Paulo passa muito por isso, usar bem os lados do campo e fechar bastante o centro do gramado, Canhão.
0: Meio campo, é lateral, o São Paulo bate no meio campo aqui na esquerda, agora com 0-0, 17-30, primeiro tempo. 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Tá na estrada, tá viajando ligado na Bandeirantes. Boa viagem pra você que tá com a gente. Aperta o São Paulo, indo, domina pela canhota. Já recua do ladinho, Pablo Maia encosta. Pede a frente, ele prefere o passe atrás. Recomeça a jogada, entrega pra Tolói pelo meio campo. Está cercado aqui pela ponta com Felipe Moraes. Já toca, vira o passe, Pedro Lima. Toca Lima, dá Tolói. Tolói recua pro goleiro, Coronel. Pé direito, um bicudo, levanta essa bola pro meio campo, muito alta. Gerson sobe de cabeça. Ela passa aqui, que ele vai ganhar de novo. Cabeceou pra trás, hein, zagueiro, tiro de bico. Jonathan Jesus, dá no meio, cai com o Cruzeiro ainda para tomar a frente, o Caio Jorge perdeu, mas tem uma falta aqui atrás. Marcada de Vencini em cima do Bruno Rodrigues, falta marcada, ataque Cruzeiro lado esquerdo. 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Chegamos a 18 minutos e meio, primeiro tempo com placar de 0-0, Leandro Guerreiro. Empate por enquanto, sem gols em BH, Leandro.
3: Canhão, São Paulo vem com a equipe um pouco mais fechada, com seu meio campo bem recheado, vai ter que fazer um jogo de aproximação, de toque de bola, até porque não tem jogadores mais à frente com bastante velocidade. Então vai ter que tocar a bola, ter paciência e cozinhar o Cruzeiro, não dar espaço pro Cruzeiro contra-atacar.
0: youtube.com/Rádio Bandeirantes Oficial, com as imagens do Igor Nascimento, no digital Lucas Abude. São Paulo, Arthur, da direita, bola, Pedro Lima, fecha aqui, tá marcado o impedimento, não, tira Rojas, levanta pro ataque, essa bola muito alta, disputa a marcação, Felipe Moraes de cabeça, Arboleda na ponta, desviada, Gerson chegou, ganhou na primeira trava, Pedro Lima toma o dele, dá pro Arthur, entra na área pra bater, rolou, Pablo Maia na canhota, o Ender vai fazer, bateu, toca na defesa, no peito, Pablo Maia domina, bateu, na cabeça do Rojas, que tá zonzo, caído aqui, ela voltou pro Cruzeiro pra tentar o contra-ataque, São Paulo perde uma grande chance, Romero tenta a bola para Felipe Moraes, ele bate na marcação, sofre a falta, vantagem, recuperação no meio, Romero, carrinho, ganha na primeira, na trombada, na disputa, vai chegar rasgando a defesa, falta na sequência, marcada pro Cruzeiro agora, Paulo do Vale, o São Paulo teve mais uma grande chance, PDV.
1: A desperdiçada pelo Wendel, né, Canhão, porque ele fica ali numa indefinição, poderia ter finalizado, ele tenta um passe, né, depois o Bobadilha ainda tenta ali pegar o rebote, a bola acaba explodindo na defesa da Raposa, o São Paulo desperdiça a chance.
0: E vem Cruzeiro pra área, a bola Sabino toma, ganha essa jogada pela ponta para tentar tomar, toque de carrinho, vira o passe pra linha lateral, em arremesso, ataque do Cruzeiro pela direita. 20 minutos do primeiro tempo, São Paulo tá segurando o Cruzeiro, criando chances, bola aqui atrás com o Cruzeiro, Gerson atrasa, Matheus Pereira devolve a bola para Gerson, outra vez ainda lá pelo meio do campo, faz a inversão, vira o passe para Caigota para chegar à frente do lateral, Rojas que entrega pro zagueiro, domina e volta o passe atrás com o Jonathan Jesus, Mineirão, a bola rola, o relógio não para, vira o passe para Caigota para chegar à frente do lateral, Rojas que entrega pro zagueiro, domina e volta o passe atrás com o Jonathan Jesus, Mineirão, a bola rola, o relógio não para.

0: Bueno.
1: Dois jogos encerrados na Série B do Campeonato Brasileiro. O Botafogo de Ribeirão, fora de casa, venceu por 2-1 o Operário, enquanto o Avaí venceu por 2-1 o Londrina.
0: Na esquerda, Cruzeiro, profundo esse passe, Cazorte aqui, cruzou pro gol, passou, tira a defesa, muito mal, rebate, Arboleda de bico, vai na ponta, Pedro Lima, bota na barriga, ajeita, pede Marcos Antônio, ele chama a falta, recua, toca a bola para Marcos Antônio, cerca Felipe Moraes, Marcos Antônio bota pra ponta, Arturo Macazinho de cabeça pra Caleri, João Marcelo protege no meio campo, volta, bola pro Otávio, domina o goleiro do Cruzeiro na entrada da sua grande área, Cabos Elétricos, Sil, Sil, a líder do Brasil, se é Sil, você pode confiar. 21:30, primeiro tempo, Léo Gens, 0-0 com São Paulo, criando chances, Léo.
2: Boa chance com o Bobadilha, que acabou na cabeça do William. E acho que esse lance mostrou que se o São Paulo rodar a bola rápido de um lado para o outro, vai encontrar o ala do lado oposto sempre livre. Seja o William ou seja o Pedro Lima. O jogo do São Paulo hoje passa muito pelas laterais, cara.
0: Romero pro Cruzeiro, para Matheus Pereira, à frente pela direita, o William dispara, lançando linha de fundo pela direita, encostou na marcação, recuando bola para Matheus Pereira, para cruzar, levantou pro gol, de cabeça para trás, o passe para Gerson, dominou, levantou, de voleio pro Rodrigues, furou, vem cá Jorge, tirou o Pedro Lima, vai no meio de cabeça, ganha atrás, Caleri, o São Paulo agora sim é impressionado, é encurralado. Domina no meio campo o zagueiro cruzeirense. João Marcelo vira a bola para a direita, para Matheus Pereira. Linha de fundo, Bobadilha do lado. Recua a jogada, dá para Lucas Romero. Capitão domina, entregando para Gerson. Cruzeiro gira a bola de um lado para o outro. São Paulo marca para não tomar o gol. Chegamos à metade da metade. 22:30, primeiro tempo em Belo Horizonte. Gerson para trás, o passe dá uma volta. Bola com o zagueiro Jonathan Jesus. Toma pressão de Arthur Daco no meio, de volta o passe. Gerson para a direita, vira outra vez a bola para João Marcelo. Linha de fundo, ele espera pela ponta, o William. Defere por dentro o passe de primeira, Bruno Rodrigues. Defesa prensa, Matheus Pereira toma, dá Felipe Moraes, a bola passa por ele, cai no fundo, lado esquerdo, vai fechar na marcação, fecha Rojas, limpou pra cruzar, marca Pedro Lima e chuta, rasteirinho pra grande área, rebate Tolói, ela fica no pé do Pedro Lima, que ganha, carrinho do Rojas, ganha Pedro Lima, entregando pra Tolói, vai ter carrinho... E vai ter cartão pro lateral do Cruzeiro, que deu carrinho, começar a jogar o Pedro Lima. Por isso parou o Milton Pereira Sampaio e o PDV.
3: Exatamente, né? Quase na sequência, cartões para os dois laterais, né? Do lado esquerdo, um de cada lado. Primeiro o Wendel, agora o Rojas, camisa 27 da Raposa. Portanto, toma o cartão amarelo.
0: Leandro Guerreiro, 23:30, primeiro tempo do jogo. Tá bom, Leandro? Tá com chances dos dois lados, 0-0.
4: O jogo tá movimentado, Canhão. Dos dois lados, né? Jogo equilibrado, né? Dois cartões amarelos pra cada lado também. No lance anterior, Bobadilha, antes de chutar, ele achou o Wendel. O Wendel tem que chegar enchendo o pé. São Paulo cria as oportunidades, que não é toda hora que vai aparecer, Canhão.
0: E vem no meio o Cruzeiro. Gerson toca para Matheus Pereira. Na direita cai o Jorge. Lançado, dominou sem ângulo. Rolou, bateu na barriga do Arboleda, aliás, do Sabino. Tocou na pança do Sabino. Escanteio Cruzeiro na direita, PDV.
3: O primeiro para a Raposa no jogo, né? Que tenta assustar o São Paulo. De fato, chegando algumas vezes na área, na jogada do Sabino, Matheus Pereira. Agora já toma posição por ali, vem bola na área do Tricolor.
0: 24 minutos e meio, primeiro tempo. Cruzeiro vai para cima para tentar ganhar o jogo em casa. Escanteio Cruzeiro para a área, os grandões, os zagueiros João Marcelo e Jonathan Jesus. Matheus Pereira para cobrar, curto escanteio, William do lado. Matheus ameaça rolar, o Wendel também pertinho aí. O árbitro vai mandar o Wendel sair dali. Matheus Pereira pisa. O William entrada na grande área, a bola atravessando. E a jogada em saída deu certo no treino, porque no jogo não deu não. Cai na caigota, Rojas aqui. Devolveu para a área, a bola muito forte, ela vai sair pela linha lateral. Essa, Leandro Guerreiro, você que jogou bola até outro dia, aquela que no treino... Ah, beleza, né? No treino o cara no... pega de voleio, manda no ângulo. Mas na hora de executar, na prática, no jogo, Leandrão...
4: No treino sem marcação, sem responsabilidade, sem essa pressão, tem de sair mais fácil, né?
0: Ou vai
4: jogo.
0: Ver, não treinaram e fizeram agora aqui no improviso.
4: Às vezes, pode ter um improviso, mas acredito que não. Acredito que foi treinado, mas não deu certo.
0: Sorte do São Paulo, Caleri bota o cabeção, Romero de cabeça, recua, toca ela de volta, a bola até João Marcelo. Belo Horizonte, a bola rola, o relógio não para. 25:30 no primeiro tempo. 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Cruzeiro e São Paulo 0-0, Lucas Bubeno.
1: Jogos em andamento no Campeonato Brasileiro, válido pela Série B, o América Mineiro e Fortaleza vão empatando em 0-0. O CRB vai vencendo por 2-0 o Atlético Goianiense, o Vila Nova vai empatando em 0-0 com o Cuiabá.
0: 25 minutos e meio, primeiro tempo, placar, você ligado na rede Bandeirantes de Rádio 0x0. 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

0: subiu de cabeça aqui no meio para tentar pegar na bola o Arboleda. Foi enroscado com o Cajó de arbitragem, para marcar a falta. Léo Gens, o jogo, 26, primeiro tempo, 0-0, Léo.
1: Interessante que o São Paulo não fica só fechadinho. No momento em que a bola é recuada para o Otávio, o São Paulo sobe a marcação, faz marcação individual. E é interessante porque o Arboleda é um zagueiro muito mais forte do que o Caio Jorge. Então nessa disputa física, geralmente os zagueiros do São Paulo levam a melhor. O que o São Paulo precisa tomar cuidado: o Cruzeiro concentra muitos jogadores pelo meio. Felipe Moraes, Matheus Pereira e companhia limitada, Canhão.
0: E lá vem Cruzeiro, lado esquerdo pro do Rodrigues, pra Matheus Pereira. Coronel chegou, Matheus tira dele, lado esquerdo na pequena área. Levantou, cruzou, Gerson fechou, volta a marcação, Bobadilha bota pra escanteio. O São Paulo quase toma o gol. Bobadilha bota o cabeção e ele vinha botando para fora, para a linha de fundo, PDV.
2: E aí nos últimos minutos o Cruzeiro começa a gostar um pouco mais da partida, né? Novo escanteio, segundo para Raposa, sempre ele, o camisa 10, Matheus Pereira.
0: 27 minutos, primeiro tempo em Belo Horizonte. Escanteio o Cruzeiro para cobrança, Matheus Pereira. Pé esquerdo na ponta direita, todo mundo na pequena área. O Atro autorizou, levantou, subiu de cabeça, Cajó de Bruno Rodrigues, para fora! Ela passa isso aqui da trave, os dois atacantes do Cruzeiro na mesma bola. Cajó de Bruno Rodrigues, Cajó de botou a cabeça primeiro, ela passou isso aqui da trave, deu para ver a sombra na trave, PDV.
2: E com 27 minutos, a primeira grande chance do jogo, com a Raposa, que demorou um pouquinho para atacar, para gostar da partida. E agora quase foi letal ali com o Caio Jorge, subiu muito bem. A bola passa perto, perto, quase, quase o primeiro do jogo.
0: 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João Paulo Capelanes comanda já já o intervalo. Bandeirantes nas emoções da volta do Campeonato Brasileiro. Ah, eu estava com saudade do Campeonato Brasileiro. Depois de ver os amistosos da seleção brasileira, então, vai jogar o São Paulo para a direita, esse passe para Tolói, fecha marcado para o Felipe Bolaes, dá na direita, Pedro Lima sai da falta, recua na fogueira, bateu no pé do Arthur, cai na esquerda para Cajorde, já limpou o Tolói, dá na área, bateu direto, Coronel! Um tapinha mandando para escanteio, São Paulo entrega a bola para o atacante do Cruzeiro, Cajorde, ele chuta, Coronel faz um defesão na ponta da unha, mandando para escanteio, PDV.
2: E muda o ânimo da partida, né, o Arboleda ainda tentou acompanhar por ali, não conseguiu, Caio Jorge com a perna esquerda, chute cruzado, ótima defesa do Coronel. E de novo tem escanteio, a equipe do Cruzeiro na sequência, o quarto do jogo.
0: São Paulo começou criando chances, aos poucos o Cruzeiro foi recuperando o jogo, já criou uma atrás da outra. 29, primeiro tempo, cobra escanteio na direita, Matheus Pereira para a bola, levantou para o gol, Caio Jorge tentou, bate na cabeça do Arboleda, volta na ponta, rebate Calheri tirando, ficou no meio para o Arthur, que toca ao lado, vira o passe, Bobadilha, na caigota essa bola, bela abertura para o outro lado, Calheri passa pela ponta, marcado, vai tentar driblar, chega na marcação, Rose, põe o pé, Calheri mesmo assim limpou ele, dominou, na direita, bela assistência no fundo, fecha aqui, Bobadilha para o outro, passe forte demais, de canela, botou para escanteio, na marcação, William, para sorte do São Paulo, PDV.
2: É, a bola do Bobadilha foi com força desproporcional, mas o William também não aproveita, né? Ela pega no camisa 12 do Cruzeiro, vai pela linha de fundo, o São Paulo tenta responder com o segundo escanteio para o tricolor paulista. O Arthur Jorge até tirou ali o agasalho, porque o jogo fica quente, quente no Mineirão.
0: Com quase 30 minutos do primeiro tempo, São Paulo sai no contra-ataque, ganha em escanteio, cobra Arthur, pé esquerdo, na direita, às 10 da noite, em ponto 0-0 do Arthur, escorregou, ficou na área, bola trava a defesa, bateu para fora o William, disputa de câmera, toca para a linha lateral. Aí o Arthur faz o que todo jogador faz quando erra o chute, olha para a chuteira. Chuteira do cara, só falta falar. Aí não, a culpa é da chuteira. Vem aí o escanteio de volta para o São Paulo, 30 minutos do primeiro tempo em Belo Horizonte com 0-0. Acho que o Arthur não vai querer cobrar, né? A bola vai pela linha lateral, aliás, ele vai cobrar aqui na lateral, né? Escanteio de novo, ele fica do lado aqui, mas está olhando para a chuteira ainda. 30 minutos e meio, primeiro tempo, 0-0, você ligado na maior rede de rádios do Brasil. 30 minutos e meio, será que o Arthur está sentindo a coxa? Ele levou a mão à altura da virilha quando chutou, será que sentiu? E depois está marcado o impedimento do Arthur, que ele vai para disputar a bola. É isso, né, PDV?
2: É, e parece ali o adutor, inclusive, que tira o Luciano desse jogo, tira o Iago também nessa partida. E agora o Arthur parece acusar um pouquinho o golpe por ali. Vamos observar a situação.
0: Felipe Moraes no meio, Matheus Pereira entrega a bola, Gerson, Gerson no fundo, William domina o lateral, marcado por dois, faz o giro e devolve atrás com o zagueiro, recomeça a jogada e volta o passe para João Marcelo. 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Jonathan Jesus, zaga cruzeirense, dá João Marcelo, que enfia no meio para Matheus Pereira, trumou a trave, quase que perde a bola, volta, sobra ainda para Romero, o capitão cruzeirense, lingou para lá, para cá, o Endel em cima, ele faz o giro, enfia na meia bela bola, calcanhar, tentou passe, o William, perdeu, para o São Paulo, toma, ganha, Bobadilha, recua, toca ao lado, toca mais atrás ainda, a defesa, entrada na grande área, Pablo Maia para Coronel, que toca a Arboleda, que entrega de volta, Pablo Maia ajuda, bate em Gerson, ela vai saindo pela linha lateral, tá em campo ainda, Gerson vai atrás, protegeu o Pablo Maia, agora siga. A bola foi para fora pela linha lateral. 0-0, 32 minutos do primeiro tempo. 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Você com a gente ligado na Rede Bandeirantes de Rádio. Matheus Pereira entrando na grande área, a bola. Ganhou o passe, tentou limpar. Tomou o Bruno Rodrigues. O Cajote insistiu aqui. Vem o São Paulo para tomar a frente. Cajote na bola. Bateu Felipe no canto. Pega, Coronel! Na sobra, jogadores do São Paulo queriam falta, foi nada não. Coronel encara em São Paulo do Vale.
2: É, um chute não tão complicado para encaixar, né? Mas estava ligado por ali. O goleirão do São Paulo, Coronel, substituindo novamente o Rafael, segunda partida consecutiva do Coronel, pela primeira vez fazendo dois jogos seguidos como titular do São Paulo.
0: 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Na esquerda, esse passe com Cajoage. Na direita, Lu Matheus Pereira fechou, tentou, passou pela bola. No fundo fica o passe, abertura feita para o Bruno Rodrigues. Ele corre atrás dela, evita que saia. Dá Matheus Pereira, limpou um canhão para o gol, bate na marcação. Sobra voltar atrás com o Romero, ainda dele para Matheus Pereira. Costurou para a canhota, clareou, tentou driblar, rolou para a linha de fundo. O William chegou, cruzou, Rojas da grande área, de cabeça. Dedo Lima atira, a bola voltou fora da grande área. Arthur da sobra para o São Paulo, vem com ela. 33,5, primeiro tempo, recuando a jogada, entregando para Marcos Antônio. Marcos Antônio atrás, vira a bola para Pedro Lima, dele pela direita para o Arthur. Arthur vira para Marcos Antônio, gira, dá tudo de volta, belo passe para o Lima na fogueira. Carrinho, tomou Felipe Moraes, dominou no meio de frente para o Rodrigues, não domina, a bola passa por ele. São Paulo atrás da sobra, comida que entrega por dentro, passe a Sabino, Sabino vira para a meia direita, para Marcos Antônio. São 33,5, primeiro tempo, lá vem Arthur com São Paulo carregando a jogada, vira para a direita pela ponta, Caleri aberto na área, sozinho. O Arthur pediu, lançado, botou o pé para trás, o Jess vai sem escanteio, não sai, é o escanteio, toca para fora de bico pela lateral, João Marcelo, é o lateral, ataque do São Paulo pela direita, 34 no primeiro tempo, 0-0, jogo em Belo Horizonte, sons Bandeirantes para você, os sons do Mineirão, com Beto Redec na central técnica, modulando o som Bandeirantes, com Michel Lopes na mesa de som. Pedro Lima reversa a bola no peito, Arthur domina, entrega de volta essa bola para a ponta ainda, para tentar Pedro Lima, dele outra vez a bola para o Arthur, Gerson de longe marca, dispara pela ponta, pede Bobadilha, Arthur limpou, recuou, tocou do lado, Pablo Maia, tenta limpar, perdeu a bola, tomou Felipe Moraes, levou trancos nas costas, ela bate no pé do Rojas, escanteio, e esse vem de graça, valeu a insistência do Pablo Maia, escanteio tricolor, Paulo do
2: Vale. O terceiro do jogo para a equipe do São Paulo, que volta a ocupar o campo de ataque nos últimos minutos, né? O Caleri apareceu no momento raro ali, caindo pelo lado direito, logo na sequência o São Paulo conquista esse escanteio e de novo, né, o Arthur vai tomando a posição por ali em busca do primeiro gol do tricolor no jogo.
0: Ah, ele tá arrumando ali um pedacinho de grama que ele tira, a gente fala mesmo do Poranga, a torcida que ele arrancou do campo, ele tá lá arrumando. Vem aí o escanteio, São Paulo, 35, primeiro tempo, Arthur da bola, ele bateu direto na primeira trave. Cajó está lá, botou o cabeção, ele como do Rodrigues, escanteio. Está bem intencionado o Arthur, hein, Paulo do Vale?
2: Agora a bola foi cheia de efeito. Venenosa vem, o camisa 37, de novo nela.
0: Escanteio São Paulo, Arthur repete a cobrança na grande área. Caleri, Tolói. Lá dentro também o Arboleda, o Sabino é grandão, tá lá também. Arthur na cobrança, outra vez fechadinho de cabeça, o desvio para fora do outro lado. Toma aí, ganhou de novo mais uma. Novo escanteio com o Caderno subindo aqui. Perdeu mais uma chance o São Paulo. Outro escanteio na esquerda agora. Caderno e lamento, o São Paulo perde a chance de fazer o primeiro gol, PDV.
2: Três na sequência, né? O São Paulo chega a 5 no jogo. O Arthur atravessa a grande área para cobrar este também ao São Paulo. pressionando a Raposa neste momento.
0: 36 minutos do primeiro tempo. Arthur cobra o escanteio. Lado esquerdo, pé esquerdo para a grande área. Bobadilha, Tolói, Sabino, Arboleda, Caleri. Os grandões estão lá dentro. Preocupação cruzeirense. Arthur bate escanteio. São Paulo 0-0 em BH. Lá vem ele para a bola. Fechadinho para o gol. De cabeça do Rodrigues. Tira a bola, sai da grande área. Fica para o Wendel. Lá pela canhota ainda. Mais um fundo pelo lado esquerdo. Para Arthur. Cruzou a bola. Bateu na bunda do Cajorge. Foi para fora. Em lateral. Vem bola para o São Paulo cobrar. Vem São Paulo atacando. Já lateral cobrado com o Arthur já batendo atrás. Ele recomeça. A bola virada para o Wendel. Wendel toca. Meu campo. Marcos Antônio marcado. Devolve a bola para o goleiro. Coronel Belo da grande área. Pressão do Bruno Rodrigues. Coronel faz o giro. Sai dele. Toca ao lado com o Pablo Maia. Tomou a frente do Matheus Pereira. E tomou pressão. Deu para Coronel. Perde esquerda. O goleiro Levia. Toca no meio campo. Muito alto. Essa bola para o meio. De cabeça. Tenta o passe à frente. Bobadilha para Caleri. Ganhou. Sai da falta. Deixa o lado de para Bobadilha. Que vira a bola para a canhota. Arthur bateu esquerdo. Ficou por lá. Lado esquerdo. Olhou para a área. Para cruzar, levantou o branco, rebate de canela, corta que atrasou o Marcelo, zagueiro do Cruzeiro. Ela vai na canhota, ele para tomar a frente. O Arthur inteligente perdeu a primeira bola, tomou na segunda e perdeu de novo. Tomou a frente o Cruzeiro com o Romero, já adiantou para Matheus Pereira. Pelo meio, Felipe Moraes com o Carlos fechando também. Dominou Matheus Pereira, demorou demais. Recompõe a defesa do São Paulo, de falta o passe do meio. Toca o Inem que entregando para Jason, sai na meia direita. 37, primeiro tempo em Belo Horizonte, 0-0. São Paulo ganhando mais um pontinho importante para quem está lá embaixo na tabela. Um pontinho interessante, mas tem muito jogo ainda. 37, primeiro tempo. Segue o jogo, bola que atrás do time do Cruzeiro ainda. Domina na marcação, William. Tem jogador do Cruzeiro que ele está mandando seguir o Tom Pereira Sampaio. Gerson domina. Não quer jogar, agora vai. O Wilton mandou seguir. Já bateu Gerson na bola, entregando para a esquerda para Jonathan Jesus. Dele mais pela ponta ainda para Felipe Moraes, que deixa com a lateral Rojas. Tomou o tranco do Pedro Lima. Opa! Ó a chegada que deu o Pedro Lima. Tá aqui na ponta Rojas, querendo falta. A jogada seguiu, volta para o Cruzeiro para Gerson. Gerson toca a bola para o meio campo, vira conseguindo João Marcelo. 38, bebe no tempo 0-0. Rancelinho por dentro, Matheus Pereira cortando o centro passe. Lembra do Rodrigues na primeira bola, tomou na segunda, deixa para trás essa bola. O William se aproximou com o Romero. Já vira Jonathan Jesus na meio da grande área. Arboleda. Fica a perna, tira, sobra, volta por dentro ainda, na proteção pela ponta, o William vira para Romero, para cruzar pro gol, não cruza, gira, sai da falta do Bobadilha, ao lado o William, dominou um canhão. 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Léo Gens, 38,5 primeiro tempo. Léo Gens em BH, 0-0 Cruzeiro em São Paulo.
1: Cruzeiro teve as duas principais chances do jogo com o Caio Jorge, uma delas a partir de um erro de saída de bola do São Paulo. São Paulo precisa tomar muito cuidado com esses primeiros passes para não errá-los no campo de defesa. São Paulo está bem postadinho no jogo, Canhão. Faz um jogo mais defensivo e precisa usar um pouquinho mais os seus dois laterais, principalmente o Wendel pelo lado esquerdo. Pode ser uma peça importante para puxar os contra-ataques do tricolor paulista.
0: 39, primeiro tempo, 0-0 em BH. No intervalo, Bandeirantes, vem João Paulo Capelanes. Atrás da jogada, Matheus Pereira no quinto, tentou virar, caiu! Sofreu a carga na marcação aqui pela meia com o Pablo Maia chegando. Pablo Maia está preocupado que podia tomar cartão amarelo. É que o Wilton deu uma olhadinha só de rápido de zoar, hein, PDB?
2: Aproveitando, ó, dos pendurados do São Paulo, Lucas Samon, Diodney Ferreirinha e André Silva, por enquanto, nenhum deles em campo, Canhão.
0: Quase 40, primeiro tempo em Belo Horizonte, Leandro Guerreiro. Seguimos com 0-0, Cruzeiro de São Paulo, Guerreiro.
3: Canhão, São Paulo faz um bom jogo, até que segura. As duas vezes que o Cruzeiro chegou foram com erro, né, na saída de bola, ou outra na bola parada, você com três zagueiros. Na bola parada você não pode deixar o Caio Jorge livre dentro da área. Foi esses lances que o Cruzeiro chegou no erro de São Paulo.
0: Matheus Pereira toma, dá na direita. Gerson tentou driblar, Sabino Cerca, ele recua. Matheus Pereira bota no meio, passe, tentou a jogada. Tolói mergulha, põe o pé, Zambicote já lança pela direita o Arthur. Ele contra três, aí tá difícil. Galera e passa no meio, Arthur chama a bola pela beirada. Jonathan Jesus põe o pé para a baganha e deixa para Romero, ele chuta. Ela bate na barriga do Pedro Lima, volta para Romero que dá para Matheus Pereira. Tolói chega rasgando, cai no meio pro São Paulo, nada de falta. Tá vivo Matheus Pereira, seguiu a jogada na direita linha por dentro para tomar, Felipe Moraes, o Wendel. Ganhou o São Paulo, vem com ela pela meia esquerda, já toca adiantando, passe, bola aberta para Marcos Antônio. São Paulo ia ser tão rápido, depois diminuiu a velocidade. Era tempo do Cruzeiro voltar todinho, toca a bola para trás ainda. Você já ouviu o toque Bandeirantes marcando, Michel Lopes, mesa de som, com Beto Rebeca na central técnica. Belo Horizonte, a bola rola, o relógio não para. 40, primeiro tempo. De volta o Brasileirão, 27ª rodada BH, Cruzeiro, São Paulo tá 0-0, Lucas Bueno.
1: No Campeonato Brasileiro, Botafogo diminui para no jogo contra o Vasco. Alex Telles faz Vasco 2, Botafogo 1. Já na Série B, o Fortaleza vai vencendo por 1-0 o América Mineiro.
0: Galera, pra trás o passe, São Paulo aperta a Bobadilha, bateu pra grande área, ficou na marcação. Rojas ganhou pro Cruzeiro. No que devia adianta o passe, enfim, pra Matheus Pereira, que indo pela beirada do campo, sai do Tolo e traca pra ponta errado. O passe não bateu no pé do Tolo, não bateu não. Abateu sim, só que a bola é mais atrás aqui, a lateral cruzeirense, só que mais à esquerda. 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Sai jogando o Cruzeiro, meu campo com Matheus Pereira. Toca no meu campo, o Inderson se apresenta, passa, domina, levanta a cabeça. Matheus pede de volta na ponta esquerda, Bertão. Rojas já se dá uma olhadinha, marcado, só que devolve a bola atrás com o zagueiro. João Marcelo ajeita e joga. 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Acesse braspress.com. 41,5, o primeiro tempo está acabando, 0-0 por enquanto em BH. Cruzeiro e São Paulo jogam. Gerson domina meu campo, Cruzeiro aqui na esquerda, enfia pro comando, pra área, bola para Matheus Pereira, de cabeça, Arbolida corta, ela fica na entrada da grande área, de cabeça para trás aqui na ponta, Pablo Maia, no peito do Bino, Marcos Antônio para Pedro Lima, Rojas pressiona, ganha Pedro, dá na meia, bela assistência, Arthur de primeira, na direita, bota à frente esse passe para chegar Marcos Antônio, parou, dominou, sai do Gerson, recuando, Pedro Lima de novo com ele, recuado, lutando, domínio, já passa no meio campo, drible curto, vai por dentro. Tenta meia, ele vem, Jonathan Jesus, caiu Pedro Lima, ele que foi no corpo do zagueiro do Cruzeiro, torcida em cima, não foi nada, não. Ele que vai no corpo do Jonathan Jesus, hein, PDB?
2: Exatamente, né, e a arbitragem entende dessa forma, por isso o Cruzeiro toca a bola no campo de defesa.
0: 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o meio campo para proteção, por exemplo, do Rodrigues, levou a carga, sofre a falta, arbitragem para marcar a falta do Pablo Maga, bola para a defalta, Cruzeiro, a ESPN vem com futebol europeu, Série 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Brasileiro. Por enquanto, o placar do jogo é 0, fazendo bola aqui atrás com o time do Cruzeiro. Vem o Jonathan Jesus, que traga a lateral, Rojas lá do esquerdo, dá na meia para Felipe Moraes, tomou o tranco do Tolói, levantou, o cara é rápido, Tolói insistiu, agora tem falta, agora não tem vantagem. Sai na primeira, mas não sai na segunda. 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Estamos fechando o primeiro tempo em Belo Horizonte. Por enquanto, placar interessante para o São Paulo. 0-0. Cruzeiro em São Paulo. Cruzeiro apeada. Na área, a bola bateu. Pereira, meia lua, ajeitou. Limpou. Tomou a bola, voltou na sobra. Bruno Rodrigues dominou. Caiu o Jorge, fechou, tocou.

0: Cruzeiro. No fim do primeiro tempo em Belo Horizonte, Matheus Pereira lançado na meia da grande área, levou o rabo, a bola espirrada, voltou para a grande área. Cazotti dominou e executou na frente do Carlos Coronel para fazer o gol do Cruzeiro no fim do primeiro tempo em Belo Horizonte. Caio Jorge, São Paulo 0, Cruzeiro 1, Cruzeiro 1, São Paulo 0, Coronel não tem jeito, tá feito, 1 a 0 Cruzeiro, Paulo do Vale.
1: É, o detalhe é que o lançamento vem, aí o Matheus Pereira, ele faz o domínio, ela parece que escapa dele, pelo menos para a finalização, mas é camisa 10, e aí ele encontra o passe perfeito na ótima movimentação do Caio Jorge. Que é matador, precisa exatamente desse tipo de bola. Na saída do Coronel, ele finaliza. E o Cruzeiro, na reta final da primeira etapa, abre o placar no Mineirão. Caio Jorge, 19-1-0.
0: Léo Zeis, gol do Cazotti, e que assistência do Matheus Pereira. 1-0 Cruzeiro.
2: Sabino foi dar um bote lá no meio-campo. E nesse espaço que o zagueiro do São Paulo deixou, é que entra o lançamento do Felipe Moraes, combinação entre o Matheus Pereira e o Caio Jorge, gol do Cruzeiro. Para mim, o São Paulo não fazia um jogo ruim dentro do que era a sua proposta, mas o Cruzeiro consegue abrir o placar. São Paulo tem menos a bola, Canhão, e nos momentos em que conseguir chegar ao campo de ataque, invadir a área do Cruzeiro, precisa ser mais letal.
0: Falta o São Paulo, cobra lá nos acréscimos do primeiro tempo, 45 e 40, para tentar empatar no primeiro tempo o Tricolor. Lá vem a cobrança, Arthur para a bola, com efeito no gol, toque de cabeça do Sabino, fora! Sabino desviou, ela passou isso aqui do gol, tirando tinta, o Otávio só olhou e assiste, quase o São Paulo empata, PDV.
1: É a resposta rápida do São Paulo, né? E quase com o empate, essa bola do Sabino, praticamente ali o Otávio fora do lance, mais 3 minutos... Vamos a 48 no Mineirão.
0: 46 e meio, primeiro tempo. Leandro Guerreiro, São Paulo toma o gol no fim do primeiro tempo, Guerreiro.
3: Canhão, quando você sai na caça no meio campo, você rouba a bola, você mata a jogada. Nenhum das dois lances, dos lances aconteceram. É, deu a oportunidade do meia girar e achar o Matheus Pereira entrando em velocidade, que escorou para o Caio Jorge e fez 1-0. Então São Paulo pecou nesse lance, teria que ter matado a jogada. Não causaria nenhum problema para o São Paulo se tivesse feito a falta.
0: Quase 47, já João Paulo Capelanes, antes Luiz Fabiani, chamando. Oi, Fabiani.
2: Ganhão, 10 horas 17 minutos dessa quarta-feira, o Corinthians acaba de demitir o técnico Fernando Diniz. Ele não segue no Corinthians para o resto da temporada, depois da derrota por 2-1 para o Internacional no Campeonato Brasileiro. Diniz deixa o Corinthians.
0: Já mais destaques no intervalo. Matheus Pereira para a direita, essa bola, Cruzeiro, Lucas Romero, na canhota, passe de cabeça, rebate aqui para fora, tira do Tolé, mergulha de cabeça, devolve a bola, Romero, William, chegou, cruzou pro gol, defesão do Coronel, do chute do Cazotti. O arrepentiu, voltou para o zagueiro João Marcelo, quase 2-0 Cruzeiro, ele vem no fundo, tira aqui atrás o William, já João Paulo Catelanes, Luiz Sabino repercute, já a demissão do técnico Fernando Diniz. Matheus Pereira, Cruzeiro, na direita, limpou, clareou, na área, levanta para o Dom Rodrigues, no alto, o Coronel subiu para pegar, é dele. Vamos a 48, 10 segundos para acabar a primeira parte do jogo em Belo Horizonte. Cruzeiro 1-0. Vai atacar o São Paulo. Fim de primeiro. Vai dar tempo? Acho que não vai dar tempo, não. Protegeu para trás essa bola. Pedro Lima recua. Dá a Marcos Antônio, que vira por dentro. Para o Arthur. Domina o São Paulo. Meio campo. Está terminando o primeiro tempo agora. Apita Wilton Pereira Sampaio. Termina o primeiro tempo no Mineirão. Caio Jorge marcou o gol do Cruzeiro, tá dando o Cruzeiro, 1-0, São Paulo 0, intervalo, Bandeirantes. Alô, João Paulo Capelani.
4: Alô, Rogério Assis, o Canhão do Rádio. Por enquanto, vitória do Cruzeiro, a Raposa vence o São Paulo no Mineirão por 1-0. Que noite pros paulistas. Fernando Diniz, informação de Luiz Fabiani, ainda não é oficial, mas se o nosso repórter cravou, pode considerar 100%. Fernando Diniz não é mais o técnico do Corinthians. São os fenômenos, né? São gênios, quer dizer. Tiveram a pausa para a data FIFA, 15 dias ali para poder treinar, melhorar. Eles esperam a pausa passar, voltam no primeiro jogo, olha só a convicção, cara, vocês são uns fenômenos, tá? A gente vai abordar muito sobre esse tema aqui, antes tem um destaque da reportagem Bandeirantes PDV, que momento do tricolor do Morumbi, 1-0 pro Cruzeiro do Vale.
1: Exatamente, né, o São Paulo na reta final acaba sucumbindo, anote esse nome, hein, Capelanes, Felipe Moraes, meia do Cruzeiro, 18 anos, 5 jogos até aqui na Série A, hoje o sexto dele. E um passe espetacular no meio-campo que ele achou o Matheus Pereira, que serviu o Caio Jorge pro gol da Raposa, que tá vencendo o São Paulo, vai amargando a sua segunda derrota consecutiva. Quem sabe Dorival mexendo na segunda etapa para tentar pelo menos empatar o jogo no Mineirão, Capela.
4: Maravilha, os comentaristas Bandeirantes por aqui, daqui a pouquinho de volta o repórter Bandeirantes Luiz Sabiani explicando um pouquinho mais, mas a informação está confirmada através da reportagem Bandeirantes. Luiz Sabiani crava, Fernando Diniz não é mais o técnico do Timão. Léo Gens, Leandro Guerreiro, um abraço pessoal. Bom, eu ia falar boa noite, mas pela carinha do Guerreiro não tá tão boa assim, né, Guerreirão?
3: Capela, boa noite. São Paulo fazia um bom jogo, né? Quando você sai na caça no meio campo, você vai caçar um meia, um atacante, e você não dá o bote, você não rouba a bola, você não faz a falta, você abre a oportunidade justamente aonde você abriu o espaço, que foi nas costas do Sabino, e o Sabino só na caça acabou deixando o seu espaço livre, onde o garoto achou muito bem o Matheus Pereira, que escorou pro Caio Jorge e fez o gol. Aí o São Paulo se perdeu um pouquinho, mas o São Paulo vinha jogando bem, vinha bem postado, mas acabou tomando esse gol nessa falha, assim como foi no Morumbi, né? No bote do Arboleda, foi dar o bote no Coutinho, Coutinho girou e acabou tomando o gol do Gabigol. Foi um lance mais ou menos parecido, não é, Léo?
5: Eu tô com você, Leandrão. São Paulo não fazia, primeiramente, boa noite, né, Capela?
4: Fala, Leozão!
5: Não é uma grande noite até aqui pro torcedor do São Paulo, mas o time do Dorival Júnior não fazia uma partida ruim. A primeira grande chance do jogo vem com o Caio Jorge numa bola parada em que o zagueiro do São Paulo perde o duelo individual, o Sabino. Se você joga com três zagueiros, está diante de um centroavante como o Caio Jorge, que não é tão forte fisicamente, você não pode perder o duelo para ele. Um minuto depois, um erro de passe do São Paulo que gera mais uma oportunidade ao Cruzeiro. Até que aos 44 minutos o Cruzeiro abre o placar. O Sabino saiu para dar um bote, como disse o Leandro, não matou a jogada. O passe do Felipe Moraes entra e aí a combinação entre Caio Jorge e Matheus Pereira, os dois se entendem muito bem. O Cruzeiro fez 1-0, ainda fez o Coronel trabalhar mais uma vez nos acréscimos, num cruzamento da esquerda, numa finalização do Felipe Moraes. E o São Paulo teve uma boa chance clara no jogo, uma bola parada também aos 45 minutos dessa primeira etapa. O São Paulo várias vezes teve o campo para correr à disposição, mas não conseguiu acelerar. Os laterais, Pedro Lima e Wendel, tinham essa tarefa dentro do jogo. Eles eram o escape do São Paulo, mas não conseguiram dar essa velocidade necessária ao time do Dorival Júnior, que hoje joga com três zagueiros, mas fechadinho, sem a bola. O São Paulo, em poucas oportunidades, chegou à grande área do Cruzeiro. E quando chegou, não foi letal, Capela. Precisa concluir melhor as oportunidades. Tivesse concluído melhor, acho que o São Paulo poderia ter até um resultado melhor nessa primeira etapa.
4: Veja só, o São Paulo teve oportunidades, não marcou. O Corinthians cansou de perder gols e agora perde o seu treinador também. Que momento, hein? Bom, eu quero análise também do Guerreiro, do Léo Gens, mas eu vou aproveitar, vou dar aquela espremida no conteúdo do nosso Luiz Sabiani, porque ele estava aqui trocando mensagem, trocando ideia, conversando, e ele falou, estou aguardando. Eu falei, o quê? Tá sem clima em casa? Ele falou, não.
6: Também.
4: Pois é, a qualquer momento o Diniz vai cair, e esse momento chegou. 7 derrotas seguidas do brasileiro, quem ia resistir, né, Fabiani?
6: Capela, a gente conseguiu ser veloz o suficiente para informar 3 minutos antes do Corinthians dar nota oficial, tá? Porque o Corinthians acaba de confirmar a queda do técnico Fernando Diniz. Estava conversando com mais algumas pessoas do clube aqui, de fato o Diniz desligado, enfim, mas eu queria acrescentar uma outra informação, porque agora, uma vez que você demite um técnico, você procura outro. E tem 2 nomes bem avaliados na mesa do Corinthians. Falamos sobre Ramon Dias antes do programa, antes da jornada esportiva, falamos sobre Ramon Dias, mas o nome do Silvinho, também muito bem avaliado pela atual diretoria de futebol. Então Ramon Dias e Silvinho despontam nesse momento como 2 nomes bem avaliados. Não dá pra falar em negociação ainda, tá? Muito cedo pra falar em qualquer
4: Crava,
6: tipo de negociação.
4: Voivoda vem aí.
7: Essa é
8: crava, Vojvoda vem aí.
7: Tem a cara do Paz. Tem a cara do Paz, né? Tem uma relação longa, inclusive. Queria acrescentar ainda nessa informação do Diniz. Claro que o Corinthians trabalha para ter um técnico à beira do campo contra o Palmeiras no final de semana, mas enquanto isso não é confirmado, enquanto um novo técnico não comanda o Corinthians, o auxiliar técnico Léo Porto, que é auxiliar da casa, é quem vai comandar as atividades. Ele trabalhava no Fortaleza, enfim.
8: Nunca ouvi falar, velho. Boa sorte pro Léo Porto, hein? E aí, Guerreirão? E aí, Léo Gens?
3: Na verdade, o Marcelo Paes tinha que sair nesse pacote. Pra mim, é o grande responsável por tudo que está acontecendo. Hoje, o Corinthians fez um grande jogo. O Corinthians não merecia perder o jogo. O Corinthians, em alguns momentos, merecia ganhar a partida. Mas o futebol é aquele negócio, né? Você não faz, é bola na trave. O Memphis teve um lance claríssimo, foi com o pé xoxo, né? Pulou, parece que tá pulando corda. Pô, é decisão, você aqui tá mais firme, joga o goleiro pra dentro da rede. Não fez, não aconteceu, acabou tomando o segundo gol na saída, mais uma vez, do Garro, né, pressionado, né, pelo Hugo. Também o Hugo não dá pra dar uma bola no pé do Garro na entrada da área, né, de costa, né, é complicado. Acabou tomando o segundo gol, depois fez o gol, descontou com o André, mas não deu. Pra mim, a culpa dessa situação hoje não é do Diniz, essa culpa pra mim é do Marcelo Paes, que não acertou no planejamento.
7: Até a parada para a data FIFA, o Corinthians vinha fazendo jogos péssimos, apresentando pouco, e aí o treinador tinha sua parcela de contribuição. O Corinthians teve semana livre, por exemplo, para jogo contra o Santos em Itaquera, e o Santos jogou melhor naquele dia. O Corinthians poderia ter apresentado mais. Só que você tem uma parada de 15 a 20 dias, é nesse período que você tem que trocar de treinador. Porque ali ele vai ter um mínimo tempo para passar suas ideias para os jogadores. Os jogadores do Corinthians, antes da parada para a FIFA, bancaram o Fernando Diniz como treinador. E o Marcelo Paes aceitou. Volta da data FIFA. Jogo contra o Inter. Para mim, o Corinthians criou para vencer. Foi o melhor jogo do Corinthians nos últimos 2 meses, talvez, facilmente. E a culpa é do técnico, que o Rodrigo Garro resolveu conduzir a bola onde ele não deveria. Por erros individuais do Corinthians, ele cai. É justo. Acho que seria justo que o Diniz fosse demitido antes da parada para a Copa do Mundo. Mas de acordo com o que o Corinthians apresentou hoje, eu acho que era dar sequência ao trabalho. Eu, sinceramente, não consigo entender como é que funciona a cabeça desse pessoal que administra os times no futebol brasileiro, Capela, sinceramente.
8: Os caras são os fenômenos, né? A gente vai falar um pouco mais sobre isso. Vamos colocar em destaque os parceiros comerciais. Na volta, Leandro Guerreiro, hein? Que eu gosto de cara diferente, velho. Esse aqui é diferente. Na personalidade, no caráter e até na vestimenta, hein? Que isso, hein, Guerreirão? Você tá demais, hein, velho?
3: Eu tava com a camisa certa, eu troquei, velho.
8: Ah, é?
3: A seta tá na bolsa aí.
8: Por que você trocou?
3: Que loucura. Não é possível. Não, foi a atenção do Corinthians, eu fui e troquei a camisa.
7: Tava com a seta. Ele já tá na quinta.
3: Peraí, que ele
8: entendi.
3: Já tá.
8: Na... Peraí,
3: que eu vou voltar
8: com a outra.
3: Peraí, eu vou voltar com a outra. Calma aí. Vai pros comercial, meu parceiro.
8: Então tá bom,
3: vamos faturar.
8: Vamos faturar. Daqui a pouco a gente. Você tem alguma piada interna que eu não tô sabendo que tá rolando aqui, mas daqui a pouco a gente volta e eu falo. Vamos lá.
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8: Intervalo inteligente Bandeirantes. Cruzeiro vai vencendo São Paulo por 1-0 daqui a pouquinho, terminando a jornada esportiva, a segunda que nós transmitimos essa quarta-feira. Toda a repercussão da demissão do técnico Fernando Diniz. Tá ligando a rádio agora, tá aproveitando para assistir a gente aí, ó. Atenção, Diniz não é mais o treinador do Coringão. Na volta dos parceiros comerciais, eu quero análise e opinião do Léo Gens, do Leandro Guerreiro. Foca no Leandro Guerreiro aqui. Corta pro Leandro Guerreiro. Olha a carinha dele, dá aquela focada. Menino lindo do papai.
3: Voltei, papai. Voltou. O Martelli mandou, deu uma dura em mim. Cadê a camisa, jogador? Falei, calma aí.
8: O cara tá em férias, tá enchendo o saco. Ô, Martelli. Daqui a pouco a gente volta no intervalo inteligente Bandeirantes. Dá uma água pro jogador que ele tá passando aqui, garoto. Mas também os caras, ó os caras. Nem preencheu tampa do bloco, né? Tá feia a coisa aqui também, meu velho. A má vontade que eu vou te falar. Daqui a pouco a gente volta aqui.
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2: De volta com o intervalo inteligente Bandeirantes, por enquanto Cruzeiro 1, São Paulo 0. Informação mais importante desse meio de semana, caçapa cantada. Se perdesse o jogo, Diniz seria demitido. E batata, 7ª derrota consecutiva depois da pausa para a data FIFA, que os caras tiveram 15 dias para trabalhar, 5 de folga, e aí de repente eles voltam. Eu concordo com o Guerreiro, é assim, né, Léo Gens? Não jogou um futebol primoroso, maravilhoso, encantador. Mas criou suas oportunidades também. Aí tem que colocar também boa parte na conta da boleirada, que não adianta nada. O time criar, o cara chegar na pequena área e perder um gol sem goleiro.
3: Pois é, o trabalho do técnico vai até certo ponto. Para mim, o técnico tem que criar ferramentas para que o time consiga alcançar o gol adversário. E essas ferramentas foram criadas para o Corinthians no jogo de hoje. O Memphis perdeu 2 gols feitos. Fora as bolas na trave que o Corinthians colocou no Internacional, aí não tá na conta do Diniz. Se essa demissão tivesse acontecido antes da parada para a Copa do Mundo, eu não veria nenhum problema.
2: Ô Léo, desculpa te borrifar.
3: Vai lá, manda bala.
2: Eu vou dar o crédito pro meu timão. Eles estão acompanhando aí a mídia segmentada do Corinthians, a declaração do Marcelo Paz. Ele tá falando agora, enquanto a bola não volta a rolar no segundo tempo, sobe som aí, ó. Vamos ver o que tem a dizer o Marcelo Paz. Se é que ele vai explicar alguma coisa pro torcedor, né? Vamos ver.
4: Negra, todo mundo tá ok aí? Nós vamos iniciar aqui um pronunciamento do executivo de futebol, Marcelo Paz, ok?
5: Ok. Bem, oi, boa noite a todos e todas. Como já foi informado aí no site oficial do clube, nas redes sociais do clube, a gente vem falar aqui do encerramento do trabalho do Fernando Diniz e sua comissão técnica. Momento de muita dor, momento muito difícil pelos resultados, né, pelo momento que o clube atravessa dentro de campo. E perdeu o convívio de uma grande pessoa, de um grande profissional, de um cara que se doou ao máximo, deu tudo que podia. E a gente só tem que agradecer a ele, né, pelo esforço, pelo empenho. Tivemos um início muito bom, promissor, e infelizmente demos uma estacionada na tabela.
2: Dá uma oscilada natural, mas foi mais importante para ouvir aquele discurso mais do mesmo, né, senhores? Acho que vocês estão mais acostumados do que eu a ouvir quando o treinador vai embora, um baita profissional, maravilhoso, mas aí solta os cachorros em cima dele.
3: E não me venha com essa questão, começamos bem, depois caímos. No fundo é o resultado. Ganhou, continua, perdeu, cai fora. Não existe uma avaliação técnica do desempenho do time. Não, estamos melhorando, estamos indo por um bom caminho ou não. Acho que não deveríamos seguir por aqui. No fundo é resultado. Se o Corinthians tivesse vencido hoje, no próximo jogo, o técnico do Corinthians, eu garanto, seria Fernando Diniz. Como perdeu, ele foi demitido.
2: Guerreiro, alguma vez na vida, enquanto a bola não volta a rolar, rapidinho, você já teve aí num elenco vitorioso, né, da sua carreira, um treinador que o trabalho era bom, mas o resultado não vinha?
6: A Capela não me lembra, assim. Eu lembro que a gente teve um episódio com o Muricy, né, numa pressão muito grande política no São Paulo, né, que tentaram tirar ele no meio do campeonato. E fizeram uma reunião, uma resenha, e a gente esperou no vestiário. Né, esperou a volta dele, demorou umas 2 horas, né, a reunião voltou. Ele tomou um susto quando viu o rapaziada. Falou, o que aconteceu? Não, a gente tá esperando. Vai sair, não vai ficar? Não, vou ficar. Então fica. E a gente, dali pra frente, não perdeu nenhum jogo, foi campeão brasileiro.
2: No apito final, a gente vai falar mais sobre essas experiências com o Léo Gens, com o Leandro Guerreiro. PDV vai atualizar já já se teremos mudanças, porque a gente não mexe na narração. Pelo contrário, ele tá de volta pra explodir o Brasil inteiro. Explode, canhão!
7: Rolando o segundo tempo em Belo Horizonte. Eu e você, ligados pela mesma emoção do futebol, o Bandeirantes começa o segundo tempo em Belo Horizonte, Cruzeiro 1-0, e voltamos para o segundo tempo com mexidas, uma de cada lado, PDV.
3: Exatamente, pelos lados do Cruzeiro saiu o Lucas Romero 29, para a entrada do Zé Lucas, número 5, portanto Zé Lucas. No São Paulo saiu o Sabino, com a 35, entrou 11, Ferreirinha.
7: E na direita, Pedro Lima, São Paulo entrou na área, tirou a defesa, a bola voltou por dentro ainda, Arthur domina lá do esquerdo, pra Ferreirinha, dominou, na área, limpou, outro drible, de frente, bateu, travada, a bola vai no alto, Otávio defendeu. Ferreirinha já chegou se apresentando, PDV.
3: A primeira dele, aliás, no primeiro turno, Ferreirinha em 3 gols naquela goleada 4-1 para cima do Cruzeiro, depois nunca mais.
7: Cajorge, Cruzeiro bateu na defesa, ficou na grande área, o Arboleda escolta a bola para Coronel pegar. Leandro Guerreiro, as mexidas no segundo tempo do São Paulo do Cruzeiro, 1-0 Cruzeiro, Guerreiro.
6: O São Paulo precisava de mais velocidade, canhão, na transição da parte defensiva para a parte ofensiva. Tava tocando muita bola, cadenciando, né? Não tava, quando roubava a bola, que podia ter a velocidade. O São Paulo estava moroso, o candidato Ferreirinha vai ter um pouco mais de velocidade na parte ofensiva.
7: 1 minuto e meio começando o segundo tempo, Cruzeiro vencendo em casa 1-0. 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Lateral na direita, São Paulo vai jogar, aliás, a bola para o Cruzeiro, já arremessa o William na ponta, essa bola que a Jorge ajeitou com o braço. Bandeira tá ao lado, marcou ali o toque de braço do centroavante cruzeirense. Léo Gens, mexidas, 1-0 Cruzeiro, 2 minutos do segundo tempo.
8: Dorival Júnior abre mão do sistema com 3 zagueiros e agora deve ter o Ferreirinha aberto pelo lado esquerdo e o Arthur pelo lado direito, justamente para ter o que o Leandro falava, velocidade na hora de conduzir os ataques. O ponto fraco do Cruzeiro está nas laterais. O São Paulo tem que fazer o jogo por fora, não pelo meio. E para isso vai precisar usar bastante Arthur e Ferreirinha nesse segundo tempo, canhão.
7: Coronel levanta para o ataque, a bola sobe de cabeça, atrás o toque para chegar para o São Paulo, para Ferreirinha, lá do mesquinho, marcado, são 2 em cima dele, vem João Marcelo, Ferreirinha, puxou para cruzar, bate no zagueiro, a bola sai. Bela arranca, Ferreirinha já fez muito aqui pelo lado esquerdo, agora até achou um escanteio, PDV, e eram 2 em cima dele.
3: Em 2 minutos o Ferreirinha participa do jogo, efetivamente a alteração de Dorival para a segunda etapa, já tem o primeiro escanteio, o tricolor paulista.
7: 3 minutos do segundo tempo, Arthur bate o escanteio para a grande área, Dolói, Arboleda, Caleri. Na cobrança, primeira trave, defesa, tira a bola, sai da grande área, Pedro Lima, no peito, ele bate pronto no gol, fora! Que jogada bonita, que matada bonita do Pedro Lima, no peito, um bate pronto, ela passou à esquerda, o Otávio saiu correndo atrás da bola, PDV.
3: É, na queda dela, né, ele mata no peito, quando ela tá caindo para encostar no chão, ele finaliza de fora da área, bonito chute, quase o empate tricolor no início da segunda etapa.
7: 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Lá na esquerda, o Cruzeiro dominou Felipe Moraes, pelo comando Bruno Rodrigues e Matheus Pereira, ele limpou, bateu no canto, Coronel se levantou, soltou, tira o Wendel, bota para escanteio. Quase o São Paulo tomou no contra-ataque com o rápido Felipe Moraes, Paulo do Vale.
3: É, e o Coronel agradece o Wendel, porque ele acaba soltando essa bola e estava bem ali o Wendel, né, na cobertura para fazer o corte, porque já tinha jogador do Cruzeiro fechando por ali depois da finalização do bom Felipe Moraes.
7: 4 minutos do segundo tempo, o Cruzeiro vai para cima para tentar ganhar o jogo, já está vencendo o Cruzeiro para tentar liquidar. São Paulo reage, trocou, tirou um zagueiro, botou Ferreirinha. 4 minutos e meio, segundo tempo, escanteio para o Cruzeiro. Lá vem para a área, fechadinha de cabeça, rebate, Arboleda, tira a bola, sai pela linha lateral. 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Lateral Cruzeiro para fazer a cobrança. Rojas numa velocidade. Ganhou do Mazera, ele vai lá devagarinho para pegar essa bola. Mas quando pega nela, tem 5 segundos. Já andou um pouquinho com ela, já arremessou, tocou para Gerson, trovou aqui, travou aqui a defesa. Gerson caiu, voltou o Zé Lucas, tentou Rojas, bate na marcação. Sobra São Paulo, Bartur, para Caleri na direita, parece um pouco à frente. Marca o zagueiro, prende à frente, Caleri, ele contra a Jonathan Jesus. Caleri limpou por dentro, sai da falta, toma o tranco. 5, segundo tempo, inverte a jogada, Bobadilha entrega a bola para a ponta esquerda. Aqui está o Wendel fechando, de Wendel para Ferreira de novo. Linha de fundo, dominou, passou para sobre a bola, recua. Do lado para Arthur de novo, em cima dele o Gerson. Arthur girou de um lado para o outro, devolve atrás e começa. Toca por dentro, Pablo Maia, vira a bola para a direita com Rafael Tolói. Marca Matheus Pereira. Tolói vira a bola para a direita, primeira, toca pela ponta, frente do Lima, tenta o passe, bate em Bobadilha, toca na Matheus Pereira, fica pro Cruzeiro, por dentro desse passe para chegar à frente, para tomar a bola o Cajota, domina Cajota, gira, sai da ponta e recua com o lateral, entrega a Rojas que vira no meio para Zé Lucas, em Belo Horizonte, a bola rola, o relógio não para. 6 minutos do segundo tempo. 27ª rodada Brasileirão, Cruzeiro 1, São Paulo 0, Lucas Bobeno.
9: Jogos encerrados do Campeonato Brasileiro, o Bragantino empatou em 1x1 com o Mirassol, o Internacional venceu por 2x1, o Corinthians, o Remo empatou em 1x1 com o Grêmio, o Vitória venceu por 4x0, a Chapecoense, o Vasco venceu por 2x1, o Botafogo.
7: Pro Cruzeiro essa bola, João Marcelo, zagueiro na direita, domina, já lança pela ponta para trás, esse passe, o William para Gerson, tenta driblar, Marcos Antônio, Gerson recua, bola pelo meio campo, volta até Jonathan Jesus, 6,5 segundo tempo, tá 1x0 Cruzeiro. Gerson, Matheus Pereira para Gerson de novo, dele para direita, William, capitão do time, agora para Caio Jorge, caiu para trás essa bola para Gerson, pela meia Matheus Pereira, tomou tranco, cai, sofre a falta. Pablo Maia chegou a trotar, mas nem uma buzinadinha, bebê. Fez a falta o meio campo do São Paulo. Pro Cruzeiro, pra direita, Paulo do Vale.
10: Ai, ai, o Matheus Pereira é inteligente, né? Ele já sente ali a carga um pouco acima do Caio Jorge, desaba a arbitragem, marca o Cruzeiro na bola parada, tem uma boa chance, tentou cobrar rapidinho, mas não tá valendo absolutamente nada.
7: 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Falta marcada para o Cruzeiro e manda para a área ali o técnico do Cruzeiro, o Arthur. Ele está gesticulando lá, a folha para dentro, o Jonathan Jesus, acompanhado do João Marcelo. Falta Cruzeiro, William, pé direito, Matheus Pereira com a canhota, Matheus saiu, o William levantou, colocou para Cajota, tirou, Gerson, cabeceou no bolo, Arboleda rebate, ela sai da grande área, bateu de bolinho para o gol, mandou para fora, Rojas, à direita do gol do São Paulo, PDV, que susto!
10: É, e o Gerson acho que tinha condição de tentar a cabeçada pro gol, né, como uma finalização, ele prefere assistência ali mais pro meio da área pra bagunça, o Cruzeiro chega de novo, a última finalização não saiu legal, apenas tiro de meta para o tricolor.
7: 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Para trás o passe, Caleri conseguiu tomar, mas tem falta do Caleri, que deixou a perna, puxou a marcação, reclama da arbitragem, mas para o jogo, marca falta o Hilton Pereira Sampaio, falta Cruzeiro. São 8 minutos do segundo tempo. Léo Gense, o começo do segundo tempo. 1x0 Cruzeiro em cima do São Paulo.
9: Agora o São Paulo sai um pouquinho mais para jogar. O São Paulo menos retraído do que na etapa inicial. E o contra-ataque vai ficar à disposição do Cruzeiro, para acelerar principalmente com o Felipe Moraes. É um novo desenho de jogo para essa segunda etapa, Canhão.
7: Vem de volta o Cruzeiro, por dentro desse passe, arrancou a Rojas, ganhou do primeiro, do segundo, dá no meio, Bruno Rodrigues, para Matheus Pereira, para Bruno, de volta, na área, Arboleda, se antecipa, bota o bicão e toca a bola para fora, pela linha lateral, arremessou, bora, ataque do Cruzeiro na direita, Abrastreas transporta suas encomendas para qualquer lugar do Brasil, ela conta com 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Próximos dos 9 do segundo tempo em Belo Horizonte, Cruzeiro vencendo 1x0, São Paulo vai afundando na tabela. É preocupante a posição do São Paulo. Tá pertinho dos piores do Campeonato Brasileiro, hein? William para cobrança de lateral. Lá para a área, a bola para Cajota de cabeça, subiu Arboleda. Bota o cabeção, escanteio Cruzeiro na direita, agora às 10h45 da noite, PDV.
10: O primeiro para a Raposa na segunda etapa. Dorival tá conversando ali com o Lucas Silvestre, o seu auxiliar e filho também. Daqui a pouco pode ter mudança no São Paulo.
7: 9 minutos e meio, segundo tempo, escanteio Cruzeiro, bate com o pé esquerdo, Matheus Pereira, pé esquerdo, ponta direita, para grande área, João Marcelo, Jonathan Jesus, lá dentro Caio Jorge, Bruno Rodrigues também, Matheus Pereira, escanteio Cruzeiro, 9,5, segundo tempo 1-0 Cruzeiro, fechadinho pro gol, Arboleda de cabeça, tira a bola, sai da grande na tica da direita, pra chegar aqui o William de primeiro do meio campo e devolve a bola pro goleiro Otávio com o pé do Mini, joga sozinho no limite da grande área do Cruzeiro. 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Goleiro do São Paulo rebate, de Lico Coronel, toca pro ataque, a bola vai pra fora, pela liga lateral, apenas acompanha Rojas, a bola aqui que sai. O toque eletrônico da Bandeirantes marcou Mineirão, a bola rola, o relógio não para. São 10 minutos do segundo tempo. 27ª rodada do Campeonato Nacional, vai dando Cruzeiro. Cruzeiro 1, São Paulo 0, Lucas Bobeno.
11: Jogos encerrados no do Campeonato Brasileiro. Botafogo de Ribeirão venceu por 2-1 o Operário. Avaí venceu por 2-1 Londrina. Fortaleza venceu por 1-0 o América Mineiro. O CRB venceu por 3-1 o Atlético Goianiense. Vila Nova e Cuiabá empataram em 0-0.
7: Lateral, essa bola desenhada por Pedro Lima. Pra fora, pra linha lateral. E já vai ter mexida no time do Cruzeiro, hein?
12: Vinha.
7: O Vinha chegou, não é titular, mas vai entrar já o Vinha, lateral esquerdo. Domínio do São Paulo, Marcos Antônio dá no meio passe, cadeira, tomou um tapa, sai do Zé Lucas, toca no meio, que o São Paulo vem na velocidade, dando a bola para o Marcos Antônio, para Ferreirinha, já driblou para a direita, William, recuou a bola para Marcos Antônio, colocou na área, Zé Lucas, na frente ganhou para o Cruzeiro, no que ganha, adianta a bola pela beirada do campo ainda, Bruno Rodrigues, para Zé Lucas de novo, na direita, Bruno Rodrigues dispara, lançado, dominou, um canhão, Coronel espumou para frente, Cajotara sobre, ajeitou, bateu para o gol, na trave de cabeça de Vizel.

0: contra-ataque rápido. Coronel espalma o chute do Bruno Rodrigues. O KJ acerta a trave. O Zé Lucas está livre. Bota o cabeção com o gol aberto. Escancarado e faz o segundo gol do Cruzeiro. 2 para o Cruzeiro, São Paulo 0. O Coronel não tem jeito, tá feito. Zé Lucas, 2 a 0 Cruzeiro, Paulo do Vale.
1: É porque o Arboleda marca a bola, faz ali a marcação à distância do Bruno Rodrigues, que recebe para bater firme. Na defesa do Coronel, o Caio Jorge finaliza, a bola pega na trave, aí não tinha como, né? Na terceira, o Zé Lucas estava lá sozinho para finalizar de cabeça. A Raposa amplia no Mineirão. Zé Lucas entrou no segundo tempo na vaga do Romero, machucado. Cruzeiro 2, São Paulo 0.
0: Torcedor do São Paulo estava esperando que o time voltasse melhor para o segundo tempo. Ferreirinha entrou. Dorival desfez o esquema com 3 zagueiros para melhorar o time. Atacou. É como a gente fala na linha, voltou Poranga, só fogo de paia. 2 a 0 Cruzeiro, Léo Gens.
2: Marcos Antônio tentou o passe mais difícil no campo de ataque. Perdeu a bola. E aí concedeu o contra-ataque ao Cruzeiro. Em velocidade, belíssima jogada do Zé Lucas. Volante contratado por 20 milhões de reais. Era jogador do Sport. Frequentou as seleções de base do Brasil. É um jogador para a gente ficar de olho nesse próximo ciclo para a Copa do Mundo de 2030. Eu acho sim que ele pode vestir a camisa amarela da seleção brasileira em breve, Canhão.
0: E mexeu o Cruzeiro, Paulo do Vale.
1: Exatamente, né? O Rojas deixou o campo com a 27 para a entrada, portanto, do Vinha. Meia dúzia na equipe da Raposa.
0: São Paulo tenta por dentro do passe. O Arthur já vira a bola para a direita. Apoio na direita com Pedro Lima. Dominou, limpa a Vinha. Bateu na pequena área. Bola, João Marcelo de bica. A bola sai da grande área. Fica na entrada da dele de cabeça. Vinha, tira. Voltou na direita a bola para o São Paulo. Rafael Tolói. Lateral se antecipa. Dá a Pedro Lima. Posição legal. Cortou para a canhota. Recua. Rolou para a meia direita com Arthur de frente. Pablo Maia levanta a cabeça. Colocou na grande área a bola para Ferreirinha. Ele bota no peito. A Macia bota no chão. Recua. Devolve do lado. Tom tenta o passe atrás, vira para o Wendel. Desceu no apoio, Wendel. Rolou, Arthur bateu no meio do gol. Otávio espalmou, bola sai na canhota. Fica na ponta para o São Paulo apertar ainda. Aqui Ferreirinha, limpou para o pé bom o direito. Caprichou, cruzou de cabeça a cadeira e tenta. Rebate de cabeça Vinha. Sobra segue a ser do São Paulo de volta. Pedro Lima, ele recua. Dá Arthur bico da grande área com Pablo Maia, que devolve a bola para a direita pela beirada do campo. Pedro Lima para cruzar, levanta, vai desviada. Toca no Vinha, escanteio São Paulo na direita. Paulo do Vale.
1: E tenta dar uma respirada, né? Tenta voltar, assustar um pouquinho a equipe do Cruzeiro depois do segundo gol da Raposa. Foi bem o Otávio na finalização do Arthur de fora da área. Agora o próprio Arthur é quem cobra o escanteio por ali.
0: Com quase 15 minutos do segundo tempo, 2 a 0 Cruzeiro. Já já, quem sabe, coloca o São Paulo. Opa, Vitor Sá já já no time do São Paulo. 2 a 0 Cruzeiro. Escanteio tricolor para tentar descontar. Aí vem Arthur para bater de pé esquerdo na direita. 15 segundo tempo para o goleiro. Toque para trás do Matheus Pereira. Vai sair escanteio do outro lado ou não, hein? Fica para o São Paulo ainda. Corre, acompanha Pablo Maia. A bola vai direto para fora pela linha lateral. 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Fica para o São Paulo ainda. Corre, acompanha Pablo Maia. A bola vai direto para fora pela linha lateral. 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

0: Pedro Ferreira, 3.
1: Vai mexer já já o Dorival contra o Cruzeiro, tentou, Gerson tomou, sai de um, de dois, de três, deixa para Matheus Pereira, arrancou Felipe Moraes, pediu cruzão na direita, limpou, Cajota bateu fraco, Coronel defendeu, sorte é que ela foi fraquinha, fraquinha, Leandro Guerreiro, quando a gente achava que o São Paulo ia reagir, Leandrão, tomou o segundo, Guerreiro.
2: É, Canhão, o Cruzeiro aproveita as oportunidades, né, que o São Paulo dá, né, deu o contra-ataque. São Paulo erra algumas jogadas até certo ponto infantis. Marco Antônio dominou a bola, o jogo estava todo pro outro lado, então a bola forçada pro Calleri por dentro e deu um contra-ataque. São Paulo em alguns momentos parece que está faltando força, Canhão. Agora é pensar, eu pensaria no próximo jogo. Agora não tem muito o que fazer contra o Cruzeiro, é você pensar no Vitória, não perder jogador.
1: 16 minutos e meio, já entregaram? Mas tem que ser... Já entregou a rapadura?
2: Não, mas tem que ser realista, Canhão. A realidade do São Paulo não é a briga contra o Cruzeiro, e sim com o Vitória. Então, você não perder jogador, não ter jogador lesionado, nem jogador por expulsão ou algo do tipo, e pensar no Vitória. Essa é a realidade.
1: Gerson domina meu campo do Cruzeiro, dá a bola para Felipe Moraes, o garoto é rápido, já drible e devolve com Zé Lucas. 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Já já Dorival troca 3 para tentar ressuscitar o time que está mortinho em campo. 2-0 Cruzeiro. Quando acabar, você vai ouvir o João Paulo Capelanes e mais da repercussão da demissão de Fernando Diniz do comando no Corinthians.
3: O PDV, Dorival pode cair também, PDV?
4: Acho que para agora não, Canhão. Para o jogo de hoje.
3: Para agora
4: não.
3: Hoje.
4: Para agora hoje não.
3: Espero o próximo.
4: Eu acho que só numa situação que São Paulo realmente tiver ali muito ameaçado do rebaixamento numa tentativa de uma atitude enérgica. Por quê? Porque tem eleição no final do ano no São Paulo e acho que é difícil até você fechar com algum treinador agora, ó. O Ferreirinha tá saindo.
3: Ué?
4: O Ferreirinha tá saindo pra entrada do Vitor Sá, 27. Ferreirinha entrou no segundo tempo. Deixa o campo com a 11, entra o Vitor Sá, 27. O Pablo Maia tá saindo com a 29 pra entrada do Pedro Ferreira com a 46. E também o Marcos Antônio está saindo com a 8 para a entrada do Newton com a 28.
3: Ferreirinha sentiu alguma coisa? Vocês viram? Eu não vi, parece que ele estava correndo, disputando. Viu, Léo?
5: Eu não vi nada, mas a imagem mostra um Ferreirinha bem desapontado ali no banco de reservas do São Paulo. Não sei se foi uma questão física, eu não reparei nada físico, não. Entra o Vitor Sá na vaga dele e entra também o Newton na vaga do Marcos Antônio para reforçar um pouco mais o setor. Dorival preocupado com os contra-ataques, o São Paulo dá muito campo ao Cruzeiro. São Paulo está muito exposto dentro do campo, Canhão.
1: Bobadilha já vira para o Wendel, que dá no meio para Arthur, se antecipa, Jonathan Jesus tomou a bola, foi agarrado pelo braço. No que dominou, foi pelo braço, é falta marcada. 19, segundo tempo, trocou 3. Leandro Guerreiro, São Paulo agora para tentar reagir. Eu só não entendi a do Ferreira, a menos que ele saísse contundido.
2: Eu também não entendi, não, porque eu não vi nenhum lance assim mais forte do Ferreirinha, nenhum lance de velocidade, nenhuma dividida. Eu me assustei com essa substituição. As outras eu acho por questão mais de colocar sangue novo em campo.
1: Vem Cruzeiro para a direita, essa bola recuada, William vira para Gerson, meio campo, no que tenta girar, toma o tranco, sai da falta, prendeu, protegeu, devolve do meio campo e entrega a bola para o goleiro Otávio com o pé, domina, livre sozinho, conte com a tecnologia do primeiro amortecedor pressurizado do Brasil, pode contar, amortecedor é na carta. Arthur São Paulo amaciando o peito pela meia direita, passa pela ponta, Newton encosta ao lado, ele prefere o passe, abertura feita para a ponta e esquerda, pela ponta fecha Pedro Ferreira, já tem muita jogada pela beirada do campo ainda para tentar pintar Vitor Sá, levantou a cabeça, cruzou para o gol, Calleri tenta sobra, voltou para o Arthur fora da grande área, clareou para a perna boa para bater, mas perdeu o passe, perdeu o tempo também, fugiu da marcação, enfia pela meia com Calleri, dele a Bobadilha que recua, dá Arthur de volta, 2 em cima, ele vira a bola para a ponta e esquerda, fecha aqui Pedro Ferreira, dominou, bateu direto, vai desviada, a bola sai pela linha lateral. Em arremesso, bola ataque do tricolor. Belo Horizonte, a bola rola, o relógio não para. 20 minutos do segundo tempo. 27ª rodada Brasileirão. São Paulo e Cruzeiro jogando em BH. Cruzeiro 2, São Paulo 0. Lucas Bobeno.
6: O Campeonato Brasileiro segue na quinta-feira. Santos e Flamengo, Atlético Paranaense, Atlético Mineiro, Fluminense, Curitiba, terminando com Palmeiras e Bahia.
1: Arthur para o São Paulo, agarrado na entrada da grande área, falta!

0: pro São Paulo, quem sabe um golzinho. Boa jogada do Arthur e a falta de perto ali do gol do Cruzeiro, Paulo do Vale.
1: É, na falta do Felipe Moraes por ali, né? Quem sabe na bola parada o São Paulo para voltar a assustar a raposa no Mineirão.
0: 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Aqui a conta fecha da loja ou no app. 21 minutos do segundo tempo em Belo Horizonte, é falta. Vai ser cobrada para o São Paulo na entrada da grande área. O Arthur está ali perto da bola. Arrumando com a perna esquerda para bater. Otávio encostado na trave direita, sobe o muro. Wilton Pereira Sampaio passou o chantilly, posicionou a barreira. 21 e 30, segundo tempo, apito que você já ouviu, autoriza a cobrança. São Paulo com chance de marcar o primeiro gol em Belo Horizonte. Arthur, pra bola, bateu, Otávio, espalma a bola, sai da grande área, volta na esquerda. Pedro Ferreira fecha aqui. Vai tentar o ponta do São Paulo, sai do Matheus Pereira, recua, toca pela ponta, Newton tocou do lado, balançou de um lado para o outro para tentar girar o Arthur, belo drible, devolve a bola para Newton de novo, lado esquerdo, pé direito, colocou na área a bola para Caleri, de cabeça, desceu para o alto, João Marcelo, na ponta, vem Pedro Lima, tira, marcação, voltou para o São Paulo, arrumou para tentar limpar Pedro Ferreira, de bico, alivia, tira a defesa aqui atrás, William toca, a bola vai direto para fora, meio campo, pela linha lateral. 22 minutos do segundo tempo, 2-0 Cruzeiro. 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Está dizendo que a bola bateu no atacante do São Paulo, bateu não. Lateral tricolor. Pressão total do São Paulo para tentar logo fazer o gol. O primeiro para tentar encostar aí. Troca o Cruzeiro agora, Paulo do Vale.
1: É, vai saindo o Bruno Rodrigues com a 9 para a entrada de 99, o Arroio, que é o titular, né? Mas como ele voltou na data FIFA do Japão na terça-feira, hoje ficou no banco, portanto, 99, Arroio na vaga do Bruno Rodrigues.
0: São Paulo cobrando lateral na esquerda, Newton para trás, esse passe, recuou, entregou o Wendel, na área a bola, toque de cabeça do Pedro Ferreira, por cima do gol, longe, longe, lá vai a altura, alta demais, por cima do gol do Otávio, tiro de meta, o Cruzeiro cobra, Léo Gens, 23,5, segundo tempo, Cruzeiro 2-0, Dorival mexeu, tá tentando reagir, veio a reação, Léo?
2: Não veio a reação do São Paulo, e o Cruzeiro mexe, entra o Arroio na vaga do Bruno Rodrigues. Velocidade do lado do Cruzeiro. O Arroio vai tentar jogar nas costas do Wendel para conduzir os contra-ataques da Raposa, Canhão.
0: Para a direita, bola, ataque do Cruzeiro. Para Matheus Pereira. Bela puxetinha para trás desse passe. Arroio vem aqui. A defesa do São Paulo conseguiu tomar. Newton ganhou. Lado esquerdo, sai de dois. Dá no meio-campo. Bobadilha dispara pelo comando Caleri. Arthur pela ponta, bem abertão. Pedro Lima. Bobadilha toca na direita. Vira para Pedro Lima. 24, segundo tempo. BH 2-0 Cruzeiro. Dá no meio. Pedro Ferreira. Boa jogada ali. Bom primeiro segundo. Perdeu na sequência. A parceira ficou sem a bola. Recuperação volta para o Cruzeiro. Para tomar a frente esse passe. Zé Lucas por aqui pediu a jogada. Vira para cá. Jorge, toma a primeira falta, sai da segunda, vamos, o Tabão conseguiu tomar, do que domina já ajeita, dá Zé Lucas, que toca para direito, William fecha, vem no apoio, 24, segundo tempo, 2-0 Cruzeiro, 11 da noite em ponto, marcando o quinto sinal Bandeirantes, Grupo Souza Lima, eficiência em segurança e serviços, Grupo Souza Lima. O Zé Lucas dominou e o limpar aqui, o Caldeira deu rapa, é falta marcada para o Cruzeiro, cobrando sem pressa. Grande abraço para Jaú, alô Zé Maia, grande José Maia, na maravilhosa Jaú. Ah, lá em Jaú também está o Antônio Carlos Pistilli. Pistilli, que é São Paulino, está lá sofrendo com o seu tricolor. São Paulo aperta a bola para o Arthur, que domina pelo meio, bela trivelinha por dentro. Para passar, Bobadilha marcado, dá na direita, Pedro Lima, para a área, Caleri. Pedro Lima cruzou errado, ela vai atravessar o campo, cai na esquerda, Kika está em campo ainda, dominando o peito, ele travou Pedro Ferreira, a bola fica na grande área, vem João Marcelo, ganhou, cabeceou atrás, no peito, dominou, bateu pro gol, ela vai para fora. Tentou o garoto Pedro Ferreira da entrada da grande, mas pegou de canela a PDV.
1: Um chute pouquíssimo inspirado, né, do Pedro Ferreira por ali, realmente, né, o que é o resumo do que é o São Paulo, não só na partida, mas nos últimos jogos, nos últimos anos. 2-0 Cruzeiro.
0: Michel Lopes na mesa de som com Beto Rebeca na central técnica, marcando pelo Horizonte Mineirão. A bola rola, o relógio não para. Agora 25 minutos e 30 do segundo tempo. Placar do Campeonato Brasileiro, 27ª rodada, 2 Cruzeiro, São Paulo 0, Lucas Bueno.
3: Com esse resultado parcial, o Cruzeiro vai chegando a quarto colocado com 48 pontos. Já o São Paulo está em 11º colocado com 36 pontos, 5 pontos à frente do primeiro do rebaixamento.
0: Falta marcada aqui atrás, meio campo, o Cruzeiro vai cobrar. 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KJ William, pra KJ, posição legal, cruzeiro, ele bateu, que cobertura, a bola vai entrando, passa à direita do gol e saiu. Inteligente Caio Jorge na saída do Coronel. O William botou um bolão pro centroavante do Cruzeiro. Poderia tentar driblar, dar meia lua, partir para cima do goleiro. Ele deu uma cavadinha, a bola foi quicando, quicando. E a cada kick da bola, o coração do São Paulo fazia tum, tum, tum, tum. O do Cruzeirense tum, tum, tum, tum, tum, tum, tum, esperando o gol, Paulo do Vale.
1: Na 18ª finalização do Cruzeiro no jogo, nessa cavada cobertura por ali do Caio Jorge. Na sequência, o Matheus Pereira fez uma falta ali no Nilton e tomou cartão amarelo. Portanto, camisa 10 cruzeirense amarelado na partida.
0: É, Leandro Guerreiro, eu tô começando a concordar com você. O negócio é pensar no próximo jogo, que esse guarda a viola e vambora.
4: É, o São Paulo modificou, tá, chega até a próxima área do Cruzeiro.
0: O Arthur domina, meia lua, tá na área, ajeitou, bateu do ângulo, fora! Ele tentou o ângulo direito, mandou pra fora. Ou seja, o São Paulo, Guerreiro, até tenta reagir. Falta é qualidade, né, Guerreiro? Não é isso?
4: Canhão, até a entrada da área, o São Paulo trabalha bem a bola. Na entrada da área pra frente, onde você precisa definir, precisa resolver, quer fazer uma jogada um pouco mais arriscada, um drible, uma finalização com mais capricho, o São Paulo acaba errando.
0: Bola pra frente, ataque do Cruzeiro, pra Felipe Moraes, na trombada, Tolói tomou pro São Paulo, deu um bico na canhota, vai achar dois desenhos, não achou em ninguém, ela passa o Bitossar, acompanha, ela vai pra fora pela linha lateral, em arremesso, bola para o Cruzeiro agora, Cabos Elétricos, Cio, Cio, a líder do Brasil, se é Cio, você pode confiar. Arroio domina Cruzeiro, bico da área, limpou pra cagota, inverteu bem o passe. Matheus Pereira, meia lua, limpou, pé direito, pro esquerdo, bom, sai da grande área, vira pra ponta esquerda esse passe, pra Vinho, o lateral tá aqui, rolou do lado, passe é forte, chegou do lado da frente, Felipe Moraes, ganhou ainda, recuou pra Matheus Pereira, limpou pro pé direito, pro esquerdo, por cobertura, tentou e mandou pra fora. Cruzeiro se dá o luxo de botar o São Paulo na roda, hein, PDV?
1: Com o Matheus Pereira, né, participando bastante da partida nos últimos minutos, agora ele tentou ali uma vez, tentou duas, e aí na última acaba colocando pela linha de fundo, mas com desvio, né, bola com desvio ali, a turma tá chegando justamente, Matheus Pereira vai cobrar o escanteio.
0: É, o assistente não tinha dado não, o Bruno Pires, o Wilton Pereira Sampaio, viu um desvio ali, escanteio pro Cruzeiro cobrar. Vem aqui o Matheus Pereira, numa velocidade, ganhando o jogo por 2-0, tranquilão, para grande área, os zagueiros João Marcelo e Jonathan Jesus. 29, segundo tempo, Mineirão, Cruzeiro ganhando do São Paulo por 2-0. Situação do São Paulo é daquelas, perigosa. Matheus Pereira pro gol, Arboleda cabeceou para fora, ela vai sair do outro lado. Agora escanteio, lá do lado esquerdo, o Arboleda faz ali gestos pro Wilton Pereira Sampaio, de que foi empurrado. Será que foi? PDV. Também se foi, não vai adiantar, não tem vá para isso, né, PDV? Escanteio tá marcado.
1: Tá marcado, tá confirmado o segundo na sequência aí para a equipe do Cruzeiro, apesar da reclamação ali do Arboleda. Lance absolutamente normal.
0: O Arboleda trombou com o jogador do time dele, com o Pedro Lima. Ele só sentiu um tranco nas costas e achou que era alguém de azul, mas não era não. 29,5, segundo tempo, escanteio, o Cruzeiro vai cobrar. Para a área, permanecendo aqui dentro, João Marcelo e Jonathan Jesus. Otávio, aliás, o William cobra. Levantou, segura atrás de Coronel. Tapa, ela tá viva na direita, indo pra pegar pela ponta, Felipe Goulais. Rebate aqui na ponta, o Bobadilha. Tentou o Arthur. Vinha, domina meio campo, já entrega a bola de volta. Lá pro outro lado, William de primeira. Pra Gerson, calcanhar pra William. Limpou, rolou pra bola, vai chegar. Caiu, Jorge limpou, Coronel bateu. Pra fora! Inacreditável, Caio Jorge tentou e conseguiu até driblar o goleiro do São Paulo, mas mandou longe do gol, PDV.
1: Vira um baile da raposa, né? Quer fazer gol bonito, jogadas de efeito, foi o que o Caio Jorge tentou fazer, né? Porque a facilidade, ela é imensa, né? Drible, um chute forte, que acaba passando perto, leva um perigo danado, mais uma grande chance do Cruzeiro.
0: É, Léo Gens, a coisa não tá feia, tá horrível pro São Paulo. 2-0 por enquanto, tá de graça, hein, Léo Gens?
2: E mais uma grande chance desperdiçada pelo Caio Jorge. Nesse jogo aqui, dá pra contar que ele teve umas 3 ou 4 já. Só no segundo tempo teve aquela cavada que ele colocou pra fora e agora mais essa. 2 no segundo tempo. Esse é o tipo de jogo que o Caio Jorge adora. O São Paulo dá muitos espaços para ele acelerar nas costas. O Caio Jorge adora esse tipo de jogo. Canhão, São Paulo tá entregue.
0: Matheus Pereira, do lado, bico da grande área para a direita, o Arroio, pedalou, ganhou, bateu no gol, Bolívar rebate a bola aqui, fica viva na grande área ainda. O Wendel conseguiu cortar no meio da bobadilha, ele vira a bola para a ponta esquerda, Arthur fecha aqui, dispara Vitor Sá, Arthur caminha, carrega, bota o passe para Vitor Sá, liga de fundo, vai encarar o zagueiro João Marcelo, que domina, tá isoladão aqui na ponta esquerda. Vitor Sá, pedalou, entrou nela, tentou driblar, depois ele foi o pé e cometeu a falta no William. João Marcelo tira vantagem, inclusive enfia na ponta esse passe para chegar de cabeça, tomando a frente, o Wendel ganha a bola para o São Paulo, de cabeça vira o passe para Milton. Milton mais no fundo para Arthur outra vez. 31 e 30, segundo tempo, 2-0 Cruzeiro. Só 2-0, poderia ser mais. Bobadilha vira o passe do ladinho para Arthur. Arthur recua, do ladinho a bola fica para Milton. Milton domina, passa o pé sobre ela. Sai do Matheus Pereira, toca de volta na ponta esquerda para Vitor Sá. Ele contra aqui o William, dominou, limpou. Tá na área, William Carrinho, botou para fora. Você tá ouvindo, ó, na Bandeirantes, os sons do Mineirão para você, com Beto Rebeque na central técnica. Com Michel Lopes na mesa de som, a torcida aplaudiu aqui o esforço do William. Vai trocar mais uma, o São Paulo, PDV.
1: Sai Bobadilha, 16, entra Diordney na equipe do São Paulo, veste a 48.
0: E vem de novo o São Paulo, tem escanteio, Arthur na cobrança lá do esquerdo, para Arboleda, Otávio socou para o alto, a defesa tenta, sobra, voltou, bateu para o gol, Caleri! Perdeu! Esquisitão, saiu o goleiro, deu um tapa e ficou procurando. Cadê a bola? Cadê a bola, PDV?
1: É pra gente lembrar que o Caleri tá no jogo, né? Aliás, também pouco perigo. Inclusive, nesse chute ele tá ali livre, né? Sozinho. Poderia até ter dominado a bola. Ele tenta um chute de primeira, desperdiça a chance de diminuir a partida para o São Paulo.
0: 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Lateral Cruzeiro na esquerda para fazer a cobrança. O time cruzeirense com o Vinha já batendo. Leandro Guerreiro trocou o São Paulo de ordem e entrou no São Paulo. 33, 2-0 Cruzeiro, mas tá entregue, né?
4: Tá entregue, Canhão. Trocou o menino que voltou da seleção. O Bobadilha tá voltando aí de contusão. Uma troca aí mais por desgaste físico, até pensando no próximo jogo. Mas tem momentos, Canhão, que eu vejo que parece que o Cruzeiro tá muito acima fisicamente do São Paulo.
0: 33,5, segundo tempo, 2-0, Cruzeiro ganhou do jogo em Belo Horizonte. 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Cruzeiro tenta de cabeça, rebate a Arboleda, só que ele toca na ponta, ela cai no peito do Felipe Moraes. Pedro Lima ganha para o São Paulo, recua para Milton. Milton bate a Tolói, Tolói meio campo aqui. Vai chegar Vitor Sá, passa Pedro Ferreira, virando o passe para o Wendel. Wendel toca, ele volta a bola para Milton ainda, liga de fundo. Vitor Sá encostou, sai Calheira da Grande para pegar na bola, mas não pega não. Vem por dentro o passe, Milton. Milton recua, Pedro Ferreira dá na meia direita, na proteção. Arthur fecha, Arthur com Tolói, Tolói de volta na direita para Pedro Lima. São Paulo tenta o primeiro gol para tentar o segundo, mas tá difícil. Com essa bolinha não vai longe não. Na ponta passe. Pedro Ferreira chegou, caiu sozinho, não saiu essa bola, tira Jonathan Jesus, ganha o zagueiro, enfia na ponta esquerda para Vinha, Vinha o lateral, ajeita pelo meio campo, acha bem aberto, Cajota domina, Caio Jorge, no que domina já vira a bola para a direita na correria, ó, o William fechando, lançado aqui, vira lateral direito do Cruzeiro, encostou o Arroio pedindo bola ao lado, já tocou o William, vira para o Arroio, na frente de Wendel, balançou, cortou, encarou de volta, vira para o William de novo, liga de fundo por dentro, Matheus Pereira, o William recua, dá para o Arroio, na grande área, Betão levantando o braço, pede Cajota, ele faz a inversão, achando Vinha, Vinha aberto na direita. Aliás, na esquerda, domina a bola. Marcado o chute, ela bate pelo livre, volta. Aqui atrás com o zagueiro do Cruzeiro, Jonathan Jesus. Domina e joga mais atrás com o João Marcelo, que devolve a bola para Jonathan Jesus de novo. 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João Marcelo grande área, volta para o Otávio, com o pé direito, enfia a bola para a meia esquerda na fogueira, travou por baixo, a marcação vai para o gol, pega o Otávio. Quando ele sai para pegar com tranquilidade dentro da grande área, enquanto isso, toque eletrônico da Bandeirante está marcando. Mineirão, a bola rola, o relógio não para. 35 minutos do segundo tempo. Campeonato Brasileiro, 27ª rodada, com São Paulo e Cruzeiro jogando em BH, tá 2-0 para o Cruzeiro, Lucas Bueno.
3: Amanhã tem rodada da Série B. Ceará e Criciúma se enfrentam, outro duelo entre Náutico e Novo Horizontino.
0: Jonathan Jesus por Cruzeiro, chuta, a bola vai desviada. Toca na marcação de Pedro Lima e vai para fora pela linha lateral. Arremesso cruzeirense, mandou um grande abraço lá para Vitória, Brasil, interior de São Paulo. Está lá no sítio, Newton Borges, com toda a família, o Newton, a esposa Joana, o filho Gabriel, ligados na rede Bandeirantes de Rádio. Abração para Vitória, Brasil, pertinho de Jales, ali na região metropolitana de Botuporanga. Para ponta essa bola, marcada a falta na sequência em cima do Matheus Pereira. 36, Léo Gens.
5: É esperar acabar o jogo logo, né? Para o Cruzeiro não fazer mais que 2-0. É pouco, né, Léo?
2: O segundo tempo do São Paulo é lamentável. Principalmente depois do segundo gol. O time se desorganizou de tal maneira que impressiona, Canhão. E não dá para trabalhar com qualquer perspectiva de virada do São Paulo, nem de empate. O São Paulo tá entregue para mim, Canhão.
0: Cajota domina, a bola vai no meio, tentou a jogada, sai na ponta, caiu tropeçando Pedro Ferreira. O Arthur pegou o rebote, ganhou na vantagem pro Tricolor. Já vira esse passe pra ponta esquerda. Vitor Sá dispara na ponta esquerda, pedindo bola, vem no apoio. Dominou! Jordinei encostou também, vem Vitor Sá, recuando para o Arthur, marca pelo Arroio, parou o Breco, devolve a bola, de volta pela ponta. Vitor Sá, bico da grande área, para trás de novo, para o Arthur, limpou o primeiro marcador, sai da falta, pede de Jordinei. Carinho Arthur tirou pra lá, pra cá, cercando pro Zé Lucas, abre a passada na meia direita. A frente em Newton, dominou para bater de longe, chuta a bola, bate na marcação espirrada, cai na ponta, volta a ser do São Paulo para trás, o passe do Diogenei para Tolói, jogar tranquilo pelo meio campo. 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passe por dentro, vai fechar de Ordinei, Caleri dispara pela ponta, vem de Ordinei, limpou o primeiro marcador, recuou, dá para o Arthur que vira para a direita, Pedro Lima chegou, Vinha no carrinho, levanta-se, toca, ganha Vinha de novo, já toca na ponta com Caio Jorge fechando, Vinha dispara, Cajota não toca, prefere o passe no meio aqui atrás, vira para Felipe Moraes, vem com pressa o menino, dá para Matheus Pereira, Cajote no comando, lançando na parte do Tolói, volta para Matheus Pereira, que toca para direita, vem primeiro, para Arroio, na área pediu Felipe Moraes com o Cajota, Arroio limpou primeiro, bateu no ângulo, fora! Ele cortou pra canhota, tenta o ângulo, a bola passa pertinho do travessão, PDV.
1: Ele gosta desse tipo de jogada, né? Passa com facilidade pelo Wendel, pelo Tolói, que fica na saudade, arrisca o chute de fora da área. O Coronel apenas acompanhou essa bola por cima. Mais uma chance da Raposa, 2-0.
0: youtube.com/Rádio Bandeirantes Oficial, com imagens do Igor Nascimento, com Lucas Abudi no digital. Para fora essa bola que arremessa para o São Paulo, cobrar na esquerda. 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Está tomando 2-0 do Cruzeiro em BH. Pedro Lima para tentar driblar, Vinha, chegou para tomar, para ganhar, ganha Vinha, parou, dominou e já volta, passe com o Zé Lucas mais atrás, quase 40-39, Leandro Guerreiro a esperar o final do jogo, não tomar o terceiro para não atrapalhar ainda mais a vida do São Paulo e já pensar no próximo, porque esse já foi em Guerreiro.
4: Canhão, o São Paulo sofre demais na parte ofensiva, o Cruzeiro quando chega, chega com muita facilidade, com muita tranquilidade e toda hora tem a oportunidade na cara do gol. É, o Arroio agora cortou por dentro sem ter uma cobertura, sem ter uma aproximação. É, parece que o São Paulo, da data FIFA aí, treinou mais do que devia e tá com sem perna.
0: Na direita, o Arroio lançando, vem o Wendel, bola batendo o pé do Arroio, pé de Coronel, Wendel recuou pro goleiro, da pequena área, passou pela parte do pé dele, vai entrando, foi para escanteio! Recuo do Wendel, o Coronel botou o pé, ela passou por debaixo da sola da chuteira e saiu pertinho da trave. Quase um gol bizarro, o São Paulo ia tomar. Escanteio Cruzeiro, PDV.
1: Aí seria a cereja do bolo, né? Desse bolo estragado do São Paulo. Mas o Cruzeiro vai mexer daqui a pouco com o Lúcio e também com o Matheus Henrique, né? O Mateuzinho. Os dois já estão prontos ali e depois, né? Detalhe pro Dorival, né? Fica ali absolutamente inconsolável. O Dorival saindo Gerson 8 para a entrada do Matheus Henrique com a 7, saindo o Caio Jorge 19 para a entrada do Lúcio Rodrigues com a 97.
0: Duas trocas agora no Cruzeiro. 40 minutos do segundo tempo, tem chance de fazer o terceiro Cruzeiro. Escanteio. Lá vem o William. para a bola, na segunda trave para João Marcelo, tira a defesa, a bola sai da grande área, volta fora dela, para Arroio, aqui pela direita, perna esquerda, levanta a cabeça, cruza para a grande área, a bola, atravessa para o William, dominou o lateral, levantou a cabeça, cruzou de cabeça, Arboleda rebate, a bola voltou na sobra, Arroio sobe na marcação de cabeça, tira aqui atrás de Trossar, cai na ponta, distribui a jogada pelo meio, rasgou a defesa, bola por dentro, vai na marcação de Ordinei, de cabeça ajeita, depois perdeu, para tomar a defesa, rasga ele, Bico Mendel, cai no meio, Caderi ajeita no peito e vira a bola com o Pedro Lima do outro lado, BH, bola rola, o relógio não para. 40, segundo tempo. 27ª rodada do Campeonato Brasileiro. São Paulo, lá embaixo. Cruzeiro 2, São Paulo 0. Lucas Bueno.
3: Com o fim da quarta-feira, a tabela do Campeonato Brasileiro na parte de baixo se encontra com o Chapecoense em 20º com 18 pontos. Vai lá, Cano.
0: Cadere tentou de cabeça, bola atravessada, fica na direita ainda, liga de fundo para Pedro Lima, domina o lateral, cercado pelo Vinha, ameaça cruzar, tá isoladão, cercado, marcado, encostou de Ordinei, para trás o passe do Lima, virando para Ordinei, mais atrás a bola pro Arthur de novo, recua, vai ter que devolve a bola para a esquerda, sim, Lucas Bueno.
3: O Remo tá em 19º com 24 pontos, Grêmio em 18º com 30, o Internacional em 17º com 31 pontos, e daí o primeiro fora da zona de rebaixamento é o Corinthians em 16º com 32 pontos.
0: São Paulo tentou jogar da carrinho para trás, o William tira e manda a bola para fora. 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Quase 42. É, Léo Gens, fica para a próxima, porque nessa já foi, né?
2: Já era, Canhão. É, e São Paulo tem que pelo menos escapar de tomar uma goleada aqui, porque é o que se desenha no jogo. Cruzeiro estivesse numa noite um pouco mais feliz na hora das finalizações, o jogo já estaria 3-4-0. Caio Jorge teve duas chances claríssimas. O Arroio teve total liberdade para a última finalização de fora da área. O São Paulo está entregue. Pode tomar uma goleada nos próximos minutos.
0: Aí a imagem agora mostra, né, PDV? O Dorival Júnior, braço cruzado. Depois daquele recuo do Wendel, que ela passou por debaixo do pé do Coronel, ele virou-se para o banco ali, foi em direção ao banco. Como quem pensasse, é... começar a pensar no que eu vou fazer depois do domingo. Que, né, a sábado à noite tem um fio desencapado pela frente. Matheus Pereira virou essa bola para a ponta esquerda. Lá vem Cruzeiro, limpou Lúcio, tocada. Não foi falta, não. Dorival deve estar pensando no fim de semana, porque sábado tem um adversário bom pela frente, em Paulo do Vale.
1: 21h, o horário que o São Paulo sempre joga no Morumbi no sábado, para enfrentar o Vitória, que hoje goleou a Chapecoense.
0: Só isso, hein, Leandro Guerreiro?
4: Canhão, eu vou falar uma coisa pra você. Pelo rendimento do segundo tempo do São Paulo, não sei se Dorival chega até sábado, não.
0: Ah, é?
4: Pelo Opa. Rendimento aí, pelo que o São Paulo apresentou, pelas substituição, pelas mudanças, não sei não, viu?
0: Depois do Diniz cair em Porto Alegre, quem sabe o Dorival em BH. Arthur domina o meio campo do São Paulo, girou, sai de um, de dois, envia a bola para a direita com Pedro Lima. 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Arthur domina, faz a passada para a ponta. Caleri, passe forte demais, vai para fora. Caleri está se arrastando em campo. Também puderam, né, Léo Zenz? Os caras mandam cada tijolo para ele, né?
2: Canhão, se você chegar no Dorival e falar, olha, você quer que o juiz apite o fim do jogo agora? Ele fala, onde eu assino?
0: Onde eu assino? Ele não quer acréscimo, quer desconto.
2: Não, ele quer que desconto, antes. Ele quer que acabe agora esse jogo. É um pesadelo pro torcedor de São Paulo, na verdade.
0: Jorge Ney no meio campo, dominou com o São Paulo. Sai da falta, virou pro lado, vem Pedro Ferreira. Tem que bater o árbitro, sai na frente. Wilton Pereira Sampaio, dá pro Arthur, que toca na ponta, provendo, que deixa no fundo. Pedro Ferreira, Caleri, tentou a defesa, travou, recuada, ela fica provendo, deu de novo. 44, acho que uns 5 ou 6 de acréscimos pelo menos, para terminar o jogo em BH. Cruzeiro 2-0. Na ponta Pedro Lima, recua, dá Tolói, Tolói do lado, pelo meio campo ainda. E perdeu essa passada no meio aqui pela ponta, o Pedro Ferreira, depois fez a falta. Falta marcada, ataque do Cruzeiro pelo meio campo. 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Sobrou cartão para o Wendel ou só uma bronca do Wilton em PDV?
1: Só uma bronca na falta em cima do Felipe Moraes, daqui a pouco sobe a placa. Com os acréscimos do Mineirão.
0: Terminando em BH, vem João Paulo Capelanes, o apito final pela maior rede de rádios do Brasil. Arroio na direita, uma gracinha, passa para sobre a bola e devolve atrás com o zagueiro. Volta João Marcelo, que entrega para o outro zagueiro, para Jonathan Jesus. Aqui pela meia, já vira o passe para a ponta esquerda. Iremos a 50, a torcida do Cruzeiro canta. Você ouve ao fundo o som da Bandeirantes, mostra para você. Ouça o Mineirão! Central Técnica, aberto Rebeck, Igor Nascimento no Twitter, com o Lucas Abud no digital, com o Michel Lopes na mesa de som. Iremos a 50. São Paulo pro meio, jogada, falta marcada, deixou o Pezão cometendo falta. Felipe Moraes, é bola parada para o São Paulo cobrar. Hã?
1: Só um detalhe, neste momento ecoa no Mineirão a torcida do São Paulo com um grito de vergonha, vergonha, time sem vergonha.
0: É, tá preocupada com o que tá vendo, o time é ruim. Abacaiu o técnico, sempre é assim, o time é ruim, mas não dá para mandar 5, 6 embora, né? Manda o técnico. Na direita essa bola, cadeira, opa, ajeitou com o braço, foi na frente do assistente 2, o Daniel Andrade, o jogo já tá parado, o Caleri tá bravo, tá com a língua na barriga, no umbigo o Caleri, ele já não é mais um menininho, né, Leandro? Os caras ainda jogam cada tijolo pra ele também, né, cada rabo de foguete, né?
4: É, a última bola, né, que é da finalização, que é pra chegar pra ele em condições de fazer o gol, não tem chegado, né, cara? Então, você fica brigando, lutando, a bola não chega, você acaba que... se estressa, não consegue render o que você rende naturalmente. Esse é o reflexo pelo que São Paulo vem vivido aí dentro de campo no, nas últimas rodadas. Um mau futebol.
0: Arthur domina, ataque do São Paulo, vira o passe de Odinei, liga de fundo, fecha aqui Pedro Ferreira, escapa de torçar do lado, recuando a bola, devolve na ponta, outra vez a bola para Vitor Sá, para trás de primeira, de Odinei, no meio Pedro Ferreira, a cadeira fica na grande área, ele prefere atrasar Nilton, dominou para bater, um canhão, fora! A esquerda do gol do outro, passou zunindo ali, passa a pé, quase um golaço do Nilton, Paulo do Vale.
1: Tá no melhor lance do São Paulo na segunda etapa, né? No apagar das luzes, chute que não passa tão perto assim, mas pelo menos ele arriscou, né? Clareou pro Nilton, ele bate firme e forte, a bola abre, tiro de meta, a Raposa já cobrar.
0: 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De longe a bola, o goleiro do São Paulo ajeita com o pé e joga, aliás, o goleiro do Cruzeiro, Otávio, ajeita com o pé e joga dentro da sua grande área. 47,5. O jogo vai a 50. Dorival está aqui, mão nas cadeiras, assistindo o jogo do lado de fora, não pode fazer muita coisa. O que podia fazer já fez, né, Léo? Trocou tudo que tinha direito, mas também não adianta, né? Se quem está titular não consegue, imagina quem está na reserva, né?
2: Agora esquece, é pensar no jogo contra o Vitória, no sábado, jogo importantíssimo para o São Paulo. O Vitória tem uma péssima campanha fora de casa. Se o São Paulo não conseguir ganhar esse jogo, aí a situação vai ficar mais feia ainda, mais complicada ainda, cara.
0: E vem de novo o Cruzeiro. O William pela meia direita já toma. Matheus Pereira pro Arruí de primeira defesa. Chega à frente, tira o Arboleda. Já toca no fundo ainda para chegar por aqui. Vitor Sá girou, sai da falta. Perdeu a bola na sequência. Matheus Pereira ganha, recua. João Marcelo toca na ponta. Fecha a descida do Lúcio. Bateu de canela para fora pela linha de fundo. Aliás, linha lateral. Em arremesso, bola para o time do São Paulo jogar. Já chegamos aos 48. Mais dois para acabar o jogo. 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É na carta. Arboleda no meu campo para Diordinei. Perdeu. Zé Lucas limpou para Matheus Pereira. Tem Felipe ao lado. Matheus Pereira rolou para a área. Felipe Moraes ajeitou, bateu. Coronel tomou para frente. A bola sobra, voltou para o São Paulo. Na sorte, o São Paulo não tomou o terceiro gol, PDV.
1: É, e seria uma justiça com o Felipe Moraes, que faz um partidaço, né? Mas para no Coronel, que faz a defesa. E o Cruzeiro vai tentar mais uma vez.
0: O William na garra conseguiu tomar, escapa da falta, vira do lado pela direita ainda. Aqui pro Barroio, no meio o Matheus Pereira, pede na ponta, Felipe Moraes vem no último, falta! Atropelado aqui no meio o Arroio, vai lá Nilton, pede desculpa, porque o cara tá vivo. Ele marca a falta, Nilton Pereira Sampaio, 49-1 para acabar, um minutinho para terminar, 2-0 Cruzeiro. 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Aqui a conta fecha na loja ou no app. Tá fazendo um pouco de manhã o Arroio, PDV? Não era pra tudo isso não, né? Tá se levantando só agora?
1: Exatamente, né? Ele que voltou aí nas últimas horas do Japão, onde o Equador enfrentou o time japonês na Super Data FIFA. Pode ser o último lance da partida, Canhão.
0: 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Matheus Pereira para a área, a bola para João Marcelo, cabeceou no canto, Coronel espalmou, passa pelo Lúcio na puxeta, ficou na grande área para o Wendel, mas o Wilton Pereira Sampaio está marcando impedimento do Lúcio. Coronel salvou mais uma, não há tempo de mais nada. Apita Wilton Pereira Sampaio! Cruzeiro subindo, São Paulo descendo. Cruzeiro 2, São Paulo 0, na Bandeirantes. Ele está de volta. Alô, João Paulo Capellani.
2: Alô, Rogério Assis, o canhão do rádio deu Cruzeiro. Tava na cara, né? Cruzeiro vence São Paulo por 2-0 no Mineirão. Como falou muito bem o canhão, Cruzeiro vai subindo, vai galgando. A Libertadores é a realidade. E o São Paulo, cai e não vai. Mas que flerta de vez em quando, sonda ali, tá fazendo vestibular já há alguns anos. Time gigante não cai, cai sim, e a prova é só ver os últimos anos aí, São Paulo que não abre o olho. E aí, PDV, tá feia a coisa, o São Paulo engrena.
1: E a torcida presente no Mineirão, ainda com bola rolando, ecoou no Mineirão, vergonha, vergonha, time sem vergonha, hein? É até raro, né, num jogo fora de casa você ouvir um grito como esse, mas a torcida do São Paulo que se faz presente, né, inclusive tem uma boa relação com a torcida do Cruzeiro, cantou e cantou alto. Acho que a torcida do Cruzeiro até ficou em silêncio para deixar a torcida do São Paulo protestar contra os jogadores são paulinos. É a segunda derrota consecutiva do São Paulo, né, depois de ter dado uma engrenada ali, perdeu para o Santos na sexta-feira passada em casa, no jogo atrasado da 21ª rodada, e agora na 29ª rodada o tricolor paulista perde, sucumbe para o Cruzeiro no Mineirão. Próximo confronto, sábado, 9 da noite, em horário que o São Paulo costuma jogar no Morumbi pelo Brasileirão. O tricolor paulista enfrenta o Vitória, que hoje goleou. Só o detalhe, o Arroyo me parece sentir um desgaste um pouco maior ali, foi acudido pelo Arthur Jorge depois dessa boa vitória da Raposa, 2-0 no Mineirão. Capela.
2: Comentaristas Bandeirantes, da abertura do apito final. Vamos até a 1 da madrugada, falando muito sobre o seu clube de coração. Amanhã, Santos e Palmeiras entram em campo. Hoje, Corinthians perde e manda embora Diniz. E o São Paulo, alguma chance do Dorival ter o trabalho interrompido? Acho que não, né, PDV?
1: Não, eu acho muito difícil. Eu acho que o limite seria no sábado perder pro Vitória no Morumbi. Antes disso, não. É uma situação até por conta de ano eleitoral no São Paulo, vai contratar um treinador agora, você tem que fazer um contrato de 1 mês, 2 meses, mandar o Dorival embora, pagar multa, acho difícil. Agora, se perder pro Vitória sábado, aí eu acho que o cenário pode mudar um pouquinho.
2: Léo Gens e Leandro Guerreiro, então, isso me incomoda, velho. Guerreiro, vou começar contigo. Vamos lá, São Paulo na pindaíba danada, torcida pistola da vida, o time toma outro pau aí, toma outro coco, 2-0. E você vê os jogadores de São Paulo, um ou outro, dando risada. Eu sei que é uma coisa natural, é do jogador e tal, mas eu acho que o jogador, sobretudo hoje em dia, no mundo de rede social, aquela coisa toda, se preserva, né? Pô, perdeu o jogo, mete o rabo entre as pernas, vai pro vestiário, resolve as indiferenças lá, depois vai embora pra casa. Agora, ficar de risadinha, ah, porque já jogou com outro cara e tal, é um recado ruim que passa pro torcedor do São Paulo, ô Leandro Guerreiro.
6: Capela, não é uma coisa natural não, tem que ter vergonha na cara, tem que ter brio, né? Saber que não fez um grande jogo, fez um segundo tempo péssimo, assim como fez contra o Santos, assim como fez com o Internacional. Então são 3 finais de segundo tempo ruins, né, abaixo. A contrário do PDV, eu vejo sim uma possibilidade de queda do Dorival Júnior, só não vai acontecer tão rapidamente por conta da parte financeira, que não tem dinheiro pra nada, tá tendo dinheiro pra pagar a luz. Então, não pelo futebol apresentado, porque o futebol apresentado tá bem ruim, tá bem abaixo, tudo que tenta não dá certo. Ah, mas eu não tive tempo pra trabalhar, tentar até alternativa, teve tempo demais, teve tempo até de sobra, entendeu? Tem treinadores aí, não só no Brasil, mas fora do Brasil, que não tem tempo pra nada, tem que fazer milagre e consegue fazer alguma coisa, consegue fazer com que o time brigue, com que o time lute, com que o time se esforce, e muitas das vezes o time não está mostrando nem força, não está mostrando briga. Você vê aí o segundo tempo, o Cruzeiro poderia ter goleado São Paulo, tirou o pé. Em alguns momentos o Cruzeiro parece que estava muito acima fisicamente do que o São Paulo, em alguns momentos o São Paulo sempre atrasado na jogada. Então assim, eu vejo sim uma possibilidade de troca, até porque fica a cada rodada, ah, é a próxima, dá pra gente. Aí a próxima eu ganho do Vasco. E a rodada vai passando e você não vai pontuando. Então, vai deixar para fazer algo de diferente depois de uma tragédia? Então, assim, eu penso diferente. Eu acho que, pelo futebol apresentado, eu acho que teria que ter uma troca. Parte financeira.
2: Mandaria o Dorival embora.
6: Com certeza, com Manda certeza. Pelo que vem apresentando nos últimos três jogos, último segundo tempo, que apresentou contra o Boca Juniors, o Dorival não consegue desenvolver mais o trabalho dele, não consegue tirar mais do jogador algo de diferente. Então, pra mim, tem um limite, pra mim acho que chegou.
7: Léo Gens, comentarista Bandeirantes, o Leandro Guerreiro tá poucas ideias, cortaria na planta o nosso querido Dorival Júnior também. E aí, o que fazer nessa reta final de temporada? Manda embora, mantém? A gente já tem informação, para a PDV já trouxe aí que vários jogadores estão insatisfeitos com a questão administrativa, vai mudar presidente, quer dizer, tá uma zona o São Paulo, né?
2: Acho que você resumiu bem, acho que os problemas do São Paulo não se resumem a Dorival Júnior. Não que o trabalho do Dorival seja bom, acho que o trabalho do Dorival é muito fraco, é um dos piores da carreira dele, certamente. Agora, não me parece a solução para o São Paulo trocar de treinador neste momento da temporada, pelo menos agora. O São Paulo tem um confronto importantíssimo contra o Vitória no sábado, aí sim um jogo mais acessível, porque quando a gente olha para a classificação no Campeonato Brasileiro, a gente vê o Cruzeiro na zona de classificação para Libertadores, conseguindo uma vaga direta para Libertadores do ano que vem. Essa, como disse o Leandro, não é a briga do São Paulo. A briga do São Paulo é ainda contra o rebaixamento. Vamos lembrar, lá no começo do ano, o que disse Crespo? Nosso objetivo é chegar aos 45 pontos. Foi mandado embora porque desagradou a cúpula do São Paulo, não necessariamente a arquibancada, mas a cúpula, a diretoria do São Paulo. Como assim o meu técnico chega no começo do campeonato, brigando pela liderança, e diz que o nosso objetivo é chegar aos 45 pontos? Dito e feito, a briga do São Paulo é esta neste momento, chegar aos 45 pontos. O segundo tempo hoje foi assustador. Na sexta-feira contra o Santos, no Morumbi, eu até acho que o São Paulo, no segundo tempo, merecia um resultado melhor. O Diógenes salvou o Santos. Agora, hoje, o São Paulo escapou de tomar uma goleada na segunda etapa. Eu trouxe aqui pelo menos 6 grandes chances criadas pelo Cruzeiro só no segundo tempo, para várias defesas do Coronel, sem contar o gol do Zé Lucas, que é uma aula de contra-ataque. Naquela jogada, o Marcos Antônio tentou o passe mais difícil. Ele poderia jogar a bola para o outro lado, inverter o lado da jogada. Ele tentou o passe mais difícil, concedeu o contra-ataque, jogada em velocidade, e o Cruzeiro teve várias nesse sentido, teve várias desse jeito. O time do Cruzeiro adora esse jogo em velocidade. No segundo tempo entrou Arroio, tinha o Caio Jorge, para mim, que fez uma grande partida, assim como o Matheus Pereira, o Felipe Moraes foi muito bem. Uma vitória merecida do lado do Cruzeiro, e a atuação do São Paulo, especialmente no segundo tempo, Capela, é preocupante. O primeiro tempo até acho que o São Paulo não fazia um jogo ruim. Tomou um gol no erro individual do Sabino. Mas o segundo tempo foi um negócio assustador.
7: Foi ridículo mesmo. Vamos com o craque Bandeirantes antes da abertura do apito final. Votação de Leandro Guerreiro e Léo Gens na Bandeirantes.
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7: Leandro Guerreiro, craque Bandeirantes. Bom, dificilmente foi um jogador de São Paulo, né?
6: Com certeza. Para mim foi o Caio Jorge. Criou todas as melhores...
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0: Bandeirantes, boa música e informação. Acabamos de ouvir o som de Eric Clapton, Love Comes to Everyone. Vamos para um rápido intervalo comercial e já já retornamos com mais músicas, mais histórias e mais clássicos bandeirantes. Fique ligado.
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0: Agora, na Bandeirantes, 11:39.
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0: Boa música e informação. E continuamos os clássicos Bandeirantes de hoje, falando agora de The Alan Parsons Project. Days Are Numbers.
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0: A música Days Are Numbers é do álbum Vulture Culture, de 1984, e a letra reflete um dos temas principais desse disco. Uma crítica ao consumismo e à cultura popular americana da época, focando na vida moderna e seus desafios, como a passagem do tempo e a busca por sentido. Vamos conferi-la agora nos clássicos Bandeirantes. The Alan Parsons Project, Days Are Numbers.
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6: Bandeirantes, boa música e informação. Estamos fechando mais um Clássicos Bandeirantes dessa noite de quarta-feira. Eu, Joelson Costa, agradeço sim pela sua sintonia aqui em 89,9. Me despeço de você, mas amanhã temos um encontro marcado a partir das 18 horas. Uma boa noite e até lá. Tchau, tchau.
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0: Quinto sinal, marcando 5 horas. Alô, São Paulo, bom dia, Brasil. Folhinha virando na alvorada da primavera dessa quinta-feira, 8 de outubro de 2026, com temperatura aqui em São Paulo na marca dos 17 graus. Mas parece até que está um pouquinho mais elevado, né? A temperatura. Bom dia, Pedro Campos.
1: Parece sim, Silvânia. Bom dia para você, para quem está nos acompanhando. A mesma sensação que eu tive aí. Vamos ver se os ouvintes também pensam a mesma coisa do que nós.
0: Acho que a gente já está se acostumando com essa temperatura diária. Pode ser isso. Vamos chamar direto a Stephanie Tosso.
1: Bora,
0: depois
1: vamos
0: a gente traz as efemérides. Fala, Stephanie.
2: Destaque já nessa quinta-feira para o calor em São Paulo. As temperaturas vão voltar a disparar em grande parte do estado, já com atenção para a própria capital paulista. Agora de manhã, ainda temos a presença de algumas nuvens no céu, mas aos poucos o sol aparece e predomina. A máxima hoje pode chegar até os 29 graus na cidade. Durante a tarde, a combinação de calor e a presença ainda de umidade na atmosfera devem estimular algumas pancadas mais irregulares, mesmo assim sem alerta para volumes altos e para temporais. Na cidade de São Paulo, a chuva é prevista para o período da tarde e o início da noite. Mesma situação para municípios do interior próximos ao sul de Minas. Regiões como Ribeirão Preto, Franca e até mesmo a cidade de São Simão podem receber pancadas mais localizadas, enquanto o tempo volta a ficar firme. E o destaque é o calor mais intenso em todo o centro-norte e oeste paulista. Em Presidente Prudente, a expectativa é que os termômetros ultrapassem os 30 graus.
1: 30 hoje... graus, hein, Silvânia? Olha aí.
0: É, dia de lavar roupa, né?
1: É.
0: Aniversário dos municípios de Conceição e São João do Rio do Peixe, na Paraíba. Conceição tem quase 11 mil habitantes, São João do Rio do Peixe quase 18 mil. Céu Azul, com um pouco mais de 11 mil habitantes. Tupanci, 8.077, ambas ficam no Paraná. E Pacatuba, que fica no Ceará, tem 81.524 habitantes. Hoje é dia do Direito pela Vida, uma data instituída em 1993 por movimentos ligados à Igreja Católica para anteceder o Dia das Crianças e promover a reflexão sobre a proteção da vida desde a concepção. Também nós lembramos, em 1998, o escritor José Saramago foi o primeiro escritor de língua portuguesa a ganhar o Prêmio Nobel de Literatura. Na música, nós lembramos, em 2015, há 11 anos, a morte do cantor e compositor Jim Diamond.

Nascido em Glasgow, cantor escocês James Aaron Diamond, conhecido como Jim Diamond, esse é o maior sucesso dele, I Won't Let You Down, como líder do trio P.A.D. Outras canções de muito sucesso também, Remember e I Should Have No Bed. Essa então foi sucesso no mundo inteiro.

homenagem a quem merece, Jim Diamond, essas baladinhas gostosas, né? Boa pra bailinho, né? Agora ninguém mais faz bailinho, né? Na garagem, né, Elton Dias, né? São outras épocas. Cinco e quatro, como o pulo do gato é bem eclético, vamos mudar completamente de ritmo, porque hoje é o dia do nordestino, lembrando o nascimento de Catulo da Paixão, cearense, autor de Luar do Sertão, o poeta do sertão. Luar.

0: O Catulo da Paixão Cearense nasceu em São Luís no dia 8 de outubro de 1863, faleceu no Rio de Janeiro em 10 de maio de 46. Falando no dia do nordestino, aqui em São Paulo, haverá toda uma programação especial promovida pela Prefeitura da cidade, no centro da cidade. E com shows, manifestações culturais, instalação inspirada na xilogravura. E a Prefeitura programou, então, uma programação gratuita no Centro Histórico, na Praça da República e no Viaduto Santa Ifigênia. O Coral e Banda da Guarda Civil Metropolitana inicia as atividades no palco principal na Praça da República às 12h30, com um repertório especial de músicas nordestinas. E às 18h45, o cantor Thierry sobe ao palco para o show de encerramento. Na Praça Antônio Prado, o palco secundário começa às 12 horas com o Nininho Tomás, que é cantor, compositor e produtor cultural, conhecido como embaixador da Caatinga. Às 13h15, o público acompanha a apresentação do Fuá do Guegué, que é um projeto idealizado e liderado pelo músico e produtor paraibano Guegué Medeiros, radicado aqui em São Paulo. E encerrando a programação do palco, às 17h30, a companhia Chegança apresenta um espetáculo com música, teatro, dança e contação de histórias. E, além de tudo isso, haverá também um túnel imersivo no Viaduto Santa Ifigênia, onde o público pode vivenciar uma experiência visual. O local está recebendo, no túnel, a cultura nordestina. Durante o percurso, apresenta animações e elementos gráficos baseados na estética da xilogravura. Então, todas aí essas manifestações, essas atrações, para lembrar o Dia do Nordestino, 8 de outubro.
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2: 5h07, você falou do Zé Saramago, né, um dos grandes escritores da nossa fase contemporânea da vida, que ganhou o prêmio de Nobel de Literatura, primeiro da língua portuguesa a conseguir esse feito, e ele é autor de grandes poemas, grandes obras, Ensaio sobre a Cegueira, uma das principais, né, que até virou um filme, foi gravado aqui em São Paulo. Mas tem uma passagem na Segunda Vida de São Francisco de Assis, que é uma peça de teatro que foi escrita por José Saramago, em que a personagem Clara diz o seguinte: se tens um coração de ferro, bom proveito. O meu fizeram-no de carne e sangra todo dia. Uma frase que fica aí para reflexão sempre, escrita por José Saramago e um dos seus personagens na Segunda Via de São Francisco de Assis.
0: É Santa Clara, né?
2: É.
0: Que também tem um filme bem bacana. Passou na semana passada, O Irmão Sol e o Irmão Lua, que é a história de São Francisco de Assis e Santa Clara.
2: Fica o registro aí da lembrança, hein? Se você tem alguma outra a respeito dos acontecimentos do dia, você participa conosco. Manda mensagem aqui para o nosso WhatsApp.
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0: A lua minguante vai mudar para a nova no sábado. O sol vai nascer hoje às 5h40. Daqui a pouquinho vai se pôr às 18h08.
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2: 5h09 da manhã, uma notícia importante da madrugada: o corpo do juiz Gustavo de Castro Campos, do Tribunal de Justiça de São Paulo, que atua na comarca de Mococa, no interior de São Paulo, foi encontrado carbonizado dentro de um carro em chamas, numa fazenda no interior do estado de São Paulo, área rural de São João da Boa Vista. O carro foi localizado pela polícia ontem à noite, de acordo Com as informações colhidas até agora, Gustavo de Castro Campos é formado em Direito pelo Centro Universitário Brás Cubas e possui especializações. Ele trabalhou como advogado por 10 anos, depois foi delegado de Polícia Civil no Espírito Santo em 2014, mesmo ano em que passou a atuar como juiz substituto na Justiça Capixaba. Há 12 anos, ele compõe os quadros do Tribunal de Justiça de São Paulo. Já atuou nas comarcas de Tambaú, Leme e Mococa, onde estava atualmente. Segundo a polícia, a vítima foi encontrada por trabalhadores rurais que estavam em uma retroescavadeira e utilizaram terra para apagar as chamas. Dentro do veículo foi encontrada uma habilitação com o nome do magistrado. A Polícia Militar e o Corpo de Bombeiros atenderam a ocorrência. O veículo estava numa área de uma fazenda, né? Como eu disse. Polícia vai investigar, ainda não se sabe o motivo. O órgão especial do Tribunal de Justiça de São Paulo deve se pronunciar sobre o caso. Ele já foi processado por suposta ofensa à honra de um advogado e o caso foi arquivado, não foi levado adiante. Em relação às causas aí do que poderia ter acontecido, ainda nenhuma pista, tudo é muito recente, aconteceu na noite de ontem no interior do estado de São Paulo, ou seja, vamos aguardar as próximas informações, mas é uma notícia importante dessa manhã que você acompanha aqui no Pulo do Gato, hein? O juiz Gustavo de Castro Campos, do Tribunal de Justiça de São Paulo, encontrado morto dentro de um carro incendiado no interior do estado. Silvânia.
0: Agora são 5 horas e 12 minutos, vamos girar nossa reportagem. Feriado de 12 de outubro está chegando e deve movimentar bilhões no turismo de São Paulo. Mais informações com Gabriele Soares.
4: O feriado de 12 de outubro deve movimentar quase 3 bilhões e 600 milhões de reais no turismo de São Paulo, com uma expectativa de 3 milhões de visitantes circulando pelo estado e uma ocupação média de 75% nos hotéis. O turismo religioso deve ser um dos principais motores, com procissões e peregrinações em cidades como a Piaí, Avaré e Cesário Lange. Aparecida, principal destino religioso do país, espera superar os quase 500 mil visitantes registrados na festa da padroeira em 2025. A comemoração do Dia das Crianças também deve impulsionar o movimento, com oficinas, apresentações culturais e atrações em áreas públicas em diversas cidades. Em Olímpia, um dos principais destinos de lazer do interior paulista, a previsão é de 64 mil visitantes.
2: Dois bares de São Paulo estão entre os 50 melhores do mundo em 2026. Adele Robichet.
5: Dois bares de São Paulo aparecem no ranking dos 50 melhores do mundo de 2026. A lista foi divulgada ontem em Milão, na Itália. O Exímia, no Itaim Bibi, ficou em 20º lugar e o Tantan, em Pinheiros, em 35º. O primeiro estava na posição 60 no ano passado e é reconhecido por trabalhar com a identidade e a biodiversidade brasileiras, usando ingredientes como amburana e cambuci em drinks criados pelo bartender Márcio Silva. Já o segundo caiu 11 lugares em comparação com 2025. Ele mistura influências chinesas e japonesas com ingredientes locais e começou como um bar de ramen ideal realizado pelo chefe Tiago Banhares.
0: 5h14, o maior bloco carnavalesco do mundo em Pernambuco anuncia o tema de 2027, Lucas Batista.
6: O Galo da Madrugada vai homenagear o Caboclo da Lança do Maracatu Rural no Carnaval do ano que vem, com o tema Ao Canto do Galo, a Espora é a Lança. A proposta valoriza a cultura popular da Zona da Mata Norte de Pernambuco. O desfile será realizado em 6 de fevereiro, no sábado de Zé Pereira, no Recife. A homenagem também destaca a importância dos canavieiros e da tradição cultural do interior pernambucano.
2: A Polícia Civil investiga um publicador aí de conteúdo na internet de realizar manobras perigosas e dirigir um Porsche a mais de 200 km por hora em rodovias, inclusive com uma criança no colo. Segundo as autoridades, os registros eram publicados nas redes sociais do suspeito. O celular do influenciador, Ederson de Souza, foi apreendido e passa por perícia para identificar possíveis grupos envolvidos em rachas. A polícia também investiga se ele lucrava com a publicação dos vídeos. Que irresponsabilidade, né?
0: Crianças passam mal após comerem bolo levado por aluno em escola na zona leste de São Paulo. Beatriz Alencar.
7: Passa por perícia o bolo levado por um aluno a uma escola estadual depois que estudantes passaram mal ao comer o alimento. Cerca de 10 crianças apresentaram dor de barriga e mal-estar após o consumo e foram atendidas em uma unidade de saúde perto da instituição, localizada na Avenida Doutor José Arthur Nova, no bairro Parque Paulistano, interior de São Paulo. O estado de saúde dos estudantes é estável. A mãe que preparou o doce já prestou depoimento. Com a perícia, a Polícia Civil espera identificar possíveis substâncias no bolo e esclarecer o que causou o mal-estar entre os estudantes.
2: Policiais acusados de cobrar propina para liberar carga de eletrônicos em São Paulo. Aí não é policial, aí é bandido, né, Augusto Vale?
8: O Ministério Público de São Paulo denuncia 8 pessoas, incluindo 5 policiais civis, em um esquema de corrupção que, segundo a acusação, utilizava delegacias e os sistemas da própria Polícia Civil para abordar cargas de aparelhos eletrônicos e cobrar propina para a liberação de mercadorias e dos motoristas. A manifestação aconteceu em setembro, mas só foi tornada pública nesta semana. Os policiais civis foram denunciados pelos crimes de corrupção passiva, falsidade ideológica e lavagem de dinheiro. De acordo com o MP, os policiais se valiam da condição de agente da Polícia Civil para realizar abordagens a caminhões que transportavam aparelhos eletrônicos. Após as abordagens, os policiais solicitavam, direta ou indiretamente, o pagamento de propina como condição para liberar as mercadorias e os respectivos motoristas.
0: 5h17, autoridades paulistas apuram mortes registradas em sequência com traços de execução. Mas a tese de um assassinato em série é descartada neste momento. As informações com Carlos Costa.
9: A Polícia Civil de São Paulo investiga 9 mortes com traços de execução ocorridas em um intervalo de 30 dias em diferentes regiões da capital. Nas redes sociais foi levantada a hipótese de que as ocorrências estariam ligadas à atuação de um possível assassino em série, mas no momento essa linha é descartada pelo secretário de Segurança Pública do Estado, Oswaldo Nico Gonçalves. Segundo a polícia, os casos são investigados de forma individual pelo Departamento de Homicídios e de Proteção à Pessoa, o DHPP, e nada indica que as vítimas se conhecessem ou que os assassinatos tenham sido cometidos pelo mesmo autor. Dos 9 corpos localizados, 8 vítimas já foram identificadas, sendo 7 homens e uma mulher, e nenhum suspeito foi identificado até o momento.
2: História estranha, hein? Muitos casos semelhantes e a polícia já descartando a ligação entre eles é porque tem alguma confirmação disso, né? Senão, deixaria a investigação ainda sob sigilo. Mas é muito incomum esse modus operandi, essa forma de localizar os corpos da mesma forma. Precisa investigar mesmo para descobrir o que está acontecendo e por que corpos estão aparecendo com essas características. Algum motivo para isso certamente há. 5h18 da manhã, policial é socorrido depois de receber tiro durante confronto em Santo André. Como é que foi essa história aí, Adele Robichet?
5: Ainda não há atualizações sobre o estado de saúde do policial militar que ficou ferido depois de um confronto no Jardim Santo André, na região do ABC Paulista. A situação aconteceu na madrugada de ontem, durante um atendimento de roubo a uma residência. Os agentes foram acionados para atender um caso em que as vítimas eram mantidas refém por 3 suspeitos. Durante a ação, um dos criminosos atirou contra o policial de 24 anos, que foi atingido e socorrido. A equipe revidou e o suspeito morreu no local. 2 homens que também participaram do crime foram detidos.
0: Mulher tida como desaparecida há 2 dias é encontrada em São Paulo. Informações do Marcos Rocha.
10: A modelo Dandara Couto foi encontrada após 2 dias desaparecida em São Paulo. O assessor da jovem, Thiago Miguel, publicou nas redes sociais que ela está com familiares e amigos. Até o momento, não foram divulgadas mais informações. Dandara tinha sido visto pela última vez em Pinheiros, zona oeste da capital paulista.

0: Bonita essa música, né? Demais, demais, demais. Bom, tá chegando o dia de Nossa Senhora Aparecida, padroeira do Brasil. A história de Nossa Senhora começa em outubro de 1717, no Rio Paraíba do Sul, em São Paulo, quando três pescadores encontraram a imagem da santa. João Alves, Felipe Pedroso e Domingos Garcia foram encarregados de pescar peixes para o banquete da Vila de Santo Antônio de Guaratinguetá, que recebia a visita de Dom Pedro de Almeida e Portugal, ele que seria recebido então para esse banquete. E aí vem o milagre da pesca. Depois de várias tentativas sem sucesso, eles jogaram a rede e trouxeram o corpo de uma pequena imagem de Nossa Senhora da Conceição, feita de barro cozido, terracota. Um dos lançamentos da rede, né, segundo conta a história, eles pescaram a cabeça da imagem e se encaixou perfeitamente com o que tinha sido pescado no começo, que era o corpo da imagem. E aí, depois disso, né, depois de muitas tentativas, eles tiveram sucesso na pesca, jogaram a rede e aí começaram a vir os peixes. Então, depois de guardarem a imagem, a rede que antes vinha vazia ficou repleta de peixes, o que é considerado o primeiro milagre de Nossa Senhora Aparecida. Depois disso, em 1732, a família de Felipe Pedroso construiu o primeiro oratório para que vizinhos pudessem rezar. Anos mais tarde, foi erguida a primeira capela no Morro dos Coqueiros. A imagem foi solenemente coroada em 8 de setembro pelo Papa Pio V. O Papa Pio VI proclamou oficialmente Nossa Senhora Aparecida como padroeira do Brasil em 1930. E a data tornou-se, então, 12 de outubro, um feriado nacional dedicado à santa e o dia de muita festa para os católicos. É uma época de muitos romeiros peregrinos ocupando a Via Dutra em direção à Aparecida, para pagar promessa, para chegar no dia 12 de outubro ou em dias próximos à Basílica para suas orações. Quem está acompanhando essa trajetória é a Stephanie Bandeira, repórter da Band Vale, que transmite o Pulo do Gato e vai trazer as informações para nós agora aqui no Pulo do Gato. Fala, Stephanie!
1: Faltando menos de uma semana para o dia da Nossa Senhora Aparecida, a Via Dutra deve receber mais de 40 mil romeiros a pé no caminho até o Santuário Nacional. Para os peregrinos, a caminhada até a Aparecida é marcada pela fé e também pela tradição. É o caso da Magna Maria da Silva, que faz a peregrinação há quase 20 anos. Ela saiu hoje às 7 horas da manhã da cidade de Santa Isabel com um grupo de 120 pessoas. Magna conta o que mais motivou ela a participar da Romaria durante todos esses anos.
2: Eu e o meu tio, nós fizemos uma promessa junto pelo meu esposo e a gente alcançou a graça, né? E depois daquela promessa, alcançou a graça, a gente continuou a fazer a caminhada, né? E desde 2008 a gente vem caminhando e trazendo mais pessoas, né? São inúmeros testemunhos de pessoas que se libertaram do vício da droga, que tiveram as famílias restauradas, que alcançaram várias graças e estavam indo pagar promessa junto com o meu grupo.
1: Ao longo da rodovia Presidente Dutra, são mais de 140 pontos de apoio previstos para essa temporada de romarias. Entre eles, no Jardim Diamante, em São José dos Campos. A estrutura oferece alimentação, hidratação e também um espaço para que os romeiros possam descansar antes de continuar a caminhada. Segundo Abílio José Afonso, organizador desse ponto de apoio aos romeiros, a expectativa para este ano é que mais de 8 mil pessoas passem por lá. Abílio conta como funciona a acolhida aos romeiros e explica que a equipe realiza a contagem por meio de um caderno que todos que passam pela tenda são convidados a assinar.
3: Tudo que puder, massagem, curativo, banheiro, chuveiro quente. Nós tínhamos até alguns dias, tivemos ambulância aqui ao nosso dispor. Nós pega esse caderninho e leva para a Basílica lá, nós somos chamados para fazer parte lá no coral às vezes. Aí nós leva para benzer ele, mas o ano passado passou mais ou menos umas 6 mil mesmo. Esse ano a expectativa é umas 8 mil, que já E nem todos assinam, são poucos que assinam. Imagine quantos tem.
1: A CCR Rio SP também participa dessa operação de segurança da Polícia Rodoviária Federal e oferece equipamentos para aumentar a visibilidade dos peregrinos durante o trajeto, como, por exemplo, coletes refletivos. Em 2025, aproximadamente 40 mil peregrinos registrados utilizaram ou a Rodovia Presidente Dutra ou a Rota da Luz durante a temporada de Romarias. A inspetora da Polícia Rodoviária Federal, a PRF Viana, fala sobre os cuidados que os motoristas devem ter ao passar pelos trechos.
4: Além de nós termos regiões da Dutra que a gente está com obras na via, a gente está no período de chuva. Então, os riscos eles aumentam à noite com chuva, porque a visibilidade fica reduzida. É importante obedecer às orientações da Polícia Rodoviária Federal no que diz respeito à sinalização, ao controle de velocidade. Quando avistar grupos de romeiro, se afastar o máximo possível desses grupos de romeiro, respeitar os limites de velocidade, evitar também estar fazendo uso do celular ou volante, porque ele é um equipamento que causa distração.
1: E para quem pretende fazer a romaria, a recomendação é utilizar equipamentos refletivos, permanecer nos locais indicados para a caminhada e também aproveitar esses pontos de apoio ao longo do trajeto.
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0: Nomeado especial para o senhor Armando Roversi, que é o pai do ouvinte Júlio Roversi. Ele está com o pai internado no hospital de base de São José do Rio Preto. O pai dele está passando aí por uma dificuldade aí na área da saúde, mas vai se recuperar logo, já já vai para casa. E os dois estão emocionados lá ouvindo Romaria, esse clássico da música brasileira, para a gente falar um pouquinho de Nossa Senhora Aparecida, da qual o pai dele é muito devoto, né? Então, obrigado pela audiência aí, um abração pro seu Armando, vai dar tudo certo, hein, seu Armando? Já já o senhor vai estar em casa de volta aí com a família. 5h28.
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3: O quinto sinal, travessia de balsas. São Sebastião e Ilhabela, com maré baixa, impossibilitando o transporte de veículos pesados. Apenas carros passando, tem duas balsas fazendo o transporte e uma espera de 30 minutos. Santos, Guarujá e Mogi Bertioga estão com travessia com lentidão também, por causa da maré forte. Santos, Guarujá com duas embarcações, Mogi Bertioga, por enquanto, com apenas uma. 5h31, vamos para Brasília? Vitor Gomes, qual o seu destaque? Muito bom dia a você.
4: Muito bom dia, Silvânia, Pedro e a todos que nos acompanham. Pois é, nosso destaque é sobre golpistas, viu? Um grupo criminoso vendia uma espécie de kit golpe. Cinco integrantes dessa organização criminosa foram presos pela Polícia Civil aqui do Distrito Federal. A suspeita de aplicar o golpe do falso parente. E eles foram presos em uma operação. O grupo vendia kits com dados pessoais das vítimas e familiares, com fotos, roteiros de conversa, tudo para facilitar a fraude. Os criminosos se passavam por filhos, parentes ou amigos. E esse grupo aplicava o golpe por WhatsApp. Eles pediam transferências em dinheiro. A investigação identificou pelo menos 19 casos entre novembro do ano passado e maio deste ano, com prejuízo de mais de R$70 mil. Em uma das ocorrências, a vítima perdeu R$53 mil. Os principais alvos eram idosos. Os investigados podem responder por organização criminosa, estelionato qualificado por fraude eletrônica e também lavagem de dinheiro. Volto com vocês.
0: Mas que coisa, hein, Vitor Gomes? Bandido vendendo kit golpe para outros bandidos para aplicar golpe nas pessoas. É muito golpe por aí, né? É golpe para tudo quanto é lado. Hoje a gente desconfia até da sombra quando está nesses meios digitais. E qualquer tipo de vantagem, a recomendação é você não clicar na mensagem, porque a chance de ser golpe é imensa. Parece que a gente está correndo atrás sempre dos criminosos, eles sempre estão à frente da gente, né, Vitor?
4: Pois é, é golpista ensinando golpista a dar golpe, para você ver.
0: Uma ilegalidade aí que está empacotada, precificada, distribuída como um produto qualquer. No fim, é uma combinação perversa, né? De oportunismo e exploração, em que quem vende lucra com a ingenuidade de quem compra, mais do que combater as causas do crime, esse mercado acaba alimentando a própria cadeia criminosa. Bandidos vendendo ilusão para outros bandidos. Olha que ponto chegamos na sociedade que paga essa conta. Obrigado, viu, Vitor Gomes, pelas suas explicações aqui, pelas suas notícias. Amanhã, nesse horário, voltamos a fazer conexão no Pulo do Gato.
3: Até mais. É tanto golpe que a gente não sabe nem o que é verdade ou não, né?
0: É.
3: Quando o site é verdadeiro, quando a mensagem é verdadeira. Eu tenho muito receio de responder algum WhatsApp e às vezes é verdade e você não tem certeza. Telefone que você não conhece, não é? 5h34, a Receita Federal apreende milhões de reais em mercadorias irregulares em Fortaleza. Os detalhes com a Leonícia Scioli.
5: A Receita Federal apreendeu nesta quarta-feira cerca de 2 milhões de reais em mercadorias irregulares no centro de Fortaleza. A operação passou por 5 estabelecimentos e encontrou 416 sacos com produtos sem comprovação de origem. A fiscalização investiga a entrada e a comercialização dessas mercadorias na capital.
0: Mensagens de ouvintes aqui para o Pulo do Gato.
6: Bom dia, Silvana. Bom dia, é. Pedro. Me chamo Maria. Moro aqui no Interlagos. Todos os dias eu ouço vocês. Mando um miado para meu genro. Ele mora lá na Irlanda. Ele hoje está fazendo aniversário. Eu agradeço. Tenha um bom dia.
7: Essas músicas antigas me lembram os bailinhos que tinha de escola e nas casas, antigamente. Não sei se vocês pegaram essa época. Marcos Mineral.
8: Bom dia, Pedro Campos, Silvânia Alves. Aqui é Gilberto falando de Bragança Paulista. Mandando um abraço e admirando o trabalho de vocês com o canto da Siriema ao fundo. Deus abençoe.
9: Bom dia, é Plínio Madureira, de São Bernardo. Acidente Tancredo Neves, sentido Maria Maluf. Caminhonete derrubou um poste. Tem uma faixa meio interditada. Por enquanto tá tranquilo, mas já vê, né? Daqui a pouco. Tchau, obrigado. Bom dia.
0: Aviso do ouvinte aí sobre acidente. Tá encontrando algum problema pelo caminho? Participe dessa corrente informativa das manhãs do Pulo do Gato.
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0: Suspeito de envolvimento no tráfico de cocaína enviada pelos Correios no Nordeste é preso. Repórter Lívia Maciel.
11: A Polícia Federal deflagra a Operação No Way nesta quarta-feira, com foco no combate ao tráfico interestadual de cocaína por meio de encomendas postais a partir de Rondônia. A PF cumpriu um mandado de prisão preventiva e 3 de busca e apreensão em Porto Velho. As investigações iniciaram após a PF interceptar encomendas postadas em agências dos Correios da capital, com cerca de 80 kg de cocaína e com destino a estados do Ceará, da Paraíba e de Pernambuco. Segundo a PF, ao longo da investigação, foi identificada a atuação do grupo suspeito, a aquisição da droga, a preparação das embalagens e o encaminhamento das encomendas às agências postais.
0: Daqui a pouquinho, aqui no Pulo do Gato, Guilherme Oliveira vai trazer informação sobre uma operação no aeroporto internacional de Cumbica ontem para prender criminosos envolvidos numa rede de envio de cocaína para a Europa. A gente fica imaginando, né? Como que essa droga sai do país, em aviõezinhos pequenos, fazendo curtas distâncias, levando a droga de cá para lá à noite, escondidos, radar desligado e tudo mais. E quando a gente vê, a droga apreendida está onde? No aeroporto de Cumbica, outro dia estava no porto de Santos, nos principais terminais aeroportuários do Brasil e também no principal porto da América Latina. Então, muitas vezes a droga está saindo debaixo do nosso nariz, sem querer fazer nenhum tipo de trocadilho infame aqui com essa história que é muito séria. Mas é preciso fiscalizar essas áreas. É dali também que sai grande parte da cocaína que o Brasil, infelizmente, exporta e é conhecido lá fora dessa forma. E aqui no Brasil, nós não refinamos nada, um grama de cocaína, de qualquer tipo de entorpecente. Tudo isso vem da Colômbia, do Peru, da Bolívia, passa pelo nosso território nacional, chega até esses locais que deveriam ter muita fiscalização, hoje com câmera, com várias tecnologias, você consegue fazer esse monitoramento. E outra, se paga caro, viu? Quando você vai viajar de avião, você paga uma taxa lá para o aeroporto, que é para justamente investir em segurança, dar conforto para o passageiro, dar tranquilidade, coisa que nós estamos vendo que não temos quando passamos por essas áreas.
3: E acompanhe agora esse destaque do Guilherme Faria. Uma pesquisa da Fiocruz detecta cocaína em 5 rios do Rio de Janeiro. Conta, Guilherme.
10: Uma pesquisa conduzida pela Fiocruz detectou a presença de cocaína em 5 rios da cidade do Rio de Janeiro e da região metropolitana. O estudo, divulgado nesta terça-feira, também encontrou o principal derivado da cocaína, que é excretado na urina após a metabolização da droga. A investigação incluiu os rios Irajá e Carioca e os canais do Cunha e do Mangue, na capital, e o rio Meriti, em Duque de Caxias, na Baixada Fluminense. Todos eles desaguam na Baía de Guanabara. Segundo a Fiocruz, as análises revelaram altos níveis de contaminação, superiores aos encontrados em estudos semelhantes em países como Bélgica, Espanha e Estados Unidos.
0: Polícia do Distrito Federal prende integrante de grupo que oferecia falsos serviços espirituais. Isabela Mota.
12: São presos em São Paulo os criminosos que extorquiam vítimas na internet com supostos serviços espirituais. Eles se passavam por integrantes de um terreiro e fechavam trabalhos que seriam feitos por um pai de santo. Após a contratação dos serviços, os bandidos passaram a afirmar para as vítimas que elas tinham doenças espirituais e pediam novos pagamentos para a resolução. As vítimas que moravam no Distrito Federal eram ameaçadas quando tentavam encerrar os contatos. Diante dessas ameaças, uma das denunciantes realizou diversos pagamentos que totalizaram quase R$100 mil. Foram expedidos 6 mandados de prisão preventiva em Carapicuíba, Itapevi e Osasco. O grupo investigado teria movimentado R$2,9 milhões nos últimos 4 anos.
0: Eleição muda a composição das câmaras municipais. Por quê? Porque vereadores do Brasil se candidataram para deputado, senador, governador de estado. E a partir do momento que eles são eleitos, eles abrem a vaga na Câmara Municipal. Eles renunciam o mandato de vereador para ocupar o cargo, principalmente na Câmara Federal. E com isso, os suplentes vão assumindo, aqueles que estão na fila, na coligação, na federação, no partido político, eles são chamados para completar o mandato. É assim que funciona sempre quando tem eleição. Em São Paulo, na maior Câmara Municipal do país, depois de 10 vereadores se elegerem para deputado estadual e federal, a definição dos suplentes só deverá ocorrer após a formalização dos partidos. Quem vai explicar a história para a gente é a Ana Paula Rodrigues.
13: A eleição nacional muda a composição da Câmara Paulistana após 10 vereadores se elegerem deputados estaduais para a Alesp e deputados federais para o Congresso. Um dos nomes que pode entrar na casa é de um ex-ministro do governo Bolsonaro, apontado como pilar da fraude no INSS, José Carlos Oliveira, que mudou de nome após conversão religiosa para Ahmed Mohamed Oliveira, pode se tornar vereador após a eleição de Tami Miranda, do PSD, para a Assembleia Legislativa. O primeiro suplente seria Carlos Bezerra Júnior, eleito, mas já ocupando uma vaga no Legislativo. Com isso, a indicação segue para o próximo na lista. Na sequência, viria Rodrigo Goulart, licenciado para chefiar a Secretaria Municipal de Desenvolvimento Econômico e Trabalho. caso ele permaneça neste cargo, a lista corre até José Carlos Oliveira ou Ahmed Mohamed Oliveira. Ele é ex-ministro do governo Jair Bolsonaro e foi apontado pela Polícia Federal como pilar da fraude do INSS. Chegou a ser preso e, em setembro deste ano, deixou de usar tornozeleira eletrônica após decisão do STF. Ele foi indiciado pelos crimes de corrupção passiva, organização criminosa e lavagem de dinheiro. Outras mudanças que podem ocorrer na Câmara dos Vereadores da capital serão formalizadas com as eleições de Lucas Pavanato e Sandra Tadeu, do PL, que devem dar lugar para o Tenente Bahia e o Tenente Nascimento. Sargento Nantes, do PP, deve dar lugar a Janaína Lima, ex-vereadora. No PT, a eleição de Luna Zaratini abre caminho para o retorno de Manuel Del Rio, também ex-vereador. No Podemos, a tendência é que a vaga de Ana Carolina Oliveira seja ocupada por Luiz da Proteção Animal, que já exerceu também mandatos temporários, mas como vereador suplente. A presidente do PSOL estadual, Débora Lima, deve entrar no lugar de Kate Lima, e Carol Iara, do PSOL, para a vaga de Marina Bragante. No MDB, a vaga deixada por Sidney Cruz fica formalmente com Paulo Frange, que é o atual secretário da Casa Civil do prefeito Ricardo Nunes.
3: 5:43.
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2: São 5 horas e 44 minutos.
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2: O Rio Grande do Sul vai ganhar um reforço para as investigações sobre casos de feminicídio com perícias feitas por profissionais especializados. A medida faz parte de um conjunto de ações para o combate ao crime no estado. O objetivo é garantir cada vestígio que possa ajudar a polícia a descobrir o que aconteceu. Pequenos detalhes que podem mudar os rumos de uma investigação. Segundo a perita criminal Luciana Pereira, são pistas que podem revelar o tipo de lesão e até o histórico de violência pelo qual a vítima passou.
3: A região anatômica atingida normalmente é o rosto, a face da mulher, então são muitas facadas, normalmente utilizam mais de um instrumento também, pode ter tiro. A gente percebe o que a gente chama de overkill, que é essa agressividade exacerbada justamente pelo fato, né, do menosprezo à condição feminina.
2: No Rio Grande do Sul, essa abordagem passará a ser padrão em todas as perícias de feminicídio. O Instituto Geral de Perícias criou um núcleo especializado com 15 profissionais, entre médicos legistas, peritos criminais e especialistas em laboratório e informática. O grupo vai atuar de forma integrada e padronizada na coleta e análise de vestígios. O foco será ampliar a busca por sinais de violência anterior, incluindo a psicológica, e reconstruir o histórico de agressões sofridas pela vítima. A expectativa também é agilizar as análises e fortalecer as provas da investigação. A coordenadora do Núcleo de Perícias em Feminicídios do Instituto Geral de Perícias do Estado, Juliane Chassot, reforça o propósito da ação.
4: O objetivo maior nosso é especializar a perícia, capacitar a perícia para esse olhar, para que nenhum vestígio seja perdido.
2: O trabalho começa no estado em um momento crítico. O Rio Grande do Sul já soma 60 feminicídios neste ano.
5: Terrível, né? Esses números aí de violência contra a mulher. Todos os dias tem informação sobre isso aqui na nossa programação na Bandeirantes. 5 horas e 46 minutos. Estou recebendo aqui a mensagem de um ouvinte lá de Minas Gerais, região centro-oeste do estado. O José Antônio, ele diz o seguinte, que ele não está conseguindo nos acompanhar pela TV, ouviu falar que a Bandeirantes está na TV. Olha, se você tem televisão da LG ou da TCL, você pode nos acompanhar pela Smart TV da sua casa. É só você ligar, a TV tem que estar conectada à internet, e aí naquele mosaico que aparece no começo, logo que você liga a televisão, onde tem Netflix, YouTube, um monte de aplicativo lá, Spotify, você vai encontrar na LG o LG Channels e na TCL o TCL Channel. 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E você vai poder acompanhar também o Pulo do Gato, a nossa programação 24 horas também nessa plataforma, tá bom? Se você tem TV de outra marca, ainda não está disponível o sinal da Bandeirantes, mas ele vai chegar. Em algum momento nós vamos avisar você. 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É uma outra forma de você acompanhar a nossa programação. Combinado? Importante você ouvir a Bandeirantes, o Pulo do Gato, participar com a gente, como tem muito ouvinte fazendo nessa manhã. A gente gosta bastante dessa interação, né? Como o Rubem de Bertioga aqui, né? Que adora a balsa Bertioga Guarujá, todo dia lá ele fica olhando o movimento da balsa, sempre atento, viu? Obrigado, viu, Rubens, pela sua mensagem aqui para nós e pela sua manifestação, sempre ligado aqui nas nossas notícias. 5 horas e 48 minutos, é hora do consultório do Pulo do Gato, todo dia nesse horário tem consulta para você que nos acompanha, orientação para você viver melhor e viver bem.
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6: Hoje vamos reforçar aqui, doutor Evaldo, as principais mudanças para a doação de sangue.
7: A doação de sangue de pessoas mais idosas, ela está permitida. Como nós abordamos aqui anteriormente, essa foi uma evolução necessária. Nós vivemos novos tempos, as pessoas vivem mais e nós temos novas tecnologias para detecção de doenças infecciosas. Nesse sentido, doadores com mais de 70 anos, que já sejam doadores recorrentes, podem continuar sendo doadores desde que estejam numa condição de saúde boa. Então eles vão fazer entrevista, vão fazer uma avaliação pelo médico hemoterapeuta da unidade e, estando tudo ok, eles podem. Para quem nunca doou sangue, segue a regra antiga. Completou 70 anos, não pode mais doar sangue. E em relação a outras mudanças, é importante dizer que, com a incorporação de tecnologias de detecção muito rápida e precisa de agentes infecciosos virais, o tempo longo que deveria ser esperado após alguns procedimentos invasivos, ele deixou de ser importante, e apenas 7 dias após realizar qualquer tipo de procedimento, ou a maioria desses procedimentos, a pessoa está liberada para doação de sangue. Então, o idoso que é doador pode continuar, desde que em boa saúde, e os tempos de doação eles foram reduzidos graças ao avanço tecnológico. Muito importante tudo isso.
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2: 5:50, Fernando Diniz não é mais técnico do Corinthians. O técnico foi demitido ontem após a 7ª derrota seguida do Timão, que perdeu ontem para o Internacional. O jogo foi lá no estádio do Inter. O placar foi 2-1 para o Colorado. Bragantino e Mirassol empataram em 1-1. O Remo e o Grêmio também ficaram no empate em 1-1. Vitória venceu a Chapecoense por 4-0. Botafogo perdeu para o Vasco, 2-1 para o Vasco, e o Cruzeiro venceu São Paulo por 2-0. Hoje também a rodada da Série A continua, depois da pausa para a data FIFA, né? Tivemos já os jogos de ontem, e hoje tem Santos e Flamengo logo mais às 7:30 da noite, Atlético Paranaense e Atlético Mineiro às 8, e às 9:30 Fluminense e Curitiba, e Palmeiras e Bahia. A classificação depois dos jogos de ontem, Flamengo que ainda joga, Palmeiras também, Flamengo é o líder com 60 pontos, o Palmeiras tem 57, Atlético Paranaense 49, Cruzeiro 48, são os 4 primeiros. Fluminense também tem 48 pontos, o Bahia 46, Atlético Mineiro 43, o Santos 41, o Coritiba 38, o Bragantino 37, o São Paulo permanece nos 36 pontos, assim como o Vitória. O Botafogo soma 35, o Vasco 34, Mirassol 33, o Corinthians está na 16ª posição com 32, o Inter tem 31, aí já na zona de rebaixamento, depois vem o Grêmio com 30, o Remo com 24 e a Chapecoense com 18 pontos ganhos. Pela Série B, nós temos hoje Ceará e Criciúma se enfrentando às 7:30 da noite, Náutico e Novo Horizontino no mesmo horário, às 7:30. Ontem, pela Série B, tivemos a vitória do Botafogo por 2-1 diante do Operário. O Avaí venceu Londrina por 2-1. O América Mineiro perdeu para o Fortaleza, 1-0 para o Fortaleza. CRB 3, Atlético de Goiás 1. E Vila Nova e Cuiabá ficaram no 0-0. E na Série B, a liderança é do Juventude com 59 pontos. Vila Nova 58, Fortaleza 56 e Novo Horizontino 54. Na zona de rebaixamento neste momento, o Avaí tem 33 pontos, Londrina 28, América Mineiro 17 e Ponte Preta 13 pontos somente. Vamos para o CEDOM, Centro de Documentação e Memória da Rádio Bandeirantes. É o trabalho do jornalista Milton Parron e equipe Contexto do Parron, também falando de futebol. Aproveitando o ensejo das manchetes anunciando a despedida de Lionel Messi da seleção argentina e do exagero de alguns ao comparar Messi com Pelé, do qual teria sido inferior apenas o número de gols marcados, é bom lembrar que o difícil não é fazer mais de 1.200 gols na carreira. Desafio é marcar gols tão bonitos quanto os de Pelé. Vamos recordar este contra a Portuguesa no Campeonato Brasileiro de 1973. A narração é de Flávio Araújo.
8: Preparado um Mazinho para a movimentação. O levantamento é feito, subiu o Zébio. Tocou de cabeça, Pescuma, vem a bola para Cardoso. Afastou para o campo intermediário. Pela linha lateral. Arremesso em favor do Santos. Cobrou o lateral Roberto. Roberto a Clodoaldo. Clodoaldo preparou o levantamento a Pelé. Parou no peito, girou. Gol! atenção, o Pacaembu está vendo. Um gol do tamanho do mundo. Gol do rei outra vez com a chancela do rei. O cruzamento veio forte. Pelé parou a bola sensacionalmente no peito. Tirou para o terreno. Tocou na virada de pé canhoto com uma violência extraordinária para o ângulo direito da cidadela de Zecão. A bola foi fazer chuá nas redes da portuguesa. Já por mim.
9: É gol de placa do Pelé. Ele dominou a bola no peito. E quando essa descia, ele virou o corpo de esquerda. O goleiro Zecão ficou bobo com a rapidez do lance. Ele não teve sequer o reflexo necessário para pular na bola. Santos 3, Portuguesa 2.
8: Maravilhoso! Simplesmente maravilhoso! Os adjetivos Mauro Pinheiro seriam pequenos. Estariam todos eles muito diminuídos diante da majestade extraordinária do gol sensacional de Pelé.
10: Sem dúvida. Virou o jogo com um gol de placa, disse bem o Zanfolim. 19 minutos o gol.
8: Finária do gol sensacional de Pelé.
10: Sem dúvida. Virou o jogo com um gol de placa, disse bem o Zanfolim. 19 minutos o gol. Flávio, não há adjetivos, você disse

0: Ambiental do Rio localiza o responsável pelo emu que foi visto andando no meio dos carros em Campo Grande, na zona oeste do Rio. Os agentes estiveram no endereço na manhã desta quarta-feira. Um motorista que passava pela Avenida Arthur Rios nesta terça registrou o momento em que o animal anda no meio do trânsito no viaduto e passa pela frente do carro em movimento. De acordo com a Secretaria Municipal de Meio Ambiente e Clima, na casa do proprietário foram encontradas duas aves da mesma espécie, incluindo a que foi vista na rua. Os animais foram apreendidos, pois o responsável não apresentou a documentação de registro necessária para a criação das aves. Os bichos serão encaminhados a um espaço seguro e adequado. O emu é a segunda maior ave terrestre do mundo com origem da Austrália. Apesar da semelhança com o avestruz, os dois são de espécies diferentes. A veterinária Erika Araújo explica que o animal deve ter procedência legal e ser criado em ambiente com monitoramento de um especialista.
1: Existem emus mantidos, sendo criados em cativeiro por aqui. Mas não é simplesmente achei bonito e vou levar para casa. Tem que ter espaço, fazer um manejo correto e ter médico veterinário especializado. E como é uma espécie exótica de outro país, precisa ter procedência legal. Então, quem cria ou comercializa esses animais precisa estar regularizado.
0: Ainda segundo a Secretaria Municipal, o caso será encaminhado à Delegacia de Proteção ao Meio Ambiente para adoção das medidas previstas em lei.
2: Para quem está nos acompanhando, né, e está formando a imagem aí na cabeça que está pelo rádio, né, imagina aí o avestruz, uma ema, apesar de, como explicada na reportagem, não serem o mesmo animal, eles são bem semelhantes, né, na aparência. E por isso que o emu é confundido, muitas vezes, com o avestruz e com a ema sul-americana. O grupo pertence a uma espécie aí de aves, né, que não voa, pode chegar a 2 metros de altura, possui pernas muito fortes, é capaz de correr 50 km por hora. E o interessante é que o macho é o principal responsável por chocar os ovos e cuidar dos filhotes, ao contrário do que acontece com outros animais na natureza, né? Então, é uma característica do emu, esse que causou ontem aí um corre-corre no Rio de Janeiro, porque apareceu em meio da via pública durante o horário de trânsito, teve a imagem registrada aí por motoristas que estavam passando pelo local e depois a patrulha ambiental conseguiu fazer o resgate do animal sem grandes sustos, né? Apenas ali a confusão na hora que o animal invadiu a pista entre os carros e se mostrou bastante assustado, né? Até o trânsito teve que parar ali em algum momento para a passagem do emu durante esse episódio lá no Rio de Janeiro.
3: Eu ia falar que é uma ema mesmo, né? Se eu a visse por aí. É uma a ema australiana, né? A ema é da América do Sul e o emu
2: Parece bastante,
3: é
2: né?
3: da Austrália. Engraçado.
2: É isso aí. Meus amigos, para vocês que estão acompanhando aqui o Pulo do Gato, a partir de agora, 6 horas, você já sabe, né? Tem um giro de notícias chegando com as informações mais importantes. É aquele resumo do noticiário para você que está saindo de casa, para você que está se preparando para sair de casa. Atenção, criançada, olha a hora, olha a aula. Está chegando a hora de ir para a escola. Quem já está em deslocamento e está nos acompanhando, vai acompanhar o resumo do que tem de mais importante no noticiário. Depois, ao longo do dia, a gente vai destrinchando, vai contando mais detalhes para você que segue acompanhando a programação. Mas agora, o objetivo é informar você com o mais importante que tem no noticiário, naquele resuminho, para você saber o que fala, estar informado sobre as notícias do dia e ter conhecimento dos fatos que estão movimentando o Brasil e o mundo. Então, é o filé mignon da notícia aqui, às 6 horas da manhã, para você que nos acompanha todos os dias nesse horário.
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0: 6:03, 6:03, bom dia. Começando o nosso Pulo do Gato para você aqui pela Bandeirantes, 89,9 FM. Por aqui as principais notícias do dia nesta manhã de tempo parcialmente nublado. O sol vai aparecendo de forma tímida, mas vamos que vamos, viu? Vamos falar de futebol daqui a pouco. Não precisa falar de futebol hoje, né? São Paulo perdeu, o Grêmio empatou no último minuto, tomou um gol bizonho, já tinha feito outro gol bizonho. O Internacional venceu o Corinthians, caiu o Fernando Diniz, hein? Aí eu fico pensando, esse assunto com o Pedro Coin daqui a pouco, mas eu fico pensando, por que já não substituíram o Fernando Diniz durante a tal data FIFA? Já se sabia, a coisa que mais se sabia, tão certo quanto o calor do fogo, já diria de Ouro Preto, era de que o Fernando Diniz não iria ficar muito tempo no cargo como técnico do Corinthians. Se vencesse o Inter ontem, por exemplo, ele já ia perder no fim de semana, no Clássico, e aí já ia ser demitido também. Então, o Corinthians perdeu tempo em ter mantido o Fernando Diniz. Ah, o Fernando Diniz é culpado pelo futebol ruim que o Corinthians está jogando? Eu acho que sim. Por boa parte do futebol ruim que joga o Corinthians, sim. Fala, Vitor Gomes, bom dia.
1: Muito bom dia, Adriano.
0: Teu lugar de fala.
1: É, porque já fui vítima do Diniz no São Paulo, né? Então eu sou calejado.
0: Eu acho o técnico Diniz, desculpa, eu te interrompi já. Eu acho ele fraco.
1: Eu chamo
0: super valorizado.
1: Eu chamo de ciclo Diniz de violência futebolística, que é o quê? São ali 3-4 meses de alegria jogando igual o Barcelona do tic-tac.
0: Uhum.
1: E depois, meu amigo, consegue perder pro Albacete, até pro Glória de Vacaria. Esse Corinthians aí não ganha de ninguém.
0: Não, que bom, pra quem torce contra,
1: é ótimo,
0: né?
1: Eu torço contra. Eu quero o Corinthians.
0: Por exemplo, o Pedro Campos e a nossa Thaís Freitas não estão felizes nem um pouquinho.
1: É, espero que não ouçam a censura. É,
0: exatamente, o craque Neto menos, né?
1: Ele xinga a gente no comercial, imagina.
0: É, exatamente, então...
1: Seus oreiudo.
0: Mas o Fernando Diniz, na minha modestíssima opinião, ele tem dois bons trabalhos.
1: No Votorantim.
0: Que é aquele que tinha
1: com... Brincadeira, esse aí é o...
0: Eu não lembrei... Aldax, eu não lembrava. Ontem eu falei isso num grupo de amigos sobre a queda do Fernando Diniz. É do Aldax, eu não lembrava isso. O nome do
1: Cidão
0: time.
1: Cidão no gol,
0: é,
1: Camacho, Tietê.
0: E no Fluminense.
1: Uhum.
0: Que campeão, aí, né? É, campeão. Mas essa ideia de futebol do Fernando Diniz só deu certo nesses dois times. E ele passou por 45, 50, 200, sei lá quantos times.
1: É, então o Votorantim era brincadeira, que ele foi campeão da Copa Paulista, foi o primeiro título dele, acho que foi lá por 2008. É um time de Votorantim no interior de São Paulo.
0: É, e o percentual do Fernando Diniz foi até um percentual razoável, né? O problema é a sequência de derrotas. Ele teve 47,5%. Assim, razoável não é ruim mesmo, porque abaixo de 50% um time de futebol é para disputar a Série B, né? Que é o que está passando, por exemplo, para Grêmio e Internacional. E perder para o Inter, mesmo que seja lá no Beira-Rio, um time horrível que é o time do Internacional, né? E eu não estou falando pela minha paixão gremística, ou seja, clubística. É porque o time do Inter é muito ruim mesmo. E assim, o único time que eu acho que é capaz de perder pro Inter é o próprio Grêmio no Grenal ou vice-versa, porque os dois são muito ruins. Mas, enfim, daqui a pouco vamos ver se o Pedro Coin já tem os nomes dos possíveis técnicos. Eu já vi pessoal falando em Luxemburgo.
1: Ah, sim. Perdeu a eleição, né?
0: É.
1: Tá livre no mercado.
0: Aí vai perder de novo?
1: Tomara.
0: É, olha. Vamos ver o que sobra para o Corinthians. O craque Neto essa semana tinha dito que a família Dias já tinha voltado para São Paulo. Esperando ser chamado aí para... Só que é bom lembrar que a família Dias livrou o Vasco e livrou o Corinthians do rebaixamento, mas colocou o Internacional praticamente no rebaixamento ano passado. Tiveram que apelar para uma estátua, para o Abel Braga, para livrar o Inter do rebaixamento, né? Vamos ver o que vai ser. Daqui a pouco é assunto com o Pedro Coin aqui no nosso Pulo do Gato, porque agora vamos ao giro de notícias. Detran abre licitação para contratar empresa de eventos corporativos com orçamento de quase 15 milhões de reais, Vitor Gomes.
1: Exatamente, Adriano. O Detran abre uma licitação para contratar empresa especializada em organização e apoio logístico de eventos corporativos e educativos. O valor estimado da contratação é de quase 15 milhões de reais. O edital foi publicado nesta quarta-feira no Diário Oficial do DF e prevê a prestação dos serviços por um ano. A empresa contratada será responsável por atividades como planejamento, coordenação, montagem e ornamentação de eventos, além de infraestrutura, transporte, alimentação e contratação de profissionais. Entre as ações que poderão receber o suporte estão campanhas como Maio Amarelo e a Semana Nacional de Trânsito, além de blitz educativa, palestra, curso, treinamento e atividades do programa Detran nas escolas. Também estão previstos eventos institucionais e ações voltadas à saúde e ao bem-estar dos servidores. O modelo será de registro de preços, o que significa que o Detran poderá solicitar os serviços conforme a necessidade e a disponibilidade orçamentária. Por isso, os quase 15 milhões de reais representam uma estimativa máxima e não necessariamente o valor que será gasto pelo órgão. A sessão pública do pregão está marcada para o próximo dia 22 de outubro, às 9 da manhã. Nesta mesma edição do Diário Oficial, o Detran publicou uma concorrência eletrônica para contratar serviços de arquitetura e engenharia destinados à elaboração do anteprojeto da nova sede própria do departamento. Adriano.
0: Obrigado, Vitor Gomes. A gente vai explorar mais esse assunto lá no Gente Brasília, detalhadamente, né? Sobre essa licitação da... Para que contratar uma empresa de eventos corporativos para o Detran? Falaremos disso daqui a pouquinho no Gente Brasília de forma mais detalhada. Beneficiários do cartão Prato Cheio, que estão com o pagamento bloqueado, não conseguem atendimento no CRAS de Ceilândia. Ou Felipe Campbell, bom dia.
2: Bom dia, Adriano. Por falta de servidores, inclusive, o Centro de Referência de Assistência Social de Ceilândia Sul está com horário de atendimento reduzido. Um ouvinte, Antônio Joaquim de Carvalho, é morador de Ceilândia e beneficiário do cartão Prato Cheio. Ele relatou para a nossa reportagem que teve o benefício bloqueado e quando procurou o CRAS de Ceilândia para esclarecer o motivo do bloqueio, não conseguiu atendimento. No local, há um cartaz informando que a unidade está em funcionamento de segunda a sexta, das 7h30 da manhã até as 11 da manhã, com serviços específicos e de segunda a quinta, de 1 às 5 da tarde, com outros atendimentos. Ele esteve no local às 2 horas desta terça-feira e não conseguiu ser atendido. O programa Cartão Prato Cheio é uma política pública para assegurar o direito à alimentação da população em risco social. E aqui no DF, 130 mil famílias são atendidas pelo programa com 18 parcelas de R$ 250 por mês para a compra de alimentos. O benefício tem um prazo de 9 meses e após esse prazo, o beneficiário que ainda estiver em situação de insegurança alimentar precisa passar por um novo atendimento no CRAS para renovar o benefício. A gente entrou em contato com a Secretaria de Desenvolvimento Social, que é a responsável por gerir o programa, para esclarecimentos sobre a falta de funcionários na unidade, mas até o momento não tivemos um retorno.
0: Valeu, Felipe Campbell, com as informações. 6 horas e 11 minutos, esse é o nosso Pulo do Gato pela Bandeirantes. Golpistas vendiam chips de celular como kit golpe. Natália Ferreira, bom dia.
3: Oi, Adriano, bom dia a todos que nos acompanham. 5 integrantes dessa organização criminosa suspeita de aplicar o golpe do falso parente foram presos ontem. Segundo a Polícia Civil, o grupo vendia kits com dados pessoais das vítimas e familiares, fotos e roteiros de conversa para facilitar a fraude. Os criminosos passavam por filhos, parentes ou amigos pelo WhatsApp e pediam transferências em dinheiro. A investigação identificou pelo menos 19 casos entre novembro de 2025 e maio deste ano, com prejuízo de R$ 73 mil. Em uma das ocorrências, a vítima perdeu mais de R$ 53 mil. Os principais alvos eram idosos. Os investigados podem responder por organização criminosa, estelionato qualificado por fraude eletrônica e lavagem de dinheiro. Adriano, já perdi a conta de quantas vezes meus pais enviaram um print ali de uma conversa de alguém dizendo oi pai, oi mãe, e com a nossa foto, a minha e do meu
0: irmão. Sério?
3: Aham.
0: A questão de... Mas o teu celular chegou a ser clonado ou foi só... do tipo, um número qualquer?
3: É um número qualquer e ele é sempre a mesma coisa. Precisei trocar de número, esse é meu número novo.
0: Esses dias eu recebi de um assessor. de imprensa, um assessor amigo, aparece assim: oi, tudo bom? Boa noite, bom dia, não lembro o que era, pedindo dinheiro emprestado.
3: É mesmo?
0: Era, não lembro qual era o valor, acho que era R$1.200, alguma coisa assim. Eu nem respondi ele. Primeiro que eu não tinha dinheiro para emprestar e não ia emprestar. Esse era o primeiro ponto. Segundo, por mais que seja um amigo, não tem intimidade suficiente para esse tipo de diálogo, vamos dizer assim. Se bem que quem pede dinheiro não tá nem aí se tem intimidade ou não, né? Chega e pede dinheiro. Quem tá querendo pedir, pede dinheiro. Mas eu achei estranho porque, primeiro, não dizia o nome, não tinha nenhuma forma. Aí eu até pensei em responder para saber se o número do cidadão tinha sido clonado, porque eu achei estranha a conversa. Mas, vou ignorar. Problema de quem tá precisando. Aí, horas depois, ele me mandou uma mensagem dizendo exatamente isso.
3: Foi clonado, então.
0: Tinha sido clonado. Disse, Adriano, não deposita dinheiro, porque... Eu disse, mas eu não ia depositar mesmo. Pode
3: mas
0: ficar tranquilo.
3: Mas, no caso, então, foi com o próprio número dele.
0: Isso, né? Com o próprio número dele. No caso que você tá falando, são pessoas... Eu já vi situações como essa também, de pessoas que pegam, como você falou, foto. Uhum. E aí acaba adicionando um novo número e esse papo de número novo, de não sei o quê. Não lembro, tô tentando lembrar, tentar buscar pela memória, além de tentar acordar, quem é que aconteceu isso da minha linha de contato. Mas eu lembro que uma situação como essa ocorreu. Mas clonagem de número, eu acho que pelo menos dentro do meu grupo de amigos, de conhecidos, foi o que eu mais já observei. A sugestão como essa, assim, por exemplo, tá pedindo dinheiro, no caso. Liga pra pessoa.
3: Sim, exatamente.
0: Eu lembro de uma situação semelhante dessas, mas aí sim com um familiar, que eu disse, me liga.
3: Esses dias uma amiga pediu também, precisou de fato, e era assim, tarde da noite já, ela me ligou. E aí eu não consegui atender, depois que eu vi. E aí eu falei pra ela, me liga de volta pra eu confirmar. E aí ela foi me passou uma senha, uma fofoquinha, que só ela sabia.
0: Ah,
3: okay. Aí eu falei, tudo bem.
0: Eu fiz a mesma coisa, porque senão a gente pra... É que na hora do desespero, principalmente quando você tem uma relação, que nem você falou, muito próxima com alguém, você acaba fazendo esse movimento, sei lá, de mandar um dinheiro, emprestar, seja o que for, e acabou, né? Aí depois que você vai descobrir que aquilo ali era um golpe. Valeu, dona Natália Ferreiro, obrigado. 6:15. Reclamações contra a Neoenergia no Distrito Federal mais que dobraram de janeiro a setembro deste ano, em comparação com 2025. Ayumi Watanabe, bom dia.
4: Oi, Adriano, bom dia. É isso mesmo, aumentaram, né, de forma expressiva nesse ano, principalmente após a atualização do sistema comercial iniciada em maio. Entre janeiro e setembro de 2026, foram 1.067 reclamações contra 420 no mesmo período do ano passado. Os registros mais que dobraram, um aumento de 154%. Setembro foi o mês com mais reclamações, foram 213. Entre as principais denúncias estão cobrança de tarifas e valores não previstos, demanda não resolvida ou não respondida no prazo e cobrança por irregularidade ou defeito na medição. Procurada a Neoenergia disse que reconhece o aumento nas reclamações durante a atualização do sistema comercial, que já foi concluída, e lamentou eventuais transtornos causados aos clientes. Ainda, segundo a empresa, de janeiro a setembro, as reclamações registradas no PROCON equivalem a 0,08% dos mais de 1 milhão e 300 mil consumidores atendidos, sendo que mais de 99,9% dos clientes não registraram reclamação. Em julho deste ano, a Justiça do DF reconheceu que há indícios de graves defeitos na prestação do serviço público de energia elétrica e cobrou medidas para melhorar o serviço sob pena de multa. Então, denúncias podem ser feitas pelo site do PROCON DF. Adriano.
0: Obrigado, Ayumi. 6:17. Mandando aquele abraço para o Wagner Zé Santos, que já perguntou sobre o Fernando Diniz. Acho que falamos um pouquinho sobre o Fernando Diniz aqui com o Vitor Gomes. Daqui a pouquinho o Pedro Cohen vai falar mais. Abraço também para quem está conosco na live. Estamos ao vivo lá com o Pulo do Gato para você acompanhar também em imagens no Band Brasília. Fique à vontade. Lá você vê a nossa reportagem, vê o nosso estúdio. É, você consegue participar conosco aqui, olhando o nosso estúdio e também pelo chat lá do YouTube no Band Brasília. Fique à vontade. Vamos para o intervalo? Na volta do intervalo tem Pedro Coen falando de futebol.
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0: 6 horas 18 minutos.
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0: Já já o Pedro Cohen conosco aqui falando do futebol. Tivemos aí uma rodada, como eu falei, eletrizante, né? Tivemos aí mais... Hoje também tem a sequência dessa rodada que promete ser ainda mais emocionante por causa das brigas, né? Brigas na parte de cima da tabela e na parte de baixo da tabela.
1: Mas...
0: Então a gente tem aí... Né, uma movimentação na tabela de classificação, principalmente na parte de baixo. Na verdade, assim, deu uma embolada boa lá embaixo. Você tem Internacional, passou o Grêmio, mas continua na zona do rebaixamento. O Inter tem 31, o Grêmio também tem 30, Remo 24, Chapecoense 18. Isso a gente pensando e falando sobre a ponta de baixo da tabela, porque o Corinthians encostou também, tem 32 pontos. Aí se você pensar, acho que a situação de Remo e Chapecoense é mais complicada. Mas se você pensar numa vitória no Grenal de uma das duas equipes, já passa o Corinthians e o Mirassol em caso de derrota dessas equipes também no fim de semana. Tá meio embolado lá abaixo. Acho que quem tem ali do São Paulo, que tem 36, para até o Grêmio, todo mundo meio que corre o risco, por mais que o São Paulo tenha 6 pontos de vantagem, 5 no caso do primeiro da zona de rebaixamento, que é o Internacional. Mas mesmo assim, acho que tá todo mundo ali corre um certo risco. Eu sei que tem times que colocam, ou pessoas que analisam, colocam o Curitiba como possibilidade. Não sei se o Curitiba entra como possibilidade. Mas tem aí 38 pontos, ok, né? 38 pontos, quem sabe o Curitiba ainda esteja nessa briga para a zona do rebaixamento. Mas a situação do Curitiba é muito mais confortável do que das outras equipes, não tenha dúvida. E a gente vê, por exemplo, o Curitiba joga hoje? Joga contra o Fluminense, 9:30 da noite, é o confronto do Curitiba. Acho que o grande destaque de ontem, são dois grandes destaques de ontem, né? A vitória do Internacional, sem dúvida nenhuma, sobre o Corinthians, por 2-1, e a demissão do Fernando Diniz, assim como a vitória do Vasco sobre o Botafogo e o Tite, que desde que assumiu o Botafogo, teve 2 partidas e 2 derrotas, uma para o Mirassol e a outra ontem para o Vasco da Gama. Agora o Pedro Cohen já está conosco por aqui e ele vai poder analisar melhor esses 2 jogos que eu citei e os outros, como foi a vitória do Corinthians, a vitória do Inter sobre o Corinthians com a demissão do Fernando Diniz e a vitória do Vasco por 2-1 sobre o Botafogo, que eu classifiquei como os principais jogos dessa rodada, Pedro. Bom dia.
2: Bom dia, Adriano. Tudo bem? Bom dia para você, para todo mundo que nos acompanha aqui no Pulo do Gato. Esses são 2 dos principais, mas eu diria que tem um também que é crucial, até para as pretensões desses 4 times que você citou, Botafogo, Vasco, Inter e também a equipe do Corinthians, que é o jogo que aconteceu ontem no Belém do Pará, né? Em Belém do Pará, do Remo contra a equipe do Grêmio, que terminou empatado em 1-1. E por que que esse jogo é tão importante para a equipe do Internacional, por exemplo, né? Porque o Inter, com a vitória de ontem sobre o Corinthians e o empate do seu rival, o Grêmio, a equipe do Inter agora sobe uma posição, ainda não sai da zona do rebaixamento, tem 31 pontos, mas tem esse pequeno respiro na tabela, né? O 17º colocado agora, apenas 1 ponto do Corinthians, que é o primeiro time fora da zona, né? O Grêmio estaciona na 18ª colocação, com 30 pontos, fica a 2 do Corinthians, que é o primeiro time fora do Z4. E aí o Remo e a Chapecoense, a situação já é um pouco mais complicada, né? O Remo já está a 8 pontos do Corinthians, a Chapecoense, que perdeu ontem mais uma vez, perdeu para o Vitória, já virtualmente rebaixada, né? Tem apenas 18 pontos conquistados até aqui. Mas essa vitória do Vasco, que você comentou, Adriano, ela de fato é muito importante, né? Por quê? Porque o Vasco, que até algumas rodadas estava lá no Z4 e não conseguia de forma alguma sair, com o bom trabalho do Pedro Emanuel, um trabalho muito competente do técnico português, agora o Vasco da Gama já é o 14º colocado, consegue dar uma respirada, né? Fica a 3 pontos da equipe do Internacional, com 2 vitórias a mais. Ou seja, já tem pelo menos mais uma rodada aí de respiro, né? Já sabe que mesmo na próxima rodada, se perder e o Inter vencer, o Vasco não tem chances de entrar na zona do rebaixamento. Agora, a situação é muito preocupante para a equipe do Corinthians e também para o Grêmio, né? Acho que são os dois times aí que têm o pior saldo dessa rodada. O Internacional, claro, ainda tem um momento muito preocupante, ainda vive um momento muito preocupante no Campeonato Brasileiro, até porque ainda está no Z4, mas o Corinthians vem de 7 derrotas seguidas e o Grêmio já tem 5 partidas sem vencer, né? A última vitória foi contra a Chapecoense. Claro, no Campeonato Brasileiro tem o Grenal na Copa do Brasil que vence o Inter e classifica a semifinal, mas no Campeonato Brasileiro a última partida foi contra a Chapecoense. Então, situação muito preocupante para esse Grêmio, que ainda não venceu fora de casa, e também para o Corinthians, que tem 7 derrotas seguidas. E como você muito bem já citou, Adriano Fernando Diniz não é mais o treinador da equipe corintiana, né? Depois de mais uma derrota ontem, além da derrota, né? A gente precisa dizer aqui que o Fernando Diniz foi eliminado da Copa Libertadores e também da Copa do Brasil com o Corinthians. Então, e isso acontece logo depois do Marcelo Paz dizer que o Corinthians confiava plenamente no trabalho do Diniz, disse que tinha o apoio do elenco, né? Mas as coisas mudam muito rápido no futebol e, de fato, acho que a decisão ela é acertada, né? Porque 7 derrotas seguidas é muito difícil, né? O Corinthians tem 13 derrotas no campeonato, 7, ou seja, mais da metade, são nos últimos 7 jogos. Então é uma situação muito complicada para a equipe corintiana, né, que agora está à beira da zona do rebaixamento, literalmente, é o primeiro time fora do Z4, perdeu mais uma ontem num jogo ruim, com falhas defensivas, tomou um gol com 1 minuto de jogo e depois, em uma falha do setor defensivo, né, o Corinthians leva o segundo gol, até consegue descontar com o André, mas não adiantou de muita coisa, né. Então, sim, o Diniz teve um aproveitamento muito bom no Corinthians no início, né, antes da parada para a Copa, mas depois que o Mundial acabou e que o Brasileirão voltou, não conseguiu ter. E aí teve essas 2 semanas de treinamento, agora não conseguiu apresentar muita coisa ontem e o Diniz foi demitido do cargo, não é mais o treinador do Timão. Hoje tem mais jogo, Adriano, tem mais rodada do Campeonato Brasileiro para a gente ficar ligado e com transmissão da Bandeirantes, em 7:30, jogaço, clássico nacional para Santos e Flamengo. 2 times que vivem ótimo momento no Campeonato Brasileiro, né? O Santos é o 8º colocado, tem 41 pontos conquistados e em algum momento o Peixe pensava em lutar contra o rebaixamento, né? Não conseguia parar de pensar nisso, hoje nem pensa, né? Já praticamente afastou o risco. É o 8º colocado do Brasileirão e o líder do retorno ao lado do seu adversário de hoje, que além de líder do retorno, é o líder do Brasileirão. O Flamengo tem 60 pontos conquistados, 18 vitórias em 28 jogos até aqui para a equipe flamenguista, né? Esse é apenas um dos jogos de hoje. Às 9:30 tem Palmeiras e Bahia também com transmissão Bandeirantes. Outro jogo importantíssimo, né? O Bahia precisa vencer a equipe do Palmeiras. São 2 times que precisam muito ganhar, né? O Palmeiras porque quer seguir na cola do Flamengo, brigando pelo título brasileiro, e o Bahia, porque com a vitória de ontem do Cruzeiro sobre a equipe do São Paulo, o Cabuloso entrou no G4, é o 4º colocado, isso implica, e o Bahia saiu do G5, né, porque o Fluminense, que era o 4º colocado, caiu para a 5ª posição, e o Bahia, que era o 5º, agora é o 6º colocado, tem 46 pontos conquistados, por isso esse jogo é tão importante. Mas não será nada fácil, até porque o Flu também joga hoje, né, no mesmo horário do Bahia, inclusive. O tricolor das Laranjeiras enfrenta a equipe do Coritiba, em casa, no Maracanã, às 9:30. Um pouquinho mais cedo, às 8 horas da noite, duelo de Atléticos. O Atlético Paranaense recebe a equipe do Atlético Mineiro. O Furacão, né? Atlético Paranaense é o 3º colocado com 49 pontos e o Galo é o 7º colocado, conquistou até aqui 43 pontos no Campeonato Brasileiro. Lembro ainda que no fim de semana tem mais jogo importante do Campeonato Brasileiro, mas tem também o jogo da Seleção Brasileira Feminina e é claro que a gente vai trazer todos os detalhes desse jogo. Brasil e Argentina, que jogo que será disputado no estádio Beira-Rio do Internacional, onde o Inter venceu ontem a equipe do Corinthians, Adriano.
0: Maravilha, e já sabe quem é que é o técnico do Corinthians ou não? Será que a família Dias volta? Eu vi o Neto falando essa semana nos Donos da Bola da rádio que já, a família Dias já estava acampada por São Paulo, esperando só o telefone tocar.
2: Pois é, né, existe essa... essa conversa do Ramon Dias, né, ou o Emiliano Dias, que é o filho dele, né, voltarem ao Corinthians. Por enquanto não tem nada avançado, mas são as especulações que a gente faz aqui para entender de quem o Corinthians vai atrás. O Ramon Dias já salvou o Corinthians uma vez, em 2024, do rebaixamento, né, e no ano passado teve trabalhos aqui no Brasil também, comandou a equipe do Internacional, não fez um bom trabalho em 2025, mas em 2024 foi crucial naquela arrancada do Corinthians no fim do campeonato com nove vitórias seguidas, né. Tem que tentar alguma coisa, né, Adriano? E se o Corinthians se sente bem com o Ramon Dias, eu acho que tá certo em tentar, não tem problema nenhum. Até porque o momento é péssimo, são 7 derrotas seguidas e o time tá na beira do rebaixamento. Então, se vier o Ramon Dias, que ele faça um bom trabalho. E sim, esse é o nome da vez aqui em São Paulo, Adriano.
0: É, para quando você vê os movimentos da situação do desespero, quando o time tá mal exatamente pelos nomes que buscam. O Grêmio foi buscar uma estátua, o Inter buscou um técnico já pensando de Série B, porque era o que o dinheiro dava, e o Corinthians pode apelar para uma dupla de treinadores que já salvou ele alguns anos atrás. Mas é bom lembrar, e eu falava aqui mais cedo, que o Ramon Dias é o mesmo que quase rebaixou o Inter também, né?
2: Sim, ano passado. Exatamente.
0: É, ele livrou o Corinthians, livrou o Vasco, mas também quem não rebaixou o Inter no ano passado foi o Abel Braga, outra estátua que acabou chegando para tentar livrar e acabou livrando.
2: Quem não rebaixou o Inter no ano passado, na verdade, foram os adversários do Inter na última
0: rodada. Que não deixaram,
2: né?
0: É isso, exatamente. Que não deixaram o Inter cair. E o próprio Bragantino, que chegou de sangue doce, né? Porque imagina se o Bragantino estivesse disputando alguma coisa. Pelo menos tinha engrossado o caldo lá no Beira-Rio. Mas como chegou de sangue doce, e o Inter não tem nada que ver com os outros, né? O Inter fez a parte dele.
2: Claro, o Inter fez o trabalho dele. Mas o fato é que o ano do Inter deveria ter sido pensado hoje com a lógica de que nós fomos rebaixados no ano passado. A gente só não está jogando a Série B. Mas foi muito complicado.
0: E o plantel enfraqueceu, né?
2: Exatamente, até os 31 minutos do segundo tempo do último jogo, o Inter estava na Série B.
0: É, exatamente, e esse ano quase a diretoria não contratou ninguém, e eu achei que o time ainda é mais fraco do que o do ano passado. Acho que tanto para Grêmio quanto o Internacional, nesse momento os dois, por mais que o Inter tenha vencido o Corinthians, estão à espera de um milagre.
2: Ah, sim, com certeza. São dois dos piores times do Campeonato Brasileiro, com toda certeza.
0: Ah, não tenha dúvida. Valeu, Pedro, tem mais lá no Manhã Bandeirantes, né?
2: Com certeza, Adriano. Vamos ver se o Corinthians já se mexe um pouco mais no mercado aí até o Manhã Bandeirantes. Valeu, até mais. Tchau, tchau.
0: Até mais. Pedro Cohen falando de futebol aqui no nosso Pulo do Gato. Valeu, Pedro. É com a Bandeirantes. Futebol é com a Bandeirantes. 6h34. Ayumi Watanabe, vamos falar do tempo? Bora.
1: Tempo.
0: E aí? Conta pra mim.
3: Para hoje, agora em Brasília, acabou de virar, tá registrando os 22 graus. Hoje vai ser uma quinta-feira de sol, Adriano. Terá algumas nuvens
0: legal.
3: No
0: hoje
3: céu.
0: É aquele dia que dá para lavar roupa, é isso?
3: Dá para lavar roupa.
0: Lavar
3: não
0: o carro.
3: Não fala muito, né? Porque vai que chove.
0: Vai que chove, né?
3: A mínima é de 19 graus e a máxima para hoje, a previsão está indicando que chegará aos 32 graus, ali na parte mais quente do dia, por volta do meio-dia, 1 hora da tarde. Durante a manhã e a tarde, teremos sol com poucas nuvens. Já de noite, o céu fica um pouco mais nublado, mas não deve chover. A umidade relativa do ar deve variar entre 30% e 60%. Segundo o IMET, essa semana no Centro-Oeste aponta uma predominância de massa de ar quente e seco sobre a região. Então, já vai aqui o lembrete, né? Beber mais água, se hidratar nunca é demais.
0: Ah, sem dúvida. Obrigado, Ayumi. Daqui a pouquinho, outros destaques aqui também dentro do nosso Pulo do Gato. Vamos seguir com o giro. Ministério Público do Distrito Federal estuda medidas para recuperar a ponte do Bragueto. Conta pra gente, Milena Dias.
4: Definiu ações de recuperação da ponte do Bragueto na Asa Norte, em que vários órgãos do DF devem participar. O local enfrenta problemas de segurança e conservação, com registros de uso e tráfico de drogas, ocupações irregulares e acúmulo de resíduos. Está prevista a elaboração de um projeto urbanístico, melhorias na manutenção e a busca de novos usos para o espaço. A proposta é combinar medidas de segurança, urbanismo, limpeza, assistência social e fiscalização para enfrentar as causas dos problemas e evitar que eles voltem a ocorrer. No dia 27 de setembro, um homem que passava pela Ponte do Bragueto em uma moto bateu em uma mureta e caiu no Lago Paranoá. Ele ficou 17 minutos submerso e chegou a ser socorrido, mas não resistiu e morreu no hospital. A sargento do Corpo de Bombeiros, Camila Rodrigues, que atuou na ocorrência, explica que o homem estava com o filho na moto, mas ele não chegou a afogar como o pai.
5: Tinha tido um acidente, que uma moto tinha batido no guarda-reio do viaduto e que tinham caído duas pessoas na água. Que o filho já estava fora da água, mas que o pai ainda continuava na água. E aí nós deslocamos o nosso serviço terrestre e nosso serviço aquático ao mesmo tempo. E assim que as duas viaturas chegaram lá, os bombeiros já começaram a fazer mergulho livre e a procurar o pai da criança, né?
4: Na segunda-feira, alguns dias depois do acidente, o Ministério Público se reuniu com órgãos do GDF para estabelecer algumas novas medidas. A Secretaria de Desenvolvimento Urbano e Habitação vai iniciar os procedimentos necessários para a elaboração do projeto urbanístico. Já a administração regional do plano piloto deverá avaliar a possibilidade de incluir o local no programa Adote uma Praça, que permite parcerias com pessoas e empresas para cuidar e promover melhorias em espaços públicos. O SLU será consultado sobre alternativas para a coleta de materiais recicláveis, principalmente considerando que há catadores autônomos da região. O Ministério também vai solicitar informações à DASA e à CAESB sobre providências relacionadas à água. O Departamento de Estradas de Rodagem, o DR, também deve esclarecer o uso e a gestão da área da ponte.

0: 6 horas 37, 38 minutos. Trazendo ainda para você outros destaques da nossa, na nossa programação. As montadoras de veículos instalados no Brasil projetam um aumento das vendas na produção do país, no melhor desempenho do setor dos últimos anos. Quem conta para a gente é o Matheus Hermógenes. Diga aí, Matheus.
1: A indústria automobilística brasileira deve fechar 2026 com mais de 3 milhões de veículos vendidos. Segundo a Anfávia, a Associação Nacional dos Fabricantes de Veículos Automotores, o número representa um crescimento de 15,2% em relação ao ano passado. O avanço é puxado principalmente pelos automóveis e veículos comerciais leves, que devem crescer 16,4% neste ano. A produção também deve fechar o ano em alta, com mais de 2,8 milhões de veículos fabricados no país. O resultado deve ser o melhor desde 2019. O desempenho, entretanto, não é positivo em todos os segmentos. A produção de veículos pesados, como caminhões e ônibus, deve cair neste ano. O presidente da Anfávia, Igor Calvé, explica as razões.
2: Sim, prevê um crescimento da nossa produção, não mais de 5,8%, mas um crescimento de 6,7%. Que a gente está aqui também, da mesma forma de emplacamento, vislumbrando que esse crescimento se dará, sobretudo, pelo mercado de leves e não pelo mercado de pesados. Como eu mostrei numa das últimas lâminas, o mercado de pesados, tanto emplacamento quanto produção, vai cair. A produção de pesados aqui vai cair 8%.
1: Outro ponto de atenção são as exportações. A previsão é de queda de 17,7% em 2026, enquanto as importações cresceram 30,4%. Os veículos chineses já representam 11,3% do mercado brasileiro. O presidente da Anfávia explica esse avanço.
2: China, né, como vem acontecendo desde meados do ano passado, assumindo uma liderança nos autoveículos importados ao Brasil, com um crescimento muito expressivo, de mais de 100% de um ano para outro.
1: A Anfávia mantém a avaliação de que o cenário é positivo, mas aguarda novos resultados antes de atualizar as perspectivas para o setor até o final do ano.
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0: 6h40.
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0: Seis e quarenta e um. Vamos falar das efemérides antes do nosso repórter Bandeirantes. Hoje no Brasil é dia do asfaltador, o cara que coloca o asfalto nas vias. Dia do nordestino, um abraço para toda a comunidade nordestina aqui do Distrito Federal, povo tão querido, né, com uma cultura invejável, né? Eu sou apaixonado pelo nosso Brasil, por todas as regiões do Brasil, e o Nordeste não é diferente. Acho que o Nordeste sempre tem um carinho especial pelo brasileiro, né, pela cultura, por tudo que o povo nordestino produz, pela batalha, pela raça na forma de viver, né? Então um abraço aí pelo Dia do Nordestino. Dia Nacional pelo Direito à Vida, Dia Nacional do Combate a Cartéis. Hoje é aniversário do município de Conceição e São João do Rio do Peixe, na Paraíba. Aniversário do município de Céu Azul e Tupanci, no Paraná, e Pacatubá, no Ceará. Também, vamos relembrar aqui um som, uma música de um cantor famoso que nos deixava em 2015, aos 64 anos, num dia 8 de outubro. Acho que todo mundo conhece essa música e tem a sua versão particular em português. Ouça e depois comente comigo aqui lá no WhatsApp ou no chat, ó.

A gente tá ouvindo Jim Diamond, I Shouldn't Have No Better, que o pessoal canta no popular, então chama os bombeiros, né? Ou seja, naquelas versões livres, as pessoas... Teve regravações, não nessa linha do Então Chama os Bombeiros, como eu brinquei, mas se pegar ali nos anos 80, não vou lembrar quem, mas alguém fez essa versão do Jim Diamond aí, de uma canção. Ele morreu num dia 8, como eu falei, de outubro. Um dos grandes nomes da música mundial, né? Essa canção é de 1984, fez um enorme sucesso, onde foi número um, principalmente no Reino Unido, né? Assim como em toda a Europa, tocou muito, né? Então, ele que nasceu em 1951, aos 64 anos, se despedia num 8 de outubro. Vamos ouvir mais um pouquinho de Jim Diamond.

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1: 6 horas e 45 minutos, morte misteriosa em laboratório antipeste da Sibéria aumenta a pressão internacional sobre a Rússia. É o destaque do correspondente da Bandeirantes na Europa, Felipe Quilim. Bom dia, Quilim.
2: Bom dia, Sil, Pedro, tudo bem? A morte misteriosa de uma pesquisadora dentro de um instituto especializado em peste na Sibéria aumenta a pressão internacional sobre a Rússia. Daria Shipilova, de 28 anos, morreu depois de desenvolver uma pneumonia grave de origem ainda não identificada. O governo russo afirma que não houve acidente no laboratório e que quase 5 mil testes realizados em pessoas que tiveram contato com a pesquisadora não encontraram patógenos perigosos. Mas a Organização Mundial da Saúde diz que ainda não recebeu informações suficientes para fazer uma avaliação completa do caso. A OMS cobra os resultados detalhados dos testes e explicações sobre relatos de um segundo funcionário do instituto também com pneumonia de origem desconhecida. Até agora, esse segundo caso não foi confirmado. Nos Estados Unidos, Donald Trump disse que pretende conversar com Vladimir Putin sobre o episódio. O governo americano já cobrou formalmente mais transparência de Moscou. E o CDC, o principal órgão de controle e prevenção de doenças dos Estados Unidos, começou a coordenar o monitoramento de viajantes procedentes da região da Sibéria. O risco para a população continua considerado baixo, mas depois da experiência da Covid, autoridades internacionais reforçam a pressão para que qualquer episódio envolvendo um laboratório de patógenos perigosos seja esclarecido com rapidez e transparência. Eu volto com vocês.
1: Obrigada, Kylie. Em 6h47, 12 deputados democratas dos Estados Unidos acusam o governo Donald Trump de tentar influenciar as eleições brasileiras. Em carta ao secretário de Estado Marco Rubio, os parlamentares citam tarifas, sanções e a revogação do visto da embaixadora em Washington como exemplos de interferência. Eles também cobram explicações sobre o envio de autoridades americanas ao Brasil para questionar o sistema eleitoral. O grupo exige respostas do Departamento de Estado até 20 de outubro, 5 dias antes do segundo turno. 6h47.
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0: 6h49, seguimos aqui com mais destaques com a nossa reportagem. Vitória Carvalho vai trazendo aqui as informações sobre o metrô. Manutenção de grande porte interrompe o funcionamento do metrô no fim de semana, no domingo mais precisamente. Diga aí, Vitória.
1: O metrô não vai funcionar neste domingo por causa de uma manutenção de grande porte nas vias próximas à estação Shopping. O serviço será interrompido durante o dia todo e as estações ficarão fechadas. Segundo a companhia, o trabalho é necessário para garantir a segurança e o funcionamento do sistema. Como a manutenção exige o bloqueio simultâneo de duas vias no trecho, os trens não poderão circular durante a execução do serviço. Aproveitando essa interrupção, equipes técnicas também vão realizar outros trabalhos de manutenção em diferentes sistemas e na infraestrutura das estações. O metrô volta a funcionar normalmente na segunda-feira, que é feriado Nossa Senhora Aparecida, com horário estendido, das 7 da manhã à meia-noite. Das 7 da manhã às 9:30 da noite, haverá embarque e desembarque em todas as estações. Das 9:30 à meia-noite, o embarque será permitido apenas na estação central. Nas demais estações, haverá somente desembarque.
0: Seis e 51, Natália Ferreira está de volta aqui no estúdio para trazer qual destaque, Nath?
2: Adriano, a Justiça garantiu a gratuidade no transporte público para a mãe de uma criança de 5 anos que é beneficiária do passe livre estudantil. A criança mora a 1,5 km da escola. A distância ultrapassa o limite de 1 km previsto na legislação para a concessão do benefício. Mesmo com o passe livre, a mãe precisava pagar a própria passagem todos os dias para acompanhar a filha, que, pela idade, não pode pegar ônibus sozinha. Para a Justiça, conceder o benefício apenas à criança, sem garantir a gratuidade para o responsável que precisa acompanhá-la, perde a utilidade do direito. Os desembargadores também consideraram que o custo das passagens poderia prejudicar a frequência escolar. Com a decisão, a Secretaria de Transporte e Mobilidade deve emitir em até 48 horas o cartão de passe livre para a mãe, Adriano.
0: Obrigado, Nath, com as informações nas câmeras do DR. Trânsito bem acentuado na EPTG, na altura do Israel Pinheiro, mas sem travar muito, né? Que normalmente o trânsito já é mais travado, exceto na pista marginal que está o trânsito mais parado, mas na principal da EPTG está fluindo. Na 040, na Épia, também o trânsito está fluindo hoje. Que bom, né? Porque é tão difícil o trânsito estar fluindo já nesse horário em várias regiões do Distrito Federal. Normalmente sempre é muito bloqueado o trânsito já mais ou menos nesse horário. Mas esses dois pontos que eu citei agora há pouco, está fluindo bem. Deixa eu lá ver perto do Catetinho. Eu olhei aqui a Épia na altura da saída de Santa Maria. A câmera do Catetinho está em modo de privacidade, então não está liberada a câmera lá do Catetinho. Que beleza! Mas nas outras vias aí o trânsito fluindo. A EPNB no Riacho Fundo está fluindo bem, tá? O da UPA também a câmera não está disponível nesse momento para que a gente possa trazer qual é a situação por lá. Rápido intervalo, já outros destaques para você aqui no nosso Pulo do Gato.
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0: 6h53.
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0: 6h57. É, foi só eu falar que o trânsito estava bom na EPTG para minha boca calarem, né? Ou seja, os carros já... Olha, já tá parando ali na altura do Israel Pinheiro, ao contrário do que eu tava falando. Tava fluindo, tá? Só para não parecer que é mentira o que eu tava dizendo, mas... É incrível que eu falei que o trânsito estava fluindo há 3 minutos atrás. É o suficiente para o trânsito já estar parado agora. É o horário, né? Não tem como fugir disso também. Então, um motorista que já está circulando pela EPTG, saiba que vai encontrar lentidão. Marcos Souza, um abraço, Marcos. Onde é que não colocar tantos automóveis? Não se investe em transporte público? Mesmo que se invista em transporte público, eu sei que a história agora não vai dar tempo pelo andar da carruagem do programa, mas mesmo com investimento em transporte público, e que eu concordo com você, tem que ser incentivado, tem que ter qualificação, mas a gente trabalha com uma ideia de sonho, né? E o brasileiro tem ainda, acho que essa nova geração menos, mas o brasileiro, um dos sonhos é sempre ter o carro próprio ou comprar um carro zero quilômetro. Então, a cultura ainda está muito vinculada ao sonho e também à deficiência que é o transporte público. Então, acaba se consumindo mais carro. Mas essa nova geração, que eu digo, eu não sei qual é a geração que a gente está, mas essa atual está cada vez mais desapegada dessas coisas como o carro, por exemplo. Eu acho que a gente só vai ver essa preocupação com o transporte público e essa mudança para daqui uns 20 anos, mais ou menos, viu, Marcos? Acabou, viu, gente? Acabou. Se o cara doce, daqui a pouquinho eu tô de volta aqui no Primeira Hora.
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4: Hora oficial do Brasil, 7 horas.
5: Quinta-feira, 8 de outubro de 2026.
4: Candidatos à presidência da República se mobilizam para primeiros eventos da campanha do segundo turno.
5: Flávio Bolsonaro fecha apoios de 5 partidos em busca de palanques nos estados.
4: Lula elabora plano para fortalecer presença nas redes sociais com apoio de deputados.
5: Tribunal Superior Eleitoral deve julgar hoje caso que pode decidir eleição no Rio ainda no primeiro turno.
4: Senado tem mais uma sessão sobre o fim da escala 6x1 e primeira votação pode acontecer na semana que vem.
5: A um ponto da zona de rebaixamento, Corinthians perde a 7ª seguida no Brasileirão e demite Fernando Diniz às vésperas de clássico contra o Palmeiras.
4: E hoje, Flamengo encara o Santos e tenta ampliar vantagem na liderança.
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6: A quinta-feira será marcada por diferentes condições de tempo nas regiões do país.

0: Enquanto a região sul enfrenta início de novas instabilidades, a região norte segue com calor intenso e temperaturas muito elevadas, além de umidade relativa do ar baixa. Em Belo Horizonte, teremos predomínio de tempo firme, muito calor e pouca condição para chuva, com máxima de 29 graus. Em São Paulo, o sol aparece bem mais tempo, faz calor e as temperaturas podem chegar também aos 29 graus. Existe chance de pancadas muito isoladas à tarde, mas o dia será de tempo predominantemente firme e em Porto Alegre, atenção. A capital gaúcha segue sob influência das instabilidades, com muitas nuvens e condição para chuva. O Rio Grande do Sul continua sendo o principal destaque do país, com risco de chuva forte e temporais em diferentes áreas do estado.
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2: Bandeirantes nas eleições 2026. Flávio Bolsonaro vai se reunir nesta quinta-feira pela manhã com lideranças do Podemos para receber o apoio oficial do partido para o segundo turno das eleições.
1: Ontem, União Brasil e Progressistas, que contam com ministérios no governo Lula e juntos elegeram 87 deputados, fecharam com o candidato do PL.
2: O Novo, que conquistou 10 cadeiras na Câmara dos Deputados, também vai pedir votos para o senador.
1: A promessa dos líderes das siglas é ir às urnas, inclusive em redutos do PT, como a Bahia.
2: O anúncio de reforço do Republicanos fechou o dia.
1: Flávio Bolsonaro vai contar com os governadores dos maiores colégios eleitorais. Em Minas, com Cleitinho Azevedo e em São Paulo, com Tarcísio de Freitas.
3: A gente tem que buscar estabilidade nesse país. Não dá para admitir o Supremo Tribunal Federal da forma como está. A gente tem que proteger as instituições, né, por causa de um ou outro. A gente tem que baixar a cabeça e achar que está tudo bem, porque não está tudo bem. Inclusive, de ontem para hoje, uma parte da imprensa questionando, e é papel da imprensa questionar, quando eu falo que a gente tem que redemocratizar o Brasil. A gente tem que redemocratizar porque as instituições têm que voltar a ser respeitadas.
1: A Frente Parlamentar da Agropecuária também fechou com Flávio Bolsonaro e a promessa é fazer um mutirão para eleger o candidato do PL.
2: O candidato a vice, Alfredo Gaspar, destacou a força do setor, que é responsável por 25% do produto interno bruto brasileiro.
4: Esse compromisso foi feito, que o Brasil não atrapalhe o produtor, seja ele o da agricultura familiar, seja ele o grande produtor, a botar comida na mesa do brasileiro por um preço mais justo. A FPA foi lá para fazer uma parceria verdadeira. Ela sabe que o governo Flávio Bolsonaro vai ser parceiro do pequeno agricultor ao grande produtor.
1: Nos bastidores, a expectativa é que a bancada do agronegócio indique nomes para o Ministério da Agricultura em um eventual governo Flávio Bolsonaro.
2: E Ronaldo Caiado, do PSD, já é colocado como um dos cotados para a pasta.
1: A expectativa da campanha do PL é garantir uma bancada de pelo menos 350 deputados e 50 senadores.
2: O número seria mais do que suficiente para aprovar mudanças na Constituição.
1: Após uma fala polêmica em Goiânia sobre mudar a Carta Magna, o candidato do PL deu detalhes do que pretende alterar se for eleito.
2: Na lista está a redução da maioridade penal de 18 para 16 anos.
1: Também uma reforma política com o fim da reeleição para presidente, com a possibilidade de 5 anos de mandato.
2: Flávio Bolsonaro foca ainda no judiciário com mudanças nas regras para indicações de ministros do Supremo e restrições a decisões individuais.
5: Comigo vai ser sempre com a ponderação, com respeito à Constituição, com respeito à política e honrando e respeitando cada segmento da sociedade aqui representado nesses parlamentares.
1: Ainda sobre apoios, Flávio Bolsonaro articula um encontro com o presidente do MDB, Baleia Rossi.
2: Dividido internamente, o partido ficou neutro no primeiro turno e não deverá fechar questão mais uma vez.
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2: Lula aposta no formato de vídeos de redes sociais no estilo selfie para tentar virar a eleição neste segundo turno.
1: O petista já está atendendo aos conselhos dos auxiliares e passou a gravar materiais com o objetivo de mostrar mais proximidade com os eleitores.
2: Em publicações feitas ontem, ele convocou a militância para ir às ruas e defendeu a proposta que acaba com a escala de trabalho 6 por 1 está no Senado.
6: Eu quero saber como é que o Flávio Bolsonaro vai votar. Eu quero saber como é que ele vai orientar o PL para votar.
1: Lula se encontrou em Brasília com deputados e senadores de esquerda eleitos no domingo.
2: E reclamou da organização da campanha no primeiro turno.
7: Acho que nós fizemos uma campanha aquém da minha possibilidade. Acho que a gente poderia fazer mais. Eu disse para o Edinho que essa foi a campanha menos organizada que eu participei desde 1989. Né? E, normalmente, a gente colhe aquilo que a gente planta.
1: Na reunião, Lula deu espaço a parlamentares que têm engajamento nas redes, como a deputada Ana Elisa, de 21 anos.
2: A jovem foi a segunda candidata mais bem votada em Minas Gerais, só atrás do deputado Nicolas Ferreira, do PL.
1: A campanha do petista à reeleição também quer se distanciar da crise do Supremo Tribunal Federal.
2: O vice-presidente Geraldo Alckmin defendeu que o governo envia uma proposta de reforma do Judiciário ao Congresso antes do segundo turno.
8: Quem vai fazer a reforma do judiciário somos nós. O presidente Lula já fez lá atrás, criando o Conselho Nacional do Ministério Público, o CNJ da Justiça.
1: Lula deverá fazer uma caminhada amanhã em Ceilândia, uma das regiões mais populosas do Distrito Federal.
2: Mas a agenda de viagens para o segundo turno ainda está sendo discutida. O PT confirmou a ida do presidente a Natal no próximo sábado.
1: O Rio Grande do Norte é o único estado do Nordeste onde a disputa pelo governo ficou para o segundo turno.
2: Nesta quarta-feira, uma multidão lotou a região da Candelária, no centro do Rio, num ato já programado de apoio ao petista.
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10: Num momento pesado de autocrítica e na expectativa das próximas pesquisas, que devem mostrar Flávio Bolsonaro em clara vantagem, o comando petista reajustando suas estratégias, com mais agressividade e empenho nas medidas sociais e no discurso visando os jovens, trabalha para trazer para as urnas parte dos 21% dos que preferiram a abstenção, cerca de 33 milhões de eleitores. Lula tenta também tirar alguma coisa dos quase 6 milhões de votos que foram para os brancos e nulos, além dos que ficaram com os outros candidatos. Segundo a Quest, cerca de um terço dos 8% que preferiram Renan, Zema, Cury e Caiado dizem agora que não votam em ninguém. Lula está de olho ali, já contando com uma pequena parte daqueles 8%, cerca de um quarto deles, que disseram estar agora com o petista no segundo turno. A campanha vê, assim, possibilidades aritméticas reais para Lula, mas muito difíceis, muito distantes, nesse ambiente em que os ventos antipetistas deram o tom do primeiro turno e garantiram o voto útil para Flávio na reta final. Um vento forte de mudança.
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1: O mercado financeiro aguarda pelas próximas pesquisas eleitorais e por detalhes sobre as propostas dos candidatos à presidência a respeito de cortes de gastos.
2: Ontem, uma sequência de otimismo, o dia foi de baixa.
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11: Depois de dois dias em queda na esteira do otimismo gerado pela vantagem de Flávio Bolsonaro no primeiro turno das eleições presidenciais, o dólar subiu nessa quarta-feira. Fechou valendo R$ 5,01, alta de 0,72%, pegando carona na valorização global da moeda americana. A Bolsa de Valores teve o segundo dia de baixa, 0,74%, depois de ter batido recorde na segunda-feira. Agora, o clima ainda é positivo no mercado financeiro, só que agora vai acomodando os ganhos e a continuidade da melhora vai depender de novas informações. Novas pesquisas eleitorais são esperadas e detalhes das agendas econômicas. O corte de gastos necessário para frear o crescimento da dívida pública, que é o principal fator dos juros altos, vai precisar mexer com assuntos sensíveis. O ajuste moral precisa ser feito, com cortes em supersalários, em emendas parlamentares, mas isso não vai ser suficiente para evitar o crescimento da dívida. Vai ser preciso mexer nas despesas principais, que inclui previdência e benefícios sociais, como BPC, abono salarial, seguro-desemprego. O ritmo de crescimento de gastos é hoje muito superior ao que permite a regra fiscal. Por isso, os candidatos não estão divulgando detalhes dos cortes.
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5: O Tribunal Superior Eleitoral deve julgar hoje o caso de Antony Garotinho, que pode decidir a eleição no Rio de Janeiro ainda no primeiro turno.
4: Vamos à capital fluminense, repórter Luana Bernardes.
6: Começa às 10 horas da manhã de hoje o julgamento do Tribunal Superior Eleitoral, que vai decidir se o candidato ao governo do Rio, Antony Garotinho, do Republicanos, pode desistir de um recurso contra a decisão que barrou a candidatura dele. Na terça-feira, o Ministério Público Eleitoral enviou ao TSE parecer favorável ao pedido do político para desistir do recurso. O resultado pode definir se Douglas Ruas, do PL, será declarado eleito no primeiro turno, já que com a anulação dos votos de Garotinho, uma nova totalização dos votos será determinada. Com isso, Ruas terá mais de 50% dos votos válidos, excluídos brancos e nulos. Diante da possibilidade, a campanha do candidato Eduardo Paes, do PSD, que teve 42,76% dos votos no primeiro turno, entrou com um pedido no TSE para que o segundo turno seja mantido, afirmando que o ato de Garotinho foi uma manobra política para alterar o resultado. Por decisão da Justiça Eleitoral, Garotinho está inelegível devido a uma condenação por ato doloso de improbidade administrativa em 2018.
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4: Começando mais um É da Sua Conta, espaço para falar sobre finanças para você aqui na Bandeirantes, parceria com o Banco PicPay. A Renata Flores está aqui, quinta-feira é dia da gente conversar com os empreendedores. Qual é a dica que você traz hoje para conquistar cliente, Renata? Bom dia!
7: 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Já falei sobre divulgação nas redes sociais, já falei sobre divulgação conjunta com os parceiros. Acontece que, no fim das contas, Pedro, o que realmente importa é a experiência que o cliente vai ter com o seu produto ou com o seu serviço. 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O que significa isso? Responder com agilidade, tratar cada cliente com atenção e, principalmente, entender o que aquela pessoa realmente precisa.
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4: 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Amanhã tem mais, Renata Flores, até lá.
7: Ótimo dia, até amanhã.
4: 7h19.
1: Advogados de condenados pelos atos do 8 de janeiro atribuem decisões tomadas pelo STF em benefício dos réus à vitória de Flávio Bolsonaro no primeiro turno.
5: E cobram agora a anulação de todos os processos.
1: Nesta semana, Débora Rodrigues dos Santos, que ficou conhecida como Débora do Batom, conseguiu a progressão de pena.
5: Ela tinha sido condenada pela primeira turma do Supremo a 14 anos de prisão pelos crimes de abolição violenta do Estado Democrático de Direito.
1: E ainda dano qualificado, golpe de Estado, associação criminosa e deterioração de patrimônio tombado.
5: Durante os atos em 2023, ela pichou "Perdeu o Mané" na estátua na frente do STF.
1: Agora a cabeleireira está em prisão domiciliar e recebeu do ministro Alexandre de Moraes autorização para passar ao regime semiaberto.
5: Em entrevista à Bandeirantes, o advogado de Débora Rodrigues dos Santos disse que a decisão veio tarde.
1: Segundo Hélio Júnior, o próprio Supremo reconheceu que ela tinha esse direito há muito tempo.
8: Vejo que absolutamente os nossos pedidos não são concedidos ou só são concedidos por conveniência ou oportunidade, como nós vimos agora após a eleição de Flávio no primeiro turno. E quando o ministro agora, nessa semana, autoriza a progressão da Débora e diz que ela tem 212 dias homologados, ele está querendo dizer que há 212 dias atrás, isso atrás, eu quero dizer, antes da data do dia 7/6, ela deveria ter progredido.
1: Além do caso da Débora do Batom, Alexandre de Moraes mandou arquivar um processo contra o jornalista Alan dos Santos e o influenciador Oswaldo Eustáquio.
5: Os dois eram acusados de fazer campanha e incitar crimes contra um delegado da Polícia Federal e ministros do STF.
1: Já o ministro Gilmar Mendes mandou arquivar a denúncia de estupro contra o candidato a vice de Flávio Bolsonaro, Alfredo Gaspar.
5: Proibido de receber visitas do próprio filho em prisão domiciliar, Jair Bolsonaro também teve um parecer favorável da Procuradoria Geral da República.
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5: Agora, Alexandre de Moraes deve decidir se o ex-presidente pode voltar a receber visitas de Flávio Bolsonaro.
1: Para o advogado Hélio Júnior, é preciso garantir os direitos fundamentais dos condenados.
8: Isso não é justiça. Essas pessoas precisam de direitos. Essas pessoas não podem ser jogadas na prisão com diversos presos comuns, como tem acontecido, e sofrerem todo tipo de violência e nós acharmos que isso é normal, porque isso não é normal. A própria Débora narrou na entrevista dela que quando ela recebeu o kit, ela recebeu com urina. Ela ia se cobrir e ali estava molhado, ela cheirou, era urina. Deram para ela um cobertor mijado. Ou seja, o caminho jurídico, primeiro, é o impeachment do Alexandre de Moraes. O segundo caminho jurídico seria anular todas essas injustas condenações.
5: O ministro do Supremo, Cássio Nunes Marques, pretende levar um pedido de soltura do ex-presidente Jair Bolsonaro para o plenário do tribunal.
9: Em nota, ele disse, no entanto, que isso não vai ocorrer antes do segundo turno da eleição.
5: Segundo ele, caberá ao presidente do STF, Edson Fachin, decidir a data do julgamento.
9: Os advogados de Bolsonaro pedem também a suspensão do cumprimento da pena até a conclusão da análise.
5: Condenado a mais de 27 anos de prisão, o ex-presidente está em prisão domiciliar por questões de saúde.
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5: Vamos a Bandeirantes Brasília. O repórter Felipe Campbell tem informações aqui pra gente sobre a tramitação do fim da escala 6x1. Campbell, bom dia.
6: Muito bom dia, Ana. Muito bom dia, Nelson. O Senado realizou nesta quarta-feira a segunda sessão do debate sobre a proposta que acaba com a escala de trabalho 6x1. O texto prevê a redução da jornada semanal de 44 para 40 horas, mantendo 2 dias de descanso. O presidente do Senado, Davi Alcolumbre, afirmou que não recebeu nenhum requerimento para acelerar ou travar a tramitação da proposta. Ele também rebateu as críticas de aliados do candidato Flávio Bolsonaro sobre a decisão de pautar uma das principais bandeiras do governo Lula antes do segundo turno da eleição presidencial. Segundo Alcolumbre, o acordo firmado entre a base do governo e a oposição previa apenas que a proposta não seria analisada antes do primeiro turno para evitar influência sobre a campanha. O presidente do Senado voltou a afirmar que vai seguir as regras previstas para a tramitação da PEC. E também o líder da oposição e coordenador da campanha de Flávio Bolsonaro, o senador Rogério Marinho, afirmou que a bancada ainda não tem uma posição definida sobre a proposta, mas classificou a iniciativa como oportunista por parte do presidente Lula. Enquanto isso, a base governista está reunindo assinaturas para apresentar um calendário especial de tramitação. A intenção é reduzir o intervalo entre as sessões de discussão e acelerar a votação da PEC. Pelas regras atuais, a proposta precisa passar por pelo menos 5 sessões de debate antes da votação em primeiro turno e outras 3 6 sessões antes da votação em segundo turno. São necessários 49 votos dos senadores para aprovação em cada turno. A expectativa do governo é conseguir votar a proposta em primeiro turno já na próxima semana, por volta do dia 15 de outubro. O requerimento para o calendário especial deve ser apresentado nesta quinta-feira, quando os senadores realizam a terceira e última sessão de debate desta semana.
5: Obrigada, Campbell, pelas informações.
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8: Hora oficial do Brasil, 7:30. 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

0: Quinta-feira, 8 de outubro de 2026, 7 horas 30 minutos. Vamos aos destaques desta manhã do jornal Primeira Hora. Detran abre licitação de quase 15 milhões de reais para organizar eventos. Contrato prevê serviços para campanhas educativas, blitzes, palestras, treinamentos e eventos institucionais pelo período de um ano.
1: Reclamações contra a Neoenergia aumentam 154% no DF em 2026. Procon registrou 1.067 queixas entre janeiro e setembro, com setembro concentrando o maior número de reclamações após a atualização do sistema comercial.
0: Ministério Público do DF define ações para recuperar e melhorar a segurança na Ponte do Bragueto. Medidas incluem projeto urbanístico, reforço de manutenção, limpeza, fiscalização e busca de novos usos para a área da Asa Norte.
1: Polícia prende 5 suspeitos de aplicar e vender kits para golpe do falso parente. A organização teria comercializado dados pessoais e roteiros para fraudes pelo WhatsApp, com pelo menos 19 casos identificados e prejuízo de R$ 73 mil.
0: No esporte, Cruzeiro vence o São Paulo no Mineirão e entra no G4 do Brasileirão. Os gols da vitória foram marcados por Caio Jorge e Zé Lucas, um em cada tempo.
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1: E Adriano, o calorão tá de volta nesta quinta-feira. Quem for ficar na rua tem que ficar esperto, evitar se expor demais ao sol. Temperatura máxima pode chegar a 32% e a secura voltou também. Umidade relativa do ar pode chegar a 30% sem previsão de chuva hoje. Expectativa de céu com poucas nuvens, então sol vai aparecer ao longo de todo o dia. Durante a noite, a temperatura volta a baixar um pouquinho, com mínima prevista na casa dos 19 graus.
0: Às 7h32, o Detran abriu uma licitação para contratar uma empresa especializada em organização e apoio logístico de eventos corporativos e educativos. O valor estimado da contratação é de quase 15 milhões de reais. O edital foi publicado nesta quarta-feira no Diário Oficial do Distrito Federal e prevê a prestação de serviços por um ano. A empresa contratada será responsável por atividades como planejamento, coordenação, montagem, ornamentação de eventos, além de infraestrutura de transporte, alimentação e contratação de profissionais. Entre as ações que poderão receber o suporte estão campanhas como Maio Amarelo, Semana Nacional do Trânsito, além de blitzes educativas, palestras, cursos, treinamentos e atividades do programa Detran nas escolas. Também estão previstos eventos institucionais e ações voltadas à saúde e ao bem-estar dos servidores. Para o especialista em trânsito Fagner Dias, a compra casada é uma forma de diminuir custos.
3: Quando você contrata a empresa ela é responsável pelo pacote, então até os mecanismos de cobrança eles são facilitados do que você fazer uma série de compras picadas, né? A população já sentiu isso, que a contratação de festa pronta, por exemplo, né, de uma empresa, ela tem uma facilidade de cobrança, são menos contratos para serem assinados e principalmente por demanda você consegue ajustar conforme necessidade sazonal.
0: O modelo será de registro de preço, o que significa que o Detran poderá solicitar os serviços conforme a necessidade e a disponibilização orçamentária. Para isso, os quase 15 milhões de reais representam uma estimativa máxima e não necessariamente o valor que será gasto pelo órgão. A sessão pública do pregão está marcada para 22 de outubro, às 9 da manhã. Na mesma edição do Diário Oficial, o Detran publicou uma concorrência eletrônica para contratar serviços de arquitetura e engenharia destinados à elaboração do anteprojeto de uma nova sede própria do departamento.
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1: Trânsito complicado nas principais vias do DF. Motorista que está na DF-001, ali próximo da fábrica de refrigerantes, vai precisar de um pouquinho de paciência. Trânsito bem complicado na região e sem rota alternativa, porque a via Boca da Mata, que às vezes ajuda o motorista a cortar essa lentidão, também com bastante trânsito lento por ali. Motorista que segue adiante na Estrada Parque Núcleo Bandeirante, também vai encontrar lentidão desde o setor Placa das Mercedes até próximo do acesso à Épia. Quem vai pela EPTG, também sem vida fácil, trânsito lento desde a saída do túnel Rei Pelé até o viaduto Israel Pinheiro.
0: As reclamações de consumidores do Distrito Federal contra a Neoenergia aumentaram de forma expressiva neste ano, principalmente após a atualização do sistema comercial que foi iniciada em maio. Entre janeiro e setembro de 2026, foram 1.067 reclamações contra 420 no mesmo período do ano passado. Os registros mais do que dobraram, aumento de 154%. Setembro foi o mês com mais reclamações, 213. Entre as principais denúncias estão cobrança de tarifas e valores não previstos, demanda não resolvida ou não respondida no prazo e a cobrança por irregularidade ou defeito na medição. Também não faltam reclamações sobre falhas no fornecimento de energia, problemas nos boletos e dificuldades nos pagamentos, como fala a população.
4: Eu fui até o CRAS, da Cilândia Sul, dia 6 de outubro, não estava tendo atendimento, o vigilante informou que está sem servidor.
0: Vamos ver aqui o áudio agora da reclamação correta aqui da Neo Energia, que era de outra reportagem.
5: Picos de luz, hoje foram pelo menos umas 10 vezes. A informação é que está passando por algum problema, que eles vão avaliar, mas dá a próxima chuva e tudo se repete.
6: Constantes apagões se juntam às oscilações na tensão, explosões em transformadores.
7: É muito difícil, né? A energia não dá retorno, a gente abre vários protocolos.
8: Ficamos completamente desamparados nesse período de 12 horas, é um descaso.
9: Eu recebi duas contas com vencimento no mesmo mês.
10: Não foi feito leitura em local algum aqui no Gama.
11: Eu recebi uma mensagem deles dizendo que tiveram problema com os débitos em conta, mas que eu já podia acessar e pagar a fatura. Só que eu fui acessar e ele continua dando a mensagem que eu não posso pagar.
0: Procurada, Neo Energia diz que reconhece o aumento nas reclamações durante a atualização do sistema comercial, que já foi concluída, e lamentou eventuais transtornos causados aos clientes. Ainda segundo a empresa, de janeiro a setembro, as reclamações registradas no PROCON equivalem a 0,08% dos mais de 1 milhão e 300 mil consumidores atendidos, sendo que mais de 99,9% dos clientes não registraram reclamações. Em julho deste ano, a Justiça do DF reconheceu que há indícios de graves defeitos na prestação de serviço público de energia elétrica e cobrou medidas para melhorar o serviço sob pena de multa. As denúncias podem ser feitas no site do PROCON.
1: Mais de 90 mil famílias do Distrito Federal podem ter até 100% de desconto na conta de luz, mas ainda não recebem o benefício. Segundo a Neo Energia, essas famílias atendem aos critérios do programa Tarifa Social de Energia Elétrica, benefício do governo federal, mas ainda não estão cadastradas para receber o benefício. A tarifa social é destinada a famílias inscritas no Cadastro Único, com renda mensal de até meio salário mínimo por pessoa, incluindo indígenas e quilombolas. Também podem receber o benefício idosos com 65 anos ou mais e pessoas com deficiência que recebem o benefício de prestação continuada. Famílias inscritas no Cade Único com renda mensal de até 3 salários mínimos que tenham um integrante que necessite do uso contínuo de equipamentos elétricos essenciais à preservação da vida também têm direito.
12: Hora certa na Bandeirantes FM.
0: 7 horas 39 minutos.
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0: O Ministério Público do DF definiu ações de recuperação da ponte do Bragueto, na Asa Norte, em que vários órgãos do DF devem participar. O local enfrenta problemas de segurança e conservação, com registro do uso e tráfico de drogas, ocupações irregulares e acúmulo de resíduos. Está prevista a elaboração de um projeto urbanístico, melhorias na manutenção e a busca de novos usos para o espaço. A proposta é combinar medidas de segurança, urbanismo, limpeza, assistência social e fiscalização para enfrentar as causas dos problemas e evitar que eles voltem a ocorrer. No dia 27 de setembro, um homem que estava passando pela ponte do Bragueto em uma moto bateu em uma mureta e caiu no Lago Paranoá. Ele ficou 17 minutos submerso e chegou a ser socorrido, mas não resistiu e morreu no hospital. O sargento do Corpo de Bombeiros, Camila Rodrigues, que atuou na ocorrência, explica que o homem estava com o filho na moto, mas ele não chegou a se afogar junto com o pai.
1: Tinha tido um acidente, que uma moto tinha batido no guarda-reio do viaduto e que tinham caído duas pessoas na água. Que o filho já estava fora da água, mas que o pai ainda continuava na água. E aí nós deslocamos o nosso serviço terrestre e nosso serviço aquático ao mesmo tempo. E assim que as duas viaturas chegaram lá, os bombeiros já começaram a fazer mergulho livre e a procurar o pai da criança, né?
0: Na segunda-feira, alguns dias depois do acidente, o Ministério Público se reuniu com órgãos do GDF para estabelecer algumas novas medidas. A Secretaria de Desenvolvimento Urbano e Habitação vai iniciar os procedimentos necessários para a elaboração do projeto urbanístico. Já a Administração Regional do Plano Piloto deve avaliar a possibilidade de incluir o local no programa Adote uma Praça, que permite parcerias com pessoas e empresas para cuidar e promover melhorias em espaços públicos. O SLU será consultado sobre alternativas para a coleta de materiais recicláveis, principalmente considerando que há catadores autônomos na região. O Ministério também vai solicitar informações à ADASA e à CAESB sobre providências relacionadas à água. O Departamento de Estradas de Rodagem do Distrito Federal, DR, também deve esclarecer o uso e a gestão da área da ponte.
2: O Hospital Veterinário Móvel Público, instalado em Sobradinho 2, nas dependências da Coordenação Regional de Ensino de Sobradinho. Né? O serviço é de prestação veterinária, ele é de graça, itinerante, destinado a cães e gatos realizados em um trailer equipado para a prestação de atendimento clínico. Esse serviço ele está disponível então em Sobradinho 2. Né? Atualmente são disponibilizadas 10 senhas diárias para atendimento em clínica médica e distribuição ocorre entre 7h30 da manhã e meio-dia ou até o esgotamento das senhas. No período da tarde, de 1 às 5, são feitos os retornos previamente programados. Por se tratar de um serviço de caráter itinerante, o HVEP móvel permanece, em regra, por aproximadamente 2 meses em cada região administrativa. Mais informações podem ser consultadas no site cepan.df.gov.br/HVEP-móvel. Repetindo então, cepan.df.gov.br/HVEP-móvel.
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5: Hora oficial do Brasil, 7h45.
6: Vamos ao Rio de Janeiro. Informação com o repórter Vinícius Calisto.
7: A União deve arrecadar 3,5 bilhões de reais com um leilão de 56 áreas para a exploração de petróleo no país. Os blocos foram oferecidos durante uma rodada de negócios nesta quarta-feira no Rio de Janeiro. 13 áreas de exploração do pré-sal estavam na disputa, 5 na Bacia de Campos e 8 na Bacia de Santos. 7 foram arrematadas, sendo 2 pela Petrobras. Além da estatal, participaram a brasileira Prio e 4 empresas estrangeiras. Foi a primeira vez que a Prio investiu em contratos no regime de partilha de produção. Cada área do pré-sal recebeu apenas uma proposta, que acabou sendo vencedora. No total, os blocos devem receber investimentos estimados em 778 milhões de reais.
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5: Vamos a João Pessoa, na Paraíba. Destaques com o repórter Cacá Barbosa.
8: Um incêndio de grandes proporções atinge um prédio da Universidade Federal de Pernambuco, no Recife. O Corpo de Bombeiros enviou 5 viaturas ao local e não há registro de vítimas. As chamas começaram por volta das 8 da noite de ontem e foram controladas poucas horas depois. O prédio atingido abriga laboratórios de fármacos, informática e genética, além de um núcleo de pesquisa em inovação terapêutica. As causas do incêndio ainda não foram identificadas oficialmente, mas, segundo a UFPE, produtos armazenados no local fizeram fogo se espalhar rapidamente e provocar grandes danos. Este foi o terceiro incêndio registrado na universidade em uma semana. As aulas na instituição estão mantidas nesta quinta-feira.
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1: Sete horas 48 minutos, 7h48. Homem é investigado por publicar falsa vaga de massagista tântrica e abusar de entrevistada. Natália Ferreiro, bom dia.
2: Oi, Adriano, bom dia, Felipe, a todos que nos acompanham. Segundo a Polícia Civil, Dimitri Godoy Arte foi preso nesta quarta-feira por equipes da Delegacia da Mulher. De acordo com a investigação, há indícios de que ele usava diferentes identidades, números de telefone e perfis comerciais. Há ainda suspeita de que uma criança tenha sido usada para gerar confiança na falsa história. O homem deve ser indiciado por violência sexual mediante fraude e corrupção de menores. Somadas, as penas máximas podem chegar a 10 anos de prisão. Equipamentos eletrônicos também serão analisados pela perícia. A DEAN 1 divulgou a imagem do investigado porque procura identificar outras possíveis vítimas. Adriano.
1: Obrigado, Nath. 7h49.
3: Empresa é condenada por atrasar o pagamento de aluguéis de um imóvel em Taguatinga. Destaque chegando com Ayumi Watanabe.
4: Segundo o processo, o imóvel era ocupado por uma pessoa física, mas os pagamentos do aluguel, que era de quase R$7 mil por mês, eram feitos frequentemente por uma empresa. A partir de agosto de 2024, os pagamentos deixaram de ser realizados e o proprietário entrou na justiça para cobrar a dívida e pedir a desocupação do imóvel. A empresa alegou que nunca tinha assinado o contrato de aluguel e que apenas pagava uma dívida de outra pessoa. Os desembargadores, porém, entenderam que a realização frequente de transferências, depósitos e outros pagamentos ao proprietário demonstrou que a empresa aderiu, na prática, à relação de locação. Com isso, a justiça manteve a condenação ao pagamento dos aluguéis atrasados e dos valores que venceram até a desocupação do imóvel, além das tarifas de energia elétrica não pagas. E a decisão também reconhece que o contrato de aluguel pode ser feito verbalmente também. Volto com vocês.
1: Obrigado, Ayumi. A gente segue falando sobre golpes, né? 5 integrantes de uma organização criminosa suspeitos de aplicar e vender o chamado golpe do falso parente. Eles foram presos nessa semana, nessa quarta-feira. Os criminosos comercializavam kits chamados de grades. O material reunia dados pessoais das vítimas e de familiares, imagens e roteiros de conversa para facilitar a fraude. A investigação aponta que os compradores recebiam informações suficientes para abordar diferentes vítimas em várias partes do país. Segundo as investigações, o grupo passava por filhos, parentes ou amigos das vítimas por meio do WhatsApp e pedia transferência em dinheiro. A polícia já identificou pelo menos 19 ocorrências ligadas à organização, registradas entre novembro de 2025 e maio de 2026, com um prejuízo estimado em R$ 73 mil. Reais. Em um dos casos, uma vítima perdeu R$ 53 mil. Reais. Os principais alvos eram idosos. O grupo atuava desde pelo menos 2024 e tinha núcleos com funções específicas. Um dos investigados, ex-funcionário de uma operadora, teria cadastrado linhas telefônicas em nome de terceiros sem autorização. Um celular usado pelo grupo registrou mais de 6 mil habilitações. Os chips eram enviados para Goiânia, onde contas de WhatsApp eram criadas e testadas. O delegado responsável pelo caso, João Guilherme Carvalho, explica quais medidas de segurança podem ser adotadas para evitar esse tipo de golpe.
5: Aqui valem algumas dicas para que não se caia nesses crimes cibernéticos. Primeiro, falou em habilitação de dados, solicitação de dados, desconfie. Se houver pedido de transferência, tal qual nesse golpe do falso parente, desconfie, sobretudo se a transferência for destinada a uma terceira pessoa que você nunca viu. Ainda, se houver solicitação de instalação de aplicativo ou de programa, também desconfie.
1: Durante a operação deflagrada pela Polícia Civil, foram cumpridos mandados de busca e apreensão em Ceilândia, Taguatinga e Goiânia. Os 5 presos tiveram celulares e computadores apreendidos. Eles podem responder por organização criminosa, estelionato qualificado, por fraude eletrônica e lavagem de dinheiro. As penas podem ultrapassar 26 anos de prisão.
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1: 7h54.
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3: Vitor Gomes, basquete, fala pra gente as novidades do basquete. Tivemos jogos?
4: Bom dia. Exatamente, Adriano, bom dia pra você, bom dia Felipe Campbell e aos nossos ouvintes. É o torneio de abertura do NBB, jogos seguidos, né? Uma maratona de jogos aí nessa pré-temporada, e o Brasília Basquete venceu o Cruzeiro por 80-71, num jogo bem pegado, que foi realizado nesta quarta-feira, lá em Belo Horizonte, no ginásio da equipe da casa. O Brasília se mantém invicto na temporada. O resultado deixa o time muito próximo também de garantir a vaga na final dessa competição, que acontece no fim de semana. O título seria inédito para o Brasília Basquete. O ala-pivô Martim Fernandes foi o cestinha do Brasília e do jogo, com 19 pontos e 50% de aproveitamento nas bolas de três. E ainda colaborou com 7 rebotes e uma assistência aí nesse jogo. O Brasília Basquete volta às quadras só amanhã e vai enfrentar o Caxias do Sul às 2 horas da tarde e precisa apenas vencer a partida para confirmar a vaga na final, Adriano.
3: Obrigado, Vitor Gomes. Termina aqui o jornal Primeira Hora.
5: Apresentação, Adriano Oliveira.
3: E Felipe Campbell.
5: Diretor responsável, João Carlos Saad.
3: Bom dia!
5: Bom dia!

Bom dia, hoje é quinta-feira, dia 8 de outubro de 2026, com o segundo turno da eleição comendo solto e os candidatos se movimentando. E é sobre isso que a gente começa falando aqui no Jornal Gente. A campanha de Lula, que ficou em segundo lugar na corrida à presidência no primeiro turno, está mudando tudo. Comunicação, postura, está tentando ali achar alguma forma de conquistar aquele eleitor que optou por Flávio Bolsonaro no primeiro turno. Aliás, o presidente da República, logo depois, né, do fim do primeiro turno e ontem de novo, falou com todas as letras que ficou surpreso com o resultado da eleição. Bem, qual é a estratégia, pelo menos nesse momento? E pensando o seguinte, né, gente, o segundo turno é muito curto. Dia 25 é a eleição. Daqui 2 semanas e meia, a gente já entra ali naquela reta final e aí tem a votação. Ou seja, qualquer mudança tem que ser muito grande, senão não vai nem ser percebida pelo eleitor, não vai dar tempo. Lula quer, primeiro, ampliar a presença dele nas redes sociais, e um parênteses aqui, algo que a esquerda nunca conseguiu fazer. A direita tem uma comunicação digital muito mais efetiva já há muito tempo. Houve algum tipo de tentativa ali de alguns deputados mais ligados a Lula, mas não fez nem cócega no espaço que é ocupado pelo outro campo político nas redes sociais. Lula também quer incluir alguns deputados da chamada ala jovem da esquerda, como Enelisa, do PT de Minas Gerais, Guilherme Cortes, do PSOL de São Paulo, como ali conselheiros informais do que o partido deve fazer nas redes sociais. Mas será que dá tempo, gente? Será que dá tempo? Enfim. E também a novidade da campanha de Lula é que o presidente da República

0: começou a gravar vídeos em formato de selfie. Falaram para ele o seguinte: faz assim que é o que a juventude gosta, a molecada gosta, você vai falar direto com o seu eleitor. Nunca o presidente Lula havia postado nenhum vídeo nesse formato. Nunca, nenhuma vez. E ontem, nas redes sociais do PT e as redes sociais da campanha, havia alguns vídeos de Lula com o celularzinho assim dele na mão, falando pro celular, como todo mundo já faz há muito tempo. Ele ontem teve um encontro com apoiadores, foi um encontro fechado. O comecinho, sim, foi aberto. E aí ele fez essa declaração àqueles que estavam presentes. A gente ouve agora.
1: Acho que nós fizemos uma campanha aquém da minha possibilidade. Acho que a gente poderia fazer mais. Eu disse pro Edinho que essa foi a campanha menos organizada que eu participei desde 1989. É? E normalmente a gente colhe aquilo que a gente planta.
0: Quer dizer, culpou ali a organização da campanha pela expectativa quebrada do PT de terminar em primeiro na votação. Aliás, o presidente disse também o seguinte, que esperava, ele falou com todas as letras, que esperava vencer em primeiro turno e que se não vencesse em primeiro turno, que esperava que fosse ele o primeiro colocado, fato que não aconteceu. Dentro do PT, é claro, e dentro ali do entorno de Lula, há uma caça às bruxas nesse momento, de pessoas tentando entender o que aconteceu. O presidente ontem claramente falou que não tinha tido ainda ali a percepção completa, que se assustou com o resultado do primeiro turno. E algumas críticas que acontecem nem são tão veladas assim. Como, por exemplo, da senadora Cátia Abreu, que veio a público para dizer o seguinte: não é possível que na campanha do presidente da República apareça mais a primeira-dama Janja do que o candidato a vice-presidente Geraldo Alckmin. Ela até falou mais Alckmin e menos Janja. Houve ali depois uma resposta do gabinete da primeira-dama, uma nota oficial dizendo o seguinte, que ela seguirá na campanha e que é respaldada pelo presidente Lula. É aquela história, né? Em casa que falta feijão, ninguém tem razão. Então está todo mundo tentando aqui achar um culpado pelo resultado não esperado que foi obtido pelo PT nas urnas em primeiro turno. E aí a gente sabe, né? A culpa sempre cai nela na comunicação. Nem sempre é dela, às vezes também. Mas também se depende do que se comunica e do que se tem para comunicar. Bem, há uma mudança agora no comando da campanha de Lula, incluindo alguns políticos do Nordeste que tiveram um bom resultado nas urnas no primeiro turno, como, por exemplo, Camilo Santana, Rui Costa e Rafael Fonteles, governador reeleito do Piauí, e caberá a ele a difícil tarefa de cuidar da comunicação nessa reta final das eleições 2026 da campanha de Lula, que chegou agora, hoje, dia 8 de outubro, sem ainda ter achado uma estratégia de comunicação. Enquanto isso, do outro lado, na campanha de Flávio Bolsonaro, o clima é bem diferente, até porque há uma migração de apoios do Centrão nesse momento para o candidato do PL. Eu vou passar a bola aqui para o Pedro Campos, que vai falar a respeito disso no Jornal Gente. Bom dia, Pedro.
2: É isso aí, Thaís. Bom dia para você, bom dia para quem está nos acompanhando. Além desses apoios que estão chegando a candidatura do Flávio Bolsonaro, o Flávio Bolsonaro já adotou uma estratégia para esse segundo turno, que é seguir mirando no eleitor independente. Ele sabe que é muito difícil conseguir votos daqueles petistas de carteirinha, lulistas de carteirinha, ou seja, aquele eleitor que vai votar na esquerda, seja lá o que for dito pelos candidatos que estão no segundo turno dessa eleição. Assim como ele tem certeza que a fatia bolsonarista, os eleitores mais radicais de direita, eles não vão, de forma alguma, votar em Lula nesse segundo turno. Então, esse eleitor independente é o eleitor que está sendo buscado. É o mesmo eleitor que elegeu Jair Bolsonaro em 2018 e elegeu o presidente Luiz Inácio Lula da Silva em 2022. Além de se mostrar, já desde o início da campanha, como um Bolsonaro moderado, um Bolsonaro diferente do pai, que costumava dar declarações muito mais ríspidas, em alguns momentos até em entrevistas, sair do tom adequado para um político. Flávio Bolsonaro se mostra cada vez mais preparado para o cargo. Vende essa imagem, tenta reunir o maior número de apoios possível, senta à mesa com diversos partidos políticos, não toca em assuntos muito sensíveis, como urnas eletrônicas, como a questão da vacina, que acabaram afastando esse eleitor independente, que não é nem de direita, nem de esquerda, e está aberto a escutar as propostas, está aberto a entender quem ele acha que vai fazer o melhor governo para os próximos 4 anos no Brasil. E mirando esse eleitor, o Flávio Bolsonaro tem falado do quê? Ele tem falado de mudanças importantes na Constituição. Esse eleitor independente, ele sofre os efeitos da insegurança pública. E ele assiste essa questão de menores que cometem crimes, saem pela porta da frente das delegacias, porque não podem ser punidos. Por isso ele toca como uma das questões prioritárias, como a redução da maioridade penal. Isso está ligado a esse eleitor. Esse discurso faz sentido para esse eleitor. Ele fala sobre a reforma do judiciário, que na minha avaliação, ao lado da questão econômica, teve um peso importantíssimo para o PL expandir a sua bancada, aumentar o número de deputados e de senadores. São 121 deputados do PL e 19 senadores eleitos agora no primeiro turno da eleição de 2026. E depois da redução da maioridade penal, da reforma do judiciário, Flávio Bolsonaro fala da reeleição. Ele defende o fim da emenda da reeleição, que foi colocada na nossa Constituição no governo Fernando Henrique Cardoso, em um momento muito estudado da nossa história no que diz respeito à questão da corrupção de compra de votos. Isso nunca ficou esclarecido, mas tem essa história e essa mancha no passado do Brasil. De qualquer forma, a reeleição ela passou a fazer parte da nossa Constituição Federal. Hoje ela está prevista, muitos políticos disputam a reeleição, difícil o caso daquele que não disputa a reeleição, e o Flávio Bolsonaro pretende acabar com isso. Ele não tem ali clareza, ele não traz como substituir a reeleição por um mandato de 5 anos para presidente da República, continua nos 4, ele deixa isso aberto, ele quer jogar isso para o parlamento, mas promete encaminhar esse assunto e tem coragem para enfrentar essa questão de uma forma pública, o que, claro, sensibiliza bastante esse eleitor independente. Então, me parece que o posicionamento da candidatura do Flávio Bolsonaro está nesse sentido, foi exatamente isso que ele disse ontem em entrevista para os jornalistas.
3: Comigo vai ser sempre com a ponderação, com respeito à Constituição, com respeito à política e honrando e respeitando cada segmento da sociedade aqui representado nesses parlamentares.
2: Tá aí o trechinho do que disse o Flávio Bolsonaro ontem. A gente vai acompanhar outros trechos dos pronunciamentos de Lula e de Flávio Bolsonaro ao longo do Jornal Gente. Agora eu passo a bola para o Cláudio Humberto, que está em Brasília, com destaque também. Fala, Cláudio.
4: Olá, Pedro Campos. Muito bom dia. Bom dia, Thaís Freitas. Bom dia, Sônia Blota. Bom dia a todos. Olha, a Polícia Federal arquivou, por falta de indícios mínimos, uma apuração preliminar sobre fantasiosa interferência dos Estados Unidos nas eleições brasileiras. O desfecho confirma o que o procedimento já sugeria desde o início. Não havia base nenhuma para transformar uma matéria estrangeira, numa reportagem, em um fato criminal. O inquérito formal nem sequer foi instaurado. Esse episódio expõe o uso da estrutura e de órgãos públicos, inclusive no próprio dia da eleição, tudo a serviço do interesse eleitoral do chefe de governo. O uso da estrutura pública pelo interesse eleitoral começou com a representação da Advocacia Geral da União, a AGU, que foi encaminhada à Polícia Federal, que também o documento foi encaminhado ao Ministério Público Federal. Veja a mobilização do Estado em favor de uma candidatura baseada numa fake news. O pretexto foi essa matéria no jornal britânico sobre a suposta criação de um fundo de US$ 1 milhão, R$ 5 milhões, para um programa do Departamento de Estado americano destinado a denunciar violações de direitos humanos e censura praticados pelo Supremo Tribunal Federal. 5 milhões de reais. Bom, isso é nada se se considerar ali quase 50 milhões de reais que foram gastos e têm sido gastos na campanha eleitoral da mesma candidatura para disseminar fake news, como no caso da mudança da padroeira do Brasil, etc. e tal, né? Foi dinheiro ali na veia de influenciadores digitais, influenciadores das redes sociais. A AGU viajou na maionese com essa reportagem, imaginando ingerência externa na campanha eleitoral. Não havia prova de crime, não havia prova de destinação ilegal de recursos, nem muito menos de interferência num processo eleitoral. Mas interessava esse discurso, um discurso conveniente, ainda que mentiroso, para favorecer candidatura. Mesmo assim, em pleno domingo do primeiro turno, o diretor-geral da Polícia Federal foi destacado para produzir um ruidoso factoide de abertura de procedimento preliminar para apurar e investigar aí interferência estrangeira na eleição. Isso foi suficiente para dominar o noticiário no dia da votação. Impressionante a ousadia. Configurando, inclusive, uma propaganda eleitoral ilegal, né? E reforçando, porque reforçava, afinal de contas, aquela lorota de ameaça à soberania e etc. Quando se concluíram que não havia nada meio factual para sustentar essa fake news, enfim, que inclusive já provocava danos internacionais à reputação do Brasil, a AGU foi apenas informada, não é nada disso, está arquivado, né? Mas os efeitos eleitorais também já tinham sido produzidos. Órgãos de governo e de Estado foram mobilizados para converter uma fantasia em fato político, num momento de maior exposição do eleitor. Mas ainda bem que prevaleceu o bom senso e a Polícia Federal mandou tudo para a lata do lixo. Voltamos para São Paulo.
0: É isso aqui. Esses são os destaques hoje do Jornal Gente. Tem mais informação chegando agora, direto de Paris, com a Sônia Blota, que vai falar sobre parlamentares eleitos agora no primeiro turno e a folha corrida de alguns, né, Sônia? Qual que é esse levantamento? Bom dia.
5: Pois é, Thaís, um ótimo dia para você. Pois, nessas eleições, gente, para Câmara e Senado, bom dia também ao Pedro, ao Cláudio, para toda a nossa audiência. Olha só, 69 parlamentares eleitos estão sendo investigados. Desses, 33 já são réus penais e 36 têm inquéritos criminais em andamento, como seja por desvio de verba pública, desvio de dinheiro, crimes eleitorais, lavagem de dinheiro, fraude em licitação e até injúria racial e violência doméstica, entre outros. E o brasileiro fica se perguntando, como esses parlamentares puderam ter sido eleitos, até mesmo os que receberam sentença condenatória? A gente explica. A Constituição Federal só suspende os direitos políticos de quem tem a sentença transitada em julgado, ou seja, sem possibilidade de recurso. Mas a lei da ficha limpa de 2010 torna inelegível quem foi condenado por um órgão público, ainda que caiba recurso. Isso para alguns tipos de crime, como lavagem de dinheiro, tráfico, racismo, crimes eleitorais puníveis com prisão. Ou seja, mesmo com a lei da ficha limpa, quem foi condenado por um só juiz tem direito de se candidatar. E não estando ainda inelegível por 8 anos. E depois de diplomado, Sônia, o que que acontece? Não são todos, mas em uma parte dos casos, o recurso vai ser julgado pelo Supremo Tribunal Federal. Você lembra que a gente conversou aqui sobre o foro especial para políticos? É esse mesmo que eu estou falando. Foro que existe também para magistrados da Suprema Corte serem julgados pelos próprios ministros. Tudo isso só agrava a situação que chamamos de ninguém larga a mão de ninguém, levando a interesses mútuos entre os poderes. E é justamente este um dos motivos que, na maior parte das democracias no mundo, os políticos só têm foro especial para crimes cometidos em relação à liberdade de exercer seu próprio mandato e não para crimes comuns, como corrupção, por exemplo. Estes vão para a justiça comum, mesmo para quem tem mandato. De todos os poderes. Fala-se muito em reforma do judiciário, reforma política. Então, eu pergunto aqui para vocês, não seria uma boa ideia a gente inserir essa pauta entre um destes debates? Pois é, o Brasil está aberto a isso e a gente aguarda que todos os assuntos sejam abordados da maneira mais democrática possível. Thaís e Pedro.
2: 8:16 da manhã, esses são destaques iniciais, tem muito mais no Jornal Gente para você que fica ligado conosco, hein? Na sequência tem mais informação, mais notícia, mais debate aqui nessa mesa de informação da política, da economia, do que acontece no Brasil e no mundo.
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2: Minutos, um crime aconteceu no interior do estado de São Paulo envolvendo um juiz de direito. Na noite de ontem, madrugada de hoje, o repórter Luiz Felipe Nunes vai contar o que aconteceu. Fala, Luiz, bom dia.
11: Muito bom dia, Pedro, Thaís, bom dia para você que nos acompanha aqui na Bandeirantes, na tela da Band News TV. O juiz Gustavo de Castro Campos teria sido a vítima deste crime que aconteceu ontem na região norte do estado de São Paulo. Os policiais foram avisados de que havia um carro em chamas com um corpo carbonizado em uma área rural da cidade de São João da Boa Vista. Este veículo pertencia ao juiz Gustavo de Castro Campos, que fazia parte do Tribunal de Justiça do Estado de São Paulo há 12 anos. Houve a necessidade de conter as chamas, por isso até mesmo as imagens que nós recebemos da Polícia de São Paulo apresentam muita terra colocada em cima deste carro e até mesmo dentro deste veículo. Mas como foi um caso que aconteceu há poucas horas, a polícia ainda não tem a indicação de um principal suspeito, sequer linhas de investigação muito claras neste caso. O juiz, que foi primeiro advogado no Espírito Santo, depois veio até o estado de São Paulo, passou por algumas comarcas e, neste momento, estava na comarca de Mococa, que fica a uma hora de carro de São João da Boa Vista, também na região norte do estado de São Paulo, perto já de Minas Gerais. Segundo as informações que foram colhidas pela polícia, existem indícios de que houve uma execução, mas as investigações ainda estão iniciando, portanto, ainda não há como confirmar nada até este momento. Pedro Thaís.
5: Muito obrigada ao repórter Luiz Felipe Nunes, que volta com novidades quando elas surgirem a respeito desse caso que envolve a morte de um juiz no estado de São Paulo. Vamos para Brasília agora, a reportagem da Bandeirantes conosco, é o Vitor Gomes quem está chegando, e a posição do gabinete do ministro Cássio Nunes Marques a respeito de um pedido da defesa do ex-presidente Jair Bolsonaro para a revisão do processo criminal que condenou o ex-presidente. O que diz o ministro do Supremo, Vitor? Bom dia.
12: Oi, Thaís, bom dia para você, bom dia a toda a bancada e a quem nos acompanha. Pois é, o ministro Cássio Nunes Marques informou que pretende analisar esse pedido depois do segundo turno. A expectativa é essa a respeito do pedido de revisão criminal apresentado pela defesa do ex-presidente Jair Bolsonaro, que foi condenado, né, e eles tentam anular a condenação de 27 anos e 3 meses de prisão. A expectativa é que o pedido não seja levado a julgamento antes da votação de segundo turno, marcada para 25 de outubro. A previsão, porém, é que a análise ocorra ainda este ano, embora não tenha expectativa de ser imediatamente ao fim do segundo turno das eleições. Antes de liberar o caso para julgamento, Nunes Marques ainda deve enviar um pedido ali para análise da Procuradoria-Geral da República. Também há expectativa de que o ministro Alexandre de Moraes devolva para julgamento as ações que discutem a chamada dosimetria, redução das penas dos condenados pelo 8 de janeiro. Eu volto ao estúdio.
5: Muito obrigada ao Vitor Gomes, direto de Brasília, o Cláudio Humberto, quer colocar mais elementos nessa história, né, Cláudio?
4: Pois é, assim, essa é a expectativa dos bolsonaristas, de uma maneira geral, de soltar o ex-presidente. Essa é a melhor expectativa, né? Mas é também tão improvável quanto, como eu trouxe aqui ontem, o anúncio, né, de pessoas ligadas ao candidato Flávio Bolsonaro, que ele pretende indultar o próprio pai, ou enfim, baixar um decreto ali concedendo-lhe graça ou perdão. Como eu trouxe também a informação, os ministros do Supremo Tribunal Federal prometem resistir a isso, e inclusive citando uma jurisprudência meio canhota, assim, ou meio manca, né? Prometem rejeitar essa coisa se for, né, derrubar o eventual indulto, o indulto se ele for efetivamente assinado no caso de vitória de Flávio Bolsonaro. Eles alegam que o Supremo já tomou decisões sobre isso quando, por exemplo, anulou o indulto ao ex-deputado Daniel Silveira, que foi assinado pelo presidente da época, que era Jair Bolsonaro, mas embora a Constituição reconheça esse ou atribua essa prerrogativa ao presidente da República de conceder esse tipo de graça ou de indulto, o Supremo decidiu que era Bolsonaro e, portanto, não podia fazer aquilo e anulou mesmo, né? É essa jurisprudência que eles citam. E citam também que já estava definido no julgamento do 8 de janeiro e dessa suposta tentativa de golpe, etc., que não haveria perdão, que era impassível, é a expressão que eles usam, né? Ou não é passível de perdão ou anistia os condenados naquela ocasião por tentativa de abolição violenta do Estado Democrático de Direito. Pouca gente acredita nessa história, mas de qualquer maneira foi a que prevaleceu.
2: Vamos saber mais o que disseram ontem os candidatos à presidência da República que estão no segundo turno da eleição. O presidente Lula, a Thaís já contou mais cedo aqui para nós, se reuniu com lideranças da esquerda, mais jovens, que foram vitoriosos aí na eleição e que gravaram, né, vídeos para as redes, mas ele também falou sobre outros assuntos. Vamos acompanhar mais um trecho do que disse ontem o presidente Lula.
13: Eu quero saber como é que o Flávio Bolsonaro vai votar. Eu quero saber como é que ele vai orientar o PL para votar.
5: E se o presidente da República, nesse trecho aqui que a gente selecionou, porque é justamente o primeiro vídeo selfie nesse formato que é publicado pela campanha de Lula e agora apresentado também como a novidade para o segundo turno. Né? Difícil, hein, gente? Vídeo selfie, novidade. Quem nunca fez um, não é? Que campanha nunca usou esse tipo de recurso com muita frequência. Mas, enfim, no caso de Lula, é de fato uma novidade. A campanha de Lula à reeleição também quer se distanciar da crise do Supremo Tribunal Federal. O vice-presidente Geraldo Alckmin defendeu que o governo envie uma proposta de reforma do Judiciário ao Congresso antes do segundo turno.
14: Quem vai fazer a reforma do judiciário somos nós. O presidente Lula já fez lá atrás, criando o Conselho Nacional do Ministério Público, o CNJ da Justiça.
2: Bom, enquanto isso, o candidato do PL, Flávio Bolsonaro, vai colecionando apoios. Hoje ele vai receber apoio do Podemos, ontem ele recebeu apoio do Progressistas, do União Brasil, que tem ministérios no governo Lula, fizeram uma grande bancada e decidiram que vão seguir juntos com o Flávio Bolsonaro. Também o Partido Novo vai pedir votos para Flávio Bolsonaro. Ele, cercado de apoiadores, falou mais sobre as propostas e o ritmo do segundo turno da campanha para a presidência da República.
15: A gente tem que buscar estabilidade nesse país. Não dá para admitir o Supremo Tribunal Federal da forma como está. A gente tem que proteger as instituições, né, por causa de um ou outro. A gente tem que baixar a cabeça e achar que está tudo bem, porque não está tudo bem. Inclusive, de ontem para hoje, uma parte da imprensa questionando, e é papel da imprensa questionar, quando eu falo que a gente tem que redemocratizar o Brasil. A gente tem que redemocratizar porque as instituições têm que voltar a ser respeitadas.
0: A Frente Parlamentar da Agropecuária também fechou com Flávio Bolsonaro. A promessa é fazer um mutirão para eleger o candidato do PL. O candidato à vice da chapa de Flávio, Alfredo Gaspar, destacou a força desse setor do agro, que é responsável por 25% do produto interno bruto brasileiro.
16: Esse compromisso foi feito, que o Brasil não atrapalhe o produtor, seja ele o da agricultura familiar, seja ele o grande produtor, a botar comida na mesa do brasileiro por um preço mais justo. A FPA foi lá para fazer uma parceria verdadeira. Ela sabe que o governo Flávio Bolsonaro vai ser parceiro do pequeno agricultor ao grande produtor.
4: Então, a gente tem visto aí, né, nesses últimos dias, polêmicas artificiais que são criadas, né? Nós temos no Senado Federal uma emenda à Constituição sendo votada a toque de caixa, repique de sino, antes do segundo turno. Mas quando o adversário fala em reformar a Constituição, é um escândalo, não pode. Ele está falando em mexer na Constituição. O vice-presidente Geraldo Alckmin, ontem, chegou a falar que a reforma do Poder Judiciário, ou a reforma do Judiciário, teria que ser proposta através de uma PEC, né, de uma proposta de emenda, antes do segundo turno. Por quê? Não é? Por quê? O que há é uma leviandade completa dos setores políticos, né, prometendo uma coisa que, na verdade, eles dificilmente poderão fazer. O presidente Lula não tem votos para aprovar uma reforma do Judiciário assim como ele queira, né? Essa é uma tarefa do Congresso Nacional, assim como o Flávio Bolsonaro também. Esse negócio de reforma da Constituição não é bem assim, não, né? Tem que combinar com o zagueiro, né? Tem que combinar com o Congresso Nacional. Mas as falsas polêmicas sobre cada detalhe, né, que se são transformados em escândalos, etc., isso é próprio do processo eleitoral. É preciso que o eleitor, sobretudo, fique muito atento.
0: A distância entre Flávio e Lula no primeiro turno foi de 1,8 ponto percentual. Olhando de longe, pode parecer pouco. E é, se a gente pensar na massa do eleitorado, a questão é que existem eleitores já totalmente decididos, e entre esses eleitores que o Pedro Campos citou hoje aqui na abertura, como aqueles eleitores que são mais livres, são mais influenciáveis, no bom sentido, pelas campanhas, são eleitores que não se conectam de carteirinha com um lado nem com o outro, há hoje, pelo menos em tese, uma possibilidade maior de que Flávio Bolsonaro cresça, porque são eleitores que têm, no primeiro turno, depositaram seu voto em candidatos mais alinhados com o pensamento de direita. É 100% isso? Lógico que não. Não é. A lógica do eleitor não é exatamente essa. Tanto se a gente olhar, por exemplo, no estado de São Paulo, em que Tarcísio de Freitas teve uma votação muito maior do que a votação de Flávio. Então, teve gente em São Paulo que votou em Lula para presidente e em Tarcísio para governador. Não é um voto ideológico, é um voto por algum outro motivo e está tudo certo. Cada um vota em quem quer da forma que quiser. Mas, nesse momento, e principalmente pelos resultados dos estados no primeiro turno, pelos apoios que a candidatura de Flávio está recebendo, e são muitos partidos ali que elegeram bancadas grandes que vão trabalhar por ele e, claro, já estão tentando negociar algum papel no próximo governo, há hoje um favoritismo, essa sensação dentro da campanha de Flávio Bolsonaro de que ele tem mais elementos para vencer a eleição do que Luiz Inácio Lula da Silva. E, meus amigos, aí vamos ser aqui sinceros, né? A campanha do PT, pelo menos nesses primeiros dias pós primeiro turno, está perdida, né? Porque apresentar como uma grande novidade para o segundo turno o presidente da República gravar um vídeo selfie? Mas como assim? Que coração você vai conquistar que você não conquistou com um vídeo selfie, não é? E apresentar isso como uma novidade, né? Olha, a gente tem aqui uma revolução na comunicação. Um vídeo selfie. Você fala, ixi, tá feia a coisa desse lado, né?
4: Olha, teve briga. Ontem, inclusive, esse vídeo que nós vimos do presidente Lula no começo do programa que a Thaís nos trouxe, em que ele reclama de que a campanha foi desorganizada, não era para ser divulgado. Isso. Quando esse vídeo estava sendo transmitido pelo canal do PT no YouTube, foi derrubado abruptamente. O presidente foi censurado pelo seu próprio partido. Não pode mexer nessa, não pode falar isso publicamente, etc. Quando ele criticou Edinho Silva, o presidente nacional, que também é uma injustiça, né? Afinal de contas, quem comanda e toma as decisões é o próprio candidato, não é o coordenador da campanha, né? O candidato é que é responsável pelo seu próprio desempenho. Mas o presidente Lula tem um velho cacuete, né? Uma velha mania de terceirizar responsabilidades.
2: E tem o seguinte, viu, Cláudio, Sônia, Thaís, quem está nos acompanhando aqui no Jornal Gente. Existe uma coisa que é a confiança. Olha que é difícil confiar em político, né? De qualquer natureza, convenhamos que é uma dificuldade. Agora, quando você tem um discurso sendo adotado no primeiro turno, antes do primeiro turno, uma postura de um político que está próximo do Supremo Tribunal Federal, está articulando com ministros decisões que são tomadas, comemora e incentiva decisões que são tomadas contra os adversários políticos pelo Supremo. E a população começa a enxergar no judiciário problemas, denúncias sérias de corrupção, coisa gravíssima que nunca aconteceu na história do Supremo. Quando a população vai ao supermercado e não consegue comprar os produtos e escuta o governo dizendo que nós estamos no pleno emprego, que nós temos grau de investimento, que nós temos um monte de coisa e isso não reflete na vida das pessoas. Quando as pessoas vão às ruas, não saem com o celular de casa, ficam com medo, ficam escondendo o celular, entra na banca de jornal, entra na farmácia, entra no shopping para poder atender uma ligação, responder uma mensagem ou abrir o aplicativo para ver para onde vai, fecha o celular e enfia no bolso e vê um governo que vota contra a saída temporária de presos, que não fala duramente no combate ao crime, fala genericamente sobre uma PEC da segurança pública que é muito criticada por especialistas. Não adianta vir agora, no segundo turno, querer falar tudo o contrário. O eleitor não é bobo. O eleitor está assistindo essas coisas. O eleitor acompanhou essa história. Então é muito difícil agora você mudar o discurso, dar um cavalo de pau naquilo que foi defendido. Essa reforma tributária que vai entrar em vigor agora, que ontem o candidato Flávio Bolsonaro disse que pretende mudar, ela é um alerta de especialistas sobre a forma como o imposto vai aumentar para todo mundo. Né? A gente não acompanhou direito esse debate, vendeu-se uma ideia fantasiosa aí de que, olha, nós estamos simplificando, ao simplificar a coisa vai melhorar. Bom, pode até simplificar, mas você vai querer pagar mais imposto?
4: E prometeram que não aconteceria isso, né? A gente entrevistou, Cláudio, aqui os que elaboravam essa reforma, eles juravam aqui, juravam que não haverá aumento de impostos, será simplificação. O Brasil passará a pagar, os brasileiros passarão a pagar a partir de 1º de janeiro a maior carga tributária do mundo. Nós vamos pagar um imposto que é o maior do planeta. E tudo isso sabe para quê? Para financiar aí as mordomias, as regalias, os privilégios e a propaganda oficial.
2: Surgiu ontem, né? O jornal Estado de São Paulo divulgou mais um áudio do caso Daniel Vorkar, o Banco Master, que foi extraído do celular do ex-banqueiro que está preso, né, acusado de uma das maiores fraudes do nosso sistema bancário financeiro, que é uma conversa do advogado Valfrido Vardi, do Daniel Vorcaro, com ele falando sobre o envolvimento do ex-ministro da Fazenda, Guido Mantega, com um contrato que ele tinha de 14 milhões de reais com o Banco Master para uma articulação política com o presidente Lula. Não dá para a gente ter a exata dimensão do que estava sendo tratado, mas esses nomes são citados nesse áudio que foi obtido pelo Estadão e nós vamos ouvir agora.
17: Bom, deixa eu te falar. O Guido está em Londres, só daqui 10 dias. Mas eu acho que seria o caso de você mandar o teu avião lá buscar ele e trazer ele para encontrar o presidente. Tá? Veja aí o que você consegue fazer, conversa com ele, sabe? Porque isso aí não dá para vacilar.
2: Tem mais um trecho aí também de um áudio em que o Valfrido Vardi, advogado, conversa com o Daniel Vorcaro sobre essa articulação de Guido Mantega, lembrando que ele foi contratado pelo Banco Master para um serviço de consultoria, mas parece que nas conversas não era só isso.
17: Não, me liga, eu preciso fazer uma videoconferência, eu, você e o Guido Mantega, urgente, para esclarecer as coisas. As coisas estão bagunçadas. O Augusto está dando orientações para o Guido Mantega que não tão adequadas e não tão precisas. Por favor, me liga urgentemente. Nós temos que, ou em 10 minutos, se você puder, ou então amanhã cedo, bem cedinho, 8 horas da manhã, 7 horas da manhã, fazer uma conferência com o Guido. É urgente, ele vai falar com você sabe quem no domingo. E tem falado com o presidente do banco todo dia, que tem dito coisas para ele com base em coisas que o Augusto tem dito para ele que não procedem, ou que procedem em parte. Então, eu preciso que você me ligue.
2: É uma história que precisa ser esclarecida, né? Por que que o Guido Mantega foi contratado pelo Banco Master? O que que ele fazia? Qual é o tipo de articulação que ele faria com o presidente da República? E também, depois em conversas de texto, do advogado Valfrido Vardi com o Daniel Vorcaro, ele pergunta quem mais poderia ajudar no assunto e o Daniel Vorcaro escreve Alexandre. Alexandre foi muito citado nas conversas de Daniel Vorcaro como sendo o ministro Alexandre de Moraes do Supremo Tribunal Federal, que a família dele tinha um contrato de 131 milhões de reais com o escritório de advocacia, né, o escritório de advocacia da família dele, com o Banco Master, e até o Alexandre de Moraes foi acusado por ter editado esse contrato do Supremo Tribunal Federal. Ou seja, mais um desdobramento importante para ser esclarecido, para a gente entender qual era exatamente a participação e por que essas articulações tão urgentes, tão necessárias com pessoas próximas ao presidente Lula ligada à investigação do Banco Master.
5: Ai, ai, ai, vamos mudar um pouquinho de assunto aqui no Jornal Gente, porque hoje uma das maiores torcidas do país no futebol amanhece sem técnico. O Corinthians, que perdeu ontem para o Internacional e a partir de agora passa a ocupar uma condição bem delicada na tabela do Campeonato Brasileiro, optou por demitir o seu técnico, Fernando Diniz. O Pedro Coen, do Esporte da Bandeirantes, está conosco aqui no Jornal Gente para contar um pouco desse entorno que culminou com a demissão de Fernando Diniz e o que vem pela frente, né, Coen? Bom dia para você.
18: Bom dia, Thaís, tudo bem? Bom dia ao Pedro, ao Cláudio, à Sônia também, todo mundo que nos acompanha aqui no Jornal Gente. Pois é, né, o Corinthians demitiu ontem o Fernando Diniz após a derrota para o Internacional, a sétima derrota seguida do Corinthians no Campeonato Brasileiro. E chama a atenção esse número não só por serem 7 revés seguidos, né, mas porque o Corinthians perdeu 13 partidas no Brasileirão até aqui, 7 delas nos últimos 7 jogos. E esses 7 jogos também marcam as partidas que o Corinthians não vence no Campeonato Brasileiro, né? Até porque venceu o Bragantino no dia 9 de agosto e desde então só perdeu no Brasileirão. Então, de fato, são muitos jogos sem pontuar no Campeonato Brasileiro e ontem o Marcelo Paz comentou exatamente sobre isso. Daqui a pouco a gente vai ouvir uma sonora do Paz, mas só para trazer os números de Fernando Diniz com a camisa do Corinthians. Foram 33 jogos, 13 vitórias, 8 empates e 12 derrotas. Por que que esse número chama tanto a atenção? atenção, Thaís, porque antes da pausa para a Copa do Mundo, né, lá em maio, né, maio, junho, início de junho, finzinho de maio, o Corinthians tinha 64% de aproveitamento sob o comando de Fernando Diniz. Aproveitamento que caiu para 47,5% após a derrota de ontem. Marcelo Paz foi aos microfones no estádio do Beira-Rio após a derrota do Corinthians para a equipe do Internacional por 2-1 e comentou sobre a demissão de Fernando Diniz. Disse que está muito chateado e a gente vai acompanhar o que ele falou agora.
19: Momento de muita dor, momento muito difícil pelos resultados, né, pelo momento que o clube atravessa. Tivemos um início muito bom, promissor e infelizmente demos uma estacionada na tabela, muitas derrotas seguidas e colocando em risco aí todo o nosso trabalho e infelizmente uma decisão que precisa ser tomada, buscar um fato novo. Não acho nem justo que a responsabilidade seja só do Diniz e da comissão técnica. Todos nós somos responsáveis, eu, jogadores, direção. Assim, eu, particularmente, estou com muita dor por esse momento, muita mesmo. Mas faz parte da vida do futebol e que a gente já vai de imediato sair daqui e já trabalhar para buscar um novo nome para já estar trabalhando o quanto antes.
18: É importante essa fala do Marcelo Paz, executivo de futebol do Corinthians, trabalha na diretoria ao lado dos vice-presidentes, do próprio presidente Osmar Stabile, para tentar tomar essas decisões, né? Ele que contrata, ele que demite, o técnico, os jogadores, enfim. Marcelo Paz falou, né, no fim dessa sonora que a gente escutou, que o Corinthians quer contar com o seu novo treinador o quanto antes. O que é o quanto antes, né? O quão rápido precisa ser isso? O mais rápido possível, até porque no próximo domingo, 5:30 PM, tem derby na Arena do Palmeiras. Palmeiras e Corinthians se enfrentam pela 30ª rodada do Campeonato Brasileiro. E o Corinthians está literalmente à beira da zona do rebaixamento. É o 16º colocado, primeiro time fora do Z4 da zona, com 32 pontos. O Internacional, que é o primeiro time dentro dessa zona mais perigosa do campeonato, tem 31, apenas um ponto a menos do que a equipe corintiana. E quem é o nome da vez, então, para assumir a equipe do Timão? Ramon Dias, um nome muito conhecido, ele e o seu filho, Emiliano Dias, que trabalham juntos na comissão técnica. Eles já tiveram uma passagem pelo Corinthians, chegaram na metade de 2024, quando o Timão passava por uma situação muito parecida, né? Brigava contra o rebaixamento. Claro, não foram só eles dois que salvaram o Timão, o Memphis Depay chegou naquele time também, e o Corinthians conseguiu engatar 9 vitórias seguidas naquele Brasileirão de 2024, assim, escapando da zona do rebaixamento, né? E indo inclusive até a Libertadores. Em 2025 foram campeões paulistas pelo Corinthians, pelo Alvinegro, logo depois saíram para a chegada de Dorival Júnior. Os números da dupla, né, Emiliano Dias e Ramon Dias, são 60 jogos disputados pelo Corinthians com 31 vitórias, 16 empates e 2 derrotas. Eu afirmo aqui, né? É o nome preferido do Corinthians. Ainda não tem nada certo, as negociações estão em andamento, claro, mas é o nome favorito da equipe corintiana que quer ter um treinador até o próximo domingo, pessoal.
5: Ai, ai, ai, obrigada, hein, ao Pedro Coen. Pedro, só uma coisa, né? No papel, o elenco do Corinthians justifica esse desempenho tão ruim que o time tem tido? Com quantas derrotas seguidas
18: são
5: você falou?
18: São 7
5: pra gente?
18: Derrotas seguidas, Thaís. A última vitória do Corinthians foi na Libertadores, dia 20 de agosto, contra a equipe do Rosário Central, ainda nas oitavas, né? Desde então, o Corinthians já foi eliminado da Libertadores, já fez outros jogos pelo Campeonato Brasileiro e não venceu. Última vitória no Brasileirão, dia 9 de agosto. Última vitória geral do Corinthians, dia 20 de agosto. Importante, né? O Diniz, além das 7 derrotas seguidas no campeonato, ainda foi eliminado da Copa do Brasil para o próprio Internacional, que venceu ontem a equipe corintiana. E também caiu na Libertadores em casa, os dois jogos de eliminação em casa, inclusive, né? Mas o Internacional foi vencendo, só não conseguiu fazer o resultado que precisava. E perdeu para o Estudiantes na Copa Libertadores da América, eliminado nas quartas de final, também dentro da sua arena em Itaquera, Thaís. Mas, ó, respondendo a sua pergunta, não é, tá? O time do Corinthians não é pra estar nessa situação, não. Memphis Depay, Yuri Alberto, Matheus Bidu, Mateuzinho, Hugo Souza, todos jogadores de seleção. Não necessariamente brasileira, mas atletas de seleção. Era pra estar bem melhor na tabela.
2: Pedro Coen com a gente aqui, trazendo notícia nessa manhã no Jornal Gente. Valeu, Pedro. Até
18: valeu,
2: a próxima,
18: gente.
2: Hein?
18: Até mais. Tchau, tchau.
2: 8:45 da manhã.
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0: Chamar direto de Brasília o repórter da Bandeirantes, Rodrigo Vilela. Hoje um prazo importante para aquele processo que proibiu a atuação de bets no Brasil. O que é que acontece hoje ou termina hoje, Vilela? Bom dia.
22: Oi, Thaís, um bom dia a você, bom dia a todos que acompanham a nossa programação na Bandeirantes e também na Band News TV. Pois é, trago notícias e números impressionantes sobre esse mercado das apostas online. As bets, né, que já estão proibidas em todo o país, mas os sites ilegais continuam crescendo em ritmo assustador por todo o país. Um levantamento identificou que no dia seguinte à proibição das bets dos sites de apostas, 9 mil links suspeitos foram identificados. Depois, esse número passou para 13 mil. No último domingo, já estavam em 30 mil. Esse número já estava em 30 mil links de jogos ilegais acessíveis em todo o país. E ontem, esse número já passava de 40 mil links ilegais de apostas em todo o país. O governo diz que desde a proibição, no dia 6 de outubro, tem bloqueado uma média de 1.300, 1.100 sites todos os dias, sites esses considerados ilegais. O presidente do Instituto Brasileiro de Jogo Responsável, o Carlos Lima, ele diz que quem arrisca apostar nesse site está fazendo isso sem qualquer proteção. Se o site decidir não pagar, por exemplo, esse apostador não tem a quem recorrer e ainda tem que esses sites podem simplesmente sair do ar. Vamos ouvir então o que diz Carlos Lima.
23: Existe uma perversidade por trás do mercado ilegal de apostas, que é exatamente contar que aquele site vai ser derrubado, né? E aí ele, com muita facilidade, cria um site novo, volta a dar um golpe na população, aquele site é derrubado, a população perde o dinheiro.
22: Já o presidente da Associação Nacional de Jogos e Loterias, o Plínio Augusto Lemos Jorge, ele defende a retomada da discussão sobre esse assunto, sobre a legalidade das bets. Vamos ouvir.
24: Nós estamos realmente abertos sempre a discutir, negociar. Eu acho que um governo que tem essa responsabilidade deveria rever realmente essa MP.
22: E ainda trazendo mais dados sobre esse assunto, o Instituto Brasileiro de Jogo Responsável, ele estima que este setor movimenta cerca de 40 bilhões de reais por ano e a estimativa é que 60% de todo esse valor continue ainda em apostas, mas agora em apostas clandestinas. Volto com vocês.
0: Muito obrigada. O Rodrigo Vilela, direto de Brasília. Lembrando um pouquinho dessa história das bets, né? Quando houve a regulamentação desse setor? A regulamentação aconteceu no governo Lula, não é? A aprovação da lei aconteceu no governo Michel Temer. Quando houve a regulamentação, inclusive com apoio dos deputados governistas que votaram sim pela regulamentação da forma que estava acontecendo aqui no Brasil, esse era o argumento, que esse é um setor quase que incontrolável do ponto de vista internacional e de empresas que atuam no mercado ilegal, e que o Brasil, primeiro, não conseguiria competir e controlar a atuação de bets estrangeiras ilegais dentro do nosso território, porque é quase como enxugar gelo, e que, ao permitir esse tipo de atuação ilegal no país, estava perdendo a arrecadação. Então, foi esse o argumento usado pela regulamentação aprovada no governo Lula, que fez com que as bets fossem legalizadas no país. Às vésperas, no primeiro turno, o presidente da República, entendendo que esse seria um assunto que poderia gerar algum tipo de proveito eleitoral, proibiu as bets no Brasil, via medida provisória, que vai caducada daqui a pouco, vai ter o seu prazo de 90 mais 90 no começo do ano que vem, e aí o Congresso vai ser outro, a situação outra também, não está muito claro o que vai acontecer a partir desse momento. Mas o argumento lá atrás do governo de que a atuação de bets ilegais estrangeiras no Brasil era incontrolável e por isso precisava haver uma legalização, está se mostrando verdadeiro agora, em que as bets legais foram proibidas, com esse número de 13 mil sites de apostas ilegais bloqueados em alguns dias. Mas é enxugar gelo, gente, não tem como. Isso aí você vai bloqueando e vai, quem faz isso, faz também deliberadamente para romper qualquer tipo de bloqueio que seja colocado pelo país. É isso que a gente vai ver a partir de agora, a situação que a gente tinha antes da regulamentação.
4: Então, olha, o governo criou um monstro, né? O governo, para tentar obter votos na eleição, precipitadamente acabou com essa questão das apostas, das bets, as apostas legais, regulamentadas. Foi o próprio governo que regulamentou e fez muito bem de regulamentar, né? Estabeleceu ordem, criou regras que precisam ser cumpridas, que vinham sendo cumpridas, né? O governo falhou em nem sequer fiscalizar as bets ilegais que continuavam proliferando. Esse número, Thaís, 13 mil bets, sites, né, de apostas que foram bloqueados, é irrelevante para o número atual de sites em operação, mais de 40 mil. Não adianta. Quer dizer, o governo tem a capacidade máxima de bloquear cerca de 1.000 sites por dia. Bloqueia 1.000, surgem 5, 10 mil. Já são, ou já eram ontem, mais de 40 mil sites, como informou agora o nosso Rodrigo Vilela. Então, assim, o governo criou um monstro, né? Vai lá, corta uma parte e aquela ali se multiplica em outras, e mais outras, e mais outras. O governo foi uma atitude impensada, precipitada, irresponsável, que acabou fazendo isso. Não era um setor regulamentado, as empresas sérias que participam ou participavam desse setor pagaram por isso, está na lei, 30 milhões de reais para poder operar legalmente no mercado, pagaram, investiram muito, geraram empregos, geraram renda, geraram muitos impostos, bilhões de reais dos impostos, que é a tara do governo, e apesar disso, por razões eleitorais, agora não pode mais. Não pode mais as bets legais, né? Porque as ilegais, estas, estão proliferando a cada dia.
2: Cláudio, hoje é um dia importante, né, para a gente verificar o resultado da eleição, porque a Justiça vai analisar dois casos, um no Paraná e um no Rio de Janeiro. No Paraná, do Deltan Dallagnol, no Rio de Janeiro, do Antony Garotinho. Resultado das urnas que a Justiça vai avaliar, vejam só. Direto de Curitiba, vai contar para a gente qual é a expectativa, o que se tem a respeito do questionamento à eleição para o Senado de Deltan Dallagnol. O repórter Felipe Dutra está ao vivo com a gente. Fala, Felipe, bom dia.
6: Oi, bom dia a você, a todos que nos acompanham. As coligações Paraná para Todos, liderada pelo PT, e a Federação Brasil da Esperança, encabeçada pelo PL, pediram o adiamento deste julgamento referente à inelegibilidade do senador eleito Deltan Dallagnol, do Partido Novo. A sessão está marcada para logo mais às 10 horas da manhã em sessão ordinária presencial no Tribunal Superior Eleitoral. A relatoria do processo é do ministro Floriano de Azevedo Marques, o mesmo que suspendeu a campanha e negou o registro de Dallagnol para a disputa do Senado. Após a defesa recorrer da decisão no último domingo, dia da votação, a candidatura de Deltan foi deferida com recurso pelo presidente do TSE, ministro Cássio Nunes Marques, que alegou que o assunto deve ser examinado e debatido pelo colegiado. Dallagnol teve o mandato cassado pelo TSE em 2023, quando exercia o mandato de deputado federal, após o tribunal entender que a renúncia dele ao cargo de procurador do Ministério Público Federal em novembro de 2021 teve como objetivo escapar de possíveis processos administrativos. Segundo o candidato com maior votação para o Senado pelo Estado do Paraná, Deltan Dallagnol foi eleito no último domingo com mais de 2 milhões e 900 mil votos. Caso Dallagnol perca o registro da candidatura, o Paraná pode ter nova eleição.
0: Muito obrigado ao Felipe Dutra, direto da Band Paraná, direto de Curitiba. E tem mais um caso de fim de eleição, mas não fim do imbróglio. É o do Rio de Janeiro e hoje a Justiça Eleitoral deve definir finalmente o que vai acontecer com os votos de Antônio Garotinho e se Douglas Ruas levou no primeiro turno no Rio de Janeiro. Mas eu vou chamar agora, direto do Rio, ao vivo, a Gabriela Morgado para contar com mais detalhes para a gente essa história, que às vezes fica até difícil de entender, eu te confesso, viu, Gabriela? Bom dia.
7: Pois é, até a gente aqui no Rio de Janeiro fica um pouco confuso às vezes, né? Mas hoje, a partir das 10 da manhã... está marcado.

0: a função de governador aqui do Rio de Janeiro, que pode fazer com que o candidato Douglas Ruas tenha uma porcentagem maior de 50% e já seja considerado como vencedor no primeiro turno. A princípio, a gente está com o segundo turno marcado entre ele e o candidato Eduardo Paes, do PSD. Inclusive, Eduardo Paes entrou também com recurso no TSE pedindo para que esse segundo turno seja mantido e alegando que esse pedido de desistência do garotinho é uma manobra junto com Douglas Ruas para fazer o candidato do PL vencer. Bom, hoje a gente não tem marcada aí, não sabe como vai acontecer esse julgamento do recurso de Paes, mas o que está previsto é que os responsáveis, né, que as autoridades no TSE julguem o pedido do garotinho. Lembrando que ele só pôde concorrer porque teve aí esse recurso na Justiça Eleitoral, ele foi considerado inelegível, condenado por improbidade administrativa, mas a defesa dele tinha dito que a pena já tinha prescrito e por isso ele conseguiu concorrer. Mas nas eleições, no primeiro turno, teve apenas pouco mais de 3% dos votos. Então, o que ele alegou essa semana para poder desistir desse recurso é que ele teve um número muito pequeno de votos e por isso ia deixar a população do Rio de Janeiro escolher o governador que quisesse, iria desistir. Claro que a gente vai acompanhar.
1: Obrigado, viu, Gabriela? Olha, rapidamente, a gente já falou nos outros dias sobre esses casos aqui, mas é sempre bom relembrar. São dois episódios em que isso tudo poderia ter sido resolvido antes das eleições. Se nós tivéssemos alguma dúvida, conduta questionável durante o processo eleitoral, e se isso tivesse se arrastado para agora, tudo bem. Foi uma coisa que surgiu ali durante a campanha, tem que julgar. Se bem que eu acho que a Justiça Eleitoral devia fazer um plantãozinho. Faz mal nenhum. Pergunta para os médicos aí. É questão urgente, não dá para esperar, né? Jornalista também tem que... É chamado às vezes. Bombeiro. Não dá para ficar esperando o fogo. Ah, não, só vou segunda-feira, que é o dia da sessão. Não dá para fazer isso. Agora, deixaram correr solto. No caso lá do Paraná, como é que você vai anular agora 3 milhões de votos quase que o Deltan Dallagnol teve? O que você vai dizer? Vai dizer que o eleitor não sabe o que ele quer? A justiça é que sabe o que é bom? De um caso lá de 2021, se ele saiu antes do Ministério Público Federal para não sofrer uma punição e ficar inelegível? Olha, deixaram correr, autorizaram a candidatura, o nome dele estava na urna e ele foi votado. Acabou, está prescrito, está precluso. Não tem nada que tenha interferência da justiça a essa altura do campeonato.
2: O problema, né? O problema, né, Pedro, é exatamente a utilização da justiça eleitoral para interesse partidário, né? Já aconteceu em 2022 e está acontecendo novamente. O juiz que fica aí pegando no pé do Deltan Dallagnol, o ministro, foi nomeado por Lula e tem honrado essa confiança, viu? Tanto ele quanto aquela ministra do TSE que interferiu ou tentou interferir no debate da Globo, até no cenário do debate, né, sobre púlpito e etc. É um pessoal aí que tem protagonizado na Justiça do Trabalho decisões, vamos chamar de polêmicas, para não criarmos novas polêmicas, né? Mas muito estranhas mesmo. Né? E é exatamente isso que você colocou. Que justiça eleitoral é essa que só funciona às terças e quintas, durante o tempo todo, mesmo quando não há eleição, e é incapaz de definir a lista de candidatos disponíveis para a população? O desrespeito não é apenas contra o Deltan Dallagnol, é contra os seus eleitores, contra o cidadão. É uma vergonha o que tentaram fazer com o Deltan Dallagnol, tirando a candidatura dele 4 horas antes do dia da eleição. Aí o povo vai, se manifesta, elege o senador da República, ainda vão discutir se a candidatura era válida ou não era válida. Fizeram isso, esse TSE fez isso ontem com a deputada federal do União Brasil de Roraima. Ela foi eleita, agora não é mais. É assim, olha, a vontade do eleitor é irrelevante, né, perante a desorganização da justiça eleitoral brasileira.
3: Fora o dinheiro público que banca as campanhas e que, claro, nesses casos aqui, bancou uma campanha que talvez não dê em nada mesmo com o candidato sendo vitorioso. A gente volta já já com mais notícias aqui no Jornal Gente.
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3: Jornalista Cláudio Zaidão, dos colunistas do time do Jornal Gente, para trazer notícia, informação, análise para você. Zaidão, o que aconteceu no Brasil no primeiro turno da eleição está em compasso com o que tem acontecido em eleições na América Latina, na América do Sul? Qual é a comparação que a gente pode fazer? Bom dia para você.
4: Tudo bom, Pedro?
3: Bom dia.
4: Bom dia para todos vocês. De fato, você tem hoje na América Latina, não só na América do Sul, lembrando que a América Latina não é um conceito geográfico, né, mas histórico, cultural, tanto que há um país da América do Norte, que é o México. Mas é interessante observar que hoje o que, de certa maneira, coloca um fio de conexão entre o governo do Paraguai, da Argentina, da Bolívia, com Rodrigo Paz, né? Do Equador, do Chile e também alguns países da América Central, Honduras, Guatemala, Costa Rica, El Salvador, é mais do que um alinhamento, uma sujeição aos Estados Unidos, particularmente a política do Departamento de Estado. Não por acaso, nós já dissemos isso aqui, hoje, no Departamento de Estado, eles brincam que o Marco Rubio é o vice-rei, né? É uma referência, claro, a um título usado no tempo da colonização espanhola e que foi usado também pelo Império Napoleônico, né? O vice-rei. E o Marco Rubio é tratado assim dentro do Departamento de Estado, tal a sua influência sobre diversos desses governos. Agora, são casos muito singulares, não é, Pedro? Cada um deles tem uma particularidade. É muito diferente o Santiago Penha, no Paraguai, do Javier Milei. O Milei tem provocado a desindustrialização brutal da Argentina, uma abertura ao capital internacional, particularmente dos Estados Unidos. E no Paraguai, não. O Paraguai não é essa política do Santiago Penha. Porém, ambos têm esse alinhamento, tanto que o Paraguai já disse que sim, os Estados Unidos poderão estabelecer bases militares em seu território. O Rodrigo Paz, ele tomou posse muito recentemente e ele enfrenta uma grande resistência nas ruas, né, com manifestações dos povos indígenas ali da região de El Alto, também de professores, médicos, mineiros, pequenos lavradores. E ele resolveu utilizar um rótulo que foi primeiro usado pelo Marco Rubio, que é chamar esses manifestantes de narcoterroristas, né? O que é uma ofensa brutal, né? Usada pelo Marco Rubio contra trabalhadores que se manifestam. Mas esse rótulo tem sido utilizado pelo Rodrigo Paz para intensificar a repressão a esses movimentos. E na Bolívia está uma espécie de instrumento dessa política do Marco Rubio, que é o Fernando Cerimildo, argentino, que está preso, acusado de ter ordenado o assassinato de sua ex-namorada, grávida. Os dois sujeitos que a atacaram não conseguiram matá-la, mas levaram seu celular, onde havia, ou haveria, vamos colocar no condicional, muitas revelações sobre a atuação de Cerimildo. E agora o que fez o governo boliviano? Prendeu o procurador-geral que investiga Cerimildo.
5: Nossa.
4: Acusando-o de corrupção, de ligação com o narcotráfico, mas nada, nenhuma prova ou evidência relevante, crível, foi apresentada. O Chile, também o CAST está na defensiva, porque há muitos movimentos e manifestações no Chile contestando a política do CAST. Agora, cá entre nós, também há um outro aspecto que une todos esses países, né? Que é a incompetência de seus antecessores. No caso do Chile, o governo do Boric foi um desastre. E o Boric, é interessante isso, ele não fez um governo, digamos, com parâmetros de esquerda, né? Muito pelo contrário, ele alinhou-se muito à política externa do Joe Biden, e contrariou diversas expectativas que ele havia promovido na campanha. E o Boric agora fala que o erro dele foi ser moderado demais e tal. Não, o erro dele foi fazer um governo incompetente e que não respondeu às expectativas que sua campanha havia produzido. No Equador, o Noboa tem governado com um estado de emergência depois do outro, né? E ele fez um referendo, perdeu, mas ele pedia à população que se manifestasse sobre a instalação de bases militares dos Estados Unidos em território equatoriano. E a resposta foi não. Mas ele não desistiu, ele continua fazendo um movimento para que haja, ainda que não com autorização popular, bases militares dos Estados Unidos no Equador. E na Colômbia está um histriônico, né? O Espriella. O Espriella é uma figura realmente à parte, né? Ele é eleitor do Trump, porque ele tem cidadania nos Estados Unidos, tem cidadania italiana e, claro, é colombiano. E ele disse que votou no Trump, porque ele tem o registro de eleitor do Partido Republicano, e ele garante que votou no Donald Trump. E, imediatamente, ele desfez uma série de decisões de política internacional do Gustavo Petro. Ele reatou as relações com Israel, ele rompeu relações com Cuba, aliás, esse foi um movimento em efeito dominó, né? Inclusive na América Central, Guatemala, Costa Rica, El Salvador e também o Equador e a Colômbia anunciaram o rompimento das relações com Cuba. Claramente, não são decisões tomadas internamente, né? Seguindo uma lógica da política externa de cada um desses países, né? Não há a menor dúvida de que Marco Rubio rege essa orquestra. Não há a menor dúvida. Agora, insisto, são países muito diferentes, com características diferentes, com governos diferentes. Como comparar Javier Milei e Santiago Penha? Não, Santiago Penha do Paraguai. São muito distintos. Mas não há dúvida que, no caso do Paraguai, não. Desde a deposição do Fernando Lugo, há uma sequência de governos de direita, não é? Então, não é nenhuma novidade. A novidade está nesse alinhamento agora do Santiago Penha com o chamado Escudo das Américas, né? E, aliás, sobre o Escudo das Américas, esse é mais um aspecto que a gente precisa abordar. O Trump reuniu todos esses governantes aliados. Foi até um encontro meio constrangedor, porque ele fez uma pilhéria com o idioma espanhol. E depois houve uma disputa meio grotesca pela caneta que o Trump havia utilizado para assinar o documento do Escudo das Américas, né? E o Milei, triunfante, conseguiu ficar com a caneta, ele mostrava a caneta. Foi muito esquisito, porque foi uma reunião onde a sujeição foi explícita, né? O Escudo das Américas, isso dito pelo Trump e pelo Marco Rubio, não tem o objetivo primordial, é um dos objetivos, uma das políticas, mas não é o combate ao narcotráfico. Isso, dito pelo Trump e pelo Marco Rubio, o objetivo é conter a influência da China na América Latina. Tanto que, porque é chamado de escudo? Escudo é para defender, né? É um instrumento de defesa. Defender-se do quê? Dos narcotraficantes? Não. O Trump disse, é uma defesa em relação à China. Não nos esqueçamos que Pete Hegseth, o secretário de guerra, numa entrevista à Fox, logo no começo do mandato, ele disse que Trump iria recuperar o quintal dos Estados Unidos. E ele não falou isso em tom de anedota, né? Uma brincadeira, não foi uma conversa de bar, foi numa entrevista. Ele disse formalmente que a América Latina é o quintal e que Trump recuperaria esse quintal. E isso tem acontecido, né? Há uma relação hoje quase colonial com muitos desses países. Então, há claramente a incompetência de governos anteriores. Vejamos o que foi o governo Kirchner e o governo do Alberto Fernandes. Entre eles, houve, é verdade, Maurício Macri. E o Macri tem de ser incluído nessa lista de incompetentes. Houve muitos casos de corrupção na Argentina. A vida na Argentina piorou brutalmente nesses governos. Então, é claro, é natural. Há um descontentamento geral, uma desilusão geral. E quando aparecem em grupos com grande capacidade de mobilização, com discurso forte e falando em enfrentar o sistema, esse é um discurso que hoje ele prevalece, né? A ideia de que aquele candidato representa o desafio ao sistema, a oposição ao sistema. Mas, na verdade, são todos caldo do mesmo sistema.
5: Esse é o Cláudio Zaidan nos ajudando a entender melhor a notícia, no caso, como a eleição no Brasil repercute na América Latina. Zaidan, obrigada e até semana que vem.
4: Um abraço.
5: Bom, porque agora, gente, nós vamos a Nova York, porque vocês lembram da Krista Pike? A presa que não foi executada, pois os Estados Unidos executaram agora o primeiro preso depois das falhas nas injeções letais de Krista Pike. Quem explica tudo para a gente, direto de Nova York, é o Eduardo Barão. Olá, Barão.
6: Olá, bom dia para você, para todos também no Brasil. O Texas executou ontem um condenado chamado Jamal Howard, de 46 anos. Ele foi o primeiro quando era executado, depois daquela situação que aconteceu no Tennessee, quando uma mulher chamada Krista Pike recebeu duas doses de uma droga letal, mas mesmo assim acabou sobrevivendo. No caso de ontem, Howard, ele matou, no ano de 2000, um atendente de uma lanchonete e acabou sendo condenado à pena capital. Ele também recebeu a dose da mesma droga, chamada pentobarbital, numa prisão estadual do Texas, mas dessa vez a droga acabou fazendo efeito. Ele foi o 30º condenado executado nos Estados Unidos neste ano de 2026. No caso de Krista Pike, sobreviveu a duas doses desta mesma droga. Ela está se recuperando num hospital no Tennessee. Segundo os advogados dela, está consciente, ela acordou, ela sofreu queimaduras no braço onde a droga acabou passando. Os advogados estão pedindo que o governador do Tennessee comute a pena dela, liberte ela da prisão, mas ninguém sabe ao certo o que vai acontecer. Uma investigação foi aberta para identificar por que as duas doses, essa droga, esse pentobarbital, acabaram não levando essa detenta à execução como tinha sido planejado pelo estado do Tennessee.
5: Este é o Eduardo Barão, direto de Nova York, que volta amanhã na programação do Jornal Gente, que faz um rápido intervalo e a gente volta daqui a pouquinho.
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5: Vou chamar direto de Brasília o repórter Vitor Gomes, de olho na tramitação no Senado Federal do fim da escala 6x1. Davi Alcolumbre jura que isso vai acontecer agora, mas há uma grande pressão no entorno dele para que esse projeto seja deixado para depois do segundo turno das eleições. Qual que é a situação de hoje, hein, Vitor? Bom dia.
10: Muito bom dia, Thaís, a você e a bancada, e claro, a todos que nos acompanham. O presidente do Senado, Davi Alcolumbre, voltou a falar sobre os próximos passos da PEC que pretende acabar com a escala 6x1. Davi Alcolumbre falou que está cumprindo aquilo que foi acordado com os parlamentares para esses próximos passos. Segundo o presidente do Senado, ficou acertado que a PEC só irá à votação após as eleições, mas se referindo apenas ao pleito do Senado, ou seja, ao que já passou. Como passou o primeiro turno das eleições, ele colocou o texto em discussão entre essa semana e a próxima, para a votação acontecer logo em seguida. A líder do PT na casa, a senadora Tereza Leitão, declarou que a senadora Tereza Leitão do PT, declarou que os parlamentares governistas estão colhendo assinaturas para apresentar à mesa diretora um pedido de calendário especial para a tramitação em plenário dessa PEC, ou seja, querendo mais agilidade para a PEC que pretende acabar com a escala 6x1. Volto com vocês.
5: Muito obrigada ao Vitor Gomes, direto de Brasília. Deixa eu ouvir o Cláudio Humberto a esse respeito. Cláudio, pelo que você conhece do Congresso, temperatura que você está colhendo em bastidores, o que é que vai acontecer com essa PEC, Cláudio?
11: Então, eu diria que tem chances maiores de ser votada mesmo, né? Porque, afinal de contas, tem ali uma atitude desesperada dos governistas, de uma maneira geral, de produzir algum fato novo que ajude na eleição na reeleição do presidente Lula. E entre eles está o dono da pauta. Quem define isso é Davi Alcolumbre. Davi Alcolumbre está numa situação muito difícil, porque, afinal de contas, pode perder, tem tudo para perder a presidência do Senado a partir de 2027, com a nova composição de senadores, majoritariamente de oposição. E ele é aliado do Lula. O Lula, ele faz o que o Lula manda, né? Enfim, vou passar aí um período um tanto quanto se estranhando, mas voltaram as boas. E há um interesse, portanto, pessoal político de Davi Alcolumbre em colocar para votar, e há o interesse do governo que ele apoia de votar essa matéria. Por isso que eu acho que isso pode acabar resultando em votação. O problema vai ser o de sempre, né? Eles podem até aprovar mas como tem ali um longo período, né, até a implantação da medida, os efeitos eleitorais disso dificilmente serão percebidos pelo eleitor. O governo está numa situação difícil, saiu hoje. A primeira grande pesquisa nacional é sobre intenção de votos no segundo turno, e é uma pesquisa divulgada pelo Poder Data, que mostra que Flávio Bolsonaro abriu 6 pontos de vantagem contra Lula em votos válidos para o segundo turno. O Flávio Bolsonaro aparece nessa pesquisa com 53% e Lula com 47%. Bom, vamos aguardar para ver, mas enfim, o que há é ali esse interesse eleitoral que pressiona a votação dessa proposta de emenda constitucional, independentemente das consequências. Não estou nem aí com as consequências. A única consequência que eles observam é no voto.
3: O que as pessoas precisam entender é que é uma atitude absolutamente eleitoreira essa da escala 6x1, porque a legislação brasileira já prevê a possibilidade de negociação entre empregado e empregador. E eu já trouxe para vocês no começo dessa discussão, não sei se vocês lembram aqui, exemplos de como isso acontece, por exemplo, na indústria farmacêutica, na indústria siderúrgica em Minas Gerais. Tem um exemplo que é um case de sucesso de negociação entre as classes sem intervenção da legislação. Os trabalhadores estavam reclamando que estavam trabalhando muito. A indústria siderúrgica lá de Minas disse o seguinte: nós temos que operar 24 horas, não dá para parar aqui, não dá para desligar o forno, não dá para interromper as atividades. Então vamos sentar à mesa, o que a gente pode fazer? Vamos fazer o seguinte, vamos investir um pouquinho aqui em tecnologia, vocês seguram aí mais 6 meses? 6 meses a gente volta aqui, vamos tentar substituir isso, por máquina. E foi feita uma negociação tranquila, sem necessidade de judicializar, sem necessidade de levar esse assunto para outra esfera, fazer valer ali o rigor da legislação ou discutir algum ponto da legislação. Foi o negociado sobre o legislado. E tem muitos outros exemplos, eu estou citando só esses dois que são os que me vêm à cabeça do levantamento que a gente fez na época. Agora, com essa possibilidade de aprovação do fim da escala 6x1, acaba esse tipo de negociação. Porque também pode haver o exemplo contrário, trabalhador que às vezes precisa trabalhar um pouco mais, e aí não vai poder, porque tem a trava da legislação. E a gente sabe o que vai acontecer. O que o presidente, o governo estão querendo, é claro que é passar uma boa notícia, tentar seduzir o voto daqueles que estão nessas condições. Então, é isso que está acontecendo, mas é um prejuízo para a classe trabalhadora. Não tenha dúvida de que vai acabar a possibilidade de outro tipo de negociação e algum tipo de acomodação. Porque também, né, a legislação trabalhista é uma injustiça ela ser uma regra para todo mundo. Cada área tem a sua questão específica, tem necessidades muito, muito particulares que acabam sendo submetidas à mesma regra.
12: E modelos de escala, Pedro, em algumas áreas que já são ali quase que cláusula pétrea, não é? Quem entra, por exemplo, para trabalhar num hospital, quem entra para trabalhar numa força de segurança, já sabe qual é o modelo. E são modelos que foram ali sendo desenvolvidos ao longo dos anos até se chegar a alguma coisa que fosse razoável para todo mundo. E essa mudança pode desestruturar todas essas cadeias. E olha, a gente sabe que negociação de escala com equipe é o que mais gera desgaste em termos de gestão de pessoas. Imagina fazer essa renegociação em termos nacionais para todo mundo ao mesmo tempo. É esse terreno aqui que a gente está pisando. Mas já tem mais notícias chegando para você sempre aqui no começo da sua manhã, para você começar o dia bem informado.
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0: 9h32, 9h32, estamos no ar com Gente Brasília desta quinta-feira. Eu já nem mais sei que dia da semana é, mas eu acho que eu acertei. 8 de outubro de 2026, esse eu acertei porque eu li agora, né? Mas é quinta-feira sim, dia de TBT, semana tá chegando ao fim. E claro, sempre agradecendo os nossos queridos e amados ouvintes que participam lá no Band Brasília, que já tá lá no chat, eu já vi o Felipe Filho mandando alô, bom dia a todos. Hoje o sol nas alturas, já esquentando pacas. É, tá quente, meu amigo. Tem um sol para cada um já aqui em Brasília. Até vou ver qual é a temperatura de momento. Eu sei que a máxima para hoje tá prevista em 33 graus. Nesse 28 já, com umidade de 36%. Haja água e haja ar-condicionado aí para quem gosta, para quem é do ar-condicionado. Eu acho que uma das maiores invenções do ser humano se chama ar-condicionado. Porque, meu amigo, em dias quentes, se não fosse o ar-condicionado salvar, olha, vou te dizer uma coisa. Lúcio Gonzalez está conosco aí, bem isso. Bom dia, ótimo dia, irmãos. Adriano Vilela e Cláudio Humberto, bom dia. Obrigado, Lúcio Gonzalez. Que legal aqui, obrigado aqui o José Xavier. Jornal sensato e pé no chão, apenas fatos. Valeu, José. Obrigado pela mensagem. Semana no mesmo ritmo, é. É porque com esse negócio de eleições, por isso que eu falei que eu já não sabia mais que dia era, porque com esse negócio de eleições, e é debate, e é entrevista, é cobertura do dia da eleição, chega um ponto que pra gente que tá envolvido com a cobertura, imagino pros políticos ainda, mas pra gente que tá envolvido com a cobertura, a gente já não sabe mais quando é que é domingo, quando é que é segunda-feira, ainda mais nesse fim de semana. Por isso que eu já não sabia se hoje era quinta, sexta, quarta, terça, mas é quinta-feira. Já me confirmaram aqui certinho, então hoje estamos na quinta-feira, dia 8, com esse sol a pino na capital do país. Você pode mandar seu recado também no 994009269. Daqui a pouquinho, Cláudio Humberto estará conosco para comentar os principais fatos do dia. Hoje vamos receber o ex-governador, deputado federal eleito Agnello Queiroz, para uma entrevista falando sobre as intenções do seu mandato, falando e analisando também o cenário político nacional. Daqui a pouco é o nosso convidado do programa de hoje, porque agora é a hora do Rodrigo Vilela trazer o destaque da manhã. Bom dia, Vilela.
1: Excelente dia a você, Adriano, todos os amigos que estão acompanhando o nosso Gente Brasília aqui na Bandeirantes 89.9 FM. Adriano, advogados de condenados pelos atos de 8 de janeiro atribuem decisões tomadas pelo STF em benefício dos réus à vitória de Flávio Bolsonaro no primeiro turno e cobram agora a anulação de todos os processos. Nesta semana, Débora Rodrigues dos Santos, que ficou conhecida como Débora do Batom, conseguiu a progressão da pena. Ela tinha sido condenada pela primeira turma do Supremo Tribunal Federal a 14 anos de prisão pelos crimes de abolição violenta do Estado Democrático de Direito e ainda dano qualificado, golpe de Estado, associação criminosa e deterioração de patrimônio tombado. Durante os atos, em 2023, ela pichou "Perdeu Mané" na estátua em frente ao STF. Agora, a cabeleireira, que está em prisão domiciliar, recebeu do ministro Alexandre de Moraes a autorização para passar ao regime semiaberto. Em entrevista à Bandeirantes, o advogado de Débora Rodrigues dos Santos disse que a decisão veio tarde. Segundo L. Júnior, o próprio Supremo reconheceu que ela tinha esse direito há muito tempo. Além do caso da Débora do Batom, Alexandre de Moraes mandou arquivar um processo contra o jornalista Alan dos Santos e o influenciador Oswaldo Eustáquio. Os dois eram acusados de fazer campanhas e incitar crimes contra um delegado da Polícia Federal e ministros do STF. Já o ministro Gilmar Mendes mandou arquivar a denúncia de estupro contra o candidato a vice de Flávio Bolsonaro, Alfredo Gaspar. Proibido de receber visitas do próprio filho em prisão domiciliar, Jair Bolsonaro também teve um parecer favorável da Procuradoria-Geral da República. Agora, Alexandre de Moraes deve decidir se o ex-presidente pode voltar a receber visitas de Flávio Bolsonaro. O ministro do Supremo, Cássio Nunes Marques, pretende levar um pedido de soltura do ex-presidente Jair Bolsonaro para o plenário do tribunal. Em nota, ele disse, no entanto, que isso não vai ocorrer antes do segundo turno da eleição. Segundo ele, caberá ao presidente do STF, Edson Fachin, decidir a data do julgamento. Os advogados de Bolsonaro pedem também a suspensão do cumprimento da pena até a conclusão da análise. Condenado a mais de 27 anos de prisão, o ex-presidente está em prisão domiciliar por questões de saúde, Adriano.
0: Obrigado, Rodrigo Vilela. Cláudio Humberto já está conosco. Bom dia, Cláudio. Tudo bem?
2: Olá, Adriano Oliveira. Muito bom dia a todos. Finalmente temos uma bela manhã, né, nesta quinta-feira, depois de vários dias nublados, com chuvas, trovoadas. Que seca é essa, Adriano Oliveira? Essa seca está completamente desmoralizada mesmo, esse período de seca aqui no Distrito Federal.
0: Segunda-feira, um temporal. Hoje, esse calor, já 28 graus, com seca, 36% de umidade.
2: E um céu lindo, né? Azul. Que coisa esplendorosa. É sempre animador a gente olhar para o céu e ver essa beleza, né, que Deus nos deu. Bom, estamos começando aqui o programa já com muitas notícias, né, com muitas informações e de uma primeira pesquisa que foi divulgada sobre intenção de votos do segundo turno, né, para presidente da República. E é uma pesquisa que aponta o favoritismo, que confirma o favoritismo de Flávio Bolsonaro no segundo turno. Pesquisa do Poder Data, AIA, que foi divulgada hoje e mostra que Flávio Bolsonaro teria, neste momento, 53% dos votos e Lula 47%, se a eleição fosse realizada hoje, né, neste momento. É claro que ainda temos aí a campanha de segundo turno pela frente e também preciso lembrar que essa pesquisa, que aponta os votos válidos, exclui nessa contagem os votos que basicamente simula a eleição em si, né? Porque, afinal de contas, a eleição conta os votos que foram depositados nas urnas, os chamados votos válidos. Aqueles que não foram depositados, anulados, que não foram voto em branco e tal, essas coisas são descartadas pela Justiça, tanto quanto é descartado também nesse tipo de pesquisa, que é muito comum ser feita em situação de segundo turno, né? A gente sabe que Flávio Bolsonaro venceu o primeiro turno com uma vantagem de cerca de quase 2 pontos percentuais, mas agora essa vantagem tende mesmo a se ampliar. Ele é dos dois candidatos, é aquele que vem ganhando apoios no segundo turno, apoios de partidos, de candidatos, né? Vários dos candidatos derrotados para presidente já manifestaram apoio a Flávio Bolsonaro no segundo turno, como estava previsto, né? Ronaldo Caiado, Romeu Zema e tal, e também os seus partidos, né? Não só estes, mas outros partidos já oficializaram apoio a Flávio Bolsonaro, como é o caso do União Brasil e também do Podemos, né, que eu acho que é hoje, do Partido Progressistas, e, enfim, esses apoios vêm sendo manifestados diariamente, alguns deles várias vezes no mesmo dia, enquanto o presidente Lula está ali tentando entender ainda, tentando fazer a ficha cair sobre depois da derrota, né? E se estabeleceu no PT uma crise sem precedentes no partido, né? Porque, afinal de contas, o presidente parecia dar demonstrações, e me foi dito isso, inclusive, por dirigentes do partido ontem, ele dá a impressão de que de ter sido surpreendido, né? Porque, afinal de contas, ele próprio não se envolveu muito na própria campanha, né? O Lula gosta de terceirizar a responsabilidade. A culpa nunca é dele, a culpa é sempre do outro. E ontem ele colocou a culpa no coordenador da campanha, coitado. O ex-prefeito de Araraquara, ex-ministro de Dilma, Edinho Silva.
0: Ele estava todo disse... sem jeito, né, Cláudio? Dá para ver na imagem, né? O Edinho, no caso.
2: Pois é, e aquela coisa, né? De repente, o Lula não sabia, mas aquela reunião estava sendo transmitida ao vivo pelo canal do PT no YouTube. Aí, quando ele começou a falar e dizer que a campanha tinha sido muito mal organizada, não sei o que e tal, aí derrubaram, censuraram o presidente. Maior trabalhada. Censuraram o presidente, derrubaram a transmissão, porque ele estava fazendo autocrítica e etc., fazendo aquela lavação de roupa suja, né? Mas não precisava ser pública, né? E foi por isso que mas acabou expondo esse clima, né? Um clima de vaca não reconhecer bezerro, né? Que é exatamente esse clima no governo e também no PT. A gente viu diversas manifestações, né? De gente criticando o Sidônio, que é o ministro da propaganda do Lula, gente criticando o excessivo protagonismo e sempre desastroso da Janja, que mais atrapalha do que ajuda o marido nessa campanha, ao ponto de Cátia Abreu, que foi ministra, foi senadora e tal, ela publicamente, ela que é, embora... embora hostilizada, sempre foi hostilizada pela esquerda, mas ela apoia o Lula. E ela criticou o fato de que a campanha tem mais Janja do que Geraldo Alckmin, né? E o Geraldo Alckmin tem um papel político importante na consolidação dos apoios todos, né, ao presidente da República desde a eleição passada. O Lula, muito espertamente, pega um ex-adversário, alguém que disse que ele, Lula, queria voltar à cena do crime, é por isso que estava, por isso era candidato a presidente, e ainda assim ele vai lá e convida o Alckmin para ser o vice dele. Por quê? Porque isso tira votos importantes dos setores mais conservadores. E o Alckmin não apareceu praticamente durante a campanha, mas Janja sim, e sempre de maneira, como eu disse, desastrosa. Então teve muitas críticas à Janja, à ausência do Alckmin, à coordenação da campanha, enfim, eles não se entendem mais, né? Mas a única novidade que o Lula apresentou, que a campanha apresenta, é o Lula agora vai fazer vídeo selfie, vai aparecer falando para o celular, não sei o quê. Enfim, cada um com suas dores, né? E também com suas alegrias. Bom, ontem o Edinho Silva, ele tem aliados, né, na cúpula na direção do PT, que ficaram muito incomodados com a exposição pública que foi feita de Edinho Silva ontem pelo presidente e também por vários integrantes do governo e também do próprio partido, né? O PT é uma brigalhada só, né? O Edinho Silva é da facção majoritária que é a do Lula e que comanda o partido. Mas o PT, da última conta que eu fiz, dava umas 20 facções, né, que funcionam como seitas. E eles são muito radicais, assim, na briga entre eles, né? Eles brigam mais entre eles do que contra os adversários do PT como um todo. E essas seitas caíram matando em cima do Edinho Silva, né? E, enfim, aprofundou ainda mais a crise, etc. Mas o fato é que apoio mesmo não tem. Uma das críticas, aliás, que eu ouvi de um dirigente do PT sobre o comportamento do Lula, do desinteresse do Lula, o Lula foi a soberba, né? Ele foi derrotado pela própria soberba. Ele achava que nada ameaçava a reeleição. E nem sequer se preocupou, como das outras vezes, de articular, de pensar a eleição como um todo. Ele sempre foi bom nisso, né? de estratégia, ou não era ele, alguém que já não está com ele, talvez Zé Disseu, talvez o Palocci, talvez o falecido Kuchiken, não sei, mas alguém pensava esse tipo de coisa mais para frente, né? Você vê o que aconteceu em 2022. Em 2022, no segundo turno, o Bolsonaro não teve a quem pedir apoio, não teve de quem receber apoio, né? Já o Lula, não. O Lula, que estimulou a candidatura da Simone Tebet, da Marina Silva, etc. e tal, fez com que, afinal de contas, no segundo turno, ele criasse os factoides de recebimento de apoio dessas candidaturas derrotadas no primeiro turno. Ele tinha de quem receber apoio, né? Agora, na campanha de 2026, isso se inverteu. Quem está se beneficiando de apoio no segundo turno é Flávio Bolsonaro. Talvez o Flávio Bolsonaro tenha feito isso de caso pensado, ou talvez tenha sido sorte, né? Mas tudo indica que se repetiu aqui a fórmula, que é vitoriosa em eleições muito polarizadas. Aconteceu, por exemplo, no Chile, muito recentemente, né? De repente ficou todo mundo, ah, como é que pode? Tem lá um candidato que era acabou sendo eleito, né? Que era considerado o Bolsonaro do Chile. Todo mundo tem que apoiar ele, tem que se unir em torno dele, etc. e tal. E ele, não, ele até estimulou que outros candidatos de direita também fossem candidatos, né, a presidente. O que é que aconteceu? Quando foram para o segundo turno, e os candidatos que ficaram para trás no primeiro turno apoiaram todos, em uníssono, no segundo turno, o candidato vencedor do primeiro, de direita. E ele, então, venceu a campanha, venceu a eleição com o pé nas costas, né? Ele não teve a menor dificuldade em fazer isso. Faz parte do jogo político, do jogo democrático, do jogo eleitoral, quando a disputa está muito acirrada. Lula perdeu, parece ter perdido o elan, né? Parece ter perdido a motivação para se dedicar mais a esse varejão da política, que é o que muitas vezes, aliás, no caso dele, inclusive, é que define vitórias.
0: Tá aí o Cláudio Humberto. Eu só vou fazer, não é que é uma correção ao Cláudio Humberto, mas eu acho que cabe melhor a frase que eu brinco aqui seguidamente do Homer Simpson sobre a situação do presidente Lula culpando ontem o Edinho Silva, colocando a culpa em todo o externo para o fracasso. O próprio presidente Lula falou, né, que foi a campanha por parte do PT. Por mais que tenha ido para o segundo turno, ficou claro ontem na entrevista coletiva que o Lula tinha convicção, não era só uma bravata política de dizer que ele ia ganhar no primeiro turno, porque ele repetiu isso várias vezes e comparou com a eleição de 89. Só que, de fato, como o Cláudio falou, o presidente Lula, a sensação que eu tive, tanto na fala do presidente Lula e daquilo que a gente viu na campanha, é que o Partido dos Trabalhadores acreditava que iria ganhar naturalmente essa eleição. E agora pode ter sido tarde demais observar que a eleição não era tão fácil assim aos 45 do segundo tempo. E a correção que eu ia fazer, Cláudia, é o seguinte: você disse que o presidente Lula costuma culpar todo mundo. Ele segue a linha do Homer Simpson, a culpa é dele e ele coloca em quem ele quiser. Então ele sai colocando a culpa nos outros, sabe? Mais do que não ter culpa de nada. Então ele acaba jogando a culpa no Edinho Silva, coitado. Ficou constrangido lá durante a entrevista coletiva. O Haddad com a... também, aí o desempenho também do Haddad não dá para ter uma cara melhor também, né?
2: Pois é. Mas é assim, eu acho também que espanta a mim, inclusive, isso, né? Como esses caras, que são tão experientes, não perceberam a mudança que se processa na população brasileira, né? Quando você vê o perfil do eleitor, por exemplo, que consagrou Nicolas Ferreira, sabe o que é, né? Qual é o perfil, né? É de gente pobre. É de eleitor das classes D e E, C, D e E. É claro que tem eleitores de todas as classes. O cara que teve 3 milhões e 200 mil votos para deputado federal, o deputado de maior votação do mundo. Nunca houve um deputado, um parlamentar, que recebesse esse volume de votos que do Nicolas Ferreira. Nem ele, nem dele, nem que, e também daquele deputado lá de São Paulo, que também teve mais de 3 milhões de votos também, né, e tal. São grandes recordes brasileiros de votação para deputado federal. Agora, essas pessoas foram eleitas pela elite? Não. Você sabe quem o forte contingente de eleitores, de deputados e senadores conservadores, jovens, sobretudo jovens, que foram muito bem votados neste ano? É o filho, é o neto do Bolsa Família. São pessoas, são garotos e garotas de famílias muito pobres, que eram beneficiadas pelo Bolsa Família lá atrás e perceberam ao longo dos anos uma coisa que é muito clara, que é uma estratégia muito safada, eu acho, da classe política, né? É manter essas pessoas pobres para que elas dependam para sempre do benefício social, para que elas sejam para sempre dependentes do Bolsa Família. E aí, o pai, o avô, que lá atrás foi dos primeiros e continuou sendo até hoje beneficiado pelo Bolsa Família, esse pode ter uma relação de gratidão, não sei. Mas os seus filhos e netos perceberam que eles passaram a vida inteira passando pelas mesmas dificuldades, nunca saíram da pobreza, porque o governo não age, né, não tem agido para retirá-los da pobreza. São exatamente esses os eleitores que estão consagrando os votos de oposição, os votos da direita. São garotos e garotas, né? E aí você vai variar ali dos 16 aos 30 anos, né? Gente que inclusive já é pai, né? Que passou a vida inteira, uma vida inteira de sacrifícios, né? Vendo o pai e a mãe ali se desdobrando para mantê-los, e dependentes do Bolsa Família. Nunca conseguiram se libertar disso, né? Porque não interessa aos governantes que as pessoas se libertem disso. Eu já contei aqui algumas vezes, vou contar uma história que eu tive com o repórter, com Patrus Ananias, que foi até derrotado agora, aliás, merecidamente, na eleição para o governo de Minas Gerais. Ele era ministro, no primeiro governo Lula, ele era ministro do Fome Zero, né? De combate à fome, não sei o quê. E aí o ministro, numa entrevista, e a porta de saída? Essas pessoas, tudo bem, é necessário mesmo, tem que socorrer gente que está com dificuldades, tem ali, né, insegurança alimentar, isso é preciso esse socorro do Estado, mas ali tem um momento que essas pessoas precisam caminhar com as próprias pernas, né? Eu até lembrei o verso do... consagrado pelo Gonzagão, pelo Luiz Gonzaga, porque aí deixa de ser benefício e passa a ser esmola. E o verso do Gonzagão dizia que esmola para um homem que é são, ou lhe mata de vergonha, ou vicia o cidadão. Não é? E o que a gente viu ao longo dos anos, e aí ele ficou muito nervoso, o ministro Patrulho, como assim? Não, esse programa só tem porta de entrada, não tem porta de saída. Ele acabou confessando a estratégia de aprisionar pessoas pobres no programa social para sempre, para toda a vida, né? Exatamente para que elas sempre estejam ali com o seu voto reconfirmando aquela migalha que recebe do Estado brasileiro. Exatamente, as gerações seguintes dessas famílias, percebendo como estavam sendo usadas, é que hoje reagem a esse discurso atrasado da esquerda brasileira, que insiste nessa lorota de que vamos beneficiar o pobre, vamos mudar. O discurso do Lula, aliás, isso é muito frequente você ouvir nas redes sociais, é muito parecido, né? Muito igual, até repete as mesmas palavras, né? De discursos de 20 anos atrás. Eu vi ontem um vídeo que mostrava isso, o Lula de cabeça branca, de cabeça preta, barba preta ainda e tal, ele falando que quando todo pobre puder ter café da manhã, almoço e jantar sobre a mesa, a minha missão estará cumprida. Isso ele disse 20 anos antes e repetiu agora recentemente, até se emocionou. Aí eu vou filho, minha missão estará cumprida. Rapaz, ele teve esse período todo. A primeira intervenção era do discurso de posse dele, do primeiro governo. Né? Então, eu acho que faltou esse tipo de percepção no governo. E é uma percepção que é facilmente detectável por meio de pesquisa. Não tenha dúvida que tem gente que faz pesquisa, né? E o governo faz muita, mas o governo está mais interessado em saber como obter votação, como que tipo de decisão pode tomar para eventualmente tirar votos do adversário e favorecer, né? E atrair mais eleitores. Enfim, tem outras preocupações, mas assim, o cerne da questão é exatamente esse, né? Não por acaso, o levantamento do UOL mostrou que o Lula caiu, a votação do Lula, em relação à eleição passada, em municípios que dependem, que mais de 50% dependem a sua economia do Bolsa Família. Municípios dependentes do Bolsa Família, nesses municípios Lula perdeu. É claro que ele teve uma votação expressiva, mas ele teve uma votação bem inferior àquela da eleição passada, que já tinha sido inferior à eleição de 2018. E, ao contrário, as candidaturas conservadoras da eleição passada, que já tinha sido inferior à eleição de 2018. E, ao contrário, as candidaturas conservadoras cresceram.

0: para esse discurso aí fácil do benefício social.
1: 9h58, tá aí, a gente vai para um rápido intervalo, na verdade a gente vai para o repórter Bandeirantes. Daqui a pouquinho vamos conversar ao longo do programa de hoje com Agnello Queiroz, do PT, deputado eleito, deputado federal, ex-governador do Distrito Federal. O que vem chegando agora é o repórter Bandeirantes.
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3: Esse aqui é o Repórter Bandeirantes. Informação para todo o Brasil pela rede Bandeirantes de rádio. Vamos para o Rio Grande do Sul, de novo ali, alerta de chuvas muito fortes, preocupação no estado. Já chamo direto da Bandeirantes Porto Alegre o repórter Gilberto Echauri. Bom dia, Gilberto.
4: Olá, muito bom dia, Thaís, e a todos que estão nos acompanhando. Todo o território do Rio Grande do Sul está sob alertas da Defesa Civil e do Instituto Nacional de Meteorologia para a possibilidade de chuva forte nesta quinta-feira. Temporais que são acompanhados de queda de granizo e rajadas de vento que podem chegar a 100 km por hora. Inclusive aqui no Rio Grande do Sul chove neste momento, choveu bastante forte na madrugada, também no interior do estado, o que gera preocupação das autoridades quanto ao nível dos rios aqui no Rio Grande do Sul, especialmente na região da fronteira oeste e também na região central do estado, porque ainda há cerca de 300 pessoas fora de casa por conta das cheias dos rios, e esses acumulados das últimas horas aumenta a chance de haver nova elevação no nível desses rios aqui no Rio Grande do Sul. São pelo menos 3 rios nesse momento que seguem com nível acima da cota de inundação.
3: Muito obrigado ao Gilberto Echauri, repórter da Bandeirantes em Porto Alegre. E do Brasil, a gente vai agora para a Europa, para o Reino Unido, para Londres, com o correspondente Felipe Killing. Muito bom dia, Killing.
5: Olá, pessoal, tudo bem? A morte da pesquisadora na Sibéria tem gerado muita pressão internacional para que a Rússia passe mais informações à Organização Mundial da Saúde e também ao governo dos Estados Unidos. Há também a suspeita de um segundo caso. A Rússia afirma que... americano afirmam que não tem ainda todas as informações para que eles possam fazer uma análise. Essa pesquisadora de 28 anos trabalha num instituto que estuda bactérias perigosas. Ela teria adoecido no final de setembro e morreu no começo de outubro. A imprensa local afirma que ela teria quebrado um tubo de ensaio e tido contato com uma bactéria responsável pela peste pneumônica. O governo de Moscou relata que não houve nenhum incidente neste laboratório e que ela morreu de pneumonia, mas ainda sem causa definida. Então, há uma preocupação muito grande sobre a clareza das informações vindas do governo de Moscou, mas que afirma que tomou todas as precauções e também todas as atitudes para ter certeza de que não se trata de um início de uma epidemia ou algo que preocupe a comunidade internacional. Cerca de 200 pessoas que tiveram contato com essa pesquisadora ficaram em quarentena e foram testadas, segundo o governo de Moscou, sem nenhum caso de peste pneumônica. Eu volto com vocês.
3: Muito obrigada ao Felipe Killing, fechando o repórter Bandeirantes, agora 9h48.
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0: 10h04, 10h04, estamos de volta aqui no nosso Gente Brasília, convidando você a participar conosco, mandando a sua mensagem para cá pelo 99400-9269, 99400-9269. Daqui a pouquinho entrevistaremos o deputado federal eleito, ex-governador Agnello Queiroz, aqui no nosso Jornal Gente. Por aqui seguimos com as principais notícias do dia. Vamos com o Vitor Gomes, porque teve vai ter um pregão do Detran para contratar empresas de eventos, organizar eventos, e o custo é a bagatela de 15 milhões de reais, ô Vitor Gomes. Bom dia.
1: Exatamente, Adriano. Bom dia para você, bom dia, Cláudio Humberto, e a todos que nos acompanham. O Detran abre uma licitação para contratar uma empresa especializada em organização e apoio logístico de eventos corporativos e educativos. O valor estimado da contratação é de quase 15 milhões de reais. O edital foi publicado nesta quarta no Diário Oficial do DF e prevê a prestação dos serviços por um ano. A empresa contratada será responsável por atividades como planejamento, coordenação, montagem e ornamentação de eventos, além de infraestrutura, transporte, alimentação e contratação de profissionais. Entre as ações que poderão receber o suporte estão campanhas como Maio Amarelo e a Semana Nacional de Trânsito, além de blitzes educativas, palestras, cursos, treinamentos e atividades do programa Detran nas escolas. Também estão previstos eventos institucionais e ações voltadas à saúde e ao bem-estar dos servidores. Para o especialista em trânsito, Fagner Dias, a compra casada é uma forma de diminuir os custos.
2: Quando você contrata a empresa ela é responsável pelo pacote, então até os mecanismos de cobrança, eles são facilitados do que você fazer uma série de compras picadas, né? A população já sentiu isso, que a contratação de festa pronta, por exemplo, né, de uma empresa, ela tem uma facilidade de cobrança, são menos contratos para serem assinados, e principalmente por demanda, você consegue ajustar conforme necessidade sazonal.
1: O modelo será de registro de preços, o que significa que o Detran poderá solicitar os serviços conforme a necessidade e a disponibilidade orçamentária. Por isso, os quase 15 milhões de reais representam uma estimativa máxima e não necessariamente o valor que será gasto pelo órgão. A sessão pública do pregão está marcada para o dia 22 de outubro, às 9 da manhã.
0: Eu, sinceramente, Cláudio, ouvintes, eu não sei se esses eventos levam um custo de 15 milhões. Eu acho um absurdo, eu acho um pouquinho exagerado 15 milhões para evento de Maio Amarelo, coisas do Detran. Ainda mais quando a gente fala em corte de custos, corte de gastos, essa situação toda. Será que é o momento de gastar 15 milhões numa estrutura de eventos? Não sei se a governadora Celina Leão vai deixar, também não sei da autonomia necessariamente para os gastos do Detran, mas me parece um pouquinho em excesso essa estimativa de 15 milhões, Cláudio.
3: Bom, se for dinheiro gasto em educação do trânsito, eu acho que nunca é demais, né? Porque, afinal de contas, está no Código de Trânsito Brasileiro que dinheiro arrecadado com multas tem que ser aplicado, tem que ser usado integralmente em campanhas educativas. O problema é que nunca se faz isso, né? Pega-se esse dinheiro, se usa para pagar, né? Pagar gratificação, pagar salários, bônus, salário, não sei o quê. Mas campanha educativa mesmo, que é bom, não tem. E por que não acontece? Não é nenhuma coisa, eu acho, deliberada, né? Mas não passa pela cabeça do gestor, né? Fazer uma campanha, investir o dinheiro do faturamento para fazer uma campanha para diminuir o faturamento. Você entendeu? Eu acho que tem um pouco isso, né? Não que seja nada elaborado, entendeu? Não é uma coisa proposital, mas é algo que não passa pela cabeça do gestor que precisa daquela grana, que conta com aquela grana para tocar os seus programas, fazer as suas coisas e tal, e de repente investir em campanhas educativas que fará com que o motorista não cometa ou diminua ou reduza o cometimento de infrações de trânsito e com isso reduza o faturamento reduz aquela grana que entra para esse gestor, entendeu? Então, ele não está nem aí para esse negócio de campanha educativa. Então, o que eu acho que recursos provenientes de multas de trânsito, que obrigatoriamente devem ser, está lá no Código de Trânsito Brasileiro, obrigatoriamente, eu sabia de cabeça até o artigo 126, uma coisa assim, do Código de Trânsito. Está lá no Código, tem que obrigatoriamente ser aplicado em educação de trânsito. Isso é que tem que ser, daí, sabe, seja quanto for, porque afinal de contas, o dinheiro é público, mas é dinheiro decorrente de multas de trânsito, né? Então, é você que cometeu a infração, pagou a multa, aquele dinheiro vai ser usado para que você, para tentar educar a você e a outros, para que não façam isso, né? Para que respeitem as leis de trânsito. Eu acho que esse é um problema maior do que o valor em si destinado para questões dessa natureza. Sem contar que é preciso avaliar, como é que eu diria, a eficácia disso, né? Essas campanhas têm eficácia? Elas de fato contribuem, colaboram, ajudam a reduzir o número de infrações? Eu duvido. Eu realmente tenho sérias dúvidas disso, né? Se há estudos provando que não reduzem, aí tudo bem, eu quero ver esses estudos, né? Mas eu não creio que existam.
0: 10:10, vamos para o intervalo, já tem mais destaques para você acompanhar aqui no nosso Jornal Gente. Participe, mande sua mensagem, 994009269. Intervalinho é rápido.
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0: 10:11.
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7: Dez e 14, começando mais uma entrevista com os deputados federais eleitos. Hoje, dia de receber Agnello Queiroz, do PT, eleito deputado federal. Ele que já foi deputado, também foi governador do Distrito Federal. Seja muito bem-vindo. Obrigado por ter aceito o nosso convite.
8: Obrigado, Adriano. Uma honra muito grande por estar aqui na Rádio Bandeirantes. É um prazer, viu?
7: E o senhor vai ter um desafio grande como deputado federal, né? Num congresso mais conservador. O congresso já estava assim, mas o trabalho do senhor e do Partido dos Trabalhadores acredito que será mais intenso agora na próxima legislatura, né?
8: Com certeza, Adriano, porque... Infelizmente, já a atual legislatura é muito conservadora e pelos balanços atuais já do resultado eleitoral, isso não melhorou. O que exige dos eleitos é o maior esforço, né, de fazer um congresso que de fato possa debater as grandes questões nacionais e ajudar a governabilidade no Brasil e não ser um congresso de lacração, de agressão, de desrespeito absoluto e, consequentemente, essa prática, sobretudo essa última legislatura, essa que tá atual, que está ainda até agora o final do ano, ela contribuiu muito para a desmoralização do Congresso Nacional. Eu estive lá por 12 anos no Congresso Nacional e era oposição, né? Então... Mas eu nunca vi uma falta de compromisso com o Legislativo. O Congresso é a casa do povo, onde debate as grandes questões nacionais, onde a gente elabora as leis que podem mudar a vida de muitas pessoas. Eu vou pegar um exemplo meu para não ficar distante, ou na teoria. Eu sou autor, quando era deputado federal, que eu fiz uma lei da Bolsa Atleta, que beneficiou milhões e continuou beneficiando milhões de atletas no Brasil. Eu sou autor da lei que recebe meu nome, que financia o esporte olímpico e paralímpico no Brasil. Mudou a história do esporte no Brasil, esporte olímpico e paralímpico. Eu dou exemplo do paralímpico, porque esse não tinha patrocínio nenhum, zero. E quando eu fui ministro do esporte, nós e eu comecei a implantar essa lei, que ficou conhecida como a Lei Agnello Piva, que foi em parceria também com tinha um outro senador, e ficou conhecida assim essa lei. Mas nós éramos o 25º do mundo na Paralimpíada de Atenas. E hoje nós somos a 5ª potência mundial. Você vê, Adriano, o que o Congresso pode fazer? O Congresso, uma lei da minha autoria, que mudou a história de um esporte num país. E vai continuar mudando, porque é lei. Então, mesmo quando o Bolsonaro assumiu, acabou o Ministério do Esporte, ele não acabou com o financiamento, porque era lei. Eu tinha deixado em lei, não era apenas uma iniciativa que eu fiz quando era ministro. Estava em lei quando era deputado. Então, dou exemplo muito concreto para mostrar que é muito importante essa função e nós não podemos abrir mão disso. Não pode ser um Congresso que eu chamo um ministro, esculhambo, dou números absolutamente falsos e mentirosos, gravo na minha rede social e jogo para uma rede que me interessa e acabou. Isso é absolutamente degradante de um papel tão importante. E quem governa, e eu espero que o presidente Lula ganhe a eleição, a gente precisa entregar. E entregar depende de governabilidade, de diálogo, de construção, de consenso. Não adianta eu subir na tribuna, fazer um discurso inflamado para dar uma satisfação ao B e não entregar nada ao povo. Então, essa visão, a necessidade de ter gente também experiente no Congresso é para ajudar nessa governabilidade. Eu quero dar minha contribuição lá no Congresso e quero ajudar a Brasília, porque a situação aqui é de uma crise profunda na saúde, que é a minha área principal, que eu sou médico, e que a gente precisa ajudar a Brasília. Os deputados que foram eleitos por Brasília têm a obrigação de ajudar a Brasília. E eu quero ajudar muito pela minha experiência como deputado e como governador para poder ajudar a tirar a Brasília de uma crise. Na saúde é de calamidade pública, né? A educação, somos o último no IDEB, que é um que nunca aconteceu isso na história, né? O banco nosso... Então, foi absolutamente assaltado, mais de 12 bilhões, e está na iminência de ser quebrado um banco público do carinho, que é o BRB, que é nosso. A SEB entregaram também para a privada. Então, é uma situação de maior gravidade que a gente vai ter que ajudar, tem uma obrigação de ajudar.
7: Cláudio Humberto.
6: Olá, governador. Muito, muito bom dia. Bem-vindo ao nosso programa.
8: Obrigado, meu querido.
6: É uma presença ilustre aqui entre nós. Quero cumprimentar pela sua vitória espetacular.
8: Obrigado,
6: parabéns.
8: Obrigado, Cláudio Humberto.
6: Então, eu queria saber o seguinte. Exatamente a minha pergunta tirou da minha boca, né? O senhor é médico, sempre teve uma atuação muito, muito voltada para a questão da saúde pública, etc. Mas se destacou durante a sua atividade parlamentar com leis e iniciativas que favoreceram muito o esporte.
8: Foi.
6: Não faltou saúde, não, na sua atividade parlamentar? Não faltou ali uma atenção maior? Porque são tantos os problemas que temos, né?
8: É verdade.
6: Porque faz parecer que temos o SUS, é uma maravilha, o SUS é incomparável, e de fato é, né? Não há nada no mundo parecido com o SUS, etc. Mas não basta, né? É preciso estabelecer um atendimento de excelência, né? O SUS é o plano de saúde do povo brasileiro, né?
8: Verdade.
6: E é muito maltratado. Eu queria que o senhor falasse sobre isso, sobre se tem algumas ideias, projetos para o exercício do seu mandato voltado para a saúde, que sofre tanto aqui entre nós.
8: Não, muito obrigado, Cláudio Humberto. Prazer enorme falar contigo, querido amigo. E dizer para você que, quando fui deputado, eu sempre participei da Comissão de Seguridade Social, porque, como era a minha área, eu atuava muito também. E foi o período que a gente construiu as principais conferências, então, e que redundou na 8ª Conferência de Saúde, né, na elaboração e a constituição do Sistema Único de Saúde no Brasil, os orçamentos também que foram fortalecendo ao longo do tempo, que você tem um arcabouço, como você falou, muito bom do Sistema Único de Saúde. Como ele é um sistema tripartite, ele é um sistema que envolve tanto a área federal, que é o que comanda, mas os estados e os municípios. E o sistema todo, essas três áreas participam. Então, qual é a dificuldade, às vezes? É quando você tem um governador, um prefeito, ou até, no caso, um presidente da República, que não dê essa atenção para o sistema único, que não dê prioridade, que não coloque os recursos necessários, ou não tem uma gestão adequada. Então, isso aí quebra naquela área. Às vezes você tem um município que está muito bem, que é o mesmo sistema de saúde, que é o SUS, e o outro está muito ruim, porque, justamente porque o gestor não deu atenção ao SUS, ou desvalorizou, ou desprestigiou o sistema de saúde. Então, você tem razão. Eu não tenho como não dar prioridade zero à saúde pública, Cláudio Alberto, porque é a minha área. Aqui, quando fui governador, eu fiz as UPAs que não existiam, eu fiz as clínicas da família que não existiam, eu deixei a atenção primária de 7% de cobertura para 70% de cobertura. Eu fiz o Hospital da Criança, que é uma referência internacional hoje, não só nacional, um dos melhores hospitais infantis do Brasil. Eu recuperei toda essa área de emergências aqui dos hospitais de emergência, contratei 16 mil servidores para a saúde por concurso público, 16 mil. Vou repetir para o nosso ouvinte não ficar assustado, achar que são apenas 160. Não, 16 mil servidores públicos por concurso na saúde, porque não tem jeito de fazer saúde sem o profissional de saúde. Eu sou médico, sou professor de curso de medicina, continuo atuando como médico e sei que não é possível você atender sem... Hoje a tecnologia ajuda muito, a tecnologia dá condições melhores para nós, né, para o profissional médico e tudo, e para a equipe de saúde, porque a equipe, nenhuma área funciona sozinha, nenhuma especialidade, nenhum setor da saúde, é equipe médica, é equipe de saúde multiprofissional, né, mas é insubstituível, não tem jeito de sem ter gente para atender, não é impossível, não tem jeito de eu botar lá uma UPA, não ter o médico e não ter os profissionais de saúde lá para atender. Portanto, eu quero dizer desculpa ter alongado nessa, mas é que é muito importante, eu quero ajudar a Brasília lá também, porque tem que melhorar o financiamento da saúde pública, você tem razão. Hoje tem a interação com a parte de saúde privada e a medicina complementar, que é responsável quase 40% do atendimento da população brasileira. Então, isso tudo é saúde. Nós temos cuidado todo. Não pode cuidar de uma área e deixar outra área, né? Porque quem tem plano de saúde, é preciso ter uma legislação também que proteja essas pessoas, que assegure o atendimento. Tem gente que tem plano de saúde, quando vai ser atendido, chega lá, o cara fala que não tem cobertura para isso ou para aquilo. E você dedicou a vida inteira, pagou o tempo inteiro, quando precisou, não vai ter o atendimento? Então tem que ter legislação muito forte que assegure esse atendimento e a garantia do que está na Constituição brasileira. A Constituição brasileira é clara, saúde é um direito de todos e um dever do Estado. Está escrito lá. Então o gestor que não atende, como está acontecendo em Brasília hoje, uma pessoa que está com câncer e não tem atendimento, isso é responsabilidade grave. Isso sim que o fiscal da lei tinha que estar lá no pé imediatamente para cobrar. Isso, e a gente não vê cobrar. E nesse sentido, porque isso está na Constituição do Brasil, é zelar pela lei maior do país, né? Que o Flávio Bolsonaro está dizendo que vai mudar a lei, que é um risco terrível, que ele vai mudar na Constituição do Brasil, né? Então, isso não se ganhar, porque eu acho que ele não vai ganhar. Minha opinião é que ele não vai ganhar.
7: Queria falar sobre fundo constitucional, já que a gente está falando de saúde, e é um debate até, de uma certa forma, governador, recorrente aqui, porque muitas vezes o governo federal é acusado de querer cortar o fundo constitucional e até faz encaminhamentos para isso. A gente chegou a entrevistar aqui a deputada Érica Cocai recentemente, candidata ao Senado, e ela mesmo, de uma certa forma, assume isso, dizendo que tem que ter um diálogo constante com o próprio governo, que é do próprio partido dela, que é do seu partido, para fazer um entendimento da importância sobre o fundo constitucional. O senhor foi governador e sabe do que isso depende. Queria que o senhor falasse sobre o fundo constitucional e como vai ser o seu diálogo para que o fundo constitucional se mantenha do jeito que é ou que seja ampliado.
8: Excelente, Adriano, que isso é chave e estratégico para a sobrevivência da cidade. Não é uma questão secundária, é central, né? Como deputado, eu estava lá quando nós fizemos a correção para que a correção do fundo constitucional fosse pela corrente líquida, né? Então, isso, eu estava no Congresso como deputado. fui governador e sei que sem o Fundo Constitucional inviabiliza o Distrito Federal, porque nós somos capital do Brasil e a manutenção dessas áreas chamadas áreas essenciais, que é a área de segurança pública, que é uma área central para a capital do Brasil, e o fundo ainda auxilia nas duas outras áreas essenciais de saúde e de educação. Então, já pensou, sem qualquer baque, qualquer queda em áreas tão, tão fundamentais da vida do povo, né? Então, eu primeiro isso, tenho muita experiência na luta e na defesa do Fundo Constitucional. Nós temos que manter os recursos do Fundo Constitucional para o Distrito Federal e também, ao mesmo tempo, no diálogo com as áreas econômicas, mostrar que o retorno que a gente dá é muito grande para o Brasil com esses recursos do Fundo Constitucional, porque manter a capital da República. A capital é de todo brasileiro. A capital não é só de quem mora aqui. A capital é do Brasil. Por isso, a importância estratégica, por isso que foi introduzido esse recurso quando da Fundação de Brasília. E primeiro e segundo, é que nós também precisamos fazer a lição de casa. A única coisa que põe em risco os recursos do Fundo Constitucional para Brasília é quando não se faz a lição de casa. O gestor do Distrito Federal tem a obrigação de tratar esses recursos com esmero, com carinho e dar retorno para o Brasil. Retorno para o Brasil, não é para Brasília. É isso que vai fazer com que o Fundo Constitucional jamais será ameaçado. Porque, veja bem, tem esse episódio do 8 de janeiro aqui, que colocou as nossas forças de segurança pública num papel daquele. Isso desmerece a nossa segurança pública. Desmerece perante o Brasil. A nossa segurança pública tem que garantir a segurança pública da capital do Brasil, é garantia da democracia do Brasil. Não é pouca coisa, é garantia da democracia. O que estava em risco ali era um golpe de Estado sob as barbas da segurança pública do Distrito Federal, quando tirava fotos e conciliava com isso, com parte dessa segurança. Mas a culpa não é da segurança. Não é porque os profissionais que são os melhores, a melhor polícia que do Brasil é a Polícia Militar do Distrito Federal, a culpa é do comandante da polícia, que é o governador do Distrito Federal. Esse é o que não tinha ordem dele para impedir a baderna, para impedir a invasão dos poderes da República e depredar daquela forma como foi feita. Isso sim é que põe em risco o Fundo Constitucional. Não tem outra forma de pôr em risco. Porque quando eu era governador, em 2013, teve manifestações também, muito maior do que aqueles 5 mil. Segundo a imprensa local, era 200 mil que estava na praça. Eu falei, não invade o Congresso e não desce o Palácio Planalto. E foi a mesma polícia. Mas naquela época tinha um governador que falou que eu comandava diretamente a polícia, estava lá no telefone com eles, com os meus comandantes, falou, não invade o Congresso Nacional. Isso aqui é casa do povo, não vai desmoralizar o Parlamento Brasileiro. Já tinham invadido lá o Rio de Janeiro, lá o Palácio Tiradentes, depredado o Palácio Tiradentes, que é um patrimônio histórico, ficaram lá dentro. E nós sabemos quem estava fazendo isso, qual era o objetivo, que era acabar com a democracia no Brasil já em 2013. Ali era o ovo da serpente, que veio depois tentar em 2008 dar um golpe de Estado no Brasil de novo. É a mesma turma. Então, essa segurança pública, de qualidade que são nossos policiais, eles estão preparados para defender a segurança de Brasília com tranquilidade. Eles estão preparados. Por isso que o Fundo Constitucional é fundamental. Agora, tem que fazer a lição de casa para não pôr em risco esses recursos. Como, por exemplo, ter saúde pública de qualidade aqui. É uma obrigação ter saúde pública. No meu governo, eu fazia aqui, Adriano, era responsável de fazer as cirurgias de malformação cardíaca em criança da região norte do Brasil, que vinha para cá, do Acre, entendeu? Não, mas vinha a gente que atendia aqui. Nós atendíamos o Brasil. Esse hospital da criança atende o Brasil inteiro. Aí sim você justifica o recurso do Fundo Constitucional. Agora, você destruir a saúde pública, como está hoje, né? que hoje o pessoal de Brasília está saindo daqui para ser atendido em Goiás, que nunca aconteceu na história de Brasília alguém sair e ser atendido aqui no Novo Gama, em Lusiânia, ou ir para Goiânia para ser atendido. Está acontecendo isso hoje, pela destruição da saúde pública que esse governo do Federal fez aqui.
7: Cláudio.
6: Então, deputado, bom, temos só um parênteses aí nessa questão do fundo constitucional. Temos um presidente da República que não gosta de Brasília, porque perde sempre aqui, e só no atual governo tentou duas vezes de maneira mais concreta mas foi frustrado, tentou acabar com o fundo constitucional. A mais recente não foi para acabar, mas alterou a base de cálculos e reduziu substancialmente a partir do próximo ano o fundo constitucional, né? Mas o que eu gostaria de saber do senhor é outra coisa. É sobre o fato de que o senhor está voltando à Câmara dos Deputados. O senhor foi eleito depois de 12 anos, depois de 12 anos de deixar lá o governo do Distrito Federal, o Palácio do Buriti. Teve uma boa votação. Mas assim, outros ex-governadores também disputaram agora a campanha de 2026 e se deram muito mal, né? Caso do Hollenberg, do Cristóvão e tal. A que é que o senhor atribui isso? Atribui o resultado que o seu governo foi muito criticado, o próprio Hollenberg sacaneou demais, né? Com a questão do Centrade, por exemplo, é apenas uma delas, depois falamos sobre isso. Teve a questão do estádio, investigações e tal. Isso. E no final, 12 anos depois, o recall positivo do senhor o levou a essa eleição agora. E eu queria saber exatamente, o senhor atribui a quê esse desempenho?
8: Essa pergunta é muito boa, Cláudio. Primeiro, com relação ao fundo constitucional, o que se alterou não foi o fundo constitucional. Isso é uma mudança com relação a todos os fundos do nosso Brasil. E nós temos que lutar para que não tenha repercussão no Fundo Constitucional de Brasília, tá? Não foi com relação ao Fundo Constitucional de Brasília. É uma mudança da lei com relação aos fundos em todos os outros fundos do nosso país. O que eu atribuo, Cláudio, que é muito interessante a sua pergunta, inteligente, porque eu acho que fica claro é o seguinte: eu fui muito criticado e acusado não por ter feito alguma coisa errada, mas pelo ter realizado aqui no Distrito Federal. Nós já fizemos debates aqui na Band, anteriores, que você participou, que foi muito elucidativo, muito esclarecedor, porque nós entramos mesmo assim no detalhe, nos números, profundamente. E hoje o que acontece? Vamos falar então de uma das obras criticadas, para não falar de todas aqui, não ser tão longo. Mas, por exemplo, a nossa arena Mané Garrincha, né? Foi criticado ter feito uma arena Mané Garrincha. Hoje, aí o que, com o passar do tempo, o que acontece? A população vai vendo a importância desse equipamento para a economia do Distrito Federal. É a melhor arena do Brasil, disparadamente. É a melhor arena do Brasil. Ela custou 1,5 bilhão, porque tem muita gente que fala números mentirosos que não correspondem à verdade, fica falando números genéricos, etc. Ela, só em dois eventos, a Copa do Mundo e Copa das Confederações, o movimento financeiro que teve em Brasília foi de 6 bi, segundo as FIP. Então, o dinheiro é nosso, não deve nada a ninguém, e diferente de outras arenas no Brasil que pegou um empréstimo para fazer, então não devemos um centavo. Hoje ela vale pelo menos 10 vezes mais, se for vender, vai vender no mínimo por 15 bilhões, se fosse vender hoje, é do nosso patrimônio. Botou Brasília no circuito nacional e internacional de eventos, botou Brasília na sua vocação, porque a nossa vocação de desenvolvimento é o entretenimento, que é cultura, esporte, lazer e toda a parte de ciência e tecnologia. Essa é a nossa vocação. É uma unidade pequena da federação e que precisa crescer a área privada, porque a área pública já está no limite. Não tem jeito de se crescer mais o serviço público federal em número de servidores, de profissionais, etc. Então, e a cidade continua crescendo. Os nossos filhos precisam de emprego. Precisamos de desenvolvimento econômico para Brasília. Então, equipamento que dá complementariedade à nossa economia, que funciona por ser uma cidade administrativa, funciona durante a semana e não funciona no fim de semana com seus hotéis, aeroporto, lojas, restaurantes, táxis, né, de transporte, etc., precisa funcionar plenamente. Precisa funcionar plenamente durante todo o tempo. E isso esse equipamento está fazendo. Hoje, para marcar um evento na Arena, é daqui a 3 anos. Tudo lotado. É recordista de público do Campeonato Brasileiro, é recordista de renda do Campeonato Brasileiro de futebol, traz os maiores shows, os shows, maiores shows do mundo, nós estamos em qualquer circuito. Se tem qualquer evento no país importante, passa por Brasília. Então vamos ter Copa do Mundo Feminino no Brasil. Maior número de jogos, é onde é? É Brasília.
7: São porque 8.
8: Que tem um equipamento como esse. Então isso aí, viu, Cláudio, o que eu acho é que, passado o tempo, a população vai vendo que muitas das críticas era por eu ter realizado e não por ter feito algo errado, porque eu ganhei todos os processos 100%, mostrando que não tinha feito nada errado. E hoje esses equipamentos pertencem ao nosso povo e à nossa cidade. Hoje o Centrade, a governadora está já ocupando ali, quem ganhar vai ocupar, é óbvio que não é possível um negócio desse, ter um equipamento
7: desse.
8: Eu
7: ia aproveitar que foi quando o Cláudio citou do Centrade, eu fiquei com a curiosidade, por mais que não seja coisa para o seu mandato agora, que é algo mais específico, mas o senhor entregou e não ocuparam.
8: Não ocuparam.
7: E
8: não ocuparam.
7: Como é que o senhor viu esse movimento da governadora Celina de começar a ocupar o Centrade?
8: Não, isso é positivo, tá tarde de ocupar, porque a indústria dos aluguéis aqui em Brasília que não permitiu fazer isso os outros governadores. Por isso que eles não foram eleitos. Por isso, porque a população vai vendo que não entrega a população, porque era para o Centrade não botou um tijolo a mais do que do dia que eu saí. Está lá prontinho para ter um centro administrativo, para ter botar o centro administrativo de Brasília, onde mora 2/3 da população, viabilizar o metrô, porque vai ter um movimento no sentido contrário, ter um metrô na porta do centro administrativo, e a gente deixar essa pulverização. A quantidade de secretarias que tem no Distrito Federal, nenhum governador sabe aonde estão essas secretarias. Cada qual tem seu aluguel, cada qual tem sua rede de internet, cada qual tem seu protocolo, não se conversa entre si. Isso não dá eficácia, não dá eficiência na administração pública. Então mudar é imperioso e nós temos um equipamento maravilhoso, bem localizado, para receber o centro administrativo e ajudar o desenvolvimento de Ceilândia, Taguatinga. Olha a Comercial Norte como é que está, de Taguatinga. Se você instalar o centro administrativo ali, vai botar 15 mil pessoas, você vai ter uma atividade econômica gigante numa área onde mora 2/3 da população do Distrito Federal. O desenvolvimento, só na época da construção, já teve uma valorização gigante ali em Ceilândia, os prédios de Samambaia, né? São maravilhosos. Samambaia está uma cidade fantástica e eu atribuo muito o crescimento fantástico da Samambaia pelo centro administrativo, porque junto com o centro também investi muito na Samambaia em todos os sentidos, né? E hoje é uma cidade maravilhosa, mas é toda a região, ali é Águas Claras, é Vicente Pires, né? O Riacho Fundo, todas as áreas perto, Canto das Emas, tudo muito perto, onde está 2/3 da população do Distrito Federal. Então é muito importante ocupar imediatamente, porque a amortização que a gente paga, porque aquilo ali é importante esclarecer a população de Brasília, que não tem um real de dinheiro público, aquilo ali é uma PPP. Às vezes uma pessoa olha aquilo ali e fala, olha a quantidade de dinheiro que botaram aqui, aquilo é uma PPP. Nós temos que ocupar, pagar uma amortização e receber definitivamente daqui, na época do meu contrato era 25 anos, provavelmente com esse tempo que ficou aí, isso vai alongar aí para 20, para 40 anos que for, etc. Mas quando a gente recebe, é nosso, definitivamente. E você paga uma amortização mensal, que é menor do que os aluguéis que pagam hoje. Qual a justificativa de um absurdo desse? Então, por isso que está correto ocupar.
7: Cláudio.
6: Então, eu queria também, sabe, governador, tratar do... Deixa eu ver aqui. Começou a falar e foi eliminando as minhas perguntas todas.
8: Muito obrigado.
6: Já respondeu a a várias das questões, estava aqui o Hospital da Criança, estava uma série de coisas. Mas eu gostaria que o senhor deixasse claro para os nossos ouvintes, assim, era uma pergunta que talvez fosse mais pertinente na campanha, né? Uhum. Para ver da sua, dos seus projetos e intenções e tal. Mas voltando rapidamente à questão do Fundo Constitucional. O Lula, que não gosta de Brasília, vai querer, não, se for reeleito, acabar esse fundo mais uma vez, vai tentar acabar não, o Fundo Constitucional. E aí eu queria saber o seguinte, em nova investida contra o Fundo Constitucional, o senhor vai ficar ao lado de quem? Vai ficar, vai permanecer leal à decisão do governo, por ser do governo, por ser militante, filiado ao Partido dos Trabalhadores, ou vai ficar solidário com o Distrito Federal?
8: Não vai ter essa contradição, porque o Lula já governou o Brasil por 3 vezes e nunca tirou o Fundo Constitucional. Muito pelo contrário.
6: Mas bem que tentou,
8: só cresceu, não, só cresceu. Não pode ser, como você é muito experiente, Cláudio, você sabe que área econômica é área econômica. Pode qualquer governo... sempre está fazendo as contas, sempre está querendo tirar onde pode.
6: Tem os cabras sem
8: verdade, sabe, que sempre está querendo... Exatamente, que não olha só o aspecto finalístico daquela destinação. Verdade. Isso ocorre em muitas áreas, não é só o Fundo Constitucional. Pelo contrário, o Lula tem falado que quando você faz investimento no pé de meia, quando faz investimento em universidade, na escola, no tempo integral, na creche, isso é investimento, isso não é gasto, mas para a econômica é gasto, você sabe que é isso. Então isso ocorre também com o Fundo Constitucional. Isso também ocorre, claro, porque se você compara, imagine, não tem Fundo Constitucional em todos os estados brasileiros, tem estados que têm muito menos renda do que o Distrito Federal e não tem um Fundo Constitucional. Aí quando esse debate ocorre lá, eu sei porque eu já vivi muitos anos esse debate. Eu participei muito tempo desse debate. Então, sempre atacam, sempre bate e tal. Mas, então, por isso, pelo contrário, eu acho até que a nossa garantia é que quem é presidente, o Lula jamais vai querer tirar o Fundo Constitucional daqui, porque isso, sem dúvida nenhuma, enfraqueceria demais a nossa cidade e a capital do Brasil. E ela ficou muito fragilizada recentemente, né, depois do 8 de janeiro. Então, nós temos que fortalecer. Nós temos que fortalecer esse Fundo Constitucional, não deixar alterar. O meu lado é claríssimo, Cláudio, o meu lado é do povo de Brasília, não tem dúvida aí do povo, porque qualquer conflito que põe em risco uma situação dessa, eu sempre lutei. Eu estava lá no Congresso quando a gente passou a correção para a receita corrente líquida do Fundo Constitucional, então eu sou parte responsável também direto pela valorização do Fundo Constitucional aqui no Distrito Federal, com muito orgulho. E, portanto, serei um grande defensor. Tanto é que eu boto isso no meu programa de governo aqui, de governo não, de deputado, né? O programa aqui eleitoral, o primeiro da minha lista é a manutenção do fundo. Isso não, é até difícil do ponto de vista de retorno eleitoral, porque é um assunto mais, digamos assim, da economia. Mas eu, pela minha responsabilidade que tenho, o primeiro ponto do meu programa agora é a manutenção do Fundo Constitucional, pela importância estratégica. Eu sei que se mexermos nisso, será um baque muito forte para a economia do Distrito Federal.
6: Governador, eu tenho uma última pergunta, que é assim, eu estava vendo a sua declaração de patrimônio, né? Uhum. E a sua declaração de patrimônio de 745 mil é a menor, ou é inferior às candidaturas anteriores que o senhor registrou na Justiça Eleitoral. Uhum. Ou seja, o senhor empobreceu.
8: Exatamente.
6: E eu queria saber exatamente isso. Isso foi provocado pelo quê? Pelas obrigações de pagar advogado, defesa, aquele inferno, uhum, que se seguiu ao seu governo, que o senhor viveu mesmo intensamente, afetou sua família com toda certeza. Eu queria saber exatamente isso. O senhor empobreceu por quê?
8: Porque eu fui para o governo para ser governador, eu não fui para enriquecer, diferente dos outros que passaram aí. Né, não assaltei banco, não fiz nada. Então, é evidente que eu saí com o mesmo patrimônio que eu tinha. E depois que você sai, um servidor, que você não sai do governo, não tem sequer nem um motorista, quanto mais qualquer outro tipo de auxílio. Né? Continuo como servidor, sou professor que ganha pouco, sou professor do curso de medicina, ganha pouco. Então, e um bocado de atribuições que eu fiz minhas defesas todas. Seria impossível fazer a defesa, inclusive com meu patrimônio. Muitos advogados queridos comprometidos também participaram disso pro bono. Então, me ajudaram a ganhar todos esses processos, graças a Deus, porque eu não tinha nenhuma acusação séria disso. Era o chamado lawfare, é você botar uma enxurrada de processos em cima da pessoa, preocupar a pessoa, desgastar perante a sociedade, inviabilizar economicamente, mas sabendo que amanhã vai perder porque não tem nenhuma consistência da acusação que está tendo. O importante é a tentativa de destruição da pessoa. É isso que foi tentado comigo, e eu ganhei tudo isso, e a população hoje, com essa eleição, mostra que eu estava correto. Isso é muito importante, esse resgate público que o povo de Brasília está fazendo comigo, que eu sou muito grato por isso, entendeu, Cláudio? Por isso que o patrimônio não poderia ser outro ou maior do que isso. E se você pegar o financiamento de campanha agora, você vai ficar mais chocado ainda, porque a minha campanha recebi do fundo partidário do meu partido R$182 mil, com todos os jantares.
6: Esse partido não gosta do senhor, hein? Cá pra nós.
8: Com os jantares, com tudo que eu fiz, com os amigos, com as doações, cheguei uns R$300 mil. E aí, quando você vê a concorrência com os outros, aqui, mesmo na minha chapa, né? 1 milhão, 2 milhões, 2,5 milhões, 3 milhões. Se for botar com os outros fora, da minha aliança, aí você vai ver cifras de 10 para cima. E ganhei a eleição. Por que que eu ganhei a eleição? Porque justamente eu entreguei a minha população aqui, as creches, entreguei os hospitais, o hospital da criança, né? O que a gente fez aqui num regime de mudança do sistema de transporte. Eu tive um apoio gigante dos nossos queridos rodoviários aqui de Brasília, porque eu fiz uma mudança, fiz uma licitação de transporte aqui depois de 50 anos, fiz a licitação, enfrentei tudo e todos. Foi o único do Brasil que fez a licitação aberta. O único governador do Brasil que fez a licitação aberta de transporte público. Nenhum outro, independente de partido político. Eu fiz. Foram 168 processos judiciais e administrativos que eu ganhei para fazer uma licitação. Mudei, acabei com o monopólio, fiz 5 bacias, não deixei um rodoviário sem desempregado, rodoviário todos receberam seus direitos trabalhistas e o preço da passagem foi a mesma. Olha aí esse BRT Sul, o melhor corredor de transporte do Brasil foi o Agnello que fez, o BRT Sul. E deixei 1,2 bilhão para fazer o Norte, que é de Planaltina até aqui, e o Oeste e Ceilândia até aqui, que nunca foi feito, 1 metro do que eu deixei. Então, isso é que a população está reconhecendo agora. Eu acho que essa é a diferença. Qual a diferença minha dos outros que foram derrotados nas urnas.
7: Agnello Queiroz, deputado federal eleito, ex-governador, prazer em revê-lo. Parabéns pela sua eleição, que o senhor tenha muito obrigado, sucesso, Adriano, na Câmara Federal.
8: Obrigado, meu querido, prazer demais estar aqui. Obrigado, Cláudio, esse botafoguense, nós temos sofrido muito com o Botafogo.
7: Que sobra pro meu Grêmio,
8: pois, o Grêmio, deputado. Rapaz, que sobra pro Grêmio. Minha alegria tem sido o Gama agora.
7: Pelo menos, né?
8: O Gamão aqui tem me dado alegria muito. E então, quero dar um abraço no Cláudio e todos vocês, queridos amigos aqui da Band.
6: Você vê como a vida é injusta, não é, governador? O Corinthians está numa situação ruim, demite o treinador, em vez de levar o Tite, não. Contrata outro cara, leva o Tite, rapaz. Olha esse Tite, ainda vai levar o Botafogo para a segundona.
7: Obrigado mais uma vez.
8: Um abraço, um grande abraço. Obrigado.
7: Abraço, tchau, sucesso. Obrigado. A gente vai para um rápido intervalo, 10h50 é a hora certa.
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14: Hora certa na Bandeirantes FM.
7: 10h51.
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14: Hora certa na Bandeirantes FM.
7: 10h53.
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7: Dez e 54, reta final do nosso Jornal Gente Brasília. Conosco aqui no estúdio a Natália Ferreira. O Ministério Público pede uma multa contra Celina Leão, Michele Bolsonaro e Bia Kicis por propaganda eleitoral no domingo de eleição. Conta pra gente, Nath. Bom dia.
21: Oi, Adriano. Bom dia. Bom dia, Cláudio Humberto, a todos que nos acompanham. Essa representação foi apresentada no domingo, depois de uma denúncia feita pelo sistema Pardal. Segundo o Ministério Público, as três candidatas foram beneficiadas por um banner instalado em uma passarela sobre a EPNB em frente à antiga sede da Polícia Rodoviária Federal em Samambaia. Para o MPE, o tamanho e a localização da propaganda deram ao material o chamado efeito outdoor. A legislação eleitoral proíbe esse tipo de propaganda e prevê multa de 5 a 15 mil reais. O Ministério Público afirma ainda que, pelas características do banner, pela visibilidade e pelo custo da estrutura, seria impossível que as candidatas não tivessem conhecimento da propaganda. Na representação, o Ministério Público pede que as três sejam condenadas à multa prevista para propaganda com efeito outdoor. Caso a justiça entenda que não houve esse efeito, o órgão pede, de forma alternativa, a aplicação de multa por propaganda irregular em bem público. O processo tramita no Tribunal Regional Eleitoral. Nesta terça-feira, a juíza eleitoral auxiliar Gilda Sigmaringa Seixas determinou que o processo fosse redistribuído. As candidatas ainda devem apresentar defesa e o pedido será analisado pela Justiça Eleitoral.
7: Não estou aqui para defender ninguém e elas também não precisam da minha defesa, tanto a governadora quanto as duas senadoras eleitas. Mas se vou multar as três, vai ter que multar com praticamente todos os candidatos no Distrito Federal, porque o que mais se viu, além dessa placa pode ser considerável, mas quando você ia para a zona eleitoral, o que tinha daquelas outras placas colocadas, se for circular aqui por Brasília, no Guará tem até agora de um candidato a deputado federal uma placa gigantesca ainda. Então, olha, se a Justiça Eleitoral quiser multar, não só a governadora, mas quiser fazer um bom rendimento aí de multas, dá para colocar muito mais gente nesse bolo aí, né? Por propaganda no dia das eleições, no próprio domingo. Bom dia, obrigado, Nath.
6: Pois é isso, né? Enfim, também tem aquele viés eleitoral de certas atuações, né, de órgãos públicos. É preciso ter muito, muito cuidado com relação a isso, ânimos exacerbados, né? Eu tô até curioso para saber qual a relação familiar entre o Carlos Sigmaringa Seixas, ex-deputado aqui de Brasília, uma figura muito querida mesmo, né? E a desembargadora que atua nesse caso aí, que é a desembargadora Gilda Sigmaringa Seixas. Se alguém souber, por favor, me informe, né? Bom, o fato é que a gente tem assistido também decisões da Justiça Eleitoral que até Deus duvida, né? Temos hoje, inclusive,

0: a 4 horas de chegar o dia da eleição, às 8 horas da noite do sábado. A eleição era no domingo. Isso só mostra mesmo o ânimo de certos setores da justiça eleitoral do ponto de vista de prejudicar adversários, adversários do governo, né? O Deltan, ele é odiado pelo Lula, que já demonstrou isso de inúmeras vezes, né? E por todos os ministros de tribunais, não só do TSE, mas do TSE paralelo no Supremo Tribunal Federal, que vem agindo contra esse rapaz, né? Ele cumpriu a sua obrigação, aliás, com muita coragem, quando no Ministério Público Federal investigou e meteu, ajudou a meter na cadeia muitos ladrões do dinheiro público, condenou 200 de mais de 200 ladrões, recuperou alguma coisa próxima de 15 bilhões de reais que foram roubados dos cofres públicos, sobretudo da Petrobras, e desde então vem pagando um preço, o preço da perseguição implacável, cruel, covarde, até hoje.
1: 11 em ponto, bora Claudio Humberto, vencemos mais um dia, passou rápido, hein?
0: Fala muito.
1: E não foi com o Tite dessa vez, hein? Nossa senhora, que
0: Esse
1: situação, hein?
0: título, meu
1: Eu só não vou
0: Deus.
1: falar mal do Tite e do Botafogo, porque o meu time, Deus livre também, ó, coisa desesperadora que é esse
0: Nós não
1: Grêmio.
0: estamos com moral de estar falando mal de time alheio, é
1: Não, não,
0: isso.
1: não. É, a gente nesse momento estamos juntos, abraçados e pensando como mudar de assunto quando o assunto futebol entra na mesa de discussão. Esse é o
0: É, no
1: nosso.
0: meu caso, eu fico pensando como o Botafogo pode se livrar do Tite, essa praga que não dá certo em lugar nenhum. E, enfim, e agora
1: E no
0: está
1: meu
0: aí.
1: caso, a única esperança é o Renato. E o coitado do Renato quase jogou a toalha ontem, depois do que ele viu com aquele time ruim do Grêmio. Olha, é complicado. Bora então, quando tiver.
0: A sua situação é pior, porque o time que depende do Renato Gaúcho
1: Já tá
0: sempre
1: mal.
0: já está mal.
1: Abraço, Cláudio. Até amanhã.
0: Abraço, até amanhã. Ótimo final de quinta-feira para todos os nossos ouvintes. Até amanhã.
1: Um abraço para você, pessoal. Vem aí o Rodrigo Vilela com o Manhã Bandeirantes. Obrigado pela audiência, obrigado pelo carinho e pela companhia e fidelidade de todos os dias. Tchau, gente.
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10: 11 horas e 3 minutos.
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0: Muito bom dia a você que acompanha a gente aqui na Bandeirantes. Hoje, quinta-feira, pé no trabalho, pé no fim de semana já. 8 de outubro de 2026, está no ar o Manhã Bandeirantes, comigo, Rodrigo Vilela, e toda a brilhante equipe da Bandeirantes, da nossa 89.9 FM. Fico com você até meio-dia aqui. Para participar com a gente pelo nosso WhatsApp, é só mandar uma mensagem no 994-00-9269, 994-00-9269. E você acompanha a nossa programação pelo rádio no 89.9 FM, também no YouTube, nossa live que já está no ar, é só procurar por Band Brasília. E também estamos no Instagram, nosso perfil Rádio Bandeirantes Brasília, tudo junto mesmo, @ Rádio Bandeirantes Brasília. E vamos aos destaques do Manhã Bandeirantes. Polícia Civil mira grupo suspeito de integrar o PCC no Distrito Federal e cumpre 21 mandados de prisões, uma grande operação da Polícia Civil aqui do DF. Homem oferece falsa vaga de massagista tântrica e estupra uma mulher aqui no Distrito Federal. Todos os detalhes desse caso horroroso, nessa falsa vaga de emprego, vamos trazer aqui também no Manhã Bandeirantes. Foragido da justiça há 12 anos, com uma extensa ficha criminal, acabou preso pela polícia militar, foi em Braslândia. E a prisão de 4 pessoas também pela polícia civil, que estavam vendendo drogas em uma distribuidora de bebidas no Recanto das Emas. Reclamações contra a Neo Energia mais que dobraram de janeiro a setembro deste ano. Quando a gente compara com o mesmo período de 2025, o pessoal tá nervoso com a Neo Energia. Beneficiários do cartão Prato Cheio com pagamento bloqueado não conseguem atendimento no CRAS de Ceilândia Sul. Compromisso do Manhã Bandeirantes, vagas de emprego. Hoje, mais de 800 oportunidades disponíveis nas agências do trabalhador e o salário, olha só, chega até a R$5.000. Tudo isso e muito mais agora no Manhã Bandeirantes. 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
0: Faz sol aqui na área central de Brasília, céu com poucas nuvens neste momento, agora fazendo 29 graus Celsius, temperatura entre 19 e 32 graus para esta quinta-feira. Umidade relativa do ar, o tempo já voltou a ficar seco, entre 20%, podendo chegar até a 76%, é a previsão do IMET. Geralmente a gente traz número mais redondo, né? Assim na casa dos 5 ou 0, né? Múltiplos de 5, né? Mas não, dessa vez é isso mesmo, 76%. E a previsão do IMET de hoje é tarde e noite mesmo, com poucas nuvens, inclusive como está agora, sem previsão de chuva para esta quinta-feira. E uma olhadinha no trânsito também.
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0: Hoje com boas notícias, né? Ontem tivemos aquele problema lá na EPTG, houve derramamento de óleo, fecharam a via. Hoje não, EPTG estrutural e EPNB com o trânsito todo fluindo muito bem. O mesmo aqui na área central de Brasília, Asa Norte, Asa Sul e nas três pontes que cortam o nosso Lago Paranoá. Vejo aqui, inclusive, nas câmeras do DR, todas as vias aqui cobertas pelo DR, pelo menos aqui que são no meu quadrante aqui agora, estão com o trânsito muito bom, sabe? Fluindo muito bem aqui no Eixão, viu, gente? Pessoal que está aí com algum compromisso aqui na área central de Brasília, se deslocando pelo DF com as vias todas muito bem. Inclusive, estou mudando as câmeras aqui. É isso aí, viu, gente? Realmente, hoje está tudo muito bom. Ó, buraco do Tatu, tudo fluindo muito bem aqui no Distrito Federal nesta quinta-feira, 8 de outubro de 2026.

0: Um homem foi preso após oferecer uma falsa vaga de emprego, estuprar uma mulher aqui no Distrito Federal. Trouxe esse destaque na abertura do Manhã Bandeirantes e agora quem traz os detalhes é Diogo Albuquerque. Bom dia.
1: É isso, Vilela. Bom dia para você e para quem nos acompanha aqui no Manhã Bandeirantes. A Polícia Civil aqui do DF prendeu nesta quarta-feira um homem de 48 anos investigado por violação sexual mediante fraude. Essa prisão preventiva foi cumprida por equipes da Delegacia Especial de Atendimento à Mulher, ADEAM-1, que também cumpriram aí mandados de busca e apreensão durante essa operação. De acordo com a investigação, o suspeito ele teria utilizado uma falsa oportunidade profissional, no caso uma vaga de massagem tântrica, para atrair uma jovem para um ambiente privado. No local ele teria praticado atos de natureza sexual mediante fraude. A apuração também identificou indícios de que esse investigado usava diferentes identidades, números de telefone e perfis comerciais. Segundo a Polícia Civil, pagamentos realizados por terceiros também fazem parte dos elementos investigados. A polícia apura ainda a possível utilização de uma criança como parte do esquema para dar aparência e de legitimidade a essa abordagem. Durante o cumprimento dos mandados, foram apreendidos aparelhos e outros objetos eletrônicos que agora vão ser submetidos à perícia da Polícia Civil. O homem deve ser indiciado aí, em tese, pelos crimes de violação sexual mediante fraude e corrupção de menores. As penas aí, máximas dos dois crimes somadas podem chegar aos 10 anos de prisão. A delegacia solicita que possíveis vítimas que reconheçam o investigado procurem a Polícia Civil para prestar informações. A imagem dele, desse homem, foi divulgada com o objetivo de auxiliar aí, na identificação de outras possíveis vítimas e o nome dele completo é Dimitri Godoy Hart. Vilela.
0: Tá aí, obrigado pelas informações. Diogo Albuquerque, né? Esse tipo de crime revolta a gente mais do que outros crimes, até porque se aproveita, se faz valer do desespero de uma pessoa que está atrás do emprego, né? Ali a moça que foi atrás dessa vaga anunciada e enfim, cai nas mãos ali de uma pessoa desse tipo, né? Enfim, acaba vítima. Se aproveitar do desespero, gente, isso é muito revoltante, esse tipo de coisa.

0: Um foragido da justiça, considerado de alta periculosidade, foi preso pela polícia militar em Braslândia. Quem vai trazer os detalhes para a gente agora é a Beatriz Matos. Bom dia.
1: Bom dia, Vilela, para você e aos nossos ouvintes. E olha, Vilela, esse homem aí ainda tinha 12 anos, tem, na verdade, 12 anos de prisão para cumprir uma pena aí por homicídio. E não é a primeira vez que ele se envolve com a polícia. Ele já tem uma extensa ficha criminal. No histórico dele aparecem crimes aí, são 2 passagens por homicídio, 3 por tráfico de drogas, 2 por roubo, além de crimes envolvendo porte de arma e também receptação. Então, ele foi encontrado ontem à noite, por volta das 8 horas, ali na Vila São José, que fica em Braslândia. A polícia militar já estava acompanhando o paradeiro deste homem, depois conseguiu ali receber informações da inteligência da polícia, né, de sobre onde ele estava. Uma equipe foi até o local e conseguiu prendê-lo. Segundo a polícia militar, ele era considerado aí de alta periculosidade, por conta aí desse histórico criminal dele, estava foragido do sistema prisional. Mas agora ele foi capturado, voltou para a cadeia aí para cumprir os 12 anos de pena que ainda restam para ele, Vilela.
0: Aí, obrigado pelas informações, Beatriz Matos. Onze horas e 13 minutos. Operação Jubilados mira estrutura do PCC no Distrito Federal. É Polícia Civil que cumpre 21 mandados de prisão. Felipe Campbell é quem traz os detalhes. Bom dia.
2: Bom dia, Vilela. Operação importante da Polícia Civil tentando tirar a influência do PCC aqui do Distrito Federal. Foram 21 mandados cumpridos e 27 de busca e apreensão. Aqui no DF, as medidas foram cumpridas em São Sebastião, Itapuã, Samambaia, Sol Nascente, Ceilândia, Santa Maria, Candangolândia, Gama, Planaltina e Estrutural, além de unidades prisionais. Também há ações em Águas Lindas de Goiás e nas cidades paulistas de Sorocaba e Indaiatuba. A investigação é um desdobramento da Operação Mosaico, realizada em dezembro de 2025, e a partir da análise do material reunido naquela investigação, os investigadores identificaram novos integrantes e conseguiram aprofundar informações sobre o funcionamento da organização aqui no DF. Entre os elementos encontrados estão grupos usados pelos integrantes para comunicação interna, e um deles, chamado Faculdade Brasília, reunia cerca de 80 pessoas e era utilizado para transmitir orientações, compartilhar informações, coordenar atividades, arrecadar recursos e também organizar assistência a integrantes presos. As investigações também identificaram grupos responsáveis por diferentes funções dentro da estrutura, como controle de armas e munições, arrecadação financeira, cadastro de integrantes, apoio a presos, disciplina, recrutamento e expansão da organização. Outro núcleo era responsável por reunir informações sobre operações policiais, prisões, investigações e integrantes de grupos criminosos rivais. Também foram identificados mecanismos para ampliar pontos de venda de drogas ligados à organização, chamados internamente de lojas. Segundo a investigação, havia ainda um grupo dedicado a levantar informações sobre integrantes de organizações rivais, incluindo fotografias, endereços, histórico criminal e locais de atuação. Então, grande operação da Polícia Civil sob vários âmbitos, né? Tanto na questão dos presos recebendo benefício e ajuda por parte desses membros do PCC, também essas coletas de informações sobre grupos rivais para tentar dominar a região, expansão do tráfico de drogas, né? Uma série de crimes que esse grupo vinha cometendo e a Polícia Civil conseguiu interceptar e afastar, né, essa organização criminosa aqui do Distrito Federal, Vilela.
0: Obrigado pelas informações, Felipe Campbell. 11 horas e 16 minutos. Rapaz, olha, mas o assédio dessas operadoras, desse marketing ligando no telefone da gente, viu? Olha só, hoje eu já recebi 4 ligações agora. Ontem, contando aqui, foram 10 perturbações, mais 8 antes de ontem. É o dia inteiro, não tem bateria de telefone que dê conta, viu? Ou coisa que eu me arrependo foi ter colocado meu número naquele não perturbe. Parece que aquilo ali é chamar para começar essa perturbação, viu? Como é que pode? Cadê a Anatel, né, para fiscalizar esse tipo de coisa? Aí não, né?

0: 11h16, 4 pessoas foram presas por vender drogas em uma distribuidora de bebidas. Maria Luísa Lira traz os detalhes. Bom dia.
1: Bom dia, Vilela, para você, para todos que estão nos acompanhando. Essa operação envolveu 120 policiais e tinha como alvo 3 distribuidoras localizadas em Ceilândia e Pôr do Sol. Durante essa ação, realizada na tarde de ontem, foram cumpridos 2 mandados de prisão temporária e 19 mandados de busca e apreensão aqui no DF e também em Rondônia. Como você informou, Vilela, 4 pessoas foram presas em flagrante por tráfico de drogas e associação para o tráfico. Além disso, os policiais apreenderam armas, drogas, balança de precisão e 3 veículos usados para fazer delivery desses entorpecentes. De acordo com a polícia, as distribuidoras eram pontos de tráfico de drogas com a venda principalmente de cocaína e maconha. As investigações começaram há 3 meses. A polícia identificou um grupo de proprietários de distribuidoras de bebidas em Ceilândia e também Pôr do Sol, que usavam os estabelecimentos para venda de droga no local, além de, como eu citei, fazer a entrega de entorpecentes ali na região. As entregas eram feitas de forma disfarçada e os pagamentos sempre como por via Pix, né, ou máquinas de cartão. E para esconder a origem desse dinheiro, esse grupo usava contas de parentes ou pessoas próximas com transferências fracionadas, né, para despistar mesmo os olhares da polícia. A outra parte desse dinheiro era enviada a empresas de Guarajá Mirim, na fronteira com a Bolívia, que era de lá que a droga vinha aqui para o Distrito Federal. 2 pessoas investigadas ainda seguem foragidas e as investigações continuam para saber se tem mais gente envolvida, Vilela.
0: Obrigado pelas informações, Maria Luísa Lira. 11h19, agradecer todo mundo que está participando conosco aqui no nosso chat, o Lúcio, a Grazi, todo mundo que manda mensagem aqui pra gente, também no nosso WhatsApp, no 994009269. Aproveito para informar sobre um acidente que teve um pouco mais cedo, em frente ali, por volta das 10 e pouco, em frente à CLDF, ao Tribunal de Justiça do Distrito Federal também, ali no cruzamento. Carro e moto envolvidos nesse acidente, corpo de bombeiros que já esteve por lá. Né, a vítima é um homem que foi avaliado ali pelos socorristas, foi levado estável e consciente e orientado, né, para o hospital. Ah, não tem mais nenhuma mais informações, mais detalhes sobre isso, não. Estou vendo aqui pelo mapa do Waze, o trânsito lá não tem impacto neste momento, o trânsito fluindo muito bem por ali na via S1, ali oeste, né, S1 oeste, ali no eixo monumental mesmo, viu, gente? Em frente ao TJDFT, trânsito fluindo normalmente. 11h20, a Justiça do Trabalho mandou um centro de distribuição em Santa Maria reduzir a jornada de funcionários que passavam até 12 horas em pé. No complexo, cerca de 1.400 pessoas separam e carregam mercadorias. Segundo o Ministério Público do Trabalho, muitas ficavam até 12 horas seguidas em pé, com volumes de até 22 quilos. A decisão obriga a empresa que opera o local e a Amazon a limitar a jornada a 8 horas por dia. Cada uma hora e meia em pé, o funcionário tem direito a 10 minutos de pausa. O prazo para as mudanças, né, termina hoje. Se descumprirem essas regras, as empresas pagam multa de R$10 mil por dia. A nossa reportagem procurou as duas empresas, mas não teve retorno. Também aproveitar para passar uma notícia aqui, serviço, né? Uma prestação de serviço para vocês. Lembrando que o metrô não vai funcionar no próximo domingo. Os serviços vão ser suspensos para manutenção preventiva e operacional nas vias perto da estação Shopping. A companhia informou que o trabalho exige o bloqueio de toda a linha. As equipes técnicas também vão fazer reparos na infraestrutura das estações e em outros sistemas. Os trens voltam a circular normalmente na segunda-feira, com horário estendido de 7 da manhã à meia-noite, por causa do feriado de Nossa Senhora Aparecida.

0: 11 horas e 22 minutos, e no mês que conscientiza, em que se conscientiza, melhor dizendo, sobre o câncer de mama, vários serviços de graça têm sido oferecidos à população. O exame, né, tem exame sendo ofertado em frente a um shopping de Taguatinga, em 3 unidades móveis do Sesc DF. Além da mamografia, a estrutura oferece atendimento odontológico, ginecológico e outros serviços voltados à saúde da mulher. É tudo de graça. Segundo o INCA, o Distrito Federal tem uma estimativa de mais de 1.400 novos casos de câncer de mama por ano entre 2026 e 2028. Nesta quarta edição, o objetivo é atender cerca de 3 mil mulheres. As senhas são distribuídas a partir das 8 da manhã e os atendimentos começam às 9. A ação em Taguatinga vai até o dia 16 de outubro. Depois, as unidades móveis seguem para Planaltina, onde ficam entre os dias 19 e 29 de outubro. Portanto, essa ação ali, né, com um apoio ali oferecida pelo Sesc DF, conscientização, serviços de saúde, né? Uma atenção especial às mulheres. São Paulo já está testando. Eu trouxe esse caso aqui, ele é de São Paulo, mas eu achei curioso, viu, gente? Radares para bicicletas. Isso já está em teste lá em São Paulo para controlar a velocidade das bicicletas em uma das ciclovias mais movimentadas de São Paulo, hein? Se a moda pega, vamos ver, né? A repórter da Band, Roberta Scherer, é quem vai trazer os detalhes para a gente.
1: Há alguns dias, quem passa pela ciclovia da Avenida Faria Lima, principal centro financeiro de São Paulo, vê painéis que medem a velocidade de quem passa na ciclovia. O limite é 20 km por hora, mas durante a reportagem, flagramos gente andando acima disso, 25, 26, 30 km por hora. O outro equipamento estava desligado nessa segunda-feira. O painel só informa, não há multa. É mais uma ação educativa. A regra geral é que esses ciclomotores só possam circular na ciclovia se tiverem capacidade de velocidade máxima de 50 km por hora e os patinetes 40. Só que mesmo atingindo mais do que isso, a velocidade da via não muda. É 20. O especialista em mobilidade urbana, Sérgio Aveleda, avalia.
2: Eu não acredito que tenha muita eficácia. Imagina se a gente não multasse os carros que correm, a gente só mostrasse a velocidade que ele está desempenhando. Eu não acredito que as pessoas obedeceriam à velocidade.
1: O Código de Trânsito Brasileiro determina que o auto de infração à multa traga os caracteres da placa de identificação do veículo. O impasse se dá porque bicicletas, bikes elétricas e patinetes não precisam ser emplacados também segundo as regras. A CET afirma que ainda avalia como fiscalizar. O especialista conta como funciona em outros lugares.
2: Eu andei de bicicleta uma ocasião na Holanda, por exemplo, e lá a polícia vem com uma esteira, manda você parar, coloca sua bicicleta na esteira, acelera no máximo da potência e mede a velocidade. E se ela estiver irregular, dá uma multa e apreensão dessa bicicleta.
1: Quem usa ciclovia espera poder andar com mais segurança.
3: Tem muitas pessoas que não respeitam, principalmente o pessoal das bikes elétricas aí.
0: Meu amigo Emerson aqui me dando dicas sobre ligações indesejadas também. Ele disse que hoje recebe umas 3 ou 4. Eu já recebi 4 hoje, viu, Emerson? Ele disse que recebia umas 20 ligações por dia e deixou como dica não atender, né? Que liga, pessoal liga para saber se a linha está ativa. Eu já não atendo, viu, Emerson? Tem alguns números que às vezes eu preciso atender, até pelo ofício. Às vezes eu recebo ligações de entrevistados, de assessoria de comunicação. É só por isso que eu ainda não, porque tem um aplicativo que bloqueia para você não receber números, chamadas de números que não estão salvos na sua agenda. Só que eu não posso usar esse aplicativo por causa da profissão, né, meu amigo? Aí eu realmente, só quando eu estou com alguma demanda tramitando ali, que eu recebo. Só que esse povo é tão picareta, viu, Emerson, que até ligação de WhatsApp esse pessoal já está fazendo, tá? Um desassossego. Mais prestação de serviço para lembrar você que hoje à tarde, a farmácia da Policlínica de Taguatinga está com atendimento suspenso, tá? Amanhã também fica, vou passar os detalhes. Hoje, 8 de outubro, a suspensão desse serviço começa a 1 hora da tarde e vai até às 6 da noite. Amanhã é na parte da manhã que fica sem atendimento, tá? Então, no dia 9, amanhã, é das 7 da manhã até o meio-dia que fica sem atendimento na farmácia da Policlínica de Taguatinga. Isso porque o pessoal está realizando um inventário de medicamentos lá na farmácia, né? Compreensível, precisa, ainda estão atendendo pela metade do turno ali, mas tem que saber até para saber o que tem de medicamento ou não. Durante esse procedimento, não vai ter entrega de medicamentos nem atendimento ao público. Não adianta bater lá na porta da farmácia da Policlínica, porque não vai ter atendimento, viu? De acordo com a Secretaria de Saúde, os pacientes foram previamente informados pela equipe da unidade para evitar possíveis transtornos. Esse inventário é realizado todo ano para gerenciamento do estoque de medicamentos e outros insumos da farmácia. Reforçando, farmácia da Policlínica de Taguatinga sem atendimento hoje à tarde. A suspensão começa às 13 horas e vai até às 18 horas. Amanhã também não tem atendimento, só que inverte o turno, é na parte da manhã. Então amanhã fica sem atendimento na farmácia da Policlínica de Taguatinga, das 7 da manhã ao meio-dia.
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0: 11h28.
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0: 11 horas e 29 minutos, uma raposa foi resgatada em uma chácara na Ponte Alta, no Gama. O animal silvestre estava acuado, mas sem ferimentos. Depois da avaliação, a equipe do Batalhão de Polícia Ambiental soltou a raposa na natureza em uma área adequada e segura. Mais de 90 mil famílias do DF podem ter até 100% de desconto na conta de luz, mas o pessoal não se inscreveu para ter direito a esse benefício. Quem vai trazer os detalhes para a gente agora, Natália Ferreiro, bom dia.
7: Oi, Vilela, bom dia. Bom dia a todos que nos acompanham. Essa tarifa garante isenção de 100% do valor da energia consumida nos primeiros 80 kWh por mês. Na prática, isso pode representar uma redução significativa na conta de luz. A ANEEL Energia intensificou as ações para identificar e orientar as famílias que têm direito ao desconto, mas ainda não recebem o benefício. Em muitos casos, o problema está em dados desatualizados no Cadastro Único. Tem direito à tarifa social, e aí é bom o pessoal ficar atento, Vilela, que tem direito à tarifa social as famílias inscritas no CAD Único, com renda de até meio salário mínimo por pessoa. Também estão incluídos idosos a partir de 65 anos e pessoas com deficiência que recebem o BPC. Famílias que ganham até 3 salários mínimos também podem ter direito ao benefício se alguém da casa depender de equipamentos elétricos essenciais para a saúde. A atualização dos dados pode ser feita em um CRAS. Também é importante conferir se o titular da conta de energia faz parte do cadastro da família. Vilela.
0: Tá aí, obrigado pelas informações, Natália Ferreiro. Já que estamos falando de Neoenergia, as reclamações de consumidores do Distrito Federal contra a Neoenergia aumentaram de forma expressiva em 2026, principalmente após a atualização do sistema comercial, que foi iniciada em maio. Entre janeiro e setembro deste ano, foram 1.067 reclamações contra 420 no mesmo período do ano passado. Os registros, gente, mais que dobraram. O aumento foi de 154%. Setembro foi o mês com mais reclamações, 213. Entre as principais denúncias estão cobrança de tarifas e valores não previstos, demanda não resolvida ou não respondida no prazo e cobrança por irregularidade ou defeito na medição. Também não faltam reclamações sobre falhas no fornecimento de luz, problemas nos boletos e dificuldades no pagamento.
8: Picos de luz hoje foram pelo menos umas 10 vezes. A informação é que está passando por algum problema, que eles vão avaliar, mas dá a próxima chuva e tudo se repete.
9: Constantes apagões se juntam às oscilações na tensão, explosões em transformadores.
10: É muito difícil, né? A energia não dá retorno, a gente abre vários protocolos.
11: Ficamos completamente desamparados nesse período de 12 horas. É um descaso.
12: Eu recebi duas contas com vencimento no mesmo mês.
13: Não foi feito leitura em local algum aqui no Gama.
14: Eu recebi uma mensagem deles dizendo que tiveram problema com os débitos em conta, mas que eu já podia acessar e pagar a fatura. Só que eu fui acessar e ele continua dando a mensagem que eu não posso pagar.
0: Procurada, a Neoenergia diz que reconhece o aumento nas reclamações durante a atualização do sistema comercial, que já foi concluída, e lamentou eventuais transtornos causados aos clientes. Ainda segundo a empresa, de janeiro a setembro, as reclamações registradas no PROCON equivalem a 0,08% dos mais de 1 milhão e 300 mil consumidores atendidos, sendo que mais de 99,9% dos clientes não registraram reclamação. Em julho deste ano, a Justiça reconheceu que há indícios de graves defeitos na prestação do serviço público de energia elétrica e cobrou medidas para melhorar o serviço sob pena de multa. Denúncias podem ser feitas no site do PROCON DF. E olha essa, gente. O Detran daqui do Distrito Federal abriu uma licitação para contratar uma empresa especializada em organização e apoio logístico, sabe do quê? De eventos. É, eventos corporativos e educativos, né? Não tem esse negócio de apoiar nas operações de trânsito, não. É para evento. O valor, dá só uma olhadinha, gente. O valor estimado da contratação é de quase 15 milhões de reais. 15 milhões de reais é o edital que o Detran abriu para contratar uma empresa para apoiar eventos do órgão. É isso mesmo. O edital foi publicado nesta quarta-feira no Diário Oficial do Distrito Federal, prevê a prestação dos serviços por um ano. A empresa contratada será responsável por atividades como planejamento, coordenação, montagem e ornamentação de eventos, além de infraestrutura, transporte, alimentação e contratação de profissionais. Entre as ações, poderão receber esse suporte, estão campanhas como o Maio Amarelo e a Semana Nacional de Trânsito, além de blitzes educativas, palestras, cursos, treinamentos e atividades do programa Detran na escola. Também estão previstos eventos institucionais e ações voltadas à saúde e ao bem-estar dos servidores. É mole, viu? Para o especialista em trânsito, Fagner Dias, a compra casada é uma forma de diminuir os custos. Vamos ouvir.
15: Quando você contrata a empresa ela é responsável pelo pacote, então até os mecanismos de cobrança, eles são facilitados do que você fazer uma série de compras picadas, né? A população já sentiu isso, que a contratação de festa pronta, por exemplo, né, de uma empresa, ela tem uma facilidade de cobrança, são menos contratos para serem assinados, e principalmente por demanda, você consegue ajustar conforme necessidade sazonal.
0: O modelo será de registro de preço, que significa que o Detran poderá solicitar os serviços conforme a necessidade e a disponibilidade orçamentária. Por isso, os quase 15 milhões de reais representam uma estimativa máxima e não necessariamente o valor que será gasto pelo órgão. Não representa, mas o órgão está disposto a pagar até isso, né? Senão não estava com essa estimativa de gasto. Essa sessão pública do pregão está marcada para o dia 22 de outubro, às 9 horas da manhã. Na mesma edição, o Detran publicou, na mesma edição do Diário Oficial, tá, gente? O Detran publicou uma concorrência eletrônica para contratar serviços de arquitetura e engenharia destinados à elaboração do anteprojeto da nova sede própria do departamento. Você que está aí na fila para atendimento do Detran, e aí, o que, que você acha desses 15 milhões de reais aqui que o Detran reservou para poder gastar, torrar esse dinheiro com o evento? Será que é isso que o Detran está precisando? O Detran não, né? O usuário, né? O contribuinte, o pagador de imposto que precisa do serviço do Detran. Horas e 38 minutos, a torre de TV virou sala de aula para bombeiros que têm se especializado em resgate nas alturas. Os alunos desceram de rapel pela estrutura, que tem cerca de 230 metros, simularam o resgate de uma vítima, levada do mirante até o chão por uma tirolesa. O treino reproduz as dificuldades de uma ocorrência real, com espaço apertado, grades e o risco de encostar em cabos e equipamentos de transmissão. A turma começou com 20 alunos em agosto, só 9 continuaram. Além dos bombeiros do DF, participam militares da Força Aérea e bombeiros do Maranhão e do Rio Grande do Sul. O curso termina em 21 de outubro e prepara os militares para resgates em prédios, montanhas, cavernas e espaços confinados. Horas e 38 minutos. Em 5 dias, 3 casos de tráfico de animais silvestres são registrados no aeroporto de Cumbica, em Guarulhos. No período, a fiscalização evitou que mais de 70 ovos de aves fossem levados para fora do país. Informações com o repórter Giba Ismanioto.
16: Pequenas e frágeis, aves que nasceram de ovos apreendidos no maior aeroporto do país. São araras, papagaios e tucanos, espécies brasileiras que estavam prestes a viajar ilegalmente. Só na semana passada, o Ibama recuperou 71 ovos de aves silvestres em Guarulhos. Foram 3 apreensões, 2 de passageiros chineses e 1 de um homem rumo ao Vietnã. Cada uma delas revela um interesse no tráfico internacional de animais silvestres. É um negócio lucrativo, que movimenta cerca de 10 bilhões de dólares por ano no planeta. O Brasil é conhecido pela diversidade, algo que atrai ainda mais os bandidos. Os clientes do tráfico, muitas vezes, são criadores clandestinos que buscam linhagens diferentes para reprodução. Também podem ser colecionadores. Chegam a pagar R$ 80 mil, dependendo do animal. Quem transporta ovos de aves silvestres sem autorização pode responder por crime ambiental, pagar multa e ficar até 1 ano na cadeia. A apreensão é só o começo. Quando são resgatados, os ovos não podem simplesmente voltar para a natureza. Eles são colocados em chocadeiras com temperatura e umidade controladas até o nascimento. A gente conversou com a bióloga Fernanda Vaz Guidas, que é do Zoológico de São Paulo.
17: Todos os nossos termômetros, chocadeiras, eles são calibrados para que não tenha nenhum problema de temperatura, porque 0,5 grau acima, 0,5 grau abaixo de um processo de incubação é o suficiente para matar um embrião de um ovo de ave.
16: Aqui no zoológico chegaram filhotes de ovos apreendidos no aeroporto do Galeão, no Rio de Janeiro. Eles receberam todos os cuidados e agora fazem a maior barulheira por aqui. Algumas aves levam até 28 dias para nascer. Araras e papagaios exigem cuidados especiais. Um deles é o papagaio de cara roxa, espécie ameaçada de extinção no Brasil. Agora os biólogos esperam que esse pequeno papagaio viva e se multiplique por aqui mesmo, depois do esforço para combater o crime. Outro agora é para preservar a espécie.
0: 11 horas e 41 minutos, as montadoras de veículos instaladas no Brasil projetam um aumento das vendas e da produção no país, no melhor desempenho do setor nos últimos anos. Quem vai trazer os detalhes para a gente é o repórter de Belo Horizonte, Matheus Hermógenes.
18: A indústria automobilística brasileira deve fechar 2026 com mais de 3 milhões de veículos vendidos. Segundo a Anfávia, a Associação Nacional dos Fabricantes de Veículos Automotores, o número representa um crescimento de 15,2% em relação ao ano passado. O avanço é puxado principalmente pelos automóveis e veículos comerciais leves, que devem crescer 16,4% neste ano. A produção também deve fechar o ano em alta, com mais de 2,8 milhões de veículos fabricados no país. O resultado deve ser o melhor desde 2019. O desempenho, entretanto, não é positivo em todos os segmentos. A produção de veículos pesados, como caminhões e ônibus, deve cair neste ano. O presidente da Anfávia, Igor Calvé, explica as razões.
19: Sim, prevê um crescimento da nossa produção, não mais de 5,8%, mas um crescimento de 6,7%. Que a gente está aqui também, da mesma forma de emplacamento, vislumbrando que esse crescimento se dará, sobretudo, pelo mercado de leves e não pelo mercado de pesados. Como eu mostrei numa das últimas lâminas, o mercado de pesados, tanto emplacamento quanto produção, vai cair. A produção de pesados aqui vai cair 8%.
18: Outro ponto de atenção são as exportações. A previsão é de queda de 17,7% em 2026, enquanto as importações cresceram 30,4%. Os veículos chineses já representam 11,3% do mercado brasileiro. O presidente da Anfávia explica esse avanço.
19: China, né, como vem acontecendo desde meados do ano passado, assumindo uma liderança nos autoveículos importados ao Brasil, com crescimento muito expressivo, de mais de 100% de um ano para outro.
18: A Anfávia mantém a avaliação de que o cenário é positivo, mas aguarda novos resultados antes de atualizar as perspectivas para o setor até o final do ano.
0: Antes do nosso intervalo, vagas de emprego, hoje 863 oportunidades abertas nas agências do trabalhador, salários que chegam a R$5.000. Olha só, para técnico analista de qualidade, duas vagas em Braslândia. Não é cobrado experiência, mas tem que ter o ensino superior completo. Essa paga R$ 4.500. Na Asa Norte tem uma vaga para costureira em geral, não é cobrada experiência, mas tem que ter o ensino fundamental completo. Salário R$ 2.300. Sete vagas para atendente de padaria em Sobradinho. Não precisa ter experiência, mas tem que ter ali concluído o ensino fundamental. O salário é de R$ 1.700. E aí, se você se interessou por uma dessas vagas, é só cadastrar o seu currículo lá no aplicativo da Carteira de Trabalho Digital ou ir a uma das 16 agências do trabalhador, sempre em dia útil, viu, gente? Das 8 horas da manhã até as 17 horas. Boa sorte para você.
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0: 11:44.
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0: 11:46.
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0: Praia Clube e Brasília se enfrentam hoje na primeira rodada do Campeonato Mineiro de Vôlei Feminino de 2026. Quem vai trazer os detalhes? Ayumi Watanabe, bom dia.
7: Oi, Vilela, bom dia. É, a estreia de hoje será às 8h30 da noite, né, em Belo Horizonte, na Arena UniBH. Esse vai ser o primeiro jogo oficial do Brasília na temporada. A equipe terminou na última Superliga, na 9ª colocação, e durante a preparação só disputou a Copa Brasília. E nessa Copa Brasília, o time perdeu para o Fluminense na semifinal, depois para o Minas na disputa pelo terceiro lugar. O Mineiro tem 4 equipes, o Brasília, o Praia Clube, o Minas e o Mackenzie. E esse campeonato funciona em formato de pontos corridos. Os times participantes vão disputar 3 jogos. A equipe que tiver mais resultados positivos ficará com o troféu do torneio. E depois da estreia de hoje contra o Praia, o Brasília enfrenta o Minas amanhã às 6 horas da noite. E no sábado fecha a competição contra o Mackenzie às 4 horas da tarde, Vilela.
0: Aí, obrigado pelas informações, Ayumi Watanabe. A Unipaz no Parkway recebe neste sábado a segunda edição do Festival Regenera Brasília. Esse evento que reúne ambientalistas, artistas, terapeutas, lideranças indígenas, produtores de alimentos orgânicos e pesquisadores. A proposta é compartilhar experiências, conhecimentos e caminhos para uma sociedade mais consciente e sustentável. Essa programação inclui shows e práticas de bem-estar, como yoga, sound healing, além de terapias integrativas. Os ingressos estão disponíveis no Simpla a partir de R$ 54,00. As vagas são limitadas, crianças de até 12 anos não pagam. Na hora de comprar o presente de Dia das Crianças, o preço pesa na escolha, mas a segurança deve ser prioridade. Fique sempre atento, porque brinquedos com peças que se soltam podem causar engasgamento e asfixia. Quem vai explicar pra gente? A repórter da Band, a Olivia Freitas.
20: O vendedor Arielson Leal já chegou a uma loja de brinquedos no centro de São Paulo com o pedido certo para a filha de 4 anos.
21: Pedi a cozinha completa. Aí eu, essa daqui, né? Eu acredito. O rapaz falou que essa completa tem tudo. Os acessórios, aí só vim pegar e já vou embora.
20: O que as crianças querem, o que o bolso pode e o que a segurança exige. Essa é uma das preocupações da estudante de engenharia Gisele Moreira Alves.
22: Aí eu vejo se não tem peça pequena, porque como ele é pequenininho, ele pode colocar na boca.
20: Durante uma blitz na capital paulista, não foi difícil para os fiscais do Instituto de Pesos e Medidas de São Paulo encontrarem irregularidades numa região de comércio popular. A chefe da divisão do IPEM São Paulo, Doralice da Silva, chama a atenção para a fragilidade de um brinquedo que produz bolinha de sabão. Não havia selo do Inmetro, nem registro do produto.
23: Nem marca, nem de onde, qual que é a origem, o que, que é esse líquido aqui, se é água, o que, que é, que tipo de sabão que é utilizado aqui, ó, até está desmontando.
20: Na emergência médica do Hospital Infantil Sabará, na capital paulista, foram mais de 1.500 atendimentos por acidentes com objetos nas vias aéreas em crianças de 2 a 4 anos desde 2018. 13% envolviam brinquedos. Como explica a otorrinopediatra do hospital, Saramira Borradana.
24: Porque a criança, além dela ingerir, deglutir e aspirar, é muito comum colocar o brinquedo no nariz. Nós tivemos 80% dos acidentes com brinquedo no nariz e na orelha também.
20: O selo do Inmetro garante que o produto passou por vários testes, desde resistência a risco de intoxicação por tinta. E avalia se há peças pequenas e pontiagudas. Atenta também à importância da indicação da idade. E mesmo com tudo certo, é sempre bom ficar de olho na turminha.
25: Piscou, aprontou. É criança.
26: É escolher preço, qualidade, conhecimento, aprender mesmo de tudo para você não ter a preocupação maior.
0: 11h51, a clínica de reabilitação foi condenada pela morte de um paciente durante uma internação. Os detalhes agora com Vitória Carvalho. Bom dia.
1: Bom dia, Vilela. Bom dia a todos. Essa clínica de reabilitação foi condenada pela justiça a pagar essa indenização ao irmão desse paciente que morreu durante a internação. Segundo o processo, o homem morreu por falhas na administração de medicamentos. A perícia confirmou a presença de substâncias que não poderiam ser aplicadas sem prescrição médica. Testemunhas também relataram que era comum a oferta de coquetel de medicamentos sem receita neste local. O relator do processo destacou que os sócios da clínica atuavam diretamente na gestão do estabelecimento e tinham o dever de garantir a segurança e a supervisão dos pacientes. O juiz então entendeu que houve falha na segurança e no controle dos medicamentos, além de problemas na supervisão da vítima. Com essa decisão, então, os responsáveis por essa clínica terão que pagar R$80 mil de indenização por danos morais ao irmão desse paciente, Vilela.
0: Obrigado pelas informações, Vitória Carvalho.
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0: 11:52.
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0: Eu adoro essa vinheta, viu? Corinthians demite Fernando Diniz após sétima derrota seguida no Brasileirão e já busca um novo técnico. Quem vai contar pra gente essa história, tintim por tintim, meu amigão que sabe tudo de futebol, Pedro Cohen.
1: Fala, Vilela. Bom dia pra você, pra todos que nos acompanham aqui no Manhã Bandeirantes. Ó, Corinthians não tem mais treinador. Timão demitiu Fernando Diniz ontem após mais uma derrota, a sétima seguida do Corinthians no Campeonato Brasileiro. O Timão tem 13 derrotas no campeonato, né? 7 são nos últimos 7 jogos, né? Impressionante este número. E o Diniz não aguentou, não suportou a pressão que vinha sofrendo, foi demitido ontem. O Marcelo Paz, que é o executivo de futebol, diretor do Corinthians, né? Chegou a comentar sobre isso, disse que ele estava muito triste, que não gostaria de fazer a demissão, de demitir o Fernando Diniz, que é um ótimo treinador, uma boa pessoa, mas que não via outra alternativa neste momento. Corinthians, que agora trabalha para anunciar o seu novo técnico ainda nesta quinta-feira, e quer que seja um velho conhecido da torcida. Ramon Dias é o ficha 1 da diretoria corintiana neste momento. Ele já treinou o Corinthians em 2024, quando o Timão vivia uma fase muito parecida, inclusive, né? Lutava contra o rebaixamento naquela ocasião também. Mas neste momento chegaria numa outra perspectiva, né? Com o time ainda fora do Z4, naquela vez chegou com o time já em 18º, precisando urgentemente vencer 5 de 9 jogos, acabou vencendo as 9 partidas que o restavam naquele ano de 2024. Hoje a situação é um pouco menos delicada, mas ainda assim bastante delicada para este Corinthians, que tem 32 pontos, um a mais do que o Internacional, que é o primeiro time na zona do rebaixamento. Corinthians, que tem o Palmeiras pela frente agora no próximo domingo, né? Um jogo importantíssimo, e até por isso já quer anunciar o seu treinador para chegar ao clássico, ao derby, com um novo comandante na Casa Mata. Palmeiras, falando em Palmeiras, né, Vilela, que joga hoje contra a equipe do Bahia a partir das 9h30 da noite. Jogo importantíssimo porque o Verdão quer reassumir a ponta da tabela. Hoje isso não vai acontecer, não deve acontecer, até porque o Flamengo joga um pouco mais cedo, enfrenta a equipe do Santos, Peixe, que vive um ótimo momento, inclusive são os dois líderes do retorno do Brasileirão, né? O Santos e o Flamengo, e é um jogo dificílimo às 7h30 também, com transmissão da Bandeirantes. Depois, às 9h30, tem a partida do Palmeiras contra o Bahia, e aí sim a equipe palmeirense poderá encostar no Flamengo. Bahia, que também precisa do resultado, até porque com a vitória de ontem do Cruzeiro sobre o São Paulo, o Cabuloso entrou no G4 e tirou o Bahia da quinta posição, que agora é o sexto colocado no Brasileirão, está fora da zona de classificação a Libertadores. Por isso, a partida de hoje também é de suma importância para a equipe do Bahia. Além destes jogos, muito mais coisa vai acontecer hoje no Campeonato Brasileiro, e você sabe que a gente vai trazer todos os detalhes aqui, Vilela. Valeu, abraço para você. Tchau, tchau.
0: Valeu, meu amigo. E o Brasília Basquete vence o Cruzeiro, segue invicto no torneio de abertura do NBB. Quem vai contar pra gente, Vitor Gomes.
2: Oi, Vilela, bom dia para você e a todos que nos acompanham. Destaque aqui do nosso esporte local: Brasília Basquete venceu o Cruzeiro por 80-71 no torneio Abertura do NBB nesta quarta-feira e se mantém invicto na temporada. O resultado deixa o time muito próximo também de garantir a vaga na final, que será realizada no próximo fim de semana, e seria aí um título inédito para o Brasília. O ala-pivô Martim Fernandes foi o cestinha da equipe brasiliense e também do jogo, com 19 pontos e 50% de aproveitamento nas bolas de 3, e ainda colaborou com 7 rebotes e uma assistência. A gente lembra que esse torneio abertura do NBB está sendo realizado lá em Belo Horizonte. O Brasília Basquete volta às quadras amanhã e vai enfrentar o Caxias do Sul às 14h. E precisa apenas vencer essa partida para confirmar a vaga na final do torneio. Esse o destaque do nosso esporte local nesta quinta-feira. Vilela, eu volto contigo.
0: Valeu, meu amigo Vitor Gomes. Reta final do Manhã Bandeirantes, agora 11h58, quase 59. Passa mais umas vagas de emprego para a gente terminar esta quinta-feira. Bandeirantes, agora 11h58, quase 59. Passa mais umas vagas de emprego para a gente terminar esta quinta-feira, já mirando na sexta que...

0: Engenharia elétrica em Águas Claras. Não tem que ter experiência, né? Estágio, mas tem que estar cursando ensino superior ali na área, viu? Engenharia elétrica. A bolsa é de R$ 1.500. Então, gente, dá lá, né? Dá uma corridinha lá, faz esse cadastro, busca as agências do trabalhador que você consegue se essa recolocação profissional. Agora, 11 horas e 59, meio-dia, né? Acabou de virar o relógio aqui. Amanhã, às 11 horas da manhã, tô de volta naquele programão especial já de olho no fim de semana. Tchau, gente!
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pessoal, boa tarde a você que está ligado aqui na Bandeirantes para mais um Nossa Área, meio-dia e um, e tem gente sem treinador, sem técnico. A equipe do Corinthians demitiu Fernando Diniz na noite de ontem após mais uma derrota, a sétima seguida do Timão neste campeonato brasileiro. O Corinthians, que tem 13 derrotas no Brasileirão, 7 nos últimos 7 jogos. Fernando Diniz não aguentou, não sustentou a má fase e ontem Marcelo Paz, diretor executivo de futebol do Corinthians, foi aos microfones e disse que, com muita dor no coração, ele estava demitindo Fernando Diniz, que agora é ex-treinador do Corinthians. Ficha 1, Ramon Dias, um velho conhecido da torcida corintiana. Ele e o seu filho Emiliano Dias devem sim se juntar ao Corinthians. O Timão quer ter os argentinos já na próxima rodada do Campeonato Brasileiro, quando enfrenta o Palmeiras. O derby acontece no próximo domingo, às 5h30 da tarde. É claro que você acompanha esse jogo aqui na Bandeirantes. E se tem Campeonato Brasileiro, tem transmissão da Bandeirantes, isso você já sabe. Emiliano Dias e Ramon Dias tiveram uma passagem, não relâmpago, foi uma passagem longa até, conquistaram o Campeonato Paulista de 2025, foram os campeões naquele jogo, naquele fatídico jogo, né? Naquele fatídico embate em que o Hugo Souza defende um pênalti do Rafael Veiga, o Corinthians vence o Palmeiras na final e também já havia salvado o Corinthians do rebaixamento em 2024, né? Ele chega numa situação muito parecida, inclusive, com a que o Corinthians vive hoje. O fato é, quando você tem, quando você está na 18ª colocação de Campeonato Brasileiro, quando o Corinthians estava naquele momento, de qualquer forma vai ser uma posição mais delicada do que aquela que o Corinthians vive hoje, né? O Corinthians é 16º, nem está na zona do rebaixamento, mas tem pontuação de time do Z4. Tem 32 pontos contra apenas 31 do Internacional, que é o primeiro time da zona do rebaixamento neste momento, né? Então sim, é um momento muito complicado para esse time do Corinthians, é um momento em que a equipe precisa se reinventar e, como mesmo disse o próprio Marcelo Paz, é o momento do fato novo. Daqui a pouquinho a gente vai ouvir o Marcelo Paz, eu vou trazer também o Luiz Fabiani para conversar com a gente e todas as novidades do Corinthians. Antes disso, a gente vai falar sobre aquilo que vai acontecer hoje no Campeonato Brasileiro, né? Se ontem a gente teve derrota do Corinthians e do São Paulo, o tricolor, que também não vive numa fase nada espetacular, foi derrotado pelo Cruzeiro em Belo Horizonte ontem pelo placar de 2-0, já soma duas derrotas seguidas, perdeu para o Santos na última sexta-feira no Clássico Sansão, está apenas 5 pontos da zona do rebaixamento, mais um time que precisa acordar, porque o rebaixamento, né, a cair para a segunda divisão, a queda, não dá as caras em apenas um ano. Casos muito raros, muito específicos, que a queda aparece do nada. Ela sempre vem mostrando que vai aparecer. Ó, tá ameaçando, vai cair, até que uma hora não aguenta mais, o time não aguenta e aí cai. Então, muita atenção pro torcedor corintiano.

0: que já vem há alguns anos brigando contra o rebaixamento, e também para o torcedor são paulino, que desde o ano passado passa por maus bocados no Campeonato Brasileiro. Mas hoje é dia de falar de dos dois principais times de São Paulo. Quando a gente fala dos quatro grandes, né, a gente está falando de Santos e de Palmeiras também, que são, sim, os dois melhores colocados, os dois paulistas melhores colocados no Campeonato Brasileiro de 2026. O Santos enfrenta a equipe do Flamengo hoje às 7:30, jogo que tem transmissão da sua Bandeirantes, jogo importantíssimo e que sim, Neymar está relacionado para a partida de logo mais contra a equipe do Rubro-Negro na Vila Belmiro. E é importante lembrar, o Santos, um dos líderes do retorno do Campeonato Brasileiro. Então, olho aberto para o time de Leonardo Jardim nesse jogo que acontece na Vila Belmiro. O Santos vem de um momento espetacular fora de casa, precisa confirmar a boa fase também dentro dos seus domínios. Do outro lado, o Flamengo, líder do Campeonato Brasileiro, que precisa ganhar, precisa vencer para seguir se distanciando do Palmeiras. São 60 pontos, 3 de vantagem para o Verdão, que tem 57 e entra em campo às 9:30 da noite. Este jogo também tem transmissão da sua Bandeirantes às 9:30 contra a equipe do Bahia na Arena do Palmeiras. E aí, quem vai ganhar a partida de logo mais? Palmeiras, Bahia, Flamengo, Santos? Quem dorme na liderança do Campeonato Brasileiro? A gente já sabe que é a equipe do Flamengo pelos critérios de desempate, mas o Palmeiras quer encostar e fará de tudo para vencer a equipe do Bahia, que ontem saiu do G5, né? Inclusive com a vitória do Cruzeiro para cima do São Paulo, o Bahia sai do G5, perde a sua posição de tabela de Libertadores, né? A sua vaga na Libertadores. Se o campeonato terminasse hoje, o Bahia ia para a Sul-Americana. Enfim, precisa vencer até por isso, né? A partir de agora, então, a gente vai girar. Vamos falar com os nossos repórteres, saber o que tá pegando em Corinthians, em Palmeiras, em São Paulo e em Santos, depois de meia rodada do Campeonato Brasileiro. Hoje tem jogo. Vamos girar.
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0: E não teria como começar de outra forma, sem falar daquele time que demitiu seu treinador. O Corinthians não tem mais comando técnico. Pelo menos por enquanto, né, Luiz Fabiani? Boa tarde.
2: Tudo bom, Coy? Boa tarde para você e para todos que acompanham nossa área na Bandeirantes nesta quinta-feira, dia que marca o início do Corinthians na busca por um novo treinador para o restante da temporada. E nessa altura, quem desponta como favorito é o argentino Ramon Dias, ele mesmo, que ao lado do seu filho Emiliano, comandou o timão entre 2024 e 2025. Pesa a favor do experiente treinador o histórico de salvar times próximos ao rebaixamento e também a disponibilidade para aceitar um contrato somente até o final do ano. Portanto, a expectativa do clube é de uma negociação rápida que pode ser concluída ainda nesta quinta-feira para que ele fique no banco de reservas no clássico contra o Palmeiras no final de semana, também pelo torneio nacional. Ramon Dias comandou o timão em 60 partidas, vencendo 31 delas, e é a bola da vez para repor Fernando Diniz no comando técnico alvinegro.
0: Corinthians. Olha, eu vou dar os meus 10 centavos sobre a demissão do Fernando Diniz e também a possível e provável contratação de Ramon Dias e Emiliano Dias. A gente tem que tratar como uma dupla, afinal eles trabalham assim. Mas antes disso, vamos ouvir o Marcelo Paz. Ontem, depois que o Corinthians já tinha anunciado, já tinha comunicado a saída do Fernando Diniz, o Paz foi à sala de entrevista coletiva do Beira-Rio, estádio do Internacional, e deu a sua opinião. Falou aquilo sobre a dor no coração, sobre o trabalho do Fernando Diniz, tudo aquilo que tinha sido feito, né? É importante a gente lembrar que antes da parada para a Copa do Mundo, Fernando Diniz tinha cerca de 65% de aproveitamento no comando técnico do Corinthians. Ele foi demitido ontem com menos de 48%. Então essas 7 derrotas seguidas pesaram demais. O Corinthians, que não vence no Brasileirão desde o dia 9 de agosto, até acho que estava na hora de trocar. Mas fala aí, Paz, se explica.
3: Corinthians. Como já foi informado aí no site oficial do clube, nas redes sociais do clube, e a gente vem falar aqui do encerramento do trabalho do Fernando Diniz e sua comissão técnica. Momento de muita dor, momento muito difícil, pelos resultados, né, pelo momento que o clube atravessa dentro de campo, e perder o convívio de uma grande pessoa, de um grande profissional, de um cara que se doou ao máximo, deu tudo que podia. E a gente só tem que agradecer a ele, né, pelo esforço, pelo empenho. Tivemos um início muito bom, promissor, e infelizmente demos uma estacionada na tabela, muitas derrotas seguidas e colocando em risco aí todo o nosso trabalho. E infelizmente é uma decisão que precisa ser tomada, buscar um fato novo. Não acho nem justo que a responsabilidade seja só do Diniz e da comissão técnica. Todos nós somos responsáveis, eu, jogadores, direção como um todo, mas uma medida precisava ser tomada e a gente acredita que é o que deve ser feito no momento, né, para buscar um fato novo, uma nova forma de jogar, uma nova forma de pontuar. A gente precisa voltar a pontuar, a gente precisa voltar a ser protagonista dentro de casa. Infelizmente não vinha acontecendo, muitas derrotas seguidas, e a gente, né, junto com o presidente, a decisão do presidente junto comigo, a gente toma essa decisão e vem informar vocês e também dizer que já vamos trabalhar de imediato para buscar um novo comandante, né, para que ele possa estar em São Paulo quanto antes, para já trabalhar para o clássico de domingo. A gente precisa voltar a pontuar, precisa voltar a vencer, e é isso que nos cabe nesse momento. Agradecer ao Diniz, assim, eu particularmente estou com muita dor por esse momento, muita mesmo, mas faz parte da vida do futebol. Os resultados não vieram, não estavam vindo, tentamos bastante, né, talvez já se esperava em outro momento, mas a gente foi tentando cada vez mais, mas infelizmente chega uma situação que tem que ser resolvida. Então é isso, agradecer a paciência de vocês aí, agradecer a compreensão de vocês, e que a gente já vai de imediato sair daqui, já trabalhar para buscar um novo nome, para já estar trabalhando o quanto antes.
0: No Brasil, Ramon Dias passou por Botafogo, Vasco da Gama, Corinthians e Internacional. Sempre nesse mesmo cenário, né, de tentar tirar o time da zona do rebaixamento, de tentar tirar o time desse risco de cair para a segunda divisão, desse risco de queda. No Corinthians em 2024 não foi diferente, mas deu tão certo que eles conseguiram levar a equipe corintiana para a Libertadores, ou para pré-Libertadores. O Corinthians foi eliminado ainda na pré-Libertadores, né, e caiu para a fase de grupos da Sul-Americana, onde também foi eliminado. O trabalho do Ramon Dias no Corinthians, do Ramon e do Emiliano, né? Como eu disse, a gente não pode separar uma coisa da outra porque eles trabalham juntos. Não é algo que a gente está tão acostumado aqui no Brasil a ter dois técnicos que trabalham juntos, mas o Emiliano é como se fosse o treinador da tática, o treinador da técnica, que vai pro gramado, que explica, monta as jogadas, e o Ramon, o pai dele, é o técnico que hoje em dia, né, é como se fosse o chefe da comissão, o chefe da delegação dele, né? O cara que organiza tudo ali e etc. É o escudo, né, dessa comissão técnica. Mas quem dá os treinos é o Emiliano Dias. Não tenho nada contra, inclusive acho muito legal a gente ter mentalidades diferentes aqui no futebol brasileiro, né? Acho que funciona, apesar da gente não estar tão acostumado. Mas o fato é que quando eles vêm para o Brasil, eles vêm sempre numa situação muito parecida. Em 2024 deu certo, em 2025 não deu. Eles vieram para treinar a equipe do Internacional, Inter que vivia uma situação pior que a do Corinthians, inclusive neste momento. Claro, a situação do Corinthians é crítica, não estou diminuindo aqui o que o torcedor corintiano sente nesse momento, né? Inclusive longe de mim, acho que sim, o torcedor tem que estar muito preocupado com aquilo que tem acontecido no Corinthians. 7 derrotas seguidas não é fácil para ninguém, mas o Internacional viveu uma situação muito, não sei se muito pior, mas pior no ano passado, e eles não deram jeito, não deram conta do recado, né? Inclusive foram demitidos, e o Inter só foi se salvar aos 31 minutos do último jogo da temporada de 2025, né? Com o Abel Braga, não foi nem com o Ramon e nem com o Emiliano. Inclusive o trabalho deles foi bem ruim no Internacional na temporada passada. Pro torcedor corintiano, né, fica aí a solução mágica que muitos clubes têm tentado. O Grêmio também está fazendo o mesmo, né? Ontem empatou com a equipe do Remo fora de casa, com o Renato Portaluppi no comando, o Renato Gaúcho, que inclusive a gente vai ouvir daqui a pouquinho aqui na Bandeirantes, na nossa área. Mas o fato é que a solução é a solução mágica, e vai dando certo, vai dando certo, vai dando certo, até uma hora que não dá mais. Quem não precisa de solução mágica, porque tem um treinador dos mais competentes do futebol brasileiro, é o Palmeiras, que joga hoje às 9:30 da noite contra a equipe do Bahia. Mais de 10 títulos do Campeonato Brasileiro, tricampeão da América, tetracampeão da Copa do Brasil. Palmeiras joga hoje com transmissão Bandeirantes às 9:30 contra a equipe do Bahia, e o Bruno Milhose traz todas as informações do Verdão. Fala, Milhose, boa tarde.
4: tudo bem? Boa tarde, abraço pra você, pro amigo ligado aqui na Bandeirantes durante o Nossa Área, chegando com as informações do Palmeiras. O Verdão que entra em campo hoje contra a equipe do Bahia, já contando com praticamente todo o seu elenco à disposição. Chegaram ontem os argentinos, Giai e Flaco Lopes, depois do duelo da seleção argentina contra Benin, despedida de Lionel Messi. Aliás, o Giai jogou o jogo inteiro, o Flaco Lopes sequer entrou na partida. O Arias também retornou da seleção colombiana, então os jogadores já estão normalmente à disposição. Os paraguaios Sosa, Gomes e Maurício já vinham treinando. Quem perdeu a atividade foi o Piquerez, além, claro, do Emiliano Martínez. Os dois com a seleção uruguaia tiveram uma viagem mais complicada, voltando de Calcutá, onde enfrentaram a Índia pela seleção uruguaia. Esses dois ainda são dúvidas pro duelo de logo mais contra a equipe do Bahia, um jogo importante do Campeonato Brasileiro. Verdão buscando novamente se aproximar, brigar pelo título contra a equipe do Flamengo, não pode mais vacilar. Bola rola às 9h30 com transmissão da Bandeirantes.
1: Palmeiras!
0: Boa, Miliose, valeu aí as informações do Palmeiras, que joga hoje às 9h30 da noite. Palmeiras, como eu já falei aqui, segundo colocado do Campeonato Brasileiro, precisa vencer para encostar na equipe palmeirense, ó. Classificação do Campeonato Brasileiro neste momento, que tem o Flamengo líder com 60 pontos, duas vitórias a mais do que o Palmeiras, né? São 18 triunfos do Flamengo contra 16 do Palmeiras. Por isso eu digo, mesmo que o Palmeiras vença hoje, faça a melhor exibição do ano, né, contra a equipe do Bahia, não assume a liderança, vencendo o jogo e torcendo para a derrota do Flamengo. Mas não deixa de ser importante a derrota do Flamengo para o Palmeiras e principalmente o triunfo palmeirense hoje na sua casa. Quem não teve sorte nesta temporada, ou melhor, não tem sorte nesta temporada e não teve sorte nesta rodada, é o São Paulo, que faz um ano terrível, tem um ano péssimo em 2026, e o Paulo do Vale tem todas as informações do Tricolor. PDV.
5: Nada muda no São Paulo. Dorival Júnior segue como treinador do Tricolor Paulista, mesmo depois da derrota esperada para o Cruzeiro ontem, 2-0 no Mineirão. O São Paulo foca no jogo de sábado, aí sim uma decisão contra o Vitória, porque uma derrota pode jogar o São Paulo de novo ali na bagunça, nessa luta contra o rebaixamento. Vitória que ontem goleou a Chapecoense. Caso um resultado negativo aconteça no sábado, aí sim a situação de Dorival Júnior pode ser discutida internamente. Mas Dorival é o treinador com o pior aproveitamento em 2026, 36,8%, abaixo inclusive de Roger Machado, 5 vitórias em 19 jogos, o que, claro, deixa o torcedor são paulino bastante preocupado.
1: São Paulo!
0: Boa, PDV. É, o torcedor são paulino tá bem preocupado, né? Até porque não tá acostumado a viver esse medo da queda, esse medo do rebaixamento. São Paulo é um dos poucos times aqui do futebol brasileiro que nunca foi rebaixado para a segunda divisão do futebol nacional, né? Para a Série B do Campeonato Brasileiro. Mas, como eu já disse, o rebaixamento não chega de um ano para o outro. Ele vem batendo na porta, ele vem se aproximando, vai chegando perto. E é quando você vê o seu time tá jogando a Série B do Campeonato Brasileiro. É muito raro que seja de forma diferente, né? Então, São Paulo precisa acordar, até porque eu acho que tem times piores que o São Paulo. Acho que não vai cair nesse ano de 2026, tá? Acho que o São Paulo tem um time e até mesmo uma pontuação, são 5 pontos acima, né? Claro, não dá para dormir. Mas se fizer um Campeonato Brasileiro um pouco melhor do que tem feito agora, se salva. Quem fala pelo São Paulo é o seu treinador, Dorival Júnior. Vai, Dorival!
1: São Paulo!
5: Dorival Júnior...
6: Tudo que for para fazer em prol do grupo, da instituição, podem ter certeza que, independente de que setor seja, nós estaremos sempre lutando e trabalhando para que as coisas aconteçam de uma maneira natural. Eu não ponho isso como um encargo, como uma dificuldade, como um problema. O que nós temos é que assumirmos a condição real de tudo que nós estamos vivendo. Temos um entendimento que nem tudo vem caminhando como todos desejam, mas que isso não pode ser uma alavanca, uma muleta para que nós justifiquemos uma situação que estejamos vivendo nesse instante. O que nós temos é que ter consciência que nós precisamos e muito desses próximos resultados, contamos com o torcedor e vamos fazer o nosso melhor para que isso venha a acontecer. Podem ter certeza. O jogo de hoje era um jogo de um grau de dificuldade em razão de tudo e principalmente da falta de vários atletas. Isso aí não quer dizer que nós não tenhamos ido a campo com um objetivo claro, até porque as primeiras oportunidades foram do São Paulo. Nós poderíamos ter tido uma sorte um pouco melhor dentro da partida e talvez se tivesse acontecido um gol logo de início, as coisas poderiam ser um pouco diferentes. O Cruzeiro tem uma bela equipe, uma equipe que fez e mereceu o resultado. O que nós temos que ter consciência é que teremos agora dois jogos para que possamos fazer o máximo em busca, se Deus quiser, de uma recuperação. Olha, nós temos a obrigação de fazermos o nosso melhor sempre, pontuarmos a todo instante. Infelizmente, nas últimas duas rodadas, acabaram não acontecendo para uma equipe que vinha num processo de recuperação. Tínhamos um jogo aqui hoje muito difícil, por tudo que circundou a nossa equipe nos últimos dias, mas... nós temos que entender que a partir de agora teremos 9 partidas fundamentais, importantíssimas, dificílimas. Conto muito com o apoio do nosso torcedor no domingo. Teremos aí, se Deus quiser, o retorno já do Lucas em condições de poder atuar alguns minutos. E eu acho que vai ser um fator importante para que nessa sequência nós possamos ter aí um elemento do gabarito do Lucas, que tem uma identificação, uma identidade com o clube e que com certeza vai acrescentar muito ao nosso grupo.
0: Aí o Dorival Júnior, então, falando sobre mais uma derrota do São Paulo nessa temporada, né? No Santos, as coisas vão bem. O Santos consegue 5 vitórias seguidas fora de casa, algo que não acontecia desde a época do Pelé. E hoje tem jogo importante, né, Everton Ramos? Boa tarde!
7: Fala, Coen, tudo bem? Boa tarde pra você, pro ouvinte ligado com a gente. Fala, Coen, tudo bem? Boa tarde pra você, pro ouvinte ligado com a gente aqui no Nossa Área. Pois é, 7:30 na Vila Belmiro, duelo importante entre Santos e Flamengo, vale muito pras duas partes. O Santos a 7 pontos do G5, do Fluminense, quinto colocado, buscando a vitória para se aproximar ainda mais e tendo à disposição, voltando a ter, Neymar Júnior no banco de reservas, deve ser, tá? Recuperado da lesão na coxa direita, ele deve começar no banco, volta a estar à disposição depois de 6 jogos. Cuca tem 2 grandes dúvidas, uma na defesa e outra no meio campo. Um provável Santos tem Diógenes para o gol, Rodinei na lateral direita, Lucas Veríssimo. E aí a primeira dúvida, se o William Arão ou o Luan Pérez vão formar essa dupla de zaga ao lado do Veríssimo. Escobar na esquerda, no meio campo, Gustavinho, Oliva. E aí a segunda dúvida, se Rolaser ou Felipe Coutinho entre os titulares. E lá na frente, Gabriel Bontempo, Barreal e Gabigol.
1: Santos!
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4: Agora sim, de volta aqui na sintonia da Bandeirantes para todo o Brasil. Seja muito bem-vindo, você que está nos acompanhando a partir de agora aqui na Bandeirantes, seja no Dial, seja na Fast TV, seja no YouTube, no streaming, onde quer que seja, seja muito bem-vindo, obrigado por estar aqui com a gente. Seguimos até uma hora da tarde com as principais notícias do esporte. Bom, você já sabe, se não sabe, eu te conto aqui. Fernando Diniz foi demitido do cargo de treinador do Internacional. Estamos a todo vapor aqui, tentando dar aquele famoso F5, né? Recarregar a página do Corinthians para ver em que momento o novo técnico será contratado. Até porque o Corinthians quer isso o mais rápido possível. Tem jogo importantíssimo na semana que vem. No início da semana que vem, no domingo, que é o primeiro dia da semana, né? Contra a equipe do Palmeiras na Arena do Verdão. Até lá, muita água para rolar. Quem tem treinador novo também é a equipe do Internacional, que inclusive venceu o Corinthians na noite de ontem em Porto Alegre, com Eduardo Batista, no seu primeiro jogo. Depois de tantos treinos, né, o Inter fez o caminho contrário do caminho do Corinthians, né? O Inter demite o técnico Paulo Pezzolano antes da parada para a data FIFA. Tem o Eduardo Batista 2 semanas para trabalhar antes da volta aos trabalhos, antes da partida contra o Corinthians. O Fernando Diniz foi mantido no cargo, o Marcelo Paz já tinha falado que os jogadores confiavam, que ele também confiava, que o trabalho ia para frente, que eles queriam sair juntos dessa. Acabou não acontecendo. E agora, depois de tanto tempo de trabalho, o Fernando Diniz foi demitido. Eduardo Batista, técnico da equipe colorada, técnico do Internacional, deu o seu parecer sobre a sua primeira partida no corpo técnico, no comando técnico, na comissão colorada. E a gente vai ouvir agora o que disse Eduardo Batista depois da primeira vitória do Internacional sobre o seu comando. Fala, Eduardo!
5: O time tem qualidade, mas na situação que a gente está hoje, só a qualidade ela não vai resolver. Nós precisamos de uma mudança de comportamento. Nós precisamos entender que a hora que a gente tiver a bola, o nosso time é técnico, a gente vai jogar. Mas a hora que a gente não tiver a bola é duelar, é marcar. Né? Eu tenho um dado, não sei se é correto ainda, são dados que acabam. Talvez foi o jogo que nós mais roubamos bola, né? Dentro da Série A. E é esse o espírito. Esse é o espírito da Série A. E aí a qualidade faz a diferença. Né? Então, muito do apoio do torcedor, né? Desde o primeiro minuto. Né? E também, né, agradecer aos atletas pelo entendimento, né, do momento que a gente vive, né? e da necessidade de se doar um pouquinho mais. Né, de jogar o que tiver que jogar, porque eles têm qualidade, eles não são privados disso, né, mas de guerrear, de lutar, o espírito do Internacional.
6: Patrick perde, bola solta na gol, vai sair um golaço, bateu!

0: setor de esquerda, campo de ataque. A zaga do Corinthians parou, deu uma bobeira total. O Vitinho entrou na pequena área, ergueu a cabeça, encheu o pé, estufou a rede do goleiro Hugo, metendo no canto direito o Vitinho. Vitinho, com menos de um minuto de jogo, com 50 segundos de jogo, Internacional abre o placar do jogo. Inter 1, Corinthians 0. Que enfiada de bola pro Vitinho, que bela jogada, ele sai nas costas da marcação do Lando. Gustavo Henrique mete no fundo da rede, numa enfiada de bola impressionante do Alan Patrick.
1: Tá aí o gol, o primeiro gol da vitória do Internacional sobre a equipe do Corinthians na noite de ontem em Porto Alegre. Inter que tem a seguinte sequência agora: Grenal no próximo domingo às 5h30 da tarde, no mesmo horário do derby, inclusive aqui em São Paulo, né? Na sexta-feira, dia 16 de outubro, enfrenta a equipe do Mirassol. Então, não é uma sequência fácil, mas é uma sequência que o Inter pega adversários que estão ali na mesma área da tabela do Colorado, né? É o momento do Inter de se desprender, de sair, de soltar as garras da zona do rebaixamento. Se tem um momento para o Colorado se salvar na temporada, o momento é agora. Quem ontem enfrentou um adversário de zona do rebaixamento também foi a equipe do Grêmio. Grêmio que ainda não venceu fora de casa no Campeonato Brasileiro, não sabe o que é ganhar fora da sua arena, né? E, inclusive, jogou em Porto Alegre contra o Internacional, também não ganhou, ainda não ganhou de ninguém fora de casa. E a gente sabe que quando um time não vence fora de casa, o destino não é dos mais legais. Renato Gaúcho, o Renato Portaluppi, falou ontem, depois da derrota, ou melhor, do empate do Grêmio, que ficou aquele gostinho de derrota porque o gol do Remo veio nos últimos minutos. Tudo bem, o Grêmio também abriu o placar nos acréscimos, mas nos acréscimos do primeiro tempo com o zagueirão Kahneman. Depois disso, o Grêmio ainda sofreu muito no segundo tempo, muito, muito, muito sofrido o segundo tempo do Grêmio, até que o Remo conseguiu fazer o gol com o David Braga. Depois disso, o Tricolor ainda teve chances, mas desperdiçou todas, jogou bola para fora, o goleiro Marcelo Rangel da equipe do Remo fez ótimas defesas e o jogo terminou empatado em 1-1. O técnico Renato Portaluppi, treinador da equipe do Grêmio, explicou o que aconteceu e como melhorar essa fase tão difícil que vive o Tricolor. Fala, Renato.
2: Agora daqui para frente não tem muito tempo não, a gente procurou treinar tudo nesses dias aí da folga da parada FIFA. Agora, a gente sabe que há 3 dias é um jogo, praticamente recuperar somente os jogadores. Não tem muito tempo. É recuperar. Domingo é mais uma final, até porque começou hoje. Todos os jogos são finais. Conseguimos apenas um ponto hoje. Domingo é o Grenal. Vamos jogar para buscar a vitória. É o nosso objetivo, independente de quem estiver em campo. A gente sabe da importância da partida e que eu falei, não adianta. A gente não pode desperdiçar as oportunidades. Falo para eles. Já é difícil fazer gol. Quando as oportunidades aparecerem, tem que ter um pouquinho mais de tranquilidade, um pouco mais de calma, que essa tranquilidade, essa calma, eu passo para eles. Eu costumo brincar, a bola não é uma dinamite, a bola não é uma bomba. Não se livrem da bola rapidinho. Procurem fazer o melhor passe, a melhor jogada, o melhor cruzamento, o melhor chute. Tenham calma para fazer a jogada, principalmente dentro da área do adversário. Muitas vezes a gente se precipitou e desperdiçamos outras oportunidades que não poderíamos desperdiçar.
1: Claro, né? O Renato não vai citar os nomes na entrevista coletiva, mas os jogadores que perderam os gols, não dá pra dizer que feitos, mas os gols mais fáceis, as oportunidades mais claras que o Grêmio teve, foram o Enamorado, o Bright White e o TT. 3 contratações caríssimas, né? O Enamorado e o TT inclusive chegaram nesse ano. O Bright White já tinha trabalhado com o Renato em 2024. Não dá pra desperdiçar, principalmente quando você vive uma fase como a do Grêmio, que não ganha no Campeonato Brasileiro desde o dia 30 de agosto, mais de um mês sem conquistar 3 pontos no Brasileirão. Desde então, venceu o Internacional pela Copa do Brasil e despachou o maior rival do torneio de mata-mata, perdeu para o Vitória fora de casa, perdeu para o Vasco da Gama dentro de casa, jogo que inclusive culminou na demissão da outra comissão técnica, né, da comissão técnica do Luiz Castro, na comissão técnica portuguesa, depois perde para o Botafogo e vem de 2 empates seguidos, contra o Palmeiras dentro de casa e principalmente ontem contra a equipe do Remo fora de casa. Se o Inter joga contra o Grêmio joga contra o Inter no próximo domingo, às 5h30 da tarde, 11 de outubro. Mas a sequência do Grêmio não é das mais fáceis. Depois do Grenal, ainda tem o Cruzeiro, que entrou ontem na zona de classificação à Libertadores. É o quarto colocado do Campeonato Brasileiro. Neste momento, a equipe comandada pelo técnico Arthur Jorge. E é louvável o que faz o Arthur Jorge até aqui no comando técnico da equipe da Raposa, da equipe mineira. A gente vai ficar sabendo de tudo que o Arthur Jorge tem para falar depois de um rápido intervalo aqui na nossa área. Daqui a pouquinho a gente volta aqui na Bandeirantes para falar muito mais sobre o Campeonato Brasileiro e aquilo que vem pela frente e o que aconteceu ontem. Valeu, gente. Até logo.
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1: Nós tivemos 17 dias de intervalo entre o jogo do Vitória e o jogo de hoje. E eu destaco aquilo que é uma preparação que tem que fugir daquilo que possa ser o holofote bacoco de se falar apenas e só daquilo que não interessa. Foi importante os dias na toca, como foram importantes os 6 dias de folga que nós tivemos. Porque eu considero que é importante nós podermos estar preparados para dar resposta à exigência que pomos em cada um dos treinos. E eu digo que não é por muito tempo que a gente possa passar no campo ou no CT que as coisas vão ser diferentes, é na qualidade com que nós fazemos aquilo que temos que fazer. Mas fizemos também aquilo que é importante para nós, dentro de uma recuperação mental, de trabalharmos aquilo que é pensar no que temos a fazer. Eu digo sempre, e hoje disse-o aos jogadores, nós temos que jogar o jogo que temos pela frente. Nesta altura o jogo que temos pela frente é campeonato. Não podemos nunca esquecer aquilo também que foi o caminho que ficou para trás. E temos que ter vontade, força e gosto na caminhada que temos a fazer. Mas não nos podemos esquecer daquilo que é também desfrutar dessa caminhada. E só quando a equipa está viva, está energética, é capaz de poder desfrutar e dar resposta e que as coisas possam sair bem. E hoje saíram bem, estamos todos muito felizes pelos 3 pontos e pela resposta que a equipa deu, mas é, para mim, muito importante falar outra vez de consistência. E acho que, em relação ao campeonato, vocês têm que ser justos com isso, e connosco, e com o Cruzeiro, sobretudo com os jogadores, que têm sido uma consistência muito, muito boa até agora, e não podemos agora perder nestes últimos 9 jogos, porque estes 9 jogos agora vão decidir tudo, com adversários diretos, com equipas que vão jogar para o que estão a lutar pelo rebaixamento, equipas que estão a lutar pelo título. Vamos ter de tudo nestes 9 jogos e nós temos que dar uma boa resposta para conseguir atingir o tal objetivo que queremos.
2: Cruzeiro a piada, na área a bola bateu, Pereira, meia lua aceitou, limpou, tomou, voltou na sobra, Bruno Rodrigues dominou, caiu, Jorge fechou, tocou.

0: Primeiro dos dois gols do Cruzeiro na noite de ontem contra a equipe do São Paulo. Vitória importantíssima. E se o Arthur Jorge deu uma cara para esse time do Cruzeiro, quem também deu cara para sua equipe é o técnico Pedro Emanuel, do Vasco, que praticamente salvou o Vasco, que estava afundado na zona do rebaixamento. Claro, o risco ainda existe, mas a equipe cruzmaltina conseguiu se distanciar. E o Pedro Emanuel fala para você aqui na Bandeirantes.
1: Para a nossa equipa, como treinador, e a avaliação que eu faço é que atingimos um bom nível, um nível que eu pretendo, que seja o nível satisfatório. E o mais difícil agora é continuar a este nível. É um nível de... E facilmente percebo o que é que eu quero dizer. Quero ganhar jogos como fizemos hoje, e sermos competitivos e sermos competentes, sem sofrer golos, por exemplo. Este é um exemplo que nós temos, e vocês sabem que desde a nossa chegada aqui enquanto equipa técnica, um dos aspectos que nós valorizamos bastante é a forma como nós defendemos enquanto equipa. Isto tem dado resultados, e acho que a equipa também e os jogadores defendem essa ideia neste momento. E depois, continuar a evoluir para este prazer que temos que ter a jogar, e o prazer que damos à nossa torcida e aos nossos adeptos nos verem jogar, para no final podermos celebrar em conjunto. Acho que isto é a maior satisfação que eu posso ter enquanto treinador, porque o nível de exigência vai ser este. Agora já não é permitido a nenhum. Eu, se eu perguntar ao nosso torcedor qual é o resultado no próximo sábado, ele não aceita menos do que ganhar. Portanto, esta é a cultura que nós queremos implementar no Vasco, restituir ao Vasco aquilo que é a grandeza da conquista e a valorização da conquista. Não é fácil, temos um campeonato muito, muito competitivo, tanto mais que basta olhar para a nossa tabela classificativa e já percebemos que depois destes resultados de hoje isto vai estar tudo embrulhado até ao final, e não falta muito para o final. Portanto, neste momento, estarmos a dar o melhor de nós e termos a satisfação naquilo que fazemos e termos vindo a conquistar vitórias, isso vai nos dando ânimo, porque de facto estamos a entrar na fase decisiva da época, em competições diferentes, mas com a mesma ambição, e sinto-me bastante satisfeito neste momento com aquilo que temos feito, mas espero muito mais daquilo que aí vem.
0: Espera muito mais daquilo que vem. Gosto dessa mentalidade do técnico Pedro Emanuel, treinador do Vasco da Gama. Hoje é um dia recheado aqui na Bandeirante. São duas transmissões para você. Santos e Flamengo às 7h30, Palmeiras e Bahia às 9h30. Mas não é a única coisa que tem não no Campeonato Brasileiro. Então faz o seguinte, antes de eu te passar a agenda, uma pausa rápida aqui na Bandeirantes. Daqui a pouquinho a gente volta. Não sai daí, hein? Até logo.
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6: E a CBF acaba de lançar um projeto para captar goleiras no Brasil inteiro. É o Em Busca da Camisa 1. A iniciativa começa no fim do mês de outubro em São Paulo, mas vai percorrer as 5 regiões do país, além de uma convocação somente de goleiras, com pelo menos 6 de cada região, na Granja Comari. Os resultados das observações vão ser armazenados num banco de dados do Departamento de Seleções e vão servir como uma espécie de banco de talentos nacional. A CBF ainda prevê realizar uma clínica para que atletas possam experimentar a posição e visa impactar mais de 1.200 meninas até junho do ano que vem, quando acontece a Copa do Mundo no Brasil. Vale destacar o nosso talento, a goleira Lorena, que foi a única brasileira a ser indicada para a Bola de Ouro 2026.
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0: De volta para esse último bloco de nossa área aqui na Bandeirantes para encerrar. Como eu já disse para você, duas transmissões Bandeirantes nesta noite de quinta-feira, dia 8 de outubro. Primeiro, Santos e Flamengo, os dois líderes do retorno do Campeonato Brasileiro, se enfrentam a partir das 7h30 na Vila Belmiro. É claro que a Bandeirantes estará presente neste jogo. Logo no pé dessa partida é a vez do Verdão, que precisa torcer para o seu rival Santos e também ganhar do Bahia às 9h30 da noite. Se vencer, empata com o Flamengo em pontos, né? Claro, considerando aqui que o rubro-negro vai perder para a equipe santista. Mas, mesmo assim, não passa do Flamengo na tabela do Brasileirão, porque tem duas vitórias a menos do que o rubro-negro. Fato é, são dois jogaços que você acompanha aqui na Bandeirantes. Mas, conforme o prometido, eu te passo as outras coisas que acontecem nesta quinta-feira também. Porque às 8 horas da noite tem Atlético Paranaense e Atlético Mineiro. Duelo de Atléticos. Jogo dificílimo. O Galo vem numa ótima fase no Campeonato Brasileiro, não só no Brasileirão. Passou pelo Santos depois de uma derrota por 2-0 no primeiro jogo na Copa Sul-Americana. Passou pelo maior rival Cruzeiro na Copa do Brasil e enfrenta a equipe do Grêmio agora na semifinal no próximo mês, dias 1º e 7 de novembro. O Galo vive uma ótima fase e quem vive um bom momento também é essa equipe do Furacão. Atlético Paranaense, que é o terceiro colocado do campeonato neste momento, não quer perder a sua vaga. Lembrando que ontem o Cruzeiro começou a se aproximar e tem o Fluminense, a sombra do Fluminense, hein? Atrás deste Furacão. O Flu que joga hoje também contra o grande rival do CAP, do Furacão, que é o Coxa. O Coritiba enfrenta o Fluminense fora de casa, no Maracanã, às 9h30 da noite desta quinta-feira. São jogos muito importantes que você acompanha aqui na Bandeirantes. Reforçando para encerrar então e passar a bola aqui para os amigos, Santos e Flamengo às 7h30, Palmeiras e Bahia às 9h30, os jogos com transmissão da Bandeirantes na noite desta quinta-feira, dia 8 de outubro. Gente, muito obrigado para você que ficou comigo até aqui no Nossa Área. Amanhã tem mais, a gente vai falar muito daquilo que aconteceu na rodada do Campeonato Brasileiro nesta quinta, quarta, o que vai acontecer no próximo fim de semana, que será um fim de semana recheado de clássicos. Valeu para todo mundo que ficou com a gente, até mais. Tchau, tchau.
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4: 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Está começando mais uma edição agora do Primeira Classe. Um voo em primeira classe com o melhor da música internacional de todos os tempos. Eu, Dudu Prado, sigo com você até às 6 da tarde, aqui na Bandeirantes 89,9 FM.
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4: E a gente começa o Primeira Classe de hoje, desta quinta-feira, com Simple Minds.

0: Bandeirantes, boa música e informação. Live for Two, passando por aqui na programação do Primeira Classe desta primeira edição desta quinta-feira. Eu, Dudu Prado, sigo com você até às 18h. A gente vai para um rápido intervalo comercial e já tem muito mais para você. Até já.
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0: 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PM Down, passando por aqui na programação da Bandeirantes 89,9 FM. A gente vai para um rápido intervalo comercial. Na sequência, tem mais uma edição dos 60 minutos com uma hora de música sem intervalo comercial. Até já.
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3: Começando agora os 60 minutos, uma hora de música sem intervalo comercial, por aqui com o melhor da música internacional e nacional de todos os tempos. É uma hora direto, sem intervalo comercial, a partir de agora aqui em 89,9 FM.
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3: E a gente começa essa quinta-feira com Donna Summer, Breakaway.

0: Bandeirantes, boa música e informação. Bananarama, Vênus, passando por aqui nos 60 minutos de hoje, com uma hora de música sem intervalo comercial. Bom demais ter a sua companhia por aqui, 89,9 FM. 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E por aqui continua os 60 minutos.
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0: Lionel Rich, Trulli.

0: 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Bryan Adams, Cloud Number 9, encerrando mais uma edição dos 60 Minutos. Desta quinta-feira foi uma hora de música sem intervalo comercial na programação aqui de 89,9 FM da Bandeirantes. Bom, a gente vai agora para o repórter Bandeirantes e na sequência, depois do intervalo comercial, a gente está de volta. Fica por aí.
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3: Olá, boa tarde. Eu sou a Yumi Watanabe e você acompanha agora os destaques do Repórter Bandeirantes. A Polícia Civil deflagrou nesta quinta-feira uma operação contra uma organização ligada a uma facção criminosa que atua nos presídios. As equipes cumprem medidas aqui no Distrito Federal, em Goiás e em São Paulo para desmantelar uma estrutura que, segundo as investigações, funcionava como uma espécie de faculdade do crime. A operação busca identificar e interromper a atuação de integrantes da maior facção criminosa do país e aprofundar as investigações sobre a organização. E uma outra operação, a Polícia Civil prendeu os suspeitos de integrar uma quadrilha especializada no furto e na adulteração de caminhonetes de alto valor. A operação cumpre 20 mandados no DF e em Goiás. Até a última atualização, 7 pessoas tinham sido presas. O grupo é investigado principalmente pelo furto de Toyota Hilux e SW4, além da adulteração de veículos e receptação. Segundo a polícia, as caminhonetes furtadas em Brasília eram levadas em grandes propriedades rurais no interior de Goiás, onde os criminosos acreditavam que seria mais difícil localizar e recuperar os veículos. E atenção para quem depende do metrô. O serviço será interrompido durante todo o próximo domingo. As estações ficarão fechadas por causa de uma manutenção de grande porte nas vias próximas à estação Shopping. Segundo a companhia, será necessário bloquear simultaneamente as duas vias do trecho, o que impede a circulação dos trens durante o trabalho. Aproveitando a paralisação, as equipes também vão realizar outros serviços de manutenção na infraestrutura das estações e em diferentes sistemas. O metrô volta a funcionar normalmente na segunda-feira, feriado de Nossa Senhora Aparecida, com horário estendido das 7 horas da manhã à meia-noite. Outro destaque é a empresa que foi condenada por atrasar o pagamento de aluguéis de um imóvel em Taguatinga. Segundo o processo, o imóvel era ocupado por uma pessoa física, mas os pagamentos do aluguel, que era de quase R$7.000 por mês, eram feitos frequentemente por uma empresa. A partir de agosto de 2024, os pagamentos deixaram de ser realizados e o proprietário entrou na justiça para cobrar a dívida e pedir a desocupação do imóvel. A empresa alegou que nunca tinha assinado o contrato de aluguel e que apenas pagava uma dívida de outra pessoa. Os desembargadores, porém, entenderam a realização frequente de transferências, depósitos e outros pagamentos ao proprietário e demonstrou que a empresa aderiu na prática à relação de locação. Com isso, a justiça manteve a condenação ao pagamento dos aluguéis atrasados e dos valores que vencerem até a desocupação do imóvel, além das tarifas de energia elétrica não pagas. A decisão também reconhece que um contrato de aluguel pode ser feito verbalmente também. Eu sou a Yumi Watanabe e a próxima edição do Repórter Bandeirantes é às 5 horas da tarde.
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0: Bandeirantes, boa música e informação. Wit, passando com Love Is Around, aqui na programação da Bandeirantes nesta quinta-feira. Eu, Dudu Prado, sigo com você até às 6 da tarde. Bom, depois do intervalo comercial, a gente está de volta com muito mais música para você. Não sai daí.
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0: 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Gregory About, Shake You Down, passando por aqui na programação da Bandeirantes em 89,9 FM. A gente vai agora para um rápido intervalo comercial. Na sequência tem mais uma edição do Primeira Classe. Fica por aí.
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1: Começando mais uma edição do Primeira Classe, essa edição das 16h, com o melhor da música internacional de todos os tempos, um voo em Primeira Classe que a gente faz por aqui nessa próxima meia hora.
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1: E a gente começa essa edição com o Teardane.

0: Bandeirantes, boa música e informação. Quincy Jones com Bell Ride James Ingram. Encerrando mais uma edição do Primeira Classe, essa edição de quinta-feira, essa segunda edição, né, de quinta-feira, um voo em primeira classe com o melhor da música internacional de todos os tempos. A gente vai agora para um rápido intervalo comercial e na sequência tem muito mais para você. Fica por aí.
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3: 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Rod Stewart, Forever Young.

0: Bandeirantes, boa música e informação. John Bon Jovi, Santa Fé, passando por aqui 89,9 FM. Tá chegando agora mais uma edição do Repórter Bandeirantes e na sequência, depois do intervalo, a gente volta com muito mais para você. Até já.
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2: Olá, boa tarde. Eu sou a Yumi Watanabe e você acompanha agora os destaques do Repórter Bandeirantes. Mais de 90 mil famílias do Distrito Federal podem ter desconto de até 100% na conta de luz, mas ainda não recebem o benefício. Segundo a Neoenergia, essas famílias atendem aos critérios da tarifa social de energia elétrica, mas ainda não estão cadastradas no programa. O benefício é destinado principalmente a famílias inscritas no Cadastro Único, o Cade Único, com renda mensal de até meio salário mínimo por pessoa. Também tem direito idosos com 65 anos ou mais e pessoas com deficiência que recebem o benefício de prestação continuada. Famílias com renda de até 3 salários mínimos por pessoa também podem ter acesso ao benefício quando o integrante precisa utilizar continuamente os equipamentos elétricos essenciais à preservação da vida. E o governo do Distrito Federal gastou R$34.900.000 em publicidade entre julho e setembro deste ano. Os dados foram divulgados pela Secretaria de Comunicação no Diário Oficial do Distrito Federal. Os recursos foram destinados a emissoras de televisão, rádios, jornais, sites, blogs e outros veículos

0: de comunicação. Do total pago no período, R$18.150.000 foram destinados à publicidade institucional. A maior parte desse valor foi para a internet, seguida pela televisão. O governo também gastou R$3.500.000 na produção das campanhas. O relatório mostra ainda que o GDF empenhou mais de R$37 milhões em campanhas no terceiro trimestre, incluindo ações de prevenção ao feminicídio, incêndios florestais e dengue, além de campanhas de doação de sangue e leite materno. Outro destaque é a operação feita pelo Rio de Janeiro e a Polícia Federal investiga policiais e ex-policiais suspeitos de ligação com uma facção criminosa. A operação cumpriu 7 mandados de prisão preventiva e 18 de busca e apreensão contra um grupo investigado por venda ilegal de armas, vazamento de informações sigilosas e lavagem de dinheiro. Segundo as investigações, os suspeitos negociavam fuzis, pistolas, munições e outros armazenamentos com integrantes do Terceiro Comando Puro que atua no Complexo de Israel. Os investigadores também apontaram que os policiais usaram sistemas restritos para obter informações sobre mandados de prisão, endereços, veículos e operações em andamento. Esses dados seriam repassados aos criminosos para ajudar na fuga e evitar ações policiais. De acordo com a Polícia Federal, mais de R$100 milhões foram movimentados pelo grupo em 4 anos, por meio de contas pessoais e empresas de fachada. E outro destaque é a corrida Pink for Life Run 2026, que promove a conscientização e a prevenção do câncer de mama. A prova será no dia 31 de outubro e terá percursos de 5 e 10 quilômetros. 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Eu sou a Yumi Watanabe e esse foi o Repórter Bandeirantes.
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5: Boa música e informação, Marylone.

0: Bandeirantes, boa música e informação. Pink com Nat Rose, encerrando aqui mais um bloco musical em 89,9 FM. A gente vai para um rápido intervalo comercial. Daqui a pouco a gente volta com muito mais. Eu, Dudu Prado, sigo com você até às 6 da tarde. Até já.
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0: Bandeirantes, boa música e informação. George Michael com Mary J. Blige, As. Encerrando aqui o meu horário na programação da Bandeirantes nesta quinta-feira. Eu, Dudu Prado, aproveito para me despedir de você. Está chegando agora o Joelson para te fazer companhia aqui em 89,9 FM. Excelente quinta-feira para você e até amanhã. Tchau, tchau.
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5: 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Bandeirantes, boa música e informação. Uma excelente noite para você ligado aqui em Informa 89,9. É quinta-feira e eu sou Joelson Costa, te fazendo companhia a partir de agora até a meia-noite com o melhor da música nacional e internacional de todos os tempos. Vamos juntos! Boa música e informação. Para começar, tem o som de Lionel Richie, All Night Long.

0: Bandeirantes, boa música e informação. Acabamos de ouvir o som de Men at Work, It's a Mistake. Uma rápida pausa agora e já já estamos de volta com mais músicas. Fique ligado.
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0: Agora, na Bandeirantes, 6:42. 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
0: Phil Collins, Against All Odds.

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Um abraço, boa noite para você, torcedor ouvinte do Brasil. O futebol da Bandeirantes entra em campo a partir de agora, torcedor brasileiro. Para Santos e Flamengo, 29ª rodada do Campeonato Brasileiro. Depois dessa rodada, nós teremos aí mais oito rodadas para terminar a competição. E o microfone da Bandeirantes vem para trazer emoção do jogo para você. O primeiro destaque vem do time do Peixe. Flamengadas para terminar a competição. E o microfone da Bandeirantes vem para trazer emoção do jogo para você. O primeiro destaque vem do time do Peixe. Flamengo.

0: custa ser relacionado começa no banco de reservas. A expectativa é do camisa 10 no segundo tempo, Ulisses.
1: É o futebol da Bandeirantes para você, torcedor brasileiro. Flamengo, Flamengo diante do time do Santos, o destaque do Flamengo, Everton.
0: E se o Santos comemora o retorno do seu camisa 10, o Flamengo tem muito a lamentar. Não vai contar com a Arrascaeta. Teve ali uma fratura no punho esquerdo, já passou por cirurgia, vai desfalcar o Mengão nas semis da Libertadores. Com isso, Lucas Paquetá é novidade entre os titulares.
1: A bola vai rolar no futebol da Bandeirantes para você, porque tem Santos e Flamengo jogo que interessa diretamente a Palmeiras e Bahia. O Palmeiras fica na torcida aqui por uma vitória do time do Peixe. Você ligado no futebol da Bandeirantes, torcedor brasileiro, obrigado pelo carinho da sintonia. Mandar um forte abraço pro Manuel Zaidan, ligado no microfone da Bandeirantes, torcedor brasileiro. Mais um destaque na Bandeirantes do time peixeiro, vem Everton.
0: E quem não tem cão, caça com gato, né? Sem Neymar e com ele no banco de reservas, o Santos também tem alguns outros desfalques. É o caso do Arthur com uma lesão confirmada na posterior da coxa esquerda e também do Everton Cebolinha por cláusulas contratuais. Com isso, Felipe Coutinho é novidade entre os titulares, vai fazer o primeiro jogo dele entre os titulares com a camisa do Peixe.
1: No futebol da Bandeirantes para você, torcedor brasileiro. Mais uma do Flamengo. Santos, nesse momento, recolhendo para os vestiários. Flamengo continua aquecimento no campo de jogo. Mais do Flamengo, Everton.
0: Mais do Flamengo, que tem só, não tem só notícias ruins, né? Depois dessa saída, essa ausência do Arrascaeta. A equipe também não vai ter o Varela, que estava servindo a seleção do Uruguai, e o Léo Ortiz, que vai acompanhar o nascimento da sua filha. Mas, em contrapartida, Samuel Lino e Pedro, que tiveram à disposição da seleção brasileira, inclusive ambos foram à rede contra a seleção da Índia no último sábado, e estão entre os titulares, formam o ataque do Mengão.
1: A bola vai rolar já já para você, torcedor brasileiro, você ligado no futebol da Bandeirantes, o destaque da opinião Bandeirantes, Leandro Quezado, um abraço para você, boa noite.
2: Grande Ulisses, grande abraço a você, a todos aqueles que acompanham a Bandeirantes, que climão bacana aqui na Vila Belmiro, no jogão envolvendo Flamengo e Santos, Santos e Flamengo, os dois melhores times desse segundo turno, até começar essa rodada líderes, agora o Cruzeiro ultrapassou, não é? O Cruzeiro vem fazendo uma campanha realmente muito legal nesse segundo turno do Campeonato Brasileiro, mas hoje a expectativa de um grande jogo. O Santos cresceu nas últimas partidas, melhorou o elenco, é verdade, não vem contando com a principal estrela Neymar, que fica no banco e deve ser aproveitado, como já disse o Everton, no segundo tempo da partida. Por outro lado, um Flamengo que conseguiu nas últimas rodadas ultrapassar o então líder Palmeiras, também não vai contar com sua principal estrela Arrascaeta. O Santos ainda pode escalar o Neymar no segundo tempo, nem isso o Santos, nem isso, né? O Flamengo vai poder fazer sem a presença do Arrascaeta, que sem dúvida é um dos principais jogadores do Mengão nos últimos tempos. Hoje tem muita gente achando que o Flamengo é favorito contra o Santos. Eu tô um pouco na contramão. Eu acho que pelo crescimento do Santos, pelo que o Santos vem fazendo nesse segundo turno, com o crescimento do time, com os reforços que chegaram e com o Cuca, que conseguiu acertar a mão, para mim hoje é um jogo 50-50, 50% de possibilidades para cada lado. Apesar, né, do Flamengo não jogar em casa, a gente sabe o potencial do Flamengo, franco favorito a partir de agora para conquistar esse título do Campeonato Brasileiro. Mas se acontecer um empate hoje, quem vai agradecer é o Palmeiras, que logo depois pega o Bahia. E se isso acontecer, o Santos conquista para mim um bom resultado, que é um empate na Vila, e coloca mais fogo ainda nessa briga pelo título do Campeonato Brasileiro. Ulisses Costa, jogaço que você narra já já aqui na Bandeirantes.
1: Do futebol da Bandeirantes para você, torcedor brasileiro. Santos e Flamengo, Flamengo e Santos é o destaque dessa rodada. Esse jogo interessamente do jogo de fundo em que acontece envolvendo o jogo da equipe do Palmeiras diante do time do Bahia. Você vai conferir. Pedro Martelli transmite esse jogo na Bandeirantes às 9:30 da noite. Esse jogo aqui pode dar motivação maior ao time do Palmeiras. O futebol da Bandeirantes vem para destacar agora para você mais uma informação. QG Bandeirantes de Esportes, Guilherme Agrelo, um abraço para você, boa noite.
3: Fala, Ulisses, tudo bem? Ótima noite a você e a todos que nos acompanham aqui na Bandeirantes nesta noite de muito Campeonato Brasileiro. Mais tarde, 8 horas.

0: tem Atlético Paranaense contra Atlético Mineiro no tapetinho da Arena da Baixada. E às 9h30, além de Palmeiras e Bahia, que você confere, claro, aqui na sua Bandeirantes, tem também Fluminense e Coritiba. Já pela Série B do Brasileirão, o Ceará enfrenta o Criciúma logo mais às 6h30 da noite, mesmo horário de Náutico e Novo Horizontino. Na Série A do Campeonato Brasileiro, o G4 nesse momento, formado por Flamengo, Palmeiras, Atlético Paranaense e Cruzeiro, o Santos é o oitavo colocado com 41 pontos, enquanto o Z4 tem Internacional, Grêmio, Remo e a equipe da Chapecoense. Já na Série B do Brasileirão, o G2 é formado por Juventude e Vila Nova, Juventude com 59 pontos e o Vila Nova com 58. Na terceira posição aparece o Fortaleza, seguido de Novo Horizontino, Criciúma, e o sexto é o Atlético Goianiense. Já no Z4 da competição aparecem Avaí, Londrina, América Mineiro, além da equipe da Ponte Preta, que é a lanterninha da competição, com apenas 13 pontos somados. Já falando de futebol feminino, porque o Mineiro Feminino, neste momento, em sua sexta rodada, tem um jogo entre Democrata e Venda Nova, que vai sendo empatado sem gols até aqui, com 10 minutos da primeira etapa. Tempo também para passar por outros esportes aqui no QG de Esportes da Bandeirantes, a começar pelo tênis, que tem João Fonseca, o brasileiro de 20 anos, confirmado no Masters 1000 de Paris, que acontece de 31 de outubro até o dia 9 de novembro. Além dele, número 29 do ranking mundial, teremos também Zverev, Djokovic, Alcaraz e o Ben Shelton, norte-americano, número 4 do ranking mundial. E hoje, no Mundial de Judô, a brasileira Nawane Silva disputou o bronze na categoria até 70 quilos e perdeu para a alemã Giovanna Skokimaru. Ficou assim, portanto, na quinta posição, meu caro Ulisses Costa.
1: No futebol da Bandeirantes, para você, torcedor brasileiro, Santos e Flamengo, a bola vai rolar já já para você. Timaço técnico, mesa de som, Michelzão Lopes, central técnica, Beto Rebeque, Caiane Martins. No Twitter, Igor Nascimento Digital, Lucas Sabude, Timaço de externa com Marquinhos Mesquita e Marco Conceição. É o futebol da Bandeirantes em campo, torcedor brasileiro. A bola vai rolar já já para Bandeirantes, Santos em 106.7 FM. 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Super Difusor FM Tapetininga, Rádio Piratininga de Jaú, Campinas tem Bandeirantes em 85.7, Rádio Itaberá 98.7, Blumenau Santa Catarina, Rádio Cacique de Capivari em São Paulo em AM FM, Rádio Difusora de Fernandópolis. É o futebol da Bandeirantes, a bola vai rolar já já pra você. Já já tem Santos, já já tem Flamengo, mais tarde tem Palmeiras e Bahia, tudo no microfone de maior tradição do Brasil.
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1: É o futebol da Bandeirantes para você, torcedor brasileiro. Tem Santos, tem Flamengo, tem Flamengo, tem Santos. A Bandeirantes vem para escalar o peixe. Manda pro ar o Santos, Everton Ramos.

0: Oitavo colocado, 41 pontos na tabela do Campeonato Brasileiro, 7 jogos de invencibilidade na competição. Cuca manda a campo, Diógenes para o gol número 1, Rodinei na lateral direita, 23, Lucas Veríssimo 4 e Willian 15, dupla de zaga com Escobar 31 na esquerda. No meio campo, Oliva, camisa 28, Gustavinho, Gustavo Henrique 48, Gabriel Bom Tempo número 8 e Felipe Coutinho com a 11. Gabriel Barbosa, o artilheiro, tem a 9, Barreal 22.
1: No futebol, tapa de notícias para você, torcedor brasileiro. A bola vai rolar já já para você. De um lado tem Santos, do outro Flamengo, Banco do Peixão.
0: À disposição do Cuca, João Paulo, João Schmidt, Neymar, Luan Pérez, Tassiano, Igor Vinícius, Gabriel Menino, Miguelito Roleiser, Rony Lima e Samuel Pierre.
1: O futebol da Bandeirantes para você, torcedor brasileiro. A Bandeirantes vem para escalar o Flamengo, Everton.
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0: É o líder absoluto do campeonato com 60 pontos. Leonardo Jardim manda campo, Rossi para o gol número 1. Emerson Royal na direita tem a 22. Danilo 13, Léo Pereira 4, a dupla de zaga. Com Alexandro na esquerda, 26. No meio campo, Jorginho, camisa 21. Eric Pulga, camisa número 5. E Lucas Paquetá com a 11. No ataque, Carrascal 15, Samuel Lino 16. Pedro, número 9.
1: O Banco do Mengão.
0: À disposição do português, Andreu, Diogo Alves, Daniel Salles, Vitão, Johnny De La Cruz, Saúl, Luiz Araújo, Valência, Bruno Henrique Plata e Freitas.
1: Aí escalado o time do Flamengo, quem apita o jogo?
0: Arbitragem do Rio Grande do Sul, Anderson Daron, o auxiliar número 1 também, Michel Stanislau, o auxiliar número 2 é Leone Carvalho Rocha, o quarto árbitro Emerson Souza Silva e no VAR, Rodolfo Toschi Marques.
1: No futebol da Bandeirantes para você, torcedor brasileiro, análise e opinião na Bandeirantes, Leandro Quesada fala Santos e Flamengo.
3: Olha, Ulisses, no primeiro destaque a gente destacou aí, né, principalmente a grande figura do Santos que hoje está no banco, que é o Neymar, que deve ser usado no segundo tempo da partida, projeção feita aí pelo nosso Everton Ramos. E do outro lado, não é, a ausência do Arrascaeta, o grande uruguaio, que está fora e obviamente faz muita falta, apesar do Flamengo ter esse elenco fabuloso, né? Mesmo sem o Arrascaeta, você vê o time aqui do Flamengo escalado pelo português Léo Jardim. É um time fortíssimo, absurdo, né? Esse elenco que o Flamengo construiu e vem construindo nesses últimos anos. Agora, eu acho que o destaque nesse momento é para falar dos dois grandes artilheiros das duas equipes, né? Pedro, que recentemente voltou da seleção, autor de 25 gols nessa temporada. E do lado do Santos, apesar de todos os problemas que o Santos teve no ano, né? Eliminado aí na Copa do Brasil, caindo fora da Sul-Americana, mas reagindo, como já também pontuamos aqui nesse Campeonato Brasileiro. Estou falando do Gabigol, que marcou 23 vezes nessa temporada. O ano do Gabigol é incrível. Se você me perguntar quem é o grande jogador do Santos nessa temporada, eu diria, sem titubear, que é o Gabigol. O ano do Gabigol é incrível. O que o Gabigol está fazendo é impressionante. Eu acho que se eu fosse o Santos, eu faria todos os esforços para manter o Gabigol, independentemente do Santos disputar a Libertadores da América ou não. E pensar que o Flamengo um dia teve o Gabigol, né? Para formar dupla justamente ao lado do Pedro. E pensar que o Flamengo tem um tal de Bruno Henrique que entra e faz gol e que hoje também é uma opção no banco de reservas, né? São os grandes nomes que envolvem esses dois times que lideram o Campeonato Brasileiro no segundo turno, ultrapassados, é verdade, pelo Cruzeiro, que tem um jogo a mais e que ontem conquistou o resultado positivo, mas que fazem campanhas incríveis. Um para continuar brigando pelo título do Campeonato Brasileiro e o outro que deu uma arrancada, já não corre mais risco de rebaixamento e, melhor ainda, Ulisses, está sonhando, quem sabe, em pegar uma vaga para Libertadores do ano que vem. Vendo aqui as escalações, obviamente que o jogo do Flamengo passa muito pela capacidade do Jorginho. Vamos ver se o Paquetá consegue também fazer algo de diferente, Fiquei com uma imagem muito ruim do Paquetá nas últimas duas Copas do Mundo. Veio como grande estrela, mas também não conseguiu vingar da forma como todos queriam na equipe do Flamengo. E do lado do Santos, um Coutinho que também não deixou uma grande impressão no Vasco da Gama, foi ressuscitado pelo amigo Neymar, e agora num ambiente acho que até mais tranquilo, né, com o parça Neymar, ele vai poder desenvolver um bom futebol e ajudar o Santos nessa reta final. E daqui a gente está vendo aí jogadores do Santos que vão ficar no banco de reservas já entrando. Não vejo o Neymar. Acho que o Neymar vai entrar só com o time titular, hein, Ulisses? Está lá, ó, o Santos nesse momento apontando. Por enquanto a gente não vê o Neymar. É o Neymar ali, ó, o Neymar ali, ó. Neymar dando um beijo numa menininha. Entra sem o colete. Grande nome do futebol brasileiro. Ao fundo dá para ouvir aí os aplausos para Neymar Júnior, que já já volta a defender o Santos, provavelmente sendo utilizado no segundo tempo da partida. Outra coisa que eu queria falar também é a respeito do Cuca, né? Porque num determinado momento nessa temporada, muita gente entendia, é, realmente não vai dar, melhor até o Cuca não continuar no ano que vem e tal, mas não, fez um grande trabalho, está fazendo um grande trabalho, e esse é o cara para comandar o Santos na próxima temporada, Ulisses Costa.
1: Já já pra você, tem Santos, tem Flamengo, tem Flamengo, tem Santos, futebol é na Bandeirantes.
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1: É o futebol da Bandeirantes para você no Outubro Rosa. Você ligado, mulheres acompanhando os jogadores de Flamengo e Santos, camisas rosas. Muito legal isso aí. Jogadores do Flamengo conversando. E jogadores do Santos também com as mulheres que vêm para o campo de jogo no Outubro Rosa, que é muito importante para você se conscientizar. É o futebol da Bandeirantes para você, torcedor brasileiro. Eu conversava com o Leandro Quezada, que falava do jogo, que falava das expectativas para a partida de hoje. E aí, Quezada, muita coisa aguarda para um jogo de hoje desse?
3: Muita. Acho que principalmente no aspecto de qualidade técnica. O time do Santos melhorou com a chegada desses jogadores todos aí. O Rodinei, para mim, foi a melhor contratação de todas, né? O Rodinei foi muito bem no Flamengo, saiu meio do cenário, foi jogar lá na Grécia e tal. Acho que até demorou um tempo para que um grande clube brasileiro pudesse repatriar o Rodinei. Pelo que eu vi, olha, na Copa do Mundo, sinceramente, As coisas ruins que a gente viu ali na lateral direita, não sei se o Rodinei não tinha um lugarzinho na última Copa do Mundo. Tá? Posso até estar baixando um pouco o sarrafo, mas é verdade. Mas o Rodinei foi uma grande contratação. Coutinho, né, um cara de uma qualidade absurda. E esses caras, obviamente, vão ajudar muito o Santos nessa etapa final de 2026. E a ausência do Arthur, né? A gente não falou do Arthur, que é um cara que aos poucos estava ganhando aí a condição de titular absoluto, que se machucou, vem fazendo bons jogos, mas está fora da partida contra o Flamengo. Nesse momento, a execução do hino nacional aqui na Vila Famosa, Luiz Reis.

0: Aí a execução de Nacional Brasileiro para você, para Santos e Flamengo. Flamengo e Santos no campo de jogo. Repórter Bandeirantes, Everton Ramos.
1: Ulisses, o Santos e a Vila Belmiro que passam nesse momento por um processo de retrofit. À esquerda da cabine Bandeirantes, a gente consegue ver que o muro que separa o gramado da arquibancada Cosmo Damião, que é onde ficam as organizadas, foi derrubado. Isso porque a ideia da diretoria é trazer a arquibancada até a linha do gramado. Com isso, algumas grades separam o gramado dos torcedores e a expectativa do Santos é de casa cheia, 15 mil torcedores na Vila esta noite.
2: Olha, Ulisses, eu queria dar uma palhinha sobre isso, sabe? Porque muito se fala, o Santos tem que construir um novo estádio e tal. Eu acho que o Santos tem que se preocupar antes em montar um grande time. Com um grande time, o Santos vai lotar a Vila Belmiro. Esse jogo, muita gente vai falar, poderia ser no Morumbi. Se fosse no Morumbi, a gente teria, acho que um público gigantesco, né? Mas enfim, o Santos tem o direito de jogar onde ele quer. E eu até falei com o Everton, né, Everton? O Santos podia dar uma belíssima reformada aqui na Vila, hein? Tem tanta coisa para fazer ao redor aqui, né? Criar um bolsão ao lado aqui, com um belo do esquenta. Depois faz um corredor para chegar até o estádio. Amplia para 20 e poucas mil pessoas. Que sabe, mas aí não vai poder jogar, de repente, uma semifinal da Libertadores. Aí joga no Morumbi, joga na Arena do Corinthians, conversa com o São Paulo, conversa com o Corinthians, entendeu? Eu acho que largar a Vila, sim, né? E parece que tudo que a gente tá vendo é o contrário, é para não largar, né? Porque cada vez mais o Santos, aos poucos, é verdade, mas cada vez mais, ele tá tentando melhorar aqui o conforto de todo mundo que vem acompanhar o jogo, né? O torcedor, a gente da imprensa, aqueles que trabalham ao redor da partida, os dois times, melhorou o vestiário do Santos, melhorou o vestiário do visitante, né? Então, eu acho que um pouco mais de carinho com essa história, sabe? Eu tô do outro lado daqueles que acham que o Santos precisa ter um super estádio. Eu não sei se precisa, não. Eu acho que o Santos precisa ter um grande time para brigar por alguma coisa para valer. Esse ano já não dá para brigar por nada, mas quem sabe, ano que vem, o Santos não volta a ser campeão, porque faz tempo realmente que o Santos não dá, Ulisses Costa, essa alegria à torcida santista. Quase tudo pronto para o grande jogo desta noite pelo Campeonato Brasileiro, envolvendo os grandes líderes desse segundo turno.
0: Muito bem, a bola vai rolar daqui a pouquinho. Nesse momento, arbitragem do campo de jogo. Jogadores continuam aquecimento. Everton Ramos, algum detalhe a mais aí, Everton?
1: Santos estreando um novo patrocínio essa noite. No calção dos jogadores, Ulisses Costa, torcedor premiado. É uma plataforma de sorteios e premiações. A expectativa do Peixe é receber ali algo em torno de 50 milhões de reais. Só que isso também vai depender do torcedor fazendo a inscrição ou não nesse novo site, neste novo patrocínio do Peixe, sendo estreado, então, nesta noite na Vila Belmiro.
0: Muito bem, as informações para você. Neymar deve entrar no segundo tempo do jogo, Quesada, na sua opinião?
2: Eu, para falar a verdade, eu tô aqui para ver o Neymar, viu? Eu vou falar sinceramente com você. Desci hoje com o Ulisses, inclusive é muito difícil vir com o Ulisses aqui a Vila Belmiro, né, Everton? Porque é impressionante. É autógrafo a cada segundo. A gente chegou por volta de umas 2 e pouco, 3 horas. Para conseguir entrar na Vila, quase 2 horas, né? Mas eu vim hoje aqui para ver o Neymar. Eu até entendo, o Neymar tá voltando de contusão, não dá para escalar no início, mas eu quero ver o Neymar no segundo tempo da partida. Ulisses, a bola vai rolar para Santos e Flamengo aqui na Vila Famosa.
0: Tudo pronto para começar o jogo, para você ligado no microfone da Bandeirantes, torcedor 20 no Brasil, obrigado pelo carinho da sua sintonia. Vai começar a partida, a bola vai rolar, você se liga no microfone de maior tradição do rádio esportivo brasileiro. Tudo pronto para começar mais um jogo do Campeonato Brasileiro, o árbitro está no centro do campo, saída que pertence ao time do Flamengo, vai tocar na bola Pedro pela primeira vez, vai começar o jogo. Você ligado no futebol da Bandeirantes, a Bandeirantes com você, torcedor do Brasil, obrigado pelo carinho da sua sintonia. Antônia Pito, o árbitro Pedro toca na bola, ela rola, se ela rola, deixa ela rolar. Se você quer emoção, vem comigo, torcedor brasileiro aqui na... É, Bandeirantes, torcedor do Brasil. Itabirino toca ele para tentar descer novamente. O toque de bola para o Flamengo. A Vitória vem para esse torque esquerdo. Daqui para ataque, vem para finta, aprende a jogar a Paquetá. Ele volta, jogada na zaga central com o Danilo. Danilo prendido em cima para o time do Flamengo. Giro no meio numa bola perigosa. Recupera o time do Santos, Rodinei. Ele balança, vai para o break, tenta o toque de bola, pediu o laser. Lançamento para ele, muito forte. Barreal tentava chegar, a bola vai embora. Exagerou um pouco na dose, meteu muito forte a bola, o Rodinei, tiro de meta, Flamengo.
1: Mas o Gabigol já mostra que tá ligado, foi ele que recuperou a bola e o Rodinei tentou o passe, buscando pelo lado esquerdo do Barreal, a bola foi forte demais. Linha de fundo, tiro de meta, Flamengo.
0: Se posiciona, vem ser jogando o time do Flamengo. Rossi para repor a bola em jogo. 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Aperta o time do Santos, a saída de bola, houve a falta. Tá marcada a falta, campo de defesa pro time do Flamengo, bater com medida pelo Bom Tempo.
1: Mais uma vez, Bom Tempo e Gabriel Barbosa na jogada ali para cima do Jorginho. O árbitro vê o lance faltoso, por isso a posse de bola pertence ao Flamengo. Comecinho de jogo, 0-0.
0: É falta para o time do Flamengo bater e ser jogando para você ligado no microfone da Bandeirantes, torcedor brasileiro. Recomeça o time do Flamengo para descer do seu campo de retaguarda, aprende a jogar contigo no campo de defesa. Tentou o drible, fez o break, toma falta. Tá parado o jogo, tá marcada a falta em Carrascal. Campo de defesa para o time do Flamengo bater.
1: Ele estava tentando fazer o giro para cima do Escobar. E o Escobar, né, dá um toque por baixo, falta clara, segunda em sequência do Santos. Flamengo na defesa.
0: E domina no toque de bola, Coutinho, para ser jogando. Recolhe novamente no toque de bola, time do Flamengo, para ser jogando. Você ligado na Bandeirantes, a abertura vem no toque aqui atrás com o Alexandre. Ele prende no ser, recupera o time do Peixe, para ser jogando. Domina Rodinei, vem para fintar, para jogada pelo setor de direita, solta a jogada Coutinho com o toque de bola de Gustavo Henrique, inteligente. A bola desvia no jogador do time do Flamengo, sai para a linha de lado. A abertura tentando lateral para a equipe do Santos bater. É lateral para o time do Peixe bater. Para você ligado no futebol da Bandeirantes, torcedor brasileiro. Obrigado pelo carinho da sua sintonia, já domina, vem pro toque, ele para ser jogando, recolhe Coutinho novamente, o time do Flamengo é lateral pro time do Flamengo, batendo pelo setor de esquerda do seu campo de defesa, se posiciona para a cobrança, Alexandre, ele recebe a pressão da marcação, Flamengo com dificuldade para sair jogando, domina o time do Santos que domina a bola, uma bola mal tocada, Coutinho no meio, recolheu Coutinho, passou mal, a bola volta com o time do Flamengo, sai da esquerda na direita no campo de ataque, vem para afastar a zaga do time do Peixe que sai jogando para Gabigol, de cabeça, tentou o passe, passa completamente equivocado. A para já volta no toque de para ser jogando. Recolhe novamente, tenta o toque de para o time do Flamengo. Abertura para Danilo. Danilo já prende, ele pega na bola, recebe vaias pela Copa do Mundo que fez. Os dois gols da seleção da Romênia em cima dele. Impressionante, né? Do Noruega, me desculpe. Em cima dele, negócio de louco.
2: Ficou marcado.
0: A bola volta no toque de bola. Quando ele tira o Rayan, que estava marcando no lugar do Danilo, o Brasil toma os dois gols. Já domina no toque de bola para ser jogando, recolhe a jogada contigo no campo de defesa, vem para o toque curto. Arma do setor intermediário, campo de ataque, tenta descer novamente, prende jogada curtinho, o time do Flamengo. Ele desce curtinho com o Pulgar prendeu, tentou o toque de bola, vem para afastar a zaga do Peixe parcialmente. Ela volta para Alexandre prende a jogada para Pulgar domina para o time do Flamengo para ser jogando. Ele prende o lance, tenta levantar da frente para o comando de ataque, vai para o break em cima da marcação. Recolheu novamente o time do Flamengo, tentando descer pelo setor de esquerda. A abertura foi feita à frente no comando de ataque. Tenta o toque de bola, volta curtinho. O árbitro para. Tá parado o jogo. Curtinho faz falta. Falta campo de defesa. Tá caindo no campo de jogo, sentindo ali o Samuel Lino.
1: Foi pegado, né? O Coutinho pra cima dele, tocando por baixo. Mais uma falta. O Santos começa fazendo muitas faltas. A terceira do Peixe, bola com o Flamengo no jogo.
0: É bola no campo de ataque, tenta descer novamente o time do Flamengo. Já domina pelo setor de direita do campo de ataque, vai pelo toque de bola, Coutinho, Paquetá, prende no 70, levantamento à frente, o da capa, Carrascal tenta descer, aperta a saca do time do Santos, vem para a marcação com muita confiança, rouba a bola do time do Peixe. Gabriel sai jogando no campo de defesa, tenta a finta, houve a falta. Pulgar faz a falta, campo de defesa para o Peixe bater.
1: E ele sai reclamando com o Daronco, não gostou da marcação da falta, mas pega por baixo o Bom Tempo. A primeira falta do Flamengo no jogo, passe de bola para o Peixe, 0-0.
0: 0-0 é o placar do jogo para você ligado no futebol da Bandeirantes. E domina prazer jogando, tenta o toque de bola contigo no setor intermediário, recolhe novamente o time do Santos. A pintura com Diógenes, goleiro do time do Peixe. Ele prende a jogada contigo no seu campo de defesa, ameaça levantamento à frente, vem pro toque de bola, recolhe a jogada, bom tempo. Tenta o tapa na bola em cima da marcação do primeiro e perde a jogada. Ela já volta no toque de bola, aperta o time do Flamengo, tenta descer no campo de ataque. Sobe de cabeça, soberano, veríssimo. Ele tira pro time do Santos para a volta, volta contigo no campo de defesa, recolheu novamente pela direita. Royal desceu pro time do Flamengo, arma a jogada no meio para Paquetá, Paquetá para Royal. Royal domina a balança em frente à sua marcação, vai tentar o toque de bola contigo no campo de ataque, abre a jogada curta pelo comando. Já soltou o balance à frente, domina novamente, tenta descer, arranca no toque de bola, aperta novamente o time do Flamengo. Vem da cobertura, chega bem lá na esquerda, vem para a cobertura, vem para pôr para fora, afasta o perigo de qualquer maneira escapar. A bola volta, recolheu, tenta o toque de cabeça, vem para tirar novamente o time do Flamengo. Abertura para Paquetá, Paquetá já arma a jogada lá pelo setor de direito do campo de ataque, tenta o toque de bola contigo no setor intermediário, aperta, tenta arrancar novamente, já domina novamente o Santos. Tem lateral o time do Flamengo pela direita, Royal vem para a cobrança de lateral, tenta o toque de bola contigo pelo setor intermediário, já domina, já tenta descer do campo de defesa, aperta na marcação, recolhe novamente, tenta, finta, tenta o toque de bola contigo, o time do Flamengo tranquilo. Diógenes sai do gol para fazer a fila de campo, defesa segura, ele tenta ser jogado pelo toque de bola contigo na intermediária, recolhe o time do Santos, prendeu o Rodinei, ele toma falta, o árbitro para, demorou, mas marcou a falta do Alexandre em cima dele, campo de defesa para o time do Santos bater.
1: Um duelo de ex, né? O ex-jogador do Flamengo, Rodinei, e o ex-jogador do Santos, Alexandre. Faltou montar para cima do Rodinei, posse de bola, Peixe, no campo de defesa.
2: Jogo travado nesse início, né? O Santos até começou um pouquinho melhor ali e tal, atacou, o Flamengo ficou esperando, agora o Flamengo pela primeira vez vai atacar o Santos, mas muita pecada, né? Muito corpo a corpo, por enquanto, nenhuma chance clara, nem de um lado, nem do outro, Ulisses Costa.
0: A bola volta para Paquetá, condição de jogo para ele, entrou na área, vai para a finta, bateu fora, travado, afasta, vem para tirar de qualquer maneira, Escobar. 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A bola já volta no toque de bola, domina do campo de defesa, Sancho, jogando o time do Flamengo com Léo Pereira. Ele prende o lance para o time do Flamengo, abre a jogada pelo setor de esquerda, cabra ataque, soltou para Alexandre. Alexandre domina, vem Rodinei, dá um pico na bola, corta, tira o perigo, para volta, volta com o Flamengo, para ser jogando com o Pulgar do campo de defesa. 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A bola já volta no toque de bola com o toque de bola de Pedro. Pedro domina para o time do Flamengo, vai para o giro, tenta o toque de bola contigo na intermediária. Já domina no meio, recolhe o Flamengo, tentou descer lá pelo setor de direito no campo de ataque, é para Royal. Ele prende o lance, gira a jogada, voltou para Paquetá. Paquetá já domina no toque de bola, tenta armar o time do Flamengo. A abertura foi feita à frente, girou no domínio, abriu na esquerda, soltou, prende, joga na cortinha novamente, recolheu Alexandre, abre o lance à frente, Carrascal tirou, deu na boca do gol, para a batida, gol! Vem pra tirar do bico da chuteira, Arão. Arão tira pro time do Peixe, tentou dominar o time do Flamengo para ser jogando de graça, bola em lateral para a equipe do Santos, bater pela direita, campo de defesa. 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A bola já volta no toque de bola para ser jogando, de bola novamente para a equipe do Santos, bater lateral, lateral, Cabrato, bom tempo, chega na bola, Gabigol se mandou, bom tempo, ele faz o break, prende pro time do Santos, sai jogando no campo de defesa. 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A bola já volta no toque de bola, recolhe o time do Santos, a abertura vem pelo setor de esquerda, campo de defesa para ser jogando. 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A bola já volta, atento, toque de bola contigo no setor intermediário, domina o toque de bola para descer o time do Santos. A abertura na esquerda, bom lance à frente para Escobar, desceu para a linha de fundo, cruzou, dominou, girou, bateu pro gol! Barreal pega Rossi!
1: Uma bela jogada trabalhada pelo lado esquerdo, passe do Coutinho para o Escobar e o Escobar faz o cruzamento rasteiro, encontra o Barreal dentro da grande área, faz o giro, bate rasteiro, bela defesa, primeira chegada do Peixe no jogo.
0: No futebol da Bandeirantes, para você, torcedor brasileiro, obrigado pelo carinho da sua sintonia. E tenta sair para o jogo, vem para o toque de bola do domingo. Flamengo vê a falta. Árbitro já marca a falta para a equipe. do Flamengo bater do seu campo de defesa.
1: Mais uma do Felipe Coutinho para cima do Samuel Lino. Inclusive os dois batendo boca agora no círculo central. Muita reclamação do Gabriel Barbosa para cima do Anderson Daronco.
0: 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Já domina, vem pro toque, ele para tenta descer contigo no setor intermediário. Recolhe novamente para descer, para arrancar. O time do Santos não consegue, o time do Flamengo tenta descer. Abertura para Pedro, vem na marcação. Tira a bola dele bem, Arão. Ela volta com o Escobar que volta para Diógenes. Diógenes tenta ser jogando pro time do Santos, abre do toque, ele para pra Arão. Arão domina pro time do Peixe, tenta o levantamento à frente, completamente errado. O toque desce no contra-golpe, o time do Flamengo vem na bola, tenta tirar novamente o time do Santos. Era volta curtindo no meio de campo. O recorde a jogada pelo setor de esquerda. Paquetá protege, gira. Abriu para Royal. Royal dominou para o time do Flamengo. Ele vem para a finta, puxou, perna direita, bateu. Paquetá isolou. Tiro de meta para a equipe do Santos bater.
1: O Santos chega aqui, o Flamengo chega lá. Só que o Paquetá, com muita confiança, perna esquerda na bola, acabou isolando, mandando na arquibancada, linha de fundo. Tiro de meta, Peixe.
0: Tiro de meta para a equipe do Santos bater e ser o jogador no seu campo de retaguarda. Para você curtir o sonsaço na Bandeirantes, obrigado, torcedor brasileiro, pelo carinho da sua audiência. Domina, tenta descer novamente, recolhe pelo campo de ataque, tenta apertar o time do Flamengo. Abertura no meio, toca a bola no campo de defesa, obrigado, recorta o campo de retaguarda. Léo Pereira domina, ele prende para o time do Flamengo, abre para Rossi, Gabigol vai para cima dele. Rossi tira para o time do Flamengo, tenta o levantamento à frente no campo de ataque, abre para Royal, ele prende o e vem para a tabela, já houve a falta no lance anterior. Tá parado o jogo, marcada a falta para a equipe do Flamengo bater. Pintou amarelo ou não?
1: Pintou, primeiro cartão amarelo do jogo pro Escobar, camisa 31 Santista, pela falta em cima do Royal. O Daronco sinalizou para ele ali, foram pela quantidade de faltas seguidas, por isso amarelo pro jogador do Peixe.
2: O Santos está matando algumas jogadas, Coutinho lá atrás, a falta no Lino, né? Depois de dois minutos passados, agora também essa falta em cima do Royal. Santos faz uma marcação muito boa no meio campo, agora começa a dar muito espaço na hora que está no último terço do campo lá, né? Quando o Pedro vem, faz o pivô, toca para o Paquetá. Santos precisa melhorar a marcação quando o Flamengo chega próximo do gol do Diógenes.
0: 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Vem pro jogo, tipo Peixe, ganha a jogada. Abertura pra Gabigol no mano a mano, dominou, bateu, passa a esquerda do gol, vai embora pra linha de fundo. O Gabigol quase abre o placar do jogo pro time peixeiro.
1: Santos que ganha a bola, um belo desarme do Gustavinho e parte em contra-ataque. O Gabigol parte pelo lado esquerdo e bate rasteiro. Ela tira tinta da trave esquerda do Rossi. Quase vai à rede, tiro de meta Flamengo.
0: Quase o Santos aí para fazer o primeiro do jogo, Quesada.
2: É, o que eu falei, ficar esperto na marcação. O Santos está fazendo muito bem esse papel. Sem falta, pode ser muito perigoso. Vai o Flamengo aí, Ulisses.
0: E vem para o jogo, o time do Flamengo vem com toque. Ele para a direita, para Royal. Royal domina, tenta o cruzamento, levantou, no gol, ninguém marcou. Pegou mal. Impressionante, põe a bola para fora, perde o gol, o Flamengo com o Lino.
1: E numa jogada, né, já responde o Flamengo logo na sequência, um contra-ataque e um passe primoroso do Jorginho na direita pro Royal, livre de marcação, e ele cruza rasteiro no pé do Lino. Era ele, o goleiro Diógenes, e o gol. Ele isola, manda pela linha de fundo, tiro de meta.
0: E tenta o domínio do time do Peixe, houve a falta, tá parado o jogo, marcada a falta pro time do Santos bater no seu campo de defesa. 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Aperta na marcação, no toque de bola, Coutinho pelo seu campo de retaguarda, tenta o levantamento do Pedro. De ombro, dá na bola, a bola sai para a linha de lado, explode em cima do Alexandre. É lateral novamente para o time do Santos. Santos bater pelo setor de direita, se posiciona para a cobrança, a bola foi junto à frente. Recolhe o time do Peixe, tenta ser jogador no campo de defesa com Gustavo Henrique, abre a jogada, recolheu para Vinícius, veríssimo para Diógenes. Diógenes tenta o levantamento à frente, o de ataque, tentou buscar Gabigol, mergulho de cabeça, vem para tirar Léo Pereira. Ele tira o perigo, Léo Pereira. A bola já volta no toque, ele para com o time do Flamengo. É perigoso, dominou, entrou na cara do gol, cruzamento, vem pro Pedro de cabeça, vem pra tirar, pega Diógenes. O Veríssimo foi preciso no lance.
1: E teve uma bela oportunidade o Flamengo, né? Com Pedro e Paquetá levando o perigo, o cruzamento do Paquetá também não foi com a melhor das qualidades, ela fica tranquila nas mãos do goleiro Peixeiro.
0: A bola volta no toque, ele para, domina Coutinho novamente, o time do Santos pelo setor de esquerda, vem Coutinho, ele já foi empurrado, já toma falta, o árbitro manda seguido, domina do toque, ele para novamente, o Royal empurrou o Coutinho, recolhe pelo toque, ele para Coutinho novamente, o time do Peixão, recolhe o Peixão, domina do seu campo de defesa, o time do Santos para ser jogando, tenta o levantamento à frente para o comando de ataque, prende a jogada, abertura de forma errada, a bola sai para a linha de lado, lateral de graça para Royal bater.
1: Fica se lamentando ali o Coutinho, que foi quem deu o passe, buscando o Escobar, bola muito forte, direto pela linha de lado, o Flamengo na defesa 0-0.
0: 0-0 é o placar do jogo e você tá ligado no microfone da Bandeirantes e domina, tenta descer o time do Flamengo, foi fintado, eliminado Gustavo Henrique, ele volta pra marcação, vem Veríssimo pra marcação, tabela o time do Flamengo, lançamento pro Pedro, fecha a porta em cima dele, domina o time do Santos para ser jogando pelo setor de direito do campo de defesa, prende o lance novamente o time do Peixe, abertura do campo de reta, a quarta vai tentar ser pro jogo, bola mal tocada, vai pra fora. Lateral para a equipe do Flamengo, bater da esquerda, campo de ataque.
1: E é o Flamengo que pressiona o Santos na saída de bola, por isso o Santos acaba errando, não consegue o toque ali pelo lado direito. O Gustavinho direto pela linha de lado, é o Flamengo no ataque.
0: E domina novamente, tenta descer o time do Flamengo, a bola foi chuta pelo setor de esquerda, campo de ataque, recolhe para cá, do jogo continua, placar de 0-0, Santos e Flamengo, domina do toque, de bola quase rouba a bola, seria um contra-golpe com o Coutinho perfeito, mas perde bola novamente, recupera o time do Flamengo, já sai jogando no seu campo de defesa, prende o lance à frente, domina pelo comando de ataque, arma a jogada novamente, tenta descer do campo de ataque, recolhe novamente o time do Flamengo, prende a jogada mais aqui atrás, domina Danilo, Danilo prende a jogada, vai pro giro para Jorginho, Jorginho recupera pelo seu campo de defesa, ele domina, vai tentar a finta, tenta o toque de para frente, para o comando de ataque, não consegue descer, a bola volta novamente, ele toca de para Coutinho com o time do Flamengo, prende o lance pela direita, Royal já abre a jogada, Paquetá pede mais atrás, a abertura vem para Paquetá, Paquetá dominou pela ponta, tentou o toque de para, soltou o bobo, a bola à frente, tentou Paquetá, o domínio vem para tirar dali, Arão por duas vezes na segunda, toca na bola, mas toca curto, é na volta do toque de para ser jogando, já domina novamente, tenta descer, arranca pelo comando de ataque, aperta na marcação, domina o time do Flamengo que ganha lateral.
1: Mais uma vez o Gustavinho, nessa ele desarma ali pelo lado esquerdo na tentativa do Alexandro, em Santista, campeão da Libertadores com o Peixe, Flamengo segue com a bola agora na defesa.
0: E domina pelo setor de campo de defesa, agora o time do Flamengo, agora vem para Pulgar, Pulgar domina pelo time do Flamengo, vai para o toque de para Coutinho, placar de 0-0 do jogo, para você ligado no futebol da Bandeirantes, a Bandeirantes com você, já domina Coutinho no campo de defesa, recolhe novamente, tenta partir para o comando de ataque, aperta na marcação, recolhe pelo comando, tenta o toque de para o Flamengo, tira Coutinho, ele domina para o time do Santos, tenta ser jogando fora tocada, a bola escapa dele, voltou para Royal, Royal já domina novamente para o time do Flamengo, para ser jogando pelo seu campo de defesa, ele volta a jogar Coutinho para Alexandre, Alexandre domina para o Mengo, solta a jogada lá pelo setor de direita para Danilo, Danilo domina novamente para o Flamengo, abriu para Royal, ele prende o lance para Paquetá, Paquetá domina, faz o giro no meio de campo, recolhe Coutinho novamente no toque de bola de Jorginho, Jorginho domina para o time do Flamengo, campo toque para Paquetá, Paquetá vem a jogada, já recomeça o time do Flamengo com Rossi, Rossi domina, abriu a jogada curtinha para Léo Pereira, Gabigol vai para cima dele, Léo Pereira domina novamente, Gabigol aperta, lançamento vem para o comando de ataque, aperta na marcação, domina o Flamengo para ser jogando, a abertura vem para Pedro, Pedro domina, gira, tenta o passe completamente equivocado, tira o time do Santos para ser jogando no campo de ataque, erra Pedro, abertura à frente para Coutinho, inteligente, um gênio, ele dominou, limpou, puxou, ameaçou, bateu um, dois, três para marcar, ele perde, a bola se atrapalha para a volta do toque de bola, domina novamente o time do Flamengo, é pelo setor de direito do campo de ataque, abertura para Danilo, ele prende o para o time do Flamengo, gira, a jogada vai tentar o toque de bola pelo setor de esquerda, abriu para Pedro, está dentro da grande área, ele tenta tirar da marcação no primeiro, não consegue, a bola volta contigo no campo de ataque, aperta novamente o Flamengo do meio da esquerda, Alexandre soltou na boca do gol, vem Arão para tirar, e aí a falta de ataque do Flamengo cometida pelo Alexandre,
1: com as duas mãos nas costas, né, falta clara ali para cima do jogador Santista, o Flamengo no ataque, perde a oportunidade, o Pedro chega rasgando o Arão, agora a posse de bola é pro Santos no campo de defesa,
2: Coutinho já deu aquela enfiada de bola pro Gabigol, mas errou um passe ali na lateral e agora se enrolou também com a bola, né. Visivelmente ele está meio fora de sintonia ainda, mas é um cara realmente de uma qualidade incrível. Agora, o Flamengo sai de qualquer jeito pro ataque e deixa um buraco na defesa. Se o Santos caprichar um pouquinho mais, já já a bola cai no pé do Coutinho, se ele ficar um pouco inspirado, e aí pode sobrar pro Gabigol a grande chance do Santos fazer 1-0 aqui na Vila Belmiro. Ulisses.
0: A bola volta, volta no toque para o time do Flamengo. Prazer jogando pelo seu campo de defesa. Já aprendeu a jogar do time do Flamengo. 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Recolhe Pulgar. Pulgar balança em frente à marcação. Vai tentar o toque para. Prefere voltar a jogar a volta curtinha. Ele vem para o toque para novamente. Pulgar domina para o time. Tenta o toque para o time do Flamengo. Prazer jogando. Não consegue para a volta curtinha para a ponta com o Royal. Ele prendeu o lance. Royal balança em frente à marcação. No primeiro vai tentar o toque para curto pelo comando de ataque. Levando no comando. Busca a jogada pelo setor de meia direita. Começa novamente o time do Flamengo. Já sai jogando para Paquetá. Paquetá prende, abre a jogada pelo setor de esquerda para Léo Pereira. Lance errado. A bola vai embora para a linha de fundo. Linha de fundo evitou ali o Diógenes. Ele sai para pegar, para fazer a firme defesa. 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O tempo não para. 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Jogados para você conferir. 20 minutos de bola rolando, girando o placar do Brasileirão. 29ª rodada de 38, Vila Belmiro continua para você, Santos e Flamengo 0-0. Alô, Guilherme Agrela.
3: Alô, Ulisses, Série B do Campeonato Brasileiro. O Novo Horizontino faz 2-0 em cima do Náutico ainda no primeiro tempo com Nicolas Careca e Rômulo. Ceará e Criciúma segue 0-0. Com esse resultado, o Novo Horizontino vai chegando à terceira posição com 57 pontos somados.
0: É o futebol da Bandeirantes para você. E vem pro jogo, perde a jogada novamente. Recolhe Paquetarão na marcação dele. Tocou, vem para rasgar o time do Pichi. Vem para tirar. A bola volta para Royal. Ele toca na bola com a mão. Domina novamente. Escapou da falta. Barreal tentou levantamento. O árbitro tinha que parar. Porque foi uma vantagem que não aconteceu.
1: De fato,
0: a bola volta no toque de bola, recolhe, pois não.
1: E visivelmente a bola tocou na mão do Emerson Royal e na sequência o Felipe Coutinho não conseguiu o passe, vem Flamengo.
0: E vem pro jogo o time do Flamengo, a bola foi solta à frente do campo de ataque, Paquetá, domina, gira, vai tentar o toque de bola, afasta a zaga do time do Santos, a abertura vem, recolheu o Gabigol, já tá o tapa na bola, tentou partir pelo setor de esquerda, campo de ataque, evita a saída, domina pro time do Peixão, domina o Peixão, ele prende a jogada para Barreal, Barreal domina pelo comando de ataque, vai pra finta, tenta o toque de bola curto no setor intermediário, já domina em velocidade, arranca, tenta o toque de bola curto novamente o time do Flamengo, para ser jogando o time do Santos, prendeu o Barreal, balança. Lançou, puxou, ameaçou, cruzado, levantou, desliga na marcação. A bola vai embora, escanteio para o Peixão bater.
1: Uma escapada pelo lado esquerdo e o Barreal chamou para bailar o Emerson Royal, que não foi na dele. Ele tenta então o cruzamento, ela desvia no camisa 22 do Flamengo. Primeiro escanteio do jogo, Coutinho na bola.
0: E vem para a cobrança de escanteio, Coutinho, escanteio para o time do Santos bater para você, ligado na Bandeirantes, a Bandeirantes com você, Coutinho para a cobrança de escanteio, vai partir para a bola, perto esquerda, vem levantamento para dentro da grande área, ajeita Coutinho na bola, partiu, levantou no bugo do gol, tentou de primeira, afasta a zaga, tira, vem para o jogo, tentou dominar novamente o time do Peixe, corta muito mal a bola, o jogador Samuel Lino, a bola volta com o time do Santos para Gabigol, bateu em cima do zagueiro, voltou, enfiou o pé na bola, muito embaixo, bom tempo. Tiro de meta para a equipe do Flamengo bater.
1: E o torcedor já se levantou aqui na Vila Belmiro no momento do chute do Gabigol. Está em grande fase. Tentou o arremate, ela explodiu no Léo Pereira e na sobra o bom tempo. Só isola, manda na arquibancada. Tiro de meta 0-0.
2: Eu não sei se o Cuca está observando isso. Deve estar, né? O Flamengo dá espaços para o Santos fazer, né? Só que parece que a bola está queimando no pé dos jogadores do Santos, né? Esse ataque, por exemplo, né? Foi até um bom ataque, né? E o bom tempo, do outro lado o Barreal, o Gabigol também. Agora o Coutinho, falando novamente do Coutinho, visivelmente fora de forma, né? Porque ele não conseguiu acompanhar a jogada. Enquanto os jogadores de ataque estavam lá, né, atacando, Coutinho estava no meio campo tentando chegar ainda, né? Então, quer dizer, esse aspecto, realmente, nesse aspecto, o Coutinho às vezes atrapalha o time.
1: Ulisses.
0: É o futebol da Bandeirantes para você, pois não?
1: Só para trazer a informação de que o Cuca está bastante agitado na área da comissão técnica do Peixe, não está gostando do Flamengo com a posse de bola na maior parte do tempo.
0: e domina, tenta o toque de bola, Coutinho novamente, recolhe Pedro, domina para o time do Santos, tenta o toque de bola, Royal erra, a bola volta, volta no toque de bola com o time Pichilho, que desce aqui pela direita com bom tempo, domina novamente, vem para a finta, tenta o toque de bola, Coutinho no setor intermediário, ele arma a jogada para o grupo de ataque, tenta descer pelo setor de direita, novamente no meio do campo de ataque, o time do Santos, abertura com Veríssimo, Veríssimo domina para o peixe, para sair o jogando, Cabo Zelépico Silva, líder do Brasil, Cécio, você pode confiar, placar do jogo 0-0, é bom jogo, já domina do toque de bola, Coutinho no meio do campo, recolhe novamente, o time tenta descer, o time do Santos, abertura vem pelo comando de ataque, levantamento para Gabigol, tentou chegar, vem Danilo, ele tira para o time do Flamengo, bom tempo, vem para a marcação, vem para rasgar o perigo, dá um pico na bola, corta, tira novamente, Pedro domina para o time do Flamengo, tenta o toque de bola, Coutinho, Paquetá, armou jogada no meio, entrou do jeito que quis, adiantou de Diógenes, pegou! O Samuel Lino partiu, Diógenes foi arrojado, faz grande defesa o goleiro do time do Santos.
1: E tá com confiança lá em cima, né? Já salvou na sexta-feira o Santos na virada contra o São Paulo e nessa o Samuel Lino passou como quis pela defesa do Peixe, saiu cara a cara com o goleiro que foi grande demais e evitou o gol do Flamengo.
0: 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O time do Flamengo tentou tocar para o time do Santos. Recupera a jogada, vem cruzamento do Rodinei em cima da marcação. A bola explode, escanteio Peixe.
1: Estava tentando pelo lado direito. O Rodinei, ele buscava o cruzamento. Ela desvia no Lucas Paquetá. É o segundo escanteio do jogo, o segundo a favor do Santos. Coutinho de novo nela.
0: E vem para a cobrança de escanteio, escanteio para o time do Santos bater para você, ligado no microfone da Bandeirantes, a Bandeirantes com você, torcedor do Brasil, obrigado pelo carinho da sintonia, escanteio Coutinho, pressão do Peixe, Arão Veríssimo na área, Gabigol também ali, escanteio, partiu Coutinho, levantou no boca do gol, nas mãos do Rossi. No alto, Rossi sai do gol para fazer a defesa.
1: Merece, ele agradece, né? O cruzamento do Coutinho não busca nenhum jogador do Santos, vai direto, como um recuo nas mãos do goleiro do Flamengo, segue 0-0 na Vila.
0: 0-0 é o placar do jogo. O tempo não para, Bandeirantes marca. Jogados para você conferir, 27 minutos de bola rolando, 27 de bola rolando, é o primeiro tempo de jogo, girando o placar do Brasileirão. Vem Santos, ganhou Gabigol, arriscou, bateu, passa a esquerda do gol, vai embora para a linha de fundo. Numa boa chegada do Peixe, Santos perigoso, Santos metendo pressão no Flamengo aqui na Vila, demais, tá demais o Peixão da Vila Belmiro.
1: E quem chegou para desarmar nessa jogada foi o Lucas Veríssimo, chegou recuperando a bola do Pedro e no contra-ataque o Gabigol tinha algumas opções, mas está em grande fase, tentou o chute de fora, chega rasgando tinta da trave esquerda do Rossi, 0-0.
2: Essa pegada do time do Santos tá legal, né? Lucas Veríssimo, espertíssimo, roubou essa bola e quase o Gabigol marca um golaço de longa distância aqui na Vila Belmiro, Ulisses.
0: A bola já volta no toque de para, tenta descer Coutinho, domina pelo seu campo de defesa, recolhe a jogada, aperta na marcação, já tenta descer curto novamente para o comando de ataque, prende o lance, arranca, recolhe pelo seu campo de defesa, já domina Coutinho no meio de campo, aperta na marcação, o time do Santos tenta roubar a bola, volta para Pulgar, para Royal, Royal domina novamente no toque de bola, ele tenta ser jogando, domina pelo seu campo de defesa, ameaça o levantamento à frente para o comando de ataque, vai para o breque, tenta o toque, Coutinho perde bola, recupera o Santos com um bom tempo, é muito bom jogador, domina pelo setor de esquerda, cabra ataque, vai pra finta, balança, escapa de 1, 2, 3, toma falta, o Pulgar apelou com ele, o Pulgar apelou com ele, lindo lance do bom tempo, bom de bola esse bom tempo,
1: e o Pulgar tá procurando por ele até agora, a primeira passou como quis o bom tempo pelo jogador da equipe do Flamengo e na sequência ele vem e faz a falta, que jogadaça do bom tempo, o Santos tem bola parada, falta marcada lá do esquerdo do meio campo.
0: É falta para o time do Peixe bater, se posiciona, vem bola levantada para dentro da grande área, tem falta, o time do Santos capricha, Peixão, se posiciona para a cobrança de falta, o time do Santos, você ligado na Bandeirantes, a Bandeirantes com você, ajeita para a cobrança de falta, Barreal, Barreal e Coutinho, Barreal aberto, Coutinho vai para a bola, partiu perto da esquerda, levantou no gol, o toque de cabeça para o meio, entrou Barreal, tentou bater para o gol, a bola vai embora em escanteio. Tá parado o jogo, marcado escanteio pro Peixão bater.
1: Na cobrança de falta, o toque de cabeça chega rasgando a marcação e ela volta, sobra pro Barreal. Ele tenta o cruzamento, ela desvia no Pedro, que tava na marcação. Coutinho bate escanteio.
0: Escanteio, Peixe, Coutinho. Abriu do toque, ele para pra Escobar, Escobar prendeu pra esquerda, deu pra Coutinho, Coutinho cruzou, levantou Rossi. No alto, pega o goleiro do Flamengo.
1: Mais uma, né, do Coutinho, direto nas mãos do goleiro do Flamengo. Tinha a oportunidade, tentou a jogada ensaiada, mas o cruzamento vai direto nas mãos do goleiro do Mengão.
0: A bola volta no toque, ele para o Coutinho pelo setor de esquerda, domínio de bola, Flamengo tenta descer, Coutinho no campo de reta, quarta com o Léo. Léo Pereira domina no campo de defesa, sai jogando com Danilo, Danilo prende para Pulgar. Pulgar prende o lance para o time do Flamengo, 0-0 é o placar do jogo. Santos joga bem, Flamengo também. É bom jogo na Vila Belmiro, Santos e Flamengo para você ligado na Bandeirantes. Alexandre, Alexandre já prende o lance pelo seu campo de defesa, ele ameaça o levantamento à frente, vai tentar o toque, ele para o Coutinho no setor intermediário, recomeça para ser jogando bem para o toque, ele para perto, novamente o time do Flamengo, tenta o toque pelo setor de esquerda no campo de defesa, não consegue, bola volta, Coutinho no setor intermediário, já recomeça o time do Flamengo, levantamento vai ser feito à frente para o campo de ataque, prende a jogada Coutinho, apareceu na marcação errado, Samuel Lino toca mal, bola volta para o Peixão, domina o time do Santos para ser jogando com bom tempo domina para o time do Santos para ser jogando pelo seu campo de defesa, ele ameaça o levantamento à frente para o campo de ataque, vai tentar o toque de bola, faz o break em cima da sua marcação, já domina pelo comando de ataque, aperta, tenta descer, já recolhe novamente o time do Santos, abertura para Diógenes. Diógenes dominava a jogada, recolhe Coutinho novamente no toque, levada com Veríssimo. Veríssimo para bom tempo, tenta o toque, levada Coutinho na ponta, abriu para Gustavo Henrique. Ele ainda domina pelo seu campo de defesa para ser jogando. Já domina do toque, levada o time do Santos na esquerda em velocidade para Escobar. Ele partiu da grande área do Santos, ultrapassa a linha de videograma de Escobar com uma saúde incrível. Enfiou bom lance à frente no campo de ataque, apertou o cruzamento, vem Santos, levantamento do gol, gol. Chega para bater, vem para tirar. Samuel Limo dá um toque na bola, tira. Ela volta novamente com o time do Flamengo que já tenta descer do campo de defesa, recolhe a jogada contigo no campo de reta quarta para tocar o time do Flamengo com Carrascal, levantamento à frente, bola volta com o time do Peixe. Peixe domina demais o Santos do jogo, domínio do toque de bola do time do Peixe, sente a torcida, se levanta na Vila e vem pro jogo, domina no campo de ataque, tenta descer contigo novamente, recolhe novamente no toque de bola, apertou o Santos, abertura na frente, lindo drible, vai sair o golaço, bateu para fora o Coutinho, ele pedalou em cima de um, escapou de outro, numa bela pontada, numa bela pontada do time do Santos. Belo lance do Coutinho, tá parado o jogo.
1: Praticamente um dos melhores na partida, o lance, né? Na jogada ele recebe o passe do Gabigol e passa por três marcadores do Flamengo antes de perna esquerda mandar pela linha de fundo, só tiro de meta, 0-0.
0: 0-0 é o placar do jogo. 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Obrigado pelo carinho da sintonia. E domina, tenta o toque de bola contigo novamente. Para ser o jogo do time do Flamengo, não consegue. Com o tempo, tira na bola. Na moral, tira do Paquetá. Como se tira doce de criança. A bola vem para Arão. Arão domina, tenta enfiar a jogada. Seria bom lance para Coutinho no meio. A bola não passa. Já domina pelo seu campo de defesa. Recolhe a jogada Coutinho no campo de retaguarda. Prende o lance novamente. Para ser o jogo. Já domina do toque de bola curto. O time do Flamengo, recorre a jogada no campo de defesa com Léo Pereira, Léo Pereira domina pelo time do Flamengo, prazer jogando pelo seu campo de retaguarda, ele ergue a cabeça, vai tentar o levantamento à frente pelo comando de ataque, vem para fim da frente, o lance, recorre a jogada, soltou na direita para Danilo, Danilo desce com a bola dominada pro apoio, tem aberto o Royal, ele prefere Danilo fazer o break, faz a finta, solta a jogada para Pedro, fora da grande área, Royal tá aberto lá na direita, abertura para ele, chegou a marcação do Carrascal, subiu de cabeça o gigante Veríssimo, ele sobe de cabeça, corta, tira, a bola já volta, volta no toque da abertura para ele, chegou a marcação do Carrascal, subiu de cabeça o gigante Veríssimo, ele sobe de cabeça, corta, tira, a bola já volta, volta no toque de

0: pede a falta, o árbitro manda seguir. É bola novamente, tenta descer o time do Flamengo, a bola foi solta à frente, tá parado o jogo. E o árbitro amarelo agora, o Gustavo Henrique.
1: Segundo cartão amarelo do jogo, segundo para jogadores do Santos. Gustavo Henrique, camisa 48, deu ali uma rasteira para cima do Samuel Lino, que tá caído no gramado. O torcedor do Santos contesta, queria a falta anterior na jogada do Rodinei, agora a falta marcada pro Flamengo.
2: O que eu tô gostando do time do Santos é essa vontade, essa correria, essa disposição. Muitos jogos que a gente fez, né, Ulisses? O Everton faz todos praticamente. O Santos não mostrava numa média geral essa disposição. Aquela arrancada do Escobar, rapaz, falei, que é isso? O cara deve ter comido hoje o quê, né? Porque realmente a vontade do Santos é impressionante. Até o Coutinho, que visivelmente está meio fora de forma, está tentando correr, está tentando ajudar. Nesse aspecto, realmente, o Santos faz uma grande partida aqui na Vila Belmiro, Ulisses.
0: E Tubida vem para o toque de bola, recolhe Coutinho novamente para ser jogando. Tenta o toque de bola de Brupiche para jogar, recolhe pelo setor de esquerda, campo de ataque, lançamento vai ser feito à frente. Domina o time do Santos para arrancar do seu campo de retaguarda. Você ligado na Bandeirantes, a Bandeirantes com você. Já prende no time Coutinho pelo setor intermediário, domina do campo de defesa. Já domina novamente para partir o time Peixeiro. A abertura vem curta pelo seu campo de defesa. Tenta o toque de bola Coutinho no setor intermediário. Você ligado na Bandeirantes, a Bandeirantes com você. Prende o lance Danilo para o Flamengo, vai bater pro gol. O desvio na trave, voltou Pedro, bateu, Salvador Diógenes, espetacular, o Pedro na pequena área, queima roupa, uma defesaça, uma magia na Vila Belmiro, num puro reflexo do goleiro do Santos. O Pedro estava na direita dentro da pequena área, inacreditável, inacreditável. Que defesa incrível do goleiro Peixeiro. E o árbitro vai complicando o Santos do jogo, que joga mais bola que o Flamengo.
1: Porque ele marca uma falta no lado direito do ataque do Flamengo. Torcedor contesta, mas que jogado. Danilo bate, ela desvia no meio do caminho e se oferece. Bate na trave e se oferece ao Pedro. Defesaça do Diógenes na sequência, amarelado, Barreal, camisa 22.
2: Esse Diógenes está jogando muito bem, hein? As partidas que ele vem atuando são poucas, boas atuações. Lembrando que o João Paulo está no banco, né? O Brasão está machucado, o João Paulo já foi titular absoluto aqui, o Brasão também, muito criticado. Agora o Diógenes, se continuar desse jeito, o João Paulo vai ter dificuldades para novamente ser o goleiro, e o Brasão, quando voltar, vai ter que agarrar muito para tentar roubar a vaga do atual goleiro do Santos.
0: A queima-roupa, Pedro, que defesa do Diógenes, espetacular o garoto do time do Peixe. 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É falta para a equipe do Santos, do time do Flamengo, bater pela direita do campo de ataque, falta para o time do Flamengo, bater. Se posiciona para a cobrança de falta o time do Flamengo pelo setor de direita. Você ligado na Bandeirantes, a Bandeirantes com você. Levantamento vem para dentro da grande área. Falta cobrada, perna direita na bola. Levantou Diógenes, socou, tirou. A bola volta para Gabi. Gol! Que dá o pico na bola, tira dali. Ele dá o pico, ele mesmo parte em cima da bola. Domina novamente para o time do Flamengo. Recolhe Rossi. Ele prende o lance, tenta inverter a jogada pelo setor de ponta. Sobe de cabeça, afasta a zaga do time do Santos. Tira mal. Ela volta para Paquetá. Paquetá tenta o toque de bola. Domina o time do Flamengo. Está jogando com Jorginho. Jorginho já domina pelo seu campo de defesa, volta a jogada para Rossi, vai para cima, Gabigol em todo, lance em cima do Rossi, Rossi rifa a bola volta no peito do meio do campo de ataque, tenta descer novamente o Santos com bom tempo domina para o time do Peixe, ele vem para a finta, houve a falta lá atrás, o árbitro não deu amarelo, desce novamente, domina no campo de ataque, Gustavo Henrique prendeu para o Santos, abre para o setor de esquerda, ele vem para a finta, tenta o toque, levada contigo no setor intermediário, domina o time do Santos, escapa da falta no domínio, recolheu, prendeu, a abertura vem pelo setor de esquerda, abre o compasso para o cruzamento, levantou, bola desvia, vai para escanteio. O lateral está dando o árbitro do jogo.
1: Lateral, né? Na jogada do Escobar, o Barreal cai ali anteriormente, queria falta, o árbitro dá vantagem, o Santos chega pela esquerda, tem a posse de bola.
0: A bola volta, volta no toque de bola, domina o time do Santos, vem para a finta, tenta o toque de bola, Coutinho na intermediária, Coutinho e arma, jogada para a ponta, aperta na marcação, vem para ganhar, opa! É para amarelo, deu tapa no rosto do jogador do Peixe.
1: Para cima.
0: Esse árbitro, ele é ridículo.

0: ridículo, cara, esse gaúcho. Ele é um péssimo árbitro. Antes ele tinha muito músculo e pouco cérebro. Agora ele tem pouco cérebro e pouco músculo. É impressionante, cara, o que esse cara faz com o futebol brasileiro. O Daronco é péssimo árbitro e tá arrebentando o Coritiba Peixe. Era falta para amarelo de acordo com o que ele vem apitando, não era não, Quesada?
1: Ah, eu penso que sim. Tô revendo o lance aqui. É, o Daronco realmente se perdeu, né? Se perdeu numa... Hoje ele é uma caricatura... de árbitro, falta perigosa pro Santos aí, Ulisses.
0: E vem Peixe, falta na esquerda pro Santos, bater o levantamento, nossa senhora, meteu atrás do gol. Oh, que coisa, foi o Barreal, é?
2: Foi o Barreal, camisa 22, pegou mal demais, hein, Ulisses? Mandou direto pela linha de fundo, havia expectativa, é só tiro de meta para o Flamengo.
0: A bola volta no toque de bola, domina novamente o time do Flamengo, prazer jogando pelo seu campo de defesa, domina no toque de bola com o time do campo de defesa, aguarda placar do jogo, continua placar de 0 a 0, a ESPN tem futebol europeu, CLB, liberta sul-americana, tem NFL, tênis e muito mais pelo plano prêmio do Disney Plus, aperta o time do Santos, quase rouba, jogador no meio de campo, vem pro toque de bola, ela sai pela linha de lado, Flamengo não consegue jogar, impressionante, Santos melhor do jogo, lavadoras de alta pressão, Vandermar, máxima potência, menos água e mais 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Lateral para o Flamengo bater pela esquerda, campo de retaguarda. 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E tem Santos levantamento à frente. Gabigol jogou de zagueiro. Atrapalha a descida do time Peixeiro. E domina tenta descer do campo de defesa. Tirar ali na raça, Arão. Arão espetacular, o goleiro jogou, o zagueirão do time do Santos, peça a bola pra fora, chegava com muito perigo o time do Flamengo.
2: Tentando partir com o Danilo pelo lado direito, e aí, né, o torcedor do Santos que não tem paciência, tá vaiando o Danilo na jogada, em todas as jogadas, o Arão chega rasgando e faz a festa da galera. Ulisses, o Cuca mandou alguns jogadores pro trabalho de aquecimento, entre eles, Neymar.
0: Neymar vai para aquecimento, deve entrar no segundo tempo aqui na Vila Belmiro. Aqui está paralisado o jogo, é bola novamente para o time do Santos tentar ser o jogo do time do Flamengo. Pedro tomou amarelo ou não? Me parece que tomou amarelo Pedro, é isso?
2: O árbitro não confirmou o amarelo naquele tapa, naquela jogada com o Escobar. Eu vou confirmar, Ulisses, se rolou na sequência da jogada.
0: Parece que foi na sequência ali. Vamos ver o que o árbitro do jogo faz. Ele é muito confuso, apitando futebol. Domínio do toque, ele vai para o segundo. Recolhe o contigo do campo de ataque. Gabigol dominou, livre de marcação. Limpou, vai fazer um golaço. Bateu cruzado para fora. Mas o Bambeira impugnava, marcando impedimento.
2: Numa escapada pelo lado esquerdo, né? E ele sai aqui, na minha frente, Ulisses, sem acreditar na oportunidade que perde, porque o lance plasticamente muito bonito. Tentou de três dedos, passa raspando mais uma vez a trave. Ele a trave, essa trave do Rossi. Mas o lance já marcado o impedimento e confirmando. Teve sim, viu? Cartão amarelo pro camisa 9, Pedro do Flamengo.
1: Olhar de lince do Ulisses, né? Vendo o amarelo. Agora é o seguinte... Estava impedido, tá certo o Everton, acertou aí o Daronco, a arbitragem. Agora, tentou fazer um gol de efeito, né, o Gabigol. E olha o Flamengo aí.
0: Oh, para mim estava impedido o Paquetá, hein? O Bandeira mandou seguir, eu tenho dúvidas do Paquetá. 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E domina a jogada. O árbitro mandou seguir, o árbitro vai irritando. A torcida do time do Santos vem pro jogo. O Flamengo, a bola foi solta pela esquerda, entrou, bateu. Danilo!

0: do Flamengo! Numa tabela, aonde o time do Santos parou para pedir uma falta do Flamengo. O Flamengo ganha, leva vantagem no lance polêmico. A bola foi solta para Paquetá, rolou para Pedro. Pedro arredondou para Danilo, que entrou livre de marcação e meteu no fundo da rede. Agora Santos 0, Flamengo 1, Danilo pro time do Flamengo. O detalhe até o design, Everton Ramos.
1: Com muita contestação por parte dos jogadores do Santos. Não só por uma falta, mas também por um impedimento na jogada, inclusive antecipado por Ulisses Costa. Jogada segue, o Flamengo tabela, o Santos para reclamar, e o Danilo, em uma partida com a possibilidade de muitas leis do ex, é ele quem vai à rede. Danilo, primeiro gol dele na temporada 2026, aberto o placar na Vila, 1-0.
2: Eu queria ver aquele lance ali, me pareceu que foi o Royal, eu não consegui identificar o jogador do Santos, tá? E aí tem a sequência, a jogada, foi o Danilo, né? O Danilo que faz a falta, aí tem a sequência da jogada, tabela com o Pedro, ele recebe, faz o gol e não comemora, 1-0 Flamengo.
0: 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Domina o time do Peixe para descer pela direita. Tenta o toque de bola, o time do Santos. A bola está saindo para a linha de lado lateral para a equipe do Santos bater pela direita. 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Domina no campo de ataque, o time do Santos. Já tenta descer a abertura para Rodinei Santos. Era melhor em um campo de jogo. Já domina Coutinho, faz o giro em cima da marcação. Domina Rodinei, pede. A abertura viria para ele. Ganha lateral, o time do Peixe. 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A bola volta com o time
1: mais
0: do
1: três.
0: Prendido, se domina no campo de ataque, levantamento à frente, Pedro tenta o domínio, recolhe, vem para a marcação, Veríssimo faz a falta nele. Parado o jogo, está marcada a falta novamente para o time do Flamengo bater no campo de defesa. 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Parado o jogo, é falta para o time do Flamengo bater. 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Tem gol por aí, alô, alô, Agrela.
3: Tem gol, Ulisses, gol do Atlético Paranaense contra o Atlético Mineiro. Vargas agora aos 8 minutos do primeiro tempo, o Furacão que é o terceiro colocado no Brasileirão, Ulisses.
0: E vem para o jogo o time do Flamengo, bola foi outra para Pedro, Pedro domina para o time do Flamengo, tenta o toque de bola, afasta o time do Santos, recolhe novamente para o time do campo de defesa, recolhe o time do Flamengo para ser jogando pelo setor de direita, você na Bandeirantes, a Bandeirantes com você, lavadora de alta pressão, Wunder, máxima potência, menos água e mais 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Aí já está parado o jogo, árbitro está dando o quê?
1: Escanteio.
0: Escanteio para o Flamengo, era tiro de meta, o time do Santos não se conforma.
1: E ele faz o sinal ali, Ulisses, que a bola teria desviado no Escobar antes de se perder pela linha de fundo. Por isso, já na reta final, o Flamengo tem o seu primeiro escanteio no jogo.
0: Pra você ligar tudo futebol, tá? 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Obrigado pelo carinho da sua sintonia. Escanteio novamente no toque de bola, placar do jogo. Lucas Dantas ligado na Bandeirantes, torcendo pro Peixão. Altair também tá ligado na cidade de Bauru. Obrigado pelo carinho da sintonia com a galera de quinta feliz. Um abraço pra você, Sabiá. Escanteio pro time do Flamengo, batendo você ligado na Bandeirantes, a Bandeirantes com você. Levantamento no boca do gol. Afasta o zagueiro Coutinho novamente no toque de bola. Recorde no campo de defesa para ser jogando já, domina Coutinho novamente no campo de defesa, domina no campo de frente, a quarta para ser jogando prêmio, lance curto pelo setor de direita, já recolhe a jogada novamente, Coutinho novamente, o time do Flamengo, abertura na direita do campo de ataque, vem cruzamento na grande área, prendeu o Royal, soltou jogada no comando de ataque, aperta o time do Flamengo, bola batida, gol, vai encobrindo o Jorge, destirou, vai pintar o gol, toque de cabeça! Ele vem pro toque de bola, deixa sair escanteio pro Flamengo bater. 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Escanteio pro time do Flamengo bater. 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Olha o tempo que demora, e o árbitro, péssimo árbitro, permite que é o Daronco, uma vergonha na arbitragem, domina no toque de bola, tenta descer o Flamengo, toque de cabeça, Paquetá, gol! Paquetá! Enquanto de um lado mesmo jogando bem, o Santos perde gols incríveis com o Gabigol. O Paquetá faz o segundo gol do time do Flamengo. Agora Flamengo 2-0. Gol emoção maior do futebol. E essa é emoção, essa é emoção, essa é emoção. Paquetá que você proporciona ao líder do Campeonato Brasileiro.
1: E que gol, né?
0: E aí? Que coisa, hein, Everton?
1: Pois é, Ulisses, em dois lances na reta final do primeiro tempo, o Flamengo abre vantagem. Nessa, não havia pressa na cobrança do escanteio e ela vem ensaiada. O cruzamento para dentro da área, o Paquetá se antecipa a marcação, toca de cabeça, o Diógenes quase chega nela, mas não consegue. 2-0 Flamengo no primeiro tempo.
0: E vem para o jogo, o time do Santos tenta o toque de bola contigo, novamente Barreal não consegue, Rossi sai do gol para fazer a firme defesa. Tá parado o jogo, bola pro Flamengo bater. Por que que o Rossi vai demorar tudo isso para repor a bola em jogo?
1: Ele sinalizou
0: ali. 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Pois não.
1: Ele sinalizou um possível empurrão do Barreal, reclamou com o Daronco, só que o Daronco não marcou a falta, ele segue com a bola, por isso.
0: Bola volta, volta no toque de bola, tenta descer novamente quando ergue o braço o árbitro. Um péssimo Daronco. Uma das vergonhas da arbitragem do futebol brasileiro. Jogadores do Santos cercam ele. Continua agora para você, Flamengo 2-0 para o Santos. Os jogadores do Santos questionam o primeiro gol. Para você ligado no futebol da Bandeirantes, mas o Daronco é fraco, ele é ruim, ele é péssimo. Ele é um cara que tá pitando ainda, deve ser por uma questão que não é qualidade, hein? É o futebol da Bandeirantes pra você. Vem aí na Bandeirantes, Ana Martins, aqui 2-0 pro Flamengo.
4: Valeu, Ulisses. Ulisses Costa contando pra você que tá acompanhando a Bandeirantes a história dessa primeira etapa de Santos 0, Flamengo 2, o rubro-negro tentando se manter e avançar ainda mais na liderança. São 8 horas mais 21 minutos. Deixa eu chamar o Everton Ramos acompanhar, né? Junto com a gente a reportagem Bandeirantes, de olho em tudo na Vila. Fala, Everton.
1: Tudo bem, Ana? Boa noite para você, para o ouvinte ligado com a gente aqui no Intervalo Inteligente Bandeirantes, com ainda alguns jogadores cercando Anderson Daronco. Muita contestação por parte da equipe do Santos, até mesmo com bola rolando. Neymar deixou ali o trabalho de aquecimento que ele vinha fazendo para contestar e para reclamar com o quarto árbitro e com um dos assistentes. Agora também com o colete ali de reserva, ele foi em direção ao Daronco para reclamar. Muita contestação, muita reclamação por parte do Santos, que vai vendo os 7 jogos de invencibilidade indo por água abaixo, depois de um primeiro tempo em que o Flamengo teve menos oportunidades, mas na reta final acabou sendo mais eficiente. A expectativa para o segundo tempo agora, claro, com as mudanças, Neymar pode ser uma delas.
4: Obrigada, viu, Everton? Everton Ramos, direto da Vila Belmiro, no Intervalo Inteligente da Bandeirantes. Agora, opinião Bandeirantes com a gente. Leandro Quessada está por lá também. Quessada, boa noite. Sempre um prazer estar junto com você.
5: Tudo
4: por
5: bem,
4: aqui.
5: Aninha?
4: Tudo ótimo. Quessada, mais mérito do Flamengo que acertou o passo no final dessa primeira etapa ou o Santos é que bobeou? Boa noite para você.
5: É, parece... Eu não gosto muito de falar de justiça e injustiça, né? Mas assim, o Santos não merecia estar perdendo esse primeiro tempo, fato, né? Não, não deveria. Eu entendo a reclamação dos jogadores do Santos, eu queria rever esse lance, acho que o VAR poderia ter pelo menos chamado para rever o lance. Estou falando do lance do primeiro gol, né? Parece que o Paquetá faz a falta no Barreal, tá? Me pareceu isso. E aí no lance o Barreal cai, a bola sobra para o Danilo, aí acontece toda a jogada do gol, né? O Danilo, esse Santos, avança, tabela com o Pedro, recebe e faz 1-0. Então essa foi a reclamação principal dos jogadores do Santos, reclamação que persistiu depois do apito final nesse primeiro tempo, com o Neymar indo até lá para reclamar do Daronco. Um pouquinho antes desse gol, o Danilo chutou uma bola, a bola desviou, me parece que foi no Veríssimo, e a bola bateu na trave, aí o Pedro chuta a queima-roupa, cara a cara, e o Diógenes faz uma defesaça, até então, não é? Era a grande defesa do jogo, e foi a grande defesa do jogo, realmente, até então, quando o placar estava 0-0. E a partir daí, o Flamengo se empolgou, fez 1-0, como a gente já contou, e aos 48, o Paquetá marcou o segundo gol da equipe do Santos. Aí uma falha do sistema defensivo do Santos, porque é um escanteio curto, o Carrascal pega a bola sem marcação, cruza, E aí o Paquetá sobe sozinho ali, né? O Gustavo Henrique até tentou atrapalhar um pouquinho, mas enfim, nada pôde fazer. E o Paquetá de cabeça marcou o segundo gol da equipe do Santos. Aqui de longe até achei que dava pro Diógenes ter feito um pouquinho melhor, tá? Mas enfim, 2-0. Eu não vou tirar o mérito do Flamengo porque é um timaço, né? Mas sinceramente o justo seria um empate nesse primeiro tempo. Isso não aconteceu. E agora o Santos vai ter que jogar tudo e um pouco mais, provavelmente com a volta do Neymar, para tentar pelo menos alcançar aí o empate, o que já seria um grande resultado diante das circunstâncias desse primeiro tempo, com o time levando 2-0 do atual líder do Campeonato Nacional.
4: Obrigada, viu, Leandro Quessada com a gente. Opa. Nos comentários de Santos 0, Flamengo 2. Só lembrar que o Peixe chegou embalado aí para essa partida, né? Pelo bom momento que tá vivendo aí na temporada. E ambas as equipes conquistaram 6 vitórias, 2 empates e 1 derrota nos últimos 9 jogos disputados. Quem tá com a gente também é o Guilherme Agrela. Fala, Gui, boa noite para você, meu querido.
3: Tudo bem, Ana? Boa noite a você e a todos que nos acompanham. Só para passar aqui a classificação atualizada do Campeonato Brasileiro com essa vitória parcial do Flamengo, que por enquanto vai abrindo 6 pontos em relação ao Palmeiras, que evidentemente terá a chance de diminuir de novo essa desvantagem logo mais diante do Bahia em casa, com transmissão da Bandeirantes. 63 pontos para o Flamengo contra 57 do Verdão. Lembrando que neste momento, né, o Flamengo tem 3 vitórias a mais que o Palmeiras na tabela de classificação. Vitória parcial, claro, já entrando nesta conta. 19 contra 16. O Atlético Paranaense, que vai vencendo o Atlético Mineiro por 1-0 em casa, chega a 52 pontos. É o terceiro colocado, 4 pontos à frente do Cruzeiro, que ontem venceu o São Paulo. E o Santos estaciona na 8ª posição, com 41 pontos somados. Só não fica mais distante do Galo, porque justamente o Atlético Mineiro está perdendo. Então, o Galo é o 7º colocado com 43 e o Santos o 8º com 41. Viu, Ana Martins?
4: Obrigada, viu? Guilherme Agrela com a gente. É o Intervalo Inteligente Bandeirantes. Break rapidinho. Ainda hoje tem a transmissão de Palmeiras e Bahia. E daqui a pouco a gente vai para a Arena do Palmeiras falar com o Bruno Migliosi, que vai trazer as primeiras informações de mais um jogo dessa 29ª rodada do Campeonato Brasileiro. 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
13: Para a
0: finalizado, o jogo está marcado, escanteio, o Flamengo não tem pressa, olha o tempo que demora, e o árbitro, péssimo árbitro, permite que é o Daronco, uma vergonha na arbitragem, domina o toque de bola, tenta descer o Flamengo, toque de cabeça, Paquetá, gol do Flamengo! Paquetá! Enquanto de um lado, mesmo jogando bem, o Santos perde gols incríveis com o Gabigol, o Paquetá faz o segundo gol do time do Flamengo. Agora Flamengo 2, Santos 0. Gol emoção maior do futebol, e essa emoção, essa emoção, essa emoção! Paquetá que você proporcionou.
4: Tá, então, a gente ouvindo o gol do Paquetá, né? Na segunda etapa da partida, Santos 0, Flamengo 2, quem abriu o placar para a equipe rubro-negra foi o Danilo, aplicando aí a lei 2. 8h29, daqui a pouco tem mais uma partida com transmissão da Bandeirantes, direto da Arena Palmeiras. A gente vai acompanhar Palmeiras e Bahia, partida válida e super importante. Aliás, o Palmeiras já está de olho nesse resultado aí do Flamengo, querendo... Palmeiras que já esteve muito à frente, agora está querendo chegar no Flamengo. Vamos lá para a Arena do Palmeiras, então, falar com o Bruno Migliozzi, que sabe tudo e um pouco mais de Palmeiras. Fala, Bruno, boa noite.
13: Tudo bem, Aninha? Boa noite. Abraço para você, para o amigo ligado aqui na Bandeirantes. Pois é, daqui a pouco tem esse jogo importantíssimo para o Verdão, que busca aí se aproximar novamente do Flamengo, que lidera o campeonato com 3 pontos à frente do Palmeiras, ou agora com 6, não é? Com essa vitória parcial para cima do Santos. O Palmeiras sabe que não pode ficar para trás. Jogo importante que conta com o retorno de todos os jogadores convocados. Palmeiras fez aquela operação, né, com voos fretados para a seleção uruguaia, para a seleção argentina, colombiana, e todos os jogadores estão normalmente à disposição. Ficam aí, quem sabe, pelo menos no banco de reservas, alguns com um desgaste um pouco maior, podem não jogar o jogo todo. Caso dos uruguaios Emiliano Martínez e Piquerez. De resto, o Verdão forte com o que tem de melhor, só não tem o técnico Abel Ferreira, que cumpre sua última suspensão no Campeonato Brasileiro. Aninha.
4: Obrigada, viu? Ele, Bruno Migliozzi, trazendo as informações do Palmeiras. Última suspensão do Abel Ferreira. Foram tantas, né? Tantas. Deixa eu chamar o Agrela para atualizar com os resultados dessa noite aí. Boa noite para você novamente, meu querido.
3: Vamos lá, Aninha. Boa noite a você e a todos. Olha, o Atlético Mineiro empata o jogo contra o Atlético Paranaense. Esse jogo começou às 8 horas da noite, então temos 31 minutos da primeira etapa. No nosso intervalo inteligente, nos parceiros comerciais, o Bernard empatou diante do Furacão lá na Arena da Baixada. Então agora 1-1 para Atlético Paranaense e Galão da Massa. Mais tarde, concomitante a Palmeiras e Bahia, teremos Fluminense e Coritiba. Pela Série B do Brasileirão, segue empatado. Ceará 0, Criciúma também 0. E o Novo Horizontino, que vai vencendo o Náutico fora de casa. Placar de 2-0. É esse resultado que coloca o Novo Horizontino na terceira posição do campeonato, nessa briga aí pelo G2 da competição, que hoje é formado por Juventude e Vila Nova. Viu, Ana Martins?
4: Obrigada, viu, Guilherme Agrela, no plantão esportivo da Bandeirante, o nosso intervalo inteligente, agora 8h32, pelo horário de Brasília. Deixa eu falar com o Leandro Quessada, direto da Vila Belmiro, né? Hoje todos lá na Vila acompanhando esse jogo tão importante aí da rodada do Campeonato Brasileiro. Quessada, na sua opinião, alguém tem que mexer logo nesse comecinho? Quais peças podem ser aproveitadas, principalmente no banco do Santos, além do Neymar?
2: Ah, eu voltaria com o Neymar, né? Voltaria com o Neymar, eu acho que isso vai acontecer. O Santos está voltando aos poucos aqui para o segundo tempo. O Everton pode interromper assim que tiver a informação. Eu gostaria de ver o Coutinho e o Neymar juntos, né? Mas o Coutinho realmente não está com aquele ritmo para um jogo desse tamanho, né? Então, eu acho que a tendência é o Neymar entrar na vaga do Coutinho. Os jogadores estão voltando aqui, né, Everton? Eu não tô vendo o Neymar.
14: Ainda não, viu, Quessada? O Neymar não voltou, mas assim como, né, no primeiro tempo, ele foi o último dos reservas a entrar, né? Ele pode estar e deve estar ali também participando do papo com os jogadores titulares neste intervalo de jogo. O que me chama a atenção é que grande parte dos jogadores reservas já retornaram, ou seja, mesmo com um 2-0, o Cuca deve fazer, e se fazer, uma ou duas substituições apenas. Não, tirando o Neymar, não se importa de ninguém que esteve, pelo menos, no primeiro tempo, no banco de reservas do Santos. Talvez o Rony Atlético.
2: É, Rolaser, né, talvez.
14: Rolaser voltou.
2: É, o Rolaser voltou. Olha, Oliva, Gustavo Henrique, bom tempo, Gabigol, Barrial, eu não mexeria com eles não, sinceramente, viu, né? Não, se fosse pra mexer, eu mexeria com o Coutinho, tá? Coutinho de hoje, mais pra frente, bem aí, dá pra conceber um time com Coutinho e Neymar em alguns momentos, mas eu não mexeria não, até porque acho que o Santos jogou mal esse primeiro tempo, né? Teve aí o lance polêmico de uma possível falta, ok, aí fica a reclamação. E o Santos cometeu uma falha muito grande, foi a falha no lance do segundo gol do Paquetá, em que ninguém marcou o Carrascal, que fez o cruzamento, e o próprio Paquetá, que de cabeça anotou o segundo gol da equipe do Flamengo. E do lado do Flamengo também não mudaria nada, não. Não mudaria nada, não. Se bem que o Léo pode mudar, né? Porque tem um banco estelar aí, né? Olha quanta gente boa para ser usada nesse segundo tempo. Tem o Saúl, tem o Luiz Araújo, tem Plata, tem Bruno Henrique, né? Tem tanta gente que pode entrar aí no segundo tempo. Mas vamos viver essa expectativa para saber se o Neymar volta porque é o atrasado ou se ele volta porque ele vai ser o substituto de alguém no segundo tempo.
4: Tá aí Leandro Quessada com a gente no intervalo inteligente da Bandeirantes, 8h34, daqui a pouquinho o segundo tempo de Santos 0-2 para o Flamengo. Everton, a equipe do Flamengo já voltando, já retornando aí para essa segunda etapa, né?
14: Eu queria inclusive destacar nesse momento, se vocês adivinham quem tá voltando com as vaias do torcedor, é Anderson Daronco. O trio de arbitragem, o quarteto de arbitragem todo de volta. Jogadores titulares do Flamengo neste momento também adentrando ao gramado da Vila Belmiro. Só falta o Santos responder essa dúvida, se com ou sem mexidas, se com ou sem Neymar.
2: O Flamengo não muda, né? É o mesmo, né? Os 10 que iniciaram, é isso mesmo. Né?
14: Exatamente, sem mudanças na equipe do Leonardo Jardim.
4: As equipes já voltando então para essa segunda etapa.
2: Opa!
4: Neymar.
14: Em campo. De volta, sem colete, portanto, Neymar Júnior. E Rony, olha os dois que nós destacamos. Rony, 33, e Neymar com a 10. Não vejo Felipe Coutinho. Por enquanto, Felipe Coutinho. E Barreal. Felipe Coutinho e Barreal. Então, as duas mudanças. Saem Felipe Coutinho com a 11 para a entrada de Neymar Júnior, camisa número 10. Vai embora também o 22, Barreal, para a entrada do 33, Rony.
4: Vem aí o segundo tempo, então. Vai com você, Ulisses Costa.
0: Vai começar o segundo tempo do jogo, tudo pronto para a bola rolar, para você ligado no microfone Bandeirantes, torcedor ouvinte no Brasil. Saída que pertence ao time do Peixão. Vai começar o segundo tempo do jogo, você ligado no microfone de maior tradição do rádio do Brasil. 2-0 para o time do Flamengo. Vai começar o segundo tempo, o árbitro já olhou para o seu cronômetro, vai autorizar. Saída que pertence ao time do Santos, vai tocar pela primeira. E o Neymar já em campo, entrou agora, hein? Certo, Everton?
14: Isso aí, Ulisses, confirmando então as duas trocas. Neymar com a 10, vai embora o Felipe Coutinho com a 11 e a saída do Barreal 22 para a entrada do 33, Rony.
0: Para você ligado no futebol, tá, Bandeirantes. Rápido, o árbitro toca na bola, o peixe na rola, cê na rola, deixa na rolar. Se você quer emoção, vem comigo, torcedor brasileiro, aqui na... E do minutinho do Flamengo, vem para Paquetá. Paquetá dobrou o toque de calcanhar, curtindo no setor intermediário. Chega Neymar na marcação, rouba a bola do time do Santos. Já sai jogando com Rony. Ele prende pelo meio de campo, perigosamente gira a jogada. Vai para o toque de bola curto novamente, tenta descer o time do Santos, não consegue. Ela volta, curtindo no toque para o time Peixeiro. Em velocidade, já tenta arrancar do comando de ataque. O time do Santos, você ligado na Bandeirantes, a Bandeirantes com você. Recolhe o campo de ataque, lançamento à frente, Rossi sai. Sai para fazer a defesa, o goleiro do time do Flamengo.
14: Na chegada do Santos pela direita com o Gabriel Barbosa. Ele tinha duas opções, o Rony mais centralizado ou o Neymar pela esquerda. Tentou o toque ali com classe, direto nas mãos do goleiro do Flamengo.
0: Tava na volta do toque de bola, lateral novamente para o time do Santos bater. É pelo setor de direita do campo de ataque, lateral para a equipe do Santos bater. A bola volta com a equipe do Flamengo, cobre errado, Rodinei. A bola acabou escapulindo do meio do campo de defesa, tenta arrancar novamente, vai para o toque de bola curto do time do Flamengo. A abertura à frente, bateu de primeira, Paquetá exagerou. Mandou longe no gol para a linha de fundo em tiro de meta para a equipe do Santos bater.
14: Uma chegada pelo lado direito, né? Ele tentou bater colocado, tentou buscar o ângulo do Diógenes. Mandou mal demais, direto pela linha de fundo. Segue 2-0 o Flamengo.
0: 2-0 é o placar do jogo para você ligado no microfone da Bandeirantes. E o Demina tenta descer novamente o time do Flamengo. Que a falta. Tá parado o jogo. O jogador do Flamengo cai. Ele vem que nem uma louca, assim, apitando a falta, desesperado. Nossa, caiu um jogador do Flamengo. Ele enlouquece, cara. Ele tem quase um orgasmo com o apito na boca. Que coisa, hein?
14: E nessa, uma trombada do Rony para cima do Danilo. O Danilo não precisou de muito para desmontar. E aí o árbitro paralisa a jogada. O Santos seguiria com a bola e ele assinala ali possivelmente uma falta ou deve dar a bola ao chão.
5: É, mas eu acho que foi falta aí do Rony em cima do Danilo. O que o Santos não pode fazer é ficar muito preocupado com a arbitragem. O Santos voltou bem. Primeiro ataque do Santos, muito legal com o Rony, com o Neymar, com o Gabigol, entendeu? Então, que se concentre no jogo, porque o Santos está jogando na Vila, está um clima legal aqui, está tomando 2-0, mas tem condição de fazer coisa melhor aí, Ulisses.
0: A bola volta no toque de Paraprazer, jogando já, domina contigo no campo de defesa, recorde do Santos, a abertura foi feita frente a frente, lance no campo de retaguarda, Danilo. Danilo Lentão domina da seleção, ele tenta o toque de bola para Rossi, Rossi domina do campo de defesa, Prazer jogando. 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E vem Rodinei, ganha o lance para o time do Santos, ele tenta o toque de bola, 1-2 da marcação, Rodinei põe para fora, tá parado o jogo, tá marcado lateral para a equipe do Flamengo bater. 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E domínio do toque para tentar descer de bola. O Flamengo vem para Paquetá. Ele já prende o lance, faz o break em cima da marcação. Se livra da marcação, vem Paquetá. 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E vem para o jogo de bola. Flamengo. Abertura pelo setor de direito no campo de ataque. Vai para a finta, prende Royal. Abre a jogada pelo setor de esquerda. Para Paquetá. Paquetá domina para o Flamengo que toca com o Pulgar do campo de ataque. Recolheu, recolhe a jogada contigo do campo de defesa com toque de bola de Jorginho. Jorginho domina, abre aqui na direita para Royal. Royal domina no campo de defesa com Danilo. 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Daqui a pouquinho tem Palmeiras e Bahia. Pedro Martelli, Pretzel, Léo Gens. Com intervalo da Bandeirantes para você, Diana Martins. Já domina do toque de bola, tenta descer o cruzamento na grande área. A bola vai para fora. Marcado tiro de meta para o Peixe bater.
14: Na descida pela direita do Paquetá com o Carrascal, os dois tabelam e o Paquetá na hora de cruzar, ela manda ela direto pela linha de fundo. Na rede, pelo lado de fora, só tiro de meta para o Diógenes bater.
0: A bola volta, volta no toque de bola para ser jogando o recorde contigo no campo de defesa. Veríssimo, ele prende para o time do Peixe, tenta o levantamento à frente no campo de ataque. Gabigol vem para ganhar a jogada, dá de ombro na bola, para volta, volta novamente para Jorginho. Jorginho domina, volta para Royal, ele prende para o Flamengo que sai jogando já no seu campo de defesa. Recorde o time do Flamengo, já prende o lance na marcação, domina pelo setor de direita, vem para o toque de bola. 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BR, a bola já volta no toque de bola para ser jogando já, domina Coutinho no meio de campo, recomeça novamente o time do Flamengo. Abertura do toque de bola, Coutinho pela esquerda, abriu Coutinho, Carrascal, ele prende o lance, volta para Paquetá, Paquetá já domina novamente para o time do Flamengo. É para ser jogando pelo seu campo de defesa, prende o lance, vem para recuperar o time do Santos. Tá parado o jogo, lateral. Nossa, o Bandeira deu lateral pro time do Flamengo. Pra mim era lateral pro time do Santos, hein? A bola volta no toque de Baracutinho no campo de defesa. Já recolhe curto no toque de Baracutinho pelo setor intermediário. Você está na Bandeirantes. A Bandeirantes com você, torcedor brasileiro. Obrigado pelo carinho da sua sintonia. Já domina, vem pro toque curto pelo setor de esquerda, campo de retaguarda. Ameaça levantamento à frente. O time do Flamengo livre. Livre de marcação na esquerda. Desceu o cruzamento errado na boca do gol. Ainda bem que era um zagueiro apoiando, hein?
14: Era o Léo Pereira.
0: Que coisa, que péssima bola do Léo Pereira.
14: Ele quem escapava pelo lado esquerdo, Ulisses. Recebeu a bola do Samuel Lino, que veio para ajudar na recomposição aqui atrás. E na hora de cruzar, eram três as opções. Mandou direto pela linha de fundo. O Santos com a bola segue perdendo 2-0.
5: Não tem o cacuete, né? Uma jogada incrível. É, tava em posição legal. E aí o Léo Pereira faltou, né, fazer um cruzamento mais preciso. O que traria para o Flamengo a chance de marcar o terceiro gol. Olha o Santos aí, Ulisses.
0: e tenta descer o time do Santos. Rony, toque errado na bola, ganha a jogada novamente. Neymar vem para a marcação, aperta para o time do Peixe, para roubar a jogada, não consegue. Ela volta curta no toque de bola novamente. 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Obrigado, torcedor, pelo carinho da sua sintonia. Tenta o toque de bola, Coutinho, pelo centro intermediário. Arranca novamente, tenta arrancar o time do Flamengo. O time do Santos recupera, desceu para a direita, abertura, vem no meio para Neymar. Neymar domina, finta no primeiro, tenta no segundo, fica com a mão no rosto. Ele fica pedindo a falta, o árbitro mandou seguir, Neymar caído. A bola volta, volta novamente no toque de bola, recolhe o time do Flamengo. Levantamento à frente. E o Neymar continua caído lá no ataque.
14: Na jogada com o pulgar, né? Ele reclama de um braço aberto do camisa 5 do Flamengo. Muita falta, reclamando de muita falta, segue caído. Não se levanta o camisa 10 do Peixe.
0: O bandeira é um banana. O árbitro é um pateta. Aí o cara tá caído lá faz um tempão. Ao invés do bandeira, que tá de frente pro Neymar caído, avisar o árbitro, ele manda seguir. Aí o Santos teve que pôr a bola pra fora. Quer dizer, ele é médico. Deve ser médico, né, esse árbitro aí. Porque é um péssimo árbitro. Cara de péssima, de baixa qualidade. Baixa qualidade como árbitro de futebol. Agora ele dá amarelo pro Neymar. Ele amarelou o Santos inteirinho. Esse cara amarelou o Santos inteirinho. Ele deu um cartão pro Pedro. É o quarto cartão que ele dá pro Santos. O critério é o quê? É a camisa?
14: É, numa dessas, hein, Ulisses Costa? Cartão amarelo, não gostou da reclamação do Neymar ali. Daronco, então, dando cartão amarelo pro camisa 10, Neymar Júnior.
5: É, a distância, o jogador é o Pulgar, né? Acerta o Neymar. Não sei nem se foi por querer ou não, não vou discutir isso. Agora, o amarelo pro Neymar, eu não entendi também, sinceramente, o Daronco. Daronco foi esse que a gente falou que era um dos maiores árbitros do Brasil na época que ele surgiu.
0: Erramos. Isso há 7 anos atrás,
5: hoje. Erramos feio, hein? Erramos feio.
14: Ô, Ulisses.
0: Mas ele começou muito bem. E vem para o jogo Neymar, domina para o time do Santos. Solta a jogada pelo setor de esquerda, daqui para ataque, já desce o time Peixinho. Domina no comando para Rony. Rony dominou, recolheu, girou, bateu pro gol, pro alto, linha de fundo. Tiro de meta para a equipe do Flamengo bater.
14: E tudo começa com o Neymar lá atrás. Ele toca para o Bom Tempo, que arranca Bom Tempo e busca pelo lado esquerdo, já no ataque. Rony, o Rony tentou, trouxe para a perna direita, buscou o ângulo, mas mandou na arquibancada. Só tiro de meta para o Mengão.
0: A bola volta no toque de bola, Coutinho no meio de campo, recomeça novamente, tenta descer o time do Flamengo, recupera novamente o time do Santos para descer do toque de bola. Achei que foi falta para o Flamengo. Ele vem para o toque de bola, tenta soltar a jogada para Bom Tempo, é pelo setor de direito do campo de ataque. Bom Tempo gira a jogada, recolhe novamente com o Gustavo. O Santos tenta o gol, a abertura vem no comando de ataque. Gustavo já domina, vai tentar o toque de bola, Coutinho pelo setor intermediário, abre o lance para Rony, prende em demasia a bola. Neymar pede, a abertura de Neymar. Neymar já toma um toco, já domina do toque. Aquele para Coutinho, vem Paquetá, recolheu Neymar, por entre as pernas do Paquetá, houve a falta, o árbitro não para, manda seguir, a bola volta para Paquetá, que tentou se jogar, Neymar recuperou para o time do Santos, ele ganhou o lance, prende, tentou escapar, o Paquetá pegou ele por trás, é falta para amarelo, tem que dar, vamos ver, amarelo pegou o Neymar por trás, depois do Neymar meter a bola por entre as pernas do Paquetá. Tava no lance, em cima do lance também, ali o Carrascal, e aí?
14: Que lance plástico do Neymar, ele é diferenciado, né? Entre as pernas do Paquetá, que na sequência dá um carrinho por trás, por isso, cartão amarelo pro camisa 11 do Flamengo, e o Santos na bola parada quer voltar pro jogo.
0: Se posiciona, falta para o time do Santos bater, ajeita para a cobrança de falta, o time do Santos vem com bom tempo para a cobrança de falta para o time Peixeiro, para você ligado na Bandeirantes, a Bandeirantes com você, Bom Tempo na bola para a cobrança de falta, vai partir para a bola, partiu perto da direita da bola, bateu, levantou no gol, toque de cabeça para trás, a bola sai em escanteio para o time do Santos bater.
14: Quem sobe se antecipando, a marcação santista vinha para tocar de cabeça, na verdade ali o Lucas Veríssimo, foi o Danilo chega rasgando, mandando pela linha de fundo. Tem escanteio a equipe do Peixe.
0: Escanteio para o time do Santos bater, para você ligado no microfone da Bandeirantes, torcedor brasileiro se posiciona para escanteio, abertura para Neymar. O árbitro mandou voltar, isso?
14: É isso, porque o Ross tentando evitar o escanteio foi parar para lá das placas de publicidade. Agora de volta a meta do Flamengo, escanteio para o Santos.
0: Escanteio para o Santos bater, vem para a cobrança de escanteio, time do Peixe pelo setor de esquerda, quebra ataque, vem levantamento dentro da grande área, placar do jogo de 2-0, Flamengo, Santos tenta o gol, levantamento no banco do gol, Rossi no alto pega. Santos tem batido mal os escanteios, hein, o Quesada?
5: Mal, né, no primeiro tempo aquele do Coutinho, agora, olha o Flamengo aí, ó.
0: E do Miran tenta descer o time do Flamengo, vem para a marcação, recolheu, com falta, o árbitro deu. Tá parado o jogo, falta para o Flamengo bater na esquerda, fica caindo o Carrascal.
14: E ele tentava...
0: E amarelou! Ah, cara, que cheiro ruim aqui na Vila, hein? Cheiro ruim na Vila, hein?
14: E Ulisses...
0: Ele tá dando amarelo para o Santos, vai falar com ele, ele dá amarelo. Os jogadores do Flamengo já cercaram ele 4 vezes, ele não fez nada.
14: E dessa vez, Ulisses, o cartão amarelo é pro jogador que nem fez a falta, né? A falta pra cima do Carrascal foi cometida pelo Escobar, que já tem amarelo. A reclamação do Oliva e pra ele, camisa 28, o cartão amarelo por reclamação.
0: A bola volta do toque, ele para tenta descer novamente o time do Santos, perto, o lance vem para ganhar a jogada pela ponta, novamente o time Peixe, abertura para Rony, Rony gira, solta para Neymar, Neymar prendeu, enfia pelo meio de campo, tenta descer Coutinho, bom tempo não passa, ela volta, curtindo do campo de defesa, prazer, jogo do tempo não para, Bandeirantes marca. Jogados para você conferir exatamente jogados. 12 minutos de bola rolando, 12, segundo tempo de jogo, girando o placar do Campeonato Brasileiro. Continua para você, Santos 0, Flamengo tem 2 na Bandeirantes, é você, Agrela.
3: Alô, Ulisses, amanhã, 5:30 da manhã, tem treino livre do GP de Singapura. Mais tarde, 9:30, a classificação sprint, corrida no domingo, que pode premiar Kimi Antonelli como grande campeão dessa temporada, Ulisses.
0: A bola volta no toque, de bola recolhe contigo do campo de ataque, tenta descer novamente o time do Santos, abertura frente para Neymar, Neymar de primeira recolhe a jogada, Coutinho para o meio, a bola volta para Neymar, ele prende o lance para o time do Santos, ergue a cabeça, já estica a jogada pelo setor de direita, enfiou para bom tempo, abriu para Rodinei, Rodinei cruzou, voltou para Neymar, dominou, entrada na grande área, vai para a finta, Rodinei passa, ninguém avisou, Neymar perdeu, a bola volta com o time do Flamengo, que está jogando no seu campo de defesa, a ESPN vem com o 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
14: Tô tranquila, nas mãos do goleiro do Flamengo, na tentativa do Santos, que consegue recuperar a bola com o Arão, que antecipa a marcação na saída de bola, o passe pro Rony, o Rony buscava o Gabigol, pega mal demais a bola, direto nas mãos do Rossi.
0: 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E aí está marcada a falta para o Flamengo bater. E o Rony pergunta para o árbitro, e ele vai lá e aponta com o dedo dele, falta para nós. Ele vai lá, falta para nós aí, Rony, sai, é falta para o Flamengo bater. 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Daqui a pouquinho, Palmeiras e Bahia, com Pedro Martelli, Alexandre Pretzel, Léo Gens, com Bruno Migliosi e Ana Martins, para você, torcedor brasileiro. 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Parado o jogo, marcada a falta para aqui, para o Santos bater pelo setor de esquerda, campo de ataque. É falta para o time do Peixe cobrar. Você ligado no futebol da Bandeirantes, a Bandeirantes com você. É falta para o time do Santos bater, ajeita para a cobrança de falta o time Peixeiro. Obrigado, torcedor, pelo carinho da sua sintonia. Vem levantamento à frente dentro da grande área. É falta novamente para o time do Santos bater. Neymar se posiciona ali perto esquerdo. O Santos tenta um gol. Se o Santos fizer um gol, põe fogo no jogo. Ajeita Neymar, tentou bater. Em cima do zagueiro para a volta. Volta do toque de bola, recolhe contigo novamente. Tenta descer o time do Flamengo. A abertura foi feita à frente dentro do domínio. Árbitro amarelo agora, o Rodinei. É o meu jogador do Santos. Piscou, ele mete o amarelo. E que árbitro ruim, péssimo, Daronco. Teve gente que falou mal do árbitro de hoje, mas esse aqui hoje eu vou dizer pra você, hein? É uma vergonha. O Rio Grande do Sul deve estar embaixo da coberta arbitragem, se escondendo do que o Daronco tá fazendo. Um, dois, três, quatro, cinco cartões amarelos para o time do Santos. 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Aqui domina, vem para o toque, ele para contigo novamente. Já domina, tem o terceiro time do Flamengo. Bola levantada, completamente errada, vai para fora. E aí está paralisado o jogo, está marcando novamente. Bola para o time do Santos bater lateral pela direita do campo de defesa. É lateral para a equipe do Santos bater. Você ligado na Bandeirantes, é a Bandeirantes com você, torcedor brasileiro. Pois não.
14: Sexto, só para confirmar, esse foi o sexto cartão amarelo para jogadores do Santos na partida.
0: E vem pro jogo, Santos, bola solta para Neymar, driblou, perdeu o lance, ele tentou o toque, ele para recorde contigo no campo de defesa, prazer, jogando, já domina curto no toque, ele para você ligado na Bandeirantes, é Bandeirantes com você, obrigado torcedor pelo carinho da sua sintonia, você ligado no microfone, ele vai igual a tradição do rádio esportivo brasileiro, domina no toque, ele para contigo, tenta descer o time do Flamengo, e aí falta pro Flamengo bater, tá dando o árbitro.
14: Jogada do Rony, né? Tentou ali, fez um carrinho pra cima do jogador do Flamengo, Daronco, Ulisses. Já tem escala pro fim de semana. Sabe qual jogo ele apita no domingão?
0: Qual? Clássico.
14: Palmeiras e Corinthians.
0: Grenal. É isso aí.
5: É, se preparem, palmeirenses e corintianos.
0: É a vergonha da arbitragem do futebol brasileiro. Um cara desqualificado como ele pra apitar, né? É impressionante. Abra a volta do toque de bola contigo. Domina novamente. Rossi levanta para o time do Flamengo. Vai tentar o toque de bola. Já garantiu mesmo a escala, hein? Tá garantida, viu, pro clássico. Hoje ele apitou do jeito que o povo lá no Rio gosta. Tá garantida a escala. Pode fazer a final do Brasileirão, hein? Pode contar com a marca de amortecedor preferida pelos mecânicos. Pode contar com o Magazine na carta. Porque os caras, eu falo isso porque os caras que comandam a arbitragem do futebol brasileiro, eles gostam do que é ruim, do que não serve. Hein, Quesada?
5: É, tem muita coisa errada na arbitragem, com certeza, né? Agora, o Santos precisa entender um negócio. Se ele fizer alguma coisinha melhor ali na última etapa da construção de jogo, um passe certo e tal, pode até entrar no jogo novamente marcando o primeiro gol. Como nesse lance agora com o Neymar aí, ó.
0: E vem pro jogo, Neymar abre a jogada, soltou pelo setor de direita para Gabigol, prendeu, abriu para Rodinei. Ele cruzou na boca do gol, vem para tirar, vem no lance Léo Pereira. Chegou bem o Léo Pereira para tirar dali.
14: Depois da bela jogada trabalhada pela direita, envolvendo os ex-flamenguistas, Gabigol e Rodinei. O cruzamento do Rodinei era pro bom tempo, tava em condições, só que o Léo Pereira chega rasgando.
0: É o futebol da Bandeirantes para você, torcedor brasileiro. 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Aí parado o jogo, lateral para o time do Flamengo bater no seu campo de defesa. 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Aqui lateral para o Flamengo bater, o tempo não para, Bandeirantes marca. 19:30 de bola rolando, 19:30 de bola rolando, Rony tomou uma chegada feia, time do Santos cerca o péssimo árbitro, era uma falta para amarelo, pegaram o tornozelo do Rony, repito para você aqui, Santos 0, Flamengo 2, 20 jogados do segundo tempo na Bandeirantes, quem fala é você, diz aí, a grela.
3: Ulisses, na Arena da Baixada, segue Atlético Paranaense 1, Atlético Mineiro também 1, Vargas e Bernard marcaram, mais tarde 9:30 tem Fluminense e Coritiba, além de Palmeiras e Bahia com transmissão da Bandeirantes.
0: Palmeiras e Bahia, Pedro Martelli, Alexandre Pretzel, Léo Gens, juntamente com o Miliose. Não, o Miliose lembrar, né? O meu medo é o Miliose esquecer e não aparecer. A bola volta no toque, ele para dominar novamente. No toque, tenta descer o Coutinho novamente. A equipe do Santos para ser o jogador do campo de defesa. Pois não!
14: Foi embora o Gustavo Henrique, camisa 48, em campo com a 32, Rolaser.
5: É, o Rolaser marca menos que o Gustavo Henrique, mas acho que tá certo o Cuca. Tá perdendo por 2-0, tem que correr mais risco. Coloca um cara que é um bom nível de jogador, que é o Rolaser, para ajudar Neymar, Gabigol, Rony na tarefa de atacar a equipe do Flamengo. E o Flamengo vai pro ataque aí.
0: e vem pro jogo, o time do Flamengo recolhe pela direita, vem com o Paquetá, tropeça um pouco na bola, volta no toque de bola Arão, ele tenta ganhar pro time do Santos, não consegue, bola volta, erra feio, Veríssimo dá uma bola de graça novamente no campo de ataque, tenta descer o Flamengo, abertura para Carrascal, ele prendeu na direita, soltou, entrada na grande área, bom drible, balança, linda finta, vai fazer o gol, bateu, defesaça do Diógenes. A bola vai para a linha de fundo, goleirão, num lance bonito do Flamengo, que quase faz mais um gol no jogo. Que paulada do Samuel Lino, hein?
14: Vai fazendo uma jogadaça pelo lado direito, né? Depois da jogada com o Paquetá, Samuel Lino dribla, vai para cima da marcação e tenta o arremate. Diógenes salva mais uma vez, manda pela linha de fundo, escanteio para o Mengão.
0: Escanteio, o Flamengo vem para a cobrança pela direita do campo de ataque, Carrascal. Escanteio para o time do Flamengo bater. Levantamento à frente, ouviu o desvio do escanteio para o Flamengo cobrar. Já Palmeiras, Bahia, Pedro Martelli, Pretzel, Léo Gen, juntamente com o nosso Miliose. No futebol, tapa Virantes para você, torcedor brasileiro. Se posiciona para ser jogando, vem levantamento à frente do campo de ataque para arrancar novamente o Flamengo. Domina o time do Santos. Tenta descer, Gabigol livre do outro lado, é para inverter. Domina, bom tempo, perto do lance. Ninguém avisou que chegava lá, trama de perto e a jogada. Impressionante o Santos com perto de bolas bobas.
5: Mas Ulisses, aí tem um problema. É aquela história do Neymar estar em campo e o jogador às vezes achar que a bola tem que ser pro Neymar. Essa bola não era pro Neymar, o Neymar estava marcado. Quem estava escapando lá do outro lado, lá pela direita, sozinho, era o Gabigol. Daí o Bom Tempo preferiu fazer o quê? Passar pro Neymar. Aí é que tá o erro, entendeu? Não precisa ser toda a bola pro Neymar.
0: E ganha o lance, o time do Peixe, bola foi solta na direita, capa de ataque para Gabigol. Dominou, tá na área, girou, bateu, bola desviou, escanteio. Ela sai para a linha de fundo, Rony complementou para o fundo da rede, mas nada valia.
14: Na descida pelo lado direito,
0: Gabriel. Está marcado novamente, escanteio.
14: Exatamente, na descida pelo lado direito com o Gabriel Barbosa. Ele tentou chutar, não pegou nada bem na bola. Ela desvia no meio do caminho, mas antes, as alterações. Sai com a camisa 15 no Flamengo, Carrascal. Entra com a 19, o Gonzalo Plata. Plata com a 19 em campo. A outra modificação, a saída do camisa 11, o Lucas Paquetá, para a entrada do 8, Saúl. São as duas mudanças, então, na equipe do Flamengo. No Santos, em instantes, o Luan Pérez, viu, Ulisses?
0: Escanteio pro time do Santos bater, escanteio pro time do Peixe cobrar, você ligado na Bandeirantes, a Bandeirantes com você, tem escanteio, time Peixe, ele vem levantamento para dentro da grande área, ajeita para cobrança do escanteio, Santos vem na pressão, vem para cima o time do Peixe, você ligado na Bandeirantes, a Bandeirantes com você, ajeita para bater escanteio novamente o time do Santos tenta diminuir o placar para pôr fogo no jogo, se posiciona para cobrança do escanteio, time Peixe, 2-0 pro time do Flamengo, o Flamengo vence o jogo, você ligado no microfone da Bandeirantes, a Bandeirantes com você, escanteio cobrado curtinho para Bom Tempo, dominou linha lateral da grande área, deu para trás, arma jogada com o Rodinei, prendeu para Neymar prendeu o lance para o time do Santos, tenta o levantamento à frente do campo de ataque, passa e sai forte demais. Linha de fundo, tiro de meta, erra Neymar, exagerou na dose, tiro de meta para o Flamengo bater.
14: Parecia ser toda uma jogada ensaiada, o Santos tocando de pé em pé na cobrança de escanteio, ela chegou no Neymar, ele tentou, a enfiada para o Bom Tempo foi forte demais, direto pela linha de fundo, só tiro de meta.
5: É a história de ter um grande banco, né? Tira o Carrascal, tira o Paquetá, eles fizeram a jogada, né? A trama da jogada do segundo gol, cruzamento do Carrascal para o gol de cabeça do Paquetá, entra o Saúl, que na volta da Copa do Mundo chegou a fazer bons jogos, né? Um cara de altíssima qualidade, conhecidíssimo aí do espanhol, né? Espanhol, que jogou no Atlético de Madrid, no Sevilha. E o Plata, que vira e mexe, é titular dessa equipe. Banco pode fazer muito, muito, muito a diferença. E isso tem sido realmente muito bom para o Flamengo nesses últimos tempos. Vai o Santos aí.
0: E tenta descer o time do Santos pelo setor de direita do campo de ataque, recolhe a jogada do time Peixeiro, abertura para Neymar domina, solta a jogada com o Jean pelo comando de ataque, enfiada na ponta para Rony, dobrou para o time do Santos, girou, tentou o passe, rasteiro por baixo, perde a jogada, mas a bola volta insistentemente com o time do Santos que domina no campo de ataque, já tenta descer, é pelo setor de esquerda do campo de ataque, a abertura vem para Rony, dominou, prendeu, abriu na esquerda, soltou, vem cruzamento na área, tentou de primeiro, errou. Paralisado o jogo, marcado lateral.
14: Arremesso lateral e Ulisses, o Santos trocou, viu? Saiu com a 31, Escobar entrou com a 19, perdão, entrou com a 14, Luan Pérez.
0: E vem pro jogo, o time do Santos, bola foi solta, Neymar tirou, bola batida na trave! Faltou Neymar, emendou, pega Rossi! Emendou pro gol, Gabigol, a chance do Santos fazer o gol, impressionante, impressionante, para no Rossi, deu sorte o Rossi agora, hein?
14: Deu muita sorte, um dos melhores lances do Santos no segundo tempo.
0: E vem pro jogo, dominou o Santos, vai entrar na área, Rony driblou, time do Santos pede pênalti, ele tá dando falta. Time do Santos pede pênalti, ele tá dando falta e tá distribuindo amarelo, não sei pra quem. Porque ele é um péssimo árbitro, ele tem que tirar o jogador do bolo e dar o amarelo. Como ele apita, não sei como, ele não sei pra que ele deu amarelo. Tinha 10 jogadores, ele levantou o cartão amarelo. Ele tem que puxar pro lado e dar o amarelo.
14: Ulisses.
0: E aí tá parado o jogo. Time do Santos pede pênalti, pois não.
14: Pro Jorginho, Jorginho camisa 21. O Santos pressionava a saída de bola, ele cai e agarra a bola com as mãos. Isso pros jogadores do Santos dentro da área. Anderson Daronco marca a falta fora da área e cartão amarelo pro camisa 21 do Flamengo.